0: Guarda Municipal, grave esse nome, senhor prefeito. Guarda Municipal. Obrigado a todos. Padre Wellington, o senhor batizou meu primeiro neto. Muito obrigado a todos.
1: Com a palavra, vereadora Eliane Siqueira.
2: Em nome do senhor presidente, senhores vereadores, senhora vereadora, povo presente nessa casa, Rádio Difusor Platinense e os internautas. Queria mandar um alô, dar uns parabéns para o senhor Ademar, para a família dele lá da Balsa dos Cortinos, que no dia de ontem ele completou 84 anos. Um abraço para o senhor Ademar, para a sua Esmene, para o seu irmão, para os seus irmãos. E também quem está na escuta lá, no Rebrão Bonito, o senhor Rebrão Bonito, a dona Edna, os seus irmãos, seus familiares. Estão todos ouvindo nós aqui na sessão. E essa, antes de ontem eu estive fazendo a fiscalização, já hoje, agora mesmo o senhor doutor Leandro falou sobre o transporte do Monte Real, Pratina, com o senhor Zacarias. Ali na entrada da EFAP, eu deparei ele com 7 micro-ônibus parados. Não sei se é problema de câmbio, de motor, mas em perfeição estado. Será que a gestão não tinha como dar uma agilizada, arrumar aqueles micro-ônibus? 3 ônibus dava para fazer os transportes desse local e ainda sobrava 4. Tem um caminhão caçamba que eu tive a oportunidade de trabalhar com ele, deve ser um 2014, 2015, está lá jogado as traças, 2 tratores juntando mato, grade. E também eu tive a segunda informação que tem uma máquina esteira e um rolo compactador, faz mais de 6 meses que está indo lá na oficina. Não sei se é falta de estação ou é falta de pagamento. Tem que ver isso. Tem uma máquina também lá na fazenda do seu João Cláudio, parado por falta de óleo hidráulico. Secretaria de Obras não tem nem graxa para engraxar os maquinários, estão cantando. São coisas assim, mas também não podia deixar dar os parabéns, que até onde eu vejo que é uma secretaria mais difícil de qualquer município, se chama Secretaria da Saúde. Eu vejo assim que a Adriana tem dado um total esforço, tem dado os parabéns para a Adriana, para a Lorena. A Lorena está no lugar certinho. Eu, particularmente, não é que ela está me favorecendo, eu vejo que ela está favorecendo a população pratinense. Para o João, que é uma das demandas mais difíceis, se chama Secretaria da Saúde, que está ganhando de todas as outras secretarias que é. Principalmente a Secretaria de Obra. O meio ambiente está razoável. Que desde quarta-feira também eu estava fazendo um pedido que tirasse uns tocos, umas madeiras de um posto ali na Vila 7, que eu fiquei até indignado. Desde quarta-feira eu pedindo, hoje eu tive o privilégio de ligar para o maquinista. Por favor, vai lá e tira. Tinha uma senhorinha de 88 anos, sem luz, a turma roubando os fios, naquela situação. Hoje, pelo jeito, a madeira pelo menos tirando. Agora esperamos que ponha essa luminária lá. Eu quero agradecer a todos que estão aqui, o padre Elton, o Elton, que foi, hoje vai ser homenageado. Quero agradecer a todos aqui. Que Deus abençoe, que nós a regressar nessa casa, que Deus nos acompanhe, que nós tenhamos um começo de semana abençoado. Em nome de Jesus Cristo, Deus, muito obrigado a todos.
1: Obrigado, vereador. Lembrando que foi o Marcelino que usou a tribuna e agora vai ser a Eliane Siqueira.
3: Boa noite, senhor presidente, vereadores, minhas companheiras vereadora, Carla e Fernanda. Também quero cumprimentar aqui a família Guarini. Em nome da família Guarini, cumprimento a todos. E também ao padre Hélito, que é o nosso homenageado, né? Homenageado cidadão, já, né, padre? Se Deus quiser. Hoje, senhor presidente, eu quero só agradecer por todo esse trabalho que tem dado certo, né? Eu tenho buscado muito recurso, vou atrás, a população vem atrás para que eu corra.

0: para trás. Então, hoje eu quero agradecer à deputada Leandre Dal Ponte, que indicou novamente esse ano R$500 mil para a nossa saúde aqui de Santo Antônio da Platina, que é para o MAC, médio e alta complexidade, onde a nossa saúde utiliza muito desse recurso para a nossa população. Eu quero também agradecer a Leandre, que vai carregar a retroescavadeira, que ela também está me enviando, né? Eu fiz um requerimento e ela falou, olha, vamos, está no finalzinho aí, mas vamos tentar. Então, essa reto também está vindo aqui para o nosso município, para o setor de obras, que é no valor de R$515 mil. Eu quero agora agradecer ao deputado estadual Tercílio Turini, onde eu tive o prazer de ir em Jacarezinho para receber dele, né, o meu campinho. E amanhã é o último dia para eles também assinar um recurso desses R$505 mil para ser instalado o meu campinho lá no bairro Santo Antônio, né? É um bairro novo aqui no nosso município, vai ser feito agora uma escola e ao lado dessa escola vai ser feito também o meu campinho. Eu quero agradecer. Eu quero agradecer aqui a nossa secretária de saúde, que está chegando agora ali, acabei de ver, a Adriana, e quero parabenizar pelo belo trabalho que tem feito. Eu vou falar aqui em nome do Centro de Pediatria, né, que lá foi também uma fala bem rápida, tinha bastante gente e eu não tive a oportunidade de falar, mas que eu também, dos meus R$90 mil, eu tive e tenho o prazer, né, de indicar R$45 mil lá para o Centro de Pediatria. Então, eu quero parabenizar a Adriana, está aqui a Fernanda, que trabalha lá no centro, mas em especial a Tânia também. A Tânia é uma pessoa que dedicou muito ao trabalho do Centro de Pediatria, fez um lindo trabalho, né, correu atrás daquele prédio para que aquilo pudesse estar acontecendo hoje, onde o meu companheiro Breno aqui citou que tem 3 pediatras. Geralmente os municípios não estão conseguindo nem pediatra, e só lá nós temos 3, né, para atender a nossa população. Então, eu quero também agora fazer um convite para a população. O deputado Tercílio indicou R$300 mil através do turismo, né, da CETU. E eu gostaria de, eu quero fazer esse convite aqui para a nossa população, que no dia 26, 27 e 28 vai acontecer o primeiro Motofest aqui em Santo Antônio da Platina, juntamente com o nosso prefeito Gil, né, que tem apoiado em todos esses recursos, e que nós possamos, não só, eu sei que a saúde precisa muito, eu sei que o setor de, todos os setores, todas as secretarias precisam muito de recurso, mas que também nós temos que olhar, né, a hora que a pessoa vai lá se divertir, nós temos que não criticar, mas falar, olha, se esse recurso só é para esse lugar, então, assim, vamos lá, gente, vamos apoiar o município, vamos incentivar o município, que também tem que ter o lazer, né? Então, eu convido a todos, toda a população, para que dia 26, 27 e 28 de junho, vocês façam parte desse evento, tá bom? Por hoje é só. Muito obrigado.
1: Com a palavra, o vereador Benito.

0: Boa noite, senhor presidente, prezados vereadores, vereadoras, presente no plenário, rádios ouvintes da difusora. Hoje vou vir aqui fazer um apelo pelo aquele pessoal que ali dos moradores ali da Vila Coelho. A gente sabe que está passar aí o asfalto lá, os broquetes, mas o pessoal agora, devido a essa chuva, mexeram na rua, estão passando por um transtorno grande lá. Então a gente vai estar pedindo aí o secretário de obra, com o Giovanni, para poder ver o que pode ser feito junto com a empresa, para poder estar dando uma passagem para eles. Hoje recebi vídeos lá, o pessoal mandando para mim. Se precisar chegar de ambulância lá hoje para socorrer alguém, está perdido. A gente sabe que é um transtorno grande, mas a gente vai estar pedindo isso daí, que seja tomado pelo menos uma providência, que sabe que vai ter que aterrar a rua, já que vai ter que aumentar o nível dela. Então coloque um cascalho até lá. E vamos estar tomando também, pedindo para o nosso secretário de obra, Giovanni, para ele poder mandar uma resposta aqui para esse vereador por escrito, que eu cobrei ele semana passada. Ele respondeu meio com chacota, porque está tendo dois funcionários trabalhando só lá nas ruas. Depois a empresa vai demorar para fazer e daí vai vir aí pedir aditivo no serviço. Então, vamos estar pedindo já desde agora, para depois não demorar um ano e pouco para sair o asfalto lá e a empresa vir de novo, repito, vir pedir aditivo aqui para a gente estar votando. Então, a gente sabe disso daí. Então, vamos estar pedindo ali pela Vila Coelho para poder estar dando uma atenção ali. A gente sabe que transtorno tem, mas vamos ver o que dá para corrigir, atender aquela população daquela localidade ali. Agora eu quero também estar fazendo um convite para a nossa população e região, que vai estar ocorrendo ali no nosso centro de eventos. Agora vai ser a quinta etapa do Velocross. É uma etapa pela federação que ocorre aí pela nossa cidade, vai estar pleiteando. Vai ser agora nos dias 27 e 28 de junho. A gente tem que agradecer a CETU, ao nosso deputado Cobra Report, que deu o apoio para estar vindo essa verba para realizar esse evento aqui na nossa cidade, junto ao prefeito Gil Martins e sua Terezinha, a vice-Terezinha Maiorque, e também o apoio do nosso secretário Diego Vieira, nosso secretário de esporte, que sem essas pessoas estar sendo envolvida junto, a realização não seria possível pela... A gente está correndo pela agilidade para estar sendo feito esse evento aqui na nossa cidade. É igual a Eliane falou, saúde é importante, educação é importante, mas ela falou, cada verba vem destinada para um local. A verba do CETU é para o turismo, o esporte. Então, a gente tem que vir aqui e destinar cada verba para o seu local e fazer esse convite para a nossa população ir lá prestigiar no centro de evento, nossa famosa EFAP, onde vai estar sendo o CTG lá, tá joia? Por hoje é só, senhor presidente, muito obrigado.
1: Com a palavra o vereador Fabinho.
2: Boa noite, senhor presidente, boa noite, senhores vereadores, senhoras vereadoras, público presente, os internautas, aos presentes no plenário. Cumprimento aqui a doutora Kelly, em seguida todas as mulheres aqui presentes, dona Nete. Cumprimento aqui nossos amigos aqui presentes, Paulinho, Flavinho, todas as pessoas, todas as famílias, família Guarini presente aqui hoje, foi homenageada mais uma vez. Muito obrigado pela presença de vocês, está no site. Obrigado, Nem, obrigado, Luiz Guilherme. Obrigado, Johnny Araújo. Obrigado a todos os presentes, de coração. Começo hoje aqui, logo quando eu cheguei em plenário, uma senhora veio, me deu um abraço e me perguntou, Fabinho, como que está a lei da caixa de gordura? Eu disse o seguinte, a lei já está aprovada em segunda votação, promulgada pela casa, está em vigor desde o dia 9 de junho. Então, se a Sanepar bater na casa de vocês, obrigando a

Colocar essa caixa de gordura, vocês podem entrar com uma ação contra a Sanepar, porque a Sanepar não tem o direito mais de obrigar o cidadão platinense a colocar essa caixa de gordura. Além

0: luta, que a Sanepar vai colocar a mão na consciência. Eu tenho certeza que essa lei vai estar promulgada e valendo durante todo o tempo. Tenho certeza absoluta disso, porque nós não estamos nos eximindo de cuidar do meio ambiente. Nós estamos simplesmente dando oportunidade para quem está construindo agora colocar a caixa de gordura, ou para quem vai construir depois colocar essa caixa de gordura. Mais injusto o senhor, a senhora, que tem a sua própria casa há muito tempo, ser obrigado a colocar essa caixa de gordura. Então bato na tecla. A partir, desde o dia 9 de junho, não aceitem a Sanepar torturar vocês e obrigar vocês a colocar essa caixa de gordura. Quero agradecer aqui o deputado Cobra Repórter, que esteve em Santo Antônio da Platina, na inauguração do nosso centro de pediatria, graças a um sonho do nosso prefeito Gil Martins. Está atendendo com 3 pediatras, há muito tempo Santo Antônio da Platina não tinha tantas especialidades, a saúde não estava indo tão bem como ao comando do nosso prefeito, da nossa Adriana, da nossa secretária Adriana. Parabéns mais uma vez, Cobra, que estava aqui junto com a gente, fez uma visita no meu gabinete. Obrigado pelos R$450 mil que destinou à compra de um ônibus para a nossa saúde, para mais conforto para os nossos munícipes. Obrigado pelos R$130 mil mandado para a escola mais bonita, na escola do campo do Monte Real. Estivemos presente lá, entregando essa verba. Aos R$50 mil para a PAI, que estivemos presente também, entregando essa verba. 3 milhões e 700 de maquinário, que pegamos os nossos maquinários todos destruídos, sem condições de trabalhar na zona rural. Agora a gente está com maquinários novos e tem mais 9 milhões de maquinários chegando pelo governo do estado, através do nosso prefeito, através do nosso deputado Cobra Repórter. Quero agradecer aqui também a todos que votaram os projetos da noite dessa casa, que foi muito importante. Faço um requerimento aqui, e a gente tem que ser rápido hoje. Faço um requerimento para a nossa Secretaria do Meio Ambiente. Já parabenizo o Tobias pelo grande trabalho que está fazendo, toda a sua equipe, mas eu peço para que coloque uma caçamba aqui na feirinha nossa, da Lua, porque está acontecendo que o lixo está ficando jogado ali. Os feirantes recolhem seu próprio lixo, tem que parabenizar eles, mas às vezes esse lixo fica jogado, e se tiver essa caçamba ali, vai ser mais fácil para recolher esse lixo e deixar a nossa cidade mais limpa, e ainda a gente conseguir fazer com que os nossos funcionários estejam em outro lugar, trabalhando em outro setor, para que só venha recolher esse lixo ali. Faço aqui um ofício, peço para que faça um ofício para a Sanepar passar um cronograma da onde vai faltar água na nossa cidade. Eu estou recebendo várias reclamações de moradores do SAP 2, Santa Mônica, que de repente acaba a água. O cidadão não tem nem condições de tomar um banho, fica 1-2 dias sem água na casa, sem ao menos um aviso prévio. Então peço para que a Sanepar nos comunique aqui a casa de quando vai faltar água, para que o cidadão se prepare, para que ele não fique sem tomar pelo menos um banho digno. Para finalizar, encerro aqui dizendo o seguinte: a Guarda Municipal está no plano de governo do prefeito Gil Martins. A Guarda Municipal é uma responsabilidade do pagamento dos funcionários, dos guardas, do município. Nós hoje não temos condições de ter uma Guarda Municipal, mesmo já tendo a Secretaria de Defesa Social, mesmo já tendo toda essa estrutura para que nós tenhamos essa Guarda Municipal, que é um sonho de muito tempo. Só que a gestão passada ficou 8 anos e não teve Guarda Municipal. Então, em 1 ano e meio não dá para ter uma Guarda Municipal. E vou dizer uma coisa aqui para vocês: existe uma lei agora estadual, a Lei 262 de 2026, que permite que o Estado do Paraná mande recurso para os municípios. Agora ficou um pouco mais fácil. São 43 cidades do Paraná que têm Guarda Municipal, dentre 399 municípios. Então não é fácil. A gente vai lutar para isso acontecer. Eu tenho certeza que o prefeito está dando atenção para isso. São mais de 5 mil homens trabalhando. Nós vamos fazer um concurso e nós teremos essa Guarda Municipal. Então, por hoje é só. Muito obrigado. Deus abençoe a todos.
1: Gostaria aqui de agradecer a todos os vereadores que concederam a metade do seu tempo para que usasse a tribuna, e queria aqui dizer a todos vocês, a respeito da Guarda Municipal, que se fosse fácil, qualquer vereador tinha feito. E não é 1 ano e meio que o atual gestor Gil Martins e Terezinha Maior que vai fazer, mas está fazendo que tudo que foi colocado no seu plano de trabalho, quando foi candidato a prefeito de Santo Antônio da Platina, está fazendo bonito, até mesmo o centro de pediatria para atender naquela localização, foi inaugurado semana passada. Infelizmente, nessa tribuna, muitas pessoas não falam sobre isso.

0: mas o que está sendo feito e muito por Santa Antônia Pratina. Considerando a urgência da liberação do projeto de lei número 82/2026, autoriza do Poder Municipal, Executivo Municipal, bem como as necessidades de garantir a continuidade dos serviços e ações da administração pública municipal. Considerando ainda a proximidade do recesso parlamentar e interesse público na apreciação das matérias atualmente aptas à votação, proporcionando maior eficiência aos trabalhos legislativos e conduzindo o acúmulo de proposições de pautas desta casa. Convoco os senhores vereadores e senhoras vereadoras para a sessão extraordinária a realizar-se no dia 24 de junho de 2026, a 1h10 da tarde, destinada à segunda votação do projeto de lei número 82/2026, de autoria do Executivo Municipal, aos projetos de lei número 24/2026, de autoria do Legislativo Municipal, e o projeto de lei número 82/2026. Nada mais havendo a tratar, invocando a proteção, declaro encerrados os trabalhos da presente sessão. Na sequência, daremos a sessão solene, destinada à entrega de cidadão honorário ao padre Eliton Aparecido Ribeiro.
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0: Tutu, será que nós vamos ganhar esse trem?
1: Calma, Bastião. Acredite na lei.
0: Caramba, que jeito. Eu tô nervoso demais da conta.
2: Silêncio no tribunal. Silêncio.

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2: O Paraná será o primeiro estado do Brasil a incluir conteúdos de Seguridade e Previdência Social na grade curricular obrigatória das escolas públicas. A iniciativa será implantada por meio do programa Jovem Previdente e será lançado oficialmente no dia 30 no Colégio Estadual Guaíra, em Curitiba. O programa vai atender inicialmente estudantes do terceiro ano do ensino médio da rede estadual. O conteúdo terá módulos sobre História da Previdência, Funcionamento do Sistema Brasileiro, Regime Geral, Próprio e Complementar, além de noções e planejamento previdenciário e educação financeira. E faltando apenas um mês para a quarta caminhada do meio-dia, o governo do Paraná inicia a mobilização de municípios e instituições para ampliar a participação na ação de enfrentamento à violência contra as mulheres. A caminhada será realizada no dia 22 de julho, simultaneamente em diversas cidades do estado, dentro da campanha Paraná Unido no combate ao feminicídio. Durante junho e julho, a secretaria realiza reuniões com prefeituras, gestoras municipais, lideranças regionais, comunicadores, conselhos de direitos e entidades da sociedade civil para reforçar a adesão em todas as regiões do Paraná. De Curitiba, Mauro Conte, com informações da Rede AERP.
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3: Irati recebeu, na última sexta-feira, dia 19 de junho, um ciclo de oficinas. A iniciativa é do Tribunal de Contas do Estado, por meio da sua Escola de Gestão Pública. As capacitações são voltadas à revisão dos questionários dos programas de avaliação de contas municipais de governo, o PROGOV, e das contas do Poder Legislativo Municipal, o PROLEGES. Até o final de agosto, 10 cidades receberão as equipes do TCE. Omar Nasser, do Tribunal de Contas do Estado do Paraná. O Tribunal de Contas do Estado determinou que em 6 meses, Umuarama realize concurso para médicos de atenção básica à saúde. O município deverá apresentar um plano de ação. O documento deve detalhar medidas, prazos e os responsáveis pela execução do certame. O prazo para o cumprimento das determinações passou a contar em 8 de junho, data do trânsito em julgado da decisão. A auditoria do TCE identificou problemas na contratação de serviços médicos, no controle e fiscalização dos contratos de terceirização em Umuarama. Omar Nasser, do Tribunal de Contas do Estado do Paraná.
4: Apesar do sobe e desce diário das cotações, que é normal, o preço do algodão está em queda no país. Dados do CPE indicam que a libra peso é cotada na casa de R$ 4,13, consequência do desajuste entre oferta e demanda. Ainda assim, as vendas externas estão mais vantajosas que as exportações. Com preços em queda, muito produtor rural resolveu dar um tempo nos negócios. Mas tem aqueles que querem escoar a pluma que sobrou da safra passada e aceitam vender por menos. Da Rádio 2, Humberto Ferretti.
5: O preço dos combustíveis no Brasil subiu menos que na média internacional durante a recente crise no mercado de petróleo, provocada pelos conflitos no Oriente Médio envolvendo Estados Unidos, Irã e Israel. Um levantamento do Instituto de Estudos Estratégicos de Petróleo, o INEEP, revela que entre o fim de fevereiro e o início de junho, a gasolina acumulou alta de 4,9% e o diesel subiu 13,6% nos postos brasileiros. Percentuais que ficaram abaixo da média global, que foi de alta de 17,5% da gasolina e de 23,3% do diesel. Além disso, alguns países registraram altas ainda maiores. Nos Estados Unidos, por exemplo, o país com participação direta na crise do Oriente Médio, gasolina e diesel encareceram mais de 36%. E na Argentina, país vizinho ao Brasil, as altas superaram 20%. De acordo com os pesquisadores, os números mostram que as medidas adotadas no Brasil, que incluíram subsídios e isenções, foram fundamentais para segurar o choque internacional e estabilizar o mercado doméstico. No entanto, o INEEP adverte que essas ações são apenas paliativas e não resolvem os problemas estruturais do setor energético brasileiro. Os analistas

0: defendem que para reduzir de forma permanente a dependência das oscilações internacionais, o país precisa de uma estratégia de longo prazo que inclua o fortalecimento da Petrobras e a expansão da capacidade das refinarias nacionais. Ainda de acordo com o estudo, no período analisado, o preço do etanol caiu mais de 7% nos postos do país, beneficiado pelo início da nova safra de cana-de-açúcar e pelo aumento da oferta. Da Rádio 2, Milena Abreu.
1: O preço do café, que estava em queda livre no campo por conta do avanço da safra e do aumento da oferta, voltou a subir. Nos últimos dias, a saca do Arábica chegou a ser vendida a R$ 1.500, enquanto a do Robusta saiu a R$ 1.000. Os números são do CPEA. A reação dos preços está ligada à chuva em importantes regiões produtoras, o que travou a colheita e traz dúvidas sobre o impacto na qualidade do café. Da Rádio 2, Humberto Ferretti.
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3: Começou a valer o período para motoristas de aplicativos e taxistas pedirem financiamento de veículo zero. O benefício está disponível por meio do programa federal Move Brasil. A proposta é renovar a frota de transporte individual no país. O motorista que tiver interesse precisa se cadastrar na página oficial do programa dentro do portal gov.br. Lá ele consegue solicitar o financiamento junto aos bancos, mas para isso é preciso atender aos critérios de participação. Entre eles, possuir 12 meses de cadastro na plataforma oficial e ter realizado no mínimo 100 corridas. O prazo para aprovação do financiamento pela instituição financeira é de até 5 dias após ter efetuado o cadastro. Segundo o governo, a taxa de juros será de 12,5% ao ano, o que corresponde 0,99% ao mês para os homens e 0,91% para as mulheres. Da Rádio 2, Fabíola Altran.
0: As mortes no trânsito provocadas pelo consumo de álcool no Brasil caíram 19,5% em um período de 14 anos, mas o percentual poderia ter sido ainda maior. Um relatório do Centro de Informações sobre Saúde e Álcool revela que a combinação álcool-direção causou 11.600 mortes no país em 2020, contra 15 mil mortes registradas em 2010. No entanto, o número de vítimas fatais voltou a crescer logo após a pandemia de Covid-19 e em 2024 foram registradas 13.075 mortes do tipo em território brasileiro, acendendo um sinal de alerta para as autoridades de trânsito. De acordo com o levantamento, o principal motivo para esse retrocesso é a sofisticação dos motoristas em burlar as blitz através de aplicativos de navegação e grupos de mensagem, combinada com uma forte sensação de impunidade. O perfil das vítimas continua centralizado nos homens jovens, que lideram as estatísticas de acidentes de trânsito relacionados com o uso de álcool. Regionalmente, 18 estados brasileiros apresentam taxas de mortalidade por 100 mil habitantes acima da média nacional, que é de 6,2, com destaque para o Tocantins, Piauí e Mato Grosso. Para reverter essa tendência de alta, os especialistas da área defendem que o poder público deve ir além das campanhas educativas baseadas no medo, que tem um efeito apenas de curto prazo. A recomendação é intensificar as operações com bafômetro nas madrugadas e aos finais de semana, ampliar a percepção de risco real de punição e, principalmente, oferecer alternativas viáveis e acessíveis de transporte noturno para a população. Da Rádio 2, Milena Abreu.
3: Brasil atinge o menor número de analfabetos dos últimos 10 anos. No ano passado, essa população somava 8 milhões e 400 mil pessoas com 15 anos ou mais. O número corresponde a uma taxa de analfabetismo de 4,9%. Essa porcentagem é considerada menor da série histórica, que teve início em 2016, quando a taxa era de 6,7%. Na comparação com 2024, a diminuição é de 0,4 ponto percentual na taxa nacional, o que representa uma redução de cerca de 592 mil pessoas analfabetas no país. Os dados são da pesquisa

0: Pesquisa Nacional por Amostra de Domicílios Contínua Educação, divulgados pelo IBGE. O analfabetismo atinge principalmente os idosos. No ano passado, eram 4 milhões e 800 mil pessoas nessa situação, com mais de 60 anos, quase 15% da população nessa faixa etária. Já entre pessoas pretas e pardas, a taxa de analfabetismo é quase 3 vezes maior do que entre as brancas, também entre quem tem 60 anos ou mais. Da Rádio 2, Fabíola Altran.
1: O preço das verduras subiu em maio no atacado. É o que mostra o balanço da CEAGESP, a Central de Abastecimento de São Paulo, que trabalha com a compra e a venda de mercadorias de todo o país. Na média, o avanço ficou na casa de 4%. Ele foi puxado, por exemplo, pela oferta menor de produtos que são mais sensíveis às temperaturas baixas registradas em maio. Destaque para o coentro, com alta de quase 80%, além do couve-manteiga e do brócolis ramoso. Da Rádio 2, Humberto Ferretti.
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1: Eu sou Humberto Ferretti e esse é o Giro Rural. O preço das verduras subiu em maio no atacado. É o que mostra o balanço da CEAGESP, a Central de Abastecimento de São Paulo, que trabalha com a compra e a venda de mercadorias de todo o país. Na média, o avanço ficou na casa de 4%. Ele foi puxado, por exemplo, pela oferta menor de produtos que são mais sensíveis às temperaturas baixas registradas em maio. Destaque para o coentro, com alta de quase 80%, além do couve-manteiga e do brócolis ramoso. Apesar do sobe e desce diário das cotações, que é normal, o preço do algodão está em queda no país. Dados do CPE indicam que a libra peso é cotada na casa de R$ 4,13, consequência do desajuste entre oferta e demanda. Ainda assim, as vendas externas estão mais vantajosas que as exportações. Com preços em queda, muito produtor rural resolveu dar um tempo nos negócios. Mas tem aqueles que querem escoar a pluma que sobrou da safra passada e aceitam vender por menos. O preço do café, que estava em queda livre no campo por conta do avanço da safra e do aumento da oferta, voltou a subir. Nos últimos dias, a saca do Arábica chegou a ser vendida a R$ 1.500, enquanto a do Robusta saiu a R$ 1.000. Os números são do CPEA. A reação dos preços está ligada à chuva em importantes regiões produtoras, o que travou a colheita e traz dúvidas sobre o impacto na qualidade do café.
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4: Na quinta-feira, às 7h, o Governo do Estado, por meio da Secretaria da Cultura, inaugura em Cascavel a unidade satélite do Museu de Arte Contemporânea do Paraná, MAC Paraná. A iniciativa marca a abertura do sétimo satélite, que visa a descentralização do acervo estadual, levando obras de relevância nacional e internacional para o oeste do estado. O acervo do MAC Paraná possui mais de 2 mil peças e, que com este movimento, o estado promove um encontro direto entre a produção contemporânea e novos públicos, fortalecendo a identidade cultural regional por meio do acesso democrático à arte. Cascavel passa a integrar uma rede que contempla Londrina, Pato Branco, Maringá, Tunas do Paraná, Guarapuava, Ponta Grossa e Paranaguá. Repórter Vitor Luiz.
5: Para melhorar a distribuição de ajuda humanitária em casos de desastres, a Defesa Civil Estadual iniciou nesta segunda-feira as atividades do primeiro centro logístico descentralizado no município de Realeza, no Sudoeste. O barracão visa melhorar a eficiência no envio de itens de apoio às prefeituras em situações de adversidades, como temporais, vendavais, chuvas de granizo, enxurradas, deslizamentos, alagamentos ou inundações. Até então, esses materiais saíam exclusivamente do centro logístico que fica em Curitiba. Inaugurado na última sexta, o espaço com 567 metros quadrados, localizado no Centro de Exposições de Realeza, foi cedido pela Prefeitura. O estoque inicial do barracão é de 380 colchões de solteiro, 330 kits dormitório, 648 kits higiene, 400

0: 280 kits limpeza, 240 rolos de lona plástica preta e 2.600 telhas de fibrocimento. Este ano devem ser inaugurados mais dois centros logísticos no norte e no litoral do estado. Repórter Gustavo Vaz.
1: O Paraná dá início nesta segunda-feira em Foz do Iguaçu à sexta edição do Encontro dos Secretários de Estado da Segurança Pública, SUMASP. Até quarta, representantes do Paraná, Santa Catarina, Rio Grande do Sul, São Paulo e Mato Grosso do Sul estarão reunidos para discutir estratégias de enfrentamento ao crime organizado, com foco na segurança de fronteiras e divisas. Criado por iniciativa do governo do Paraná, o SUMASP reúne periodicamente os estados participantes para fortalecer a cooperação entre as forças de segurança, ampliar a troca de informações e alinhar ações operacionais diante dos desafios comuns enfrentados pelas regiões de fronteira. Além dos secretários estaduais, o encontro conta com a participação dos chefes das forças de segurança dos estados. Criado em 2023, o SUMASP reúne os estados do Paraná, Santa Catarina, Rio Grande do Sul, São Paulo e Mato Grosso do Sul para ampliar a cooperação interestadual no combate ao crime organizado e fortalecer a atuação integrada das forças de segurança. Realizado em uma das principais regiões de fronteira do país, o encontro reforça o papel do Paraná na articulação de ações conjuntas voltadas à segurança pública. Repórter Vitor Luiz.
2: Aqui, a informação é a nossa prioridade.
1: A pesquisa Perfil dos Cuidadores de Pessoas Idosas no Paraná, do Instituto Paranaense de Desenvolvimento Econômico e Social, IPARDES, entra em uma nova etapa nesta semana, com entrevistas em 38 municípios. O levantamento, entre esta segunda e sexta-feira, busca compreender quem são os cuidadores de idosos no estado, quais são suas condições de trabalho, os principais desafios enfrentados no dia a dia e as práticas adotadas no cuidado de pessoas idosas. O diretor-presidente do IPARDES, Jorge Calado, explica sobre as ações.
3: Essa pesquisa inédita que o IPARDES está desenvolvendo com o apoio da Secretaria da Mulher e da Pessoa Idosa tem entre os seus objetivos mapear o perfil dos cuidadores idosos no Paraná para elencar eventuais demandas e também para monitorar as políticas públicas e gerar conhecimento para o aperfeiçoamento das boas políticas públicas já existentes e reforçar a rede de proteção.
1: Os entrevistadores atuam diariamente das 8 horas da manhã às 7 da noite. Caso o morador sorteado não possa atender no momento da visita, é possível agendar outro horário para a entrevista. As equipes estão devidamente identificadas e os nomes dos pesquisadores podem ser consultados no site oficial do IPARDES. Para mais informações, acesse paraná.pr.gov.br/AEN. Repórter Vitor Luiz.
0: A Polícia Militar do Paraná já retirou de circulação 23,9 toneladas de drogas durante operações realizadas neste mês, que ainda está em andamento. As ações, concentradas principalmente na faixa de fronteira e na região oeste, resultaram em um prejuízo estimado de R$78.300.000 às organizações criminosas envolvidas com tráfico internacional, contrabando e descaminho. De acordo com o secretário da Segurança Pública do Paraná, Saulo Sanson, a atuação integrada das forças de segurança tem permitido respostas rápidas contra grupos criminosos que tentam usar a região de fronteira para movimentar ilícitos.
4: Nós estamos no caminho certo, graças a esse alinhamento estratégico que nós conversamos, nós cobramos para que as forças possam estar integrando. É uma reunião que está o delegado e o comandante da PM junto, apresentando esses dados e entendendo quais são as motivações dos crimes. Nós sabemos que um crime que acontece aqui em Foz do Iguaçu é diferente do que acontece lá na divisa norte com o estado de São Paulo, Londrina, Maringá, como também é difícil em Curitiba e região metropolitana.
0: Entre as principais ocorrências do período estão apreensões de 4,4 toneladas de maconha em Guaíra, 2,1 em Cidade Gaúcha e 1,6 localizada em um caminhão em Santa Teresa do Oeste. Além das drogas, as equipes apreenderam armas, veículos, cigarros contrabandeados, eletrônicos e outros materiais ligados a crimes também na região Oeste. Até o momento, a PM contabiliza 204 prisões, 33 armas de fogo apreendidas e quase 80 mil pacotes de cigarros retirados de circulação, mais 17 veículos utilizados em atividades criminosas,

0: que foram apreendidos ou recuperados. O comandante-geral da Polícia Militar, Coronel Jefferson Silva, destacou o trabalho permanente realizado na região de fronteira e o uso de inteligência para interromper as rotas utilizadas pelo crime organizado.
1: O nosso principal objetivo é o compromisso com a sociedade paranaense de bem atender a população. E isso é demonstrado com a integração entre as forças de segurança, como disse o nosso secretário. Então nós trabalhamos de forma integrada, trabalhando com troca de informações e, o mais importante, com ações efetivas que dão resultado, dando um retorno positivo para a nossa população paranaense.
0: Em Foz do Iguaçu, uma operação resultou na apreensão de uma carga de eletrônicos avaliada em R$7.930.000, uma das principais ocorrências envolvendo descaminho registradas no período. Em Itaipulândia, equipes do BPFROM prenderam dois homens com 6 unidades de emulsão explosiva, 4 espoletas e 2 cordeletes. A apreensão aconteceu durante uma abordagem na região de fronteira e gerou um prejuízo estimado de R$92.000 ao crime. Os resultados alcançados coincidem com o início da 6ª edição do Encontro dos Secretários de Estado de Segurança Pública, realizado em Foz do Iguaçu a partir desta segunda-feira. A iniciativa reúne representantes do Paraná, de Santa Catarina, do Rio Grande do Sul, de São Paulo e do Mato Grosso do Sul, com foco no fortalecimento da cooperação operacional e das ações de inteligência. Repórter Gustavo Vaz. O governador Carlos Massa Ratinho Júnior confirmou nesta segunda-feira recursos de R$565.600.000 para 11 municípios de diferentes regiões do estado. São investimentos em áreas como pavimentação urbana e rural, construção de creches, de unidades de saúde e de centros de convivência para idosos de cidades da região metropolitana de Curitiba, do Noroeste, do Sudoeste e do Centro-Sul, além do Norte Pioneiro e Oeste do Paraná. Ratinho Júnior destacou que os recursos integram um amplo pacote de investimentos voltado aos municípios.
2: Nós temos um maior pacote da história de investimento para os municípios. O programa Estrada Boa, que leva asfalto rural para os agricultores, melhorando a logística para aqueles produtores de leite, produtor de ovo, produtor de frango, de peixe, de carne suína, que isso ajuda muito na logística de toda essa produção. O programa Asfalto Novo, Vida Nova, que é urbanizar todas as ruas de terra dentro da cidade, que é tirar poeira, lama da frente da casa das pessoas e urbanizar cada vez mais os municípios. Esse é o maior programa da América do Sul. E também investimento em diversas áreas, né? Desde a construção de unidades básicas de saúde, investimento em hospitais. Então é um grande pacote nessa parceria. É um momento único que o Paraná vive, de tanto investimento para os municípios. Nós estamos mostrando que quando você tira o dinheiro e repassa para as cidades, esse dinheiro chega mais rápido para a população em benefício de obras e infraestrutura.
0: Palotina, no Oeste, responde por quase metade do investimento confirmado nesta segunda. Entre obras entregues em execução ou em fase de licitação, são R$239.500.000. O destaque fica para o contorno de Palotina, realizado em parceria com a cooperativa Cevale e que retirou o tráfego pesado de dentro da cidade. Também será pavimentada a estrada KD-103, com R$19 milhões de investimento e construído um hospital no valor de R$20 milhões. Para o prefeito Rodrigo Ribeiro, a parceria entre Estado e município tem sido um diferencial para tirar grandes projetos do papel.
3: Nosso contorno viário era um sonho para o nosso município e tornou-se realidade através da gestão do nosso governador Ratinho Júnior, em parceria com a nossa cooperativa Cevale, fazendo com que a qualidade de vida dentro do município melhorasse muito. Qualidade de trânsito, segurança, hoje com um contorno, um desvio, uma rodovia onde todos os veículos pesados e todos que passam trafegando por aquela região podem ter acesso hoje por fora do nosso município.
0: No Centro-Sul, Diamante do Sul recebeu R$28.500.000, sendo que grande parte desse recurso é destinado para a pavimentação de vias urbanas pelo Asfalto Novo Vida Nova e de estradas rurais pelo programa Estrada Boa. A cidade também recebeu maquinários agrícolas e terá uma van para transporte de pacientes na área da saúde. No Norte Pioneiro, Siqueira Campos conta com R$17.700.000 destinados para a construção de uma unidade da Casa da Mulher Paranaense, espaço voltado ao desenvolvimento do protagonismo feminino, e uma creche que vai ampliar o número de crianças

0: crianças atendidas na cidade. O prefeito de Siqueira Campos, Luiz Henrique Germano, ressaltou a importância desses anúncios.
1: O município nunca recebeu tanto recurso como tem recebido agora. Então, para nós é muito importante. Sem a parceria dele, com certeza a gente não conseguiria fazer as obras, né? Então a gente exalta muito essa parceria que temos Siqueira Campos com o governo do estado.
0: Já Pérola e Cafezal do Sul, no Noroeste, foram contempladas com investimentos em parceria com o estado de R$111.500.000. Os 12 mil habitantes de Pérola estão sendo beneficiados com 58 milhões em recursos que envolvem a reforma e ampliação do centro de convivência, o recap na rodovia que liga a cidade ao distrito de Pindorama, a construção de creches e a pavimentação de vias urbanas e rurais. A prefeita Valdete Cunha celebrou que esses são recursos que vão fazer a diferença na cidade.
2: Nós vamos fazer um belíssimo trabalho, compramos um clube social da cidade, estamos reformando e ampliando para dar qualidade de vida aos nossos idosos. E outra também são as pavimentações, né? Tanto o asfalto novo quanto os programas de asfalto rural têm mudado a vida da população.
0: Mais informações sobre os investimentos em outros municípios você encontra na Agência Estadual de Notícias, pelo site paraná.pr.gov.br/AEN. Repórter Gustavo Vaz. A terceira edição da Corrida da Polícia Científica do Paraná reuniu 3.200 participantes neste domingo em Curitiba, com largada e chegada na Praça Nossa Senhora de Salete, no Centro Cívico. O evento contou com percursos de 5 e 10 quilômetros para a corrida e caminhada de 3 quilômetros, reunindo servidores, atletas, familiares e membros da comunidade numa programação voltada à promoção da saúde, do bem-estar e da integração entre a instituição e a sociedade. Além das provas, a programação proporcionou momentos de interação entre os participantes e reforçou o compromisso da instituição com ações voltadas à saúde e à qualidade de vida. A corrida contou com percursos acessíveis tanto para corredores experientes quanto para aqueles que participaram da atividade com foco no lazer e na prática de exercícios físicos. A iniciativa tem como objetivo estimular a prática esportiva e incentivar hábitos saudáveis. A edição deste ano registrou grande adesão do público, reunindo participantes de diversas faixas etárias e níveis de preparo físico em um ambiente de convivência e integração. Repórter Gustavo Vaz.
3: O CNPJ, Cadastro Nacional da Pessoa Jurídica, número que identifica as empresas no Brasil, vai mudar a partir do mês que vem. Hoje, o registro público, que serve para formalizar a empresa e permitir que ela funcione legalmente, é composto por 14 dígitos, apenas números. A partir de julho, no entanto, passará a incluir letras também. Ainda serão 14 caracteres. Os 12 primeiros vão ser alfanuméricos, ou seja, uma mistura de números e letras. Já as duas últimas posições, que são os dígitos verificadores, continuarão sendo apenas números. De acordo com a Receita Federal, a mudança busca atender à demanda crescente por novos registros. O Brasil já emitiu mais de 63 milhões de CNPJs e o modelo atual está próximo do limite técnico, já que cada número é único e definitivo, não podendo ser reaproveitado mesmo após o fechamento de uma empresa. Com letras e números, a possibilidade de diferentes combinações aumenta significativamente. Vale ressaltar que os CNPJs já existentes não serão afetados pela mudança e continuarão valendo normalmente. A transição para a composição alfanumérica será gradual e vai atingir apenas os novos registros emitidos a partir de julho. Quem já possui um CNPJ ativo não precisará fazer nenhuma alteração ou recadastramento, e os números atuais continuam válidos por tempo indeterminado. Da Rádio 2, Milena Abreu.
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6: 4 horas e 58 minutos.

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2: Louvado seja o nosso Senhor Jesus Cristo, para sempre seja louvado. Hoje é dia 23 de junho, é terça-feira. E o salmo de hoje diz, Salmo 147, grande é o Senhor e muito digno de louvores. Olha aqui que sentido de agradecimento que o salmista faz ao nosso Deus. Grande é o Senhor e muito digno de louvores. O meu convite para você hoje em casa, no trabalho, onde você estiver nesse momento, é que você louve ao Senhor com o seu coração elevado até Ele.

0: dizendo simplesmente assim: obrigado, meu Deus, por esse dia que eu estou vivendo. Só isso, e já basta a sua oração. E também convido você a, nesse momento, fazer junto comigo nosso ato de consagração a Nossa Senhora do Rocio. Nossa Senhora do Rocio, Rainha do Céu e da Terra, Padroeira do Paraná, nós vos saudamos, refúgio dos necessitados. Por vossas mãos intercessoras, a misericórdia de Deus jamais faltou. Dai-nos a graça de sermos discípulos de Jesus na busca de vivermos a palavra de Deus. Transformai a nossa vida em um santuário de amor, onde Jesus seja o centro. Consagramo-nos a vós, cheios de confiança. Em vossas mãos renovamos as promessas do nosso batismo. Renunciamos a toda forma de egoísmo para vivermos e convivermos como irmãos. Mãe do Divino Orvalho, que cura e salva, com amor queremos propagar a vossa devoção. Nossa Senhora do Rocio, envolvei-nos em vosso manto de amor e proteção. Mergulhados nos mistérios da encarnação, morte e ressurreição de Jesus, conduzi a nossa vida para o coração de Deus na ação do Espírito Santo. Assim seja. Amém. Agora a bênção da água e dos objetos de devoção. Senhor Deus Todo-Poderoso, fonte e origem de toda a vida, abençoai esta água que vamos usar para pedir o perdão de nossos pecados e alcançar a proteção contra toda a doença. Concedei, ó Deus, que por vossa misericórdia jorrem sempre para nós as águas da salvação, para que possamos nos aproximar de vós com o coração puro e ficarmos livres de todo o perigo do corpo e da alma. Abençoai também, Senhor, os nossos objetos de devoção e artigos religiosos. Por Cristo nosso Senhor. Amém. O Senhor esteja convosco, Ele está no meio de nós. Desça sobre você, sobre a sua casa, a bênção de Deus Todo-Poderoso. Pai, Filho e Espírito Santo. Amém. Um grande abraço e fique com Deus.
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0: minutos para si. Temperatura 17 graus aqui no Alto da Marechal, Santo Antônio da Platina, Paraná.
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0: Com o Pai da Eternidade, o Príncipe da Paz, o Senhor Jesus Cristo, nós estamos aqui na Rádio Difusora FM. Eu, fera do rádio.
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0: Difusora. É, bom dia. E que seja todos nós um ótimo dia.

0: 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Tô aqui, Brasil!
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0: O fera do rádio, o fera do rádio. Bom dia, gente, bom dia. Com muita alegria no coração, com a paz de Deus. Nós estamos aqui na Rádio Difusora, 6 horas, 9 minutinhos. 6 horas e 9 minutinhos. Essa é a Difusora. Fica aqui na Santo Antônio da Platina, aqui no Paraná. Esta é a nossa rádio. Obrigado pela sua audiência, obrigado pelo seu carinho. Bom dia.
2: Bom dia.
0: Bom dia, bom dia.

Às 6 horas e 13 minutinhos. O mandador do terreiro tá cantando com frio e tudo. E olha que galo mais afinado. Olha que galo mais afinado. Não, tem, não desafina com frio e tudo, não. O galo tá firme aí, mas o galo tá firme aí, gente. Olha a hora, Zé Aparecido. São 6 horas e 14 minutinhos. A Celimar de Oliveira teve aqui no programa desde a quinta-feira passada, porque eu tive a oportunidade de casar minha filha. Que beleza! Parabéns aí a minha filha Stephanie e também ao meu genro Gabriel, é, por esse momento tão especial na vida dos noivos. E que belezinha, rapaz! Com a graça de Deus e a presença de Nossa Senhora Aparecida, né? Nós tivemos lá na capital paulista, no Mauá, São Paulo, para casar a filha. Que beleza! Às 6h14, agora minha filha entrou pro time dos casados. Entrou pro time dos casados agora, minha filha. Que beleza!

0: voltar e eu também voltei. Bora, bora. Bora pra mais um dia, irmão. Bora pra mais um dia. É? Alô, seu João Piccoli. Tá ligadinho aqui com a Rádio Difusora FM, seu João Piccoli. Bom dia. Obrigado pela sua audiência. Povo querido, tá ouvindo nós, né, Odair? Dair Piccoli também tá ouvindo nós. Tá mandando um abraço lá pro Gilson. Pessoal lá da Rabal, ligadinho aqui comigo. Bom dia, Sônia Oliveira. Como é que você tá, Sônia? Tudo bem com você, Sônia? Bom dia pra Adelina da Kombi. A molecada já tá chacoalhando a Kombi aí, Adelina. Bom dia pra você, bom dia pra todo o pessoal do transporte escolar. Bom dia, o Cláudia, Denise, o Isaías, Sônia, o povo querido, né, Anne? O povo querido do transporte escolar, Jurandir Loyola. 6:18.
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0: Agora são 6h24. Vamos levantando, Vitória. Vitória, vamos levantando. Porque tá na hora da Vitória acordar, Vitória. Vamos levantando pra grandeza do nosso Brasil. Vitória! É terça-feira, Vitória. Hoje é 23 de junho de 2026. Tá na hora da gente acordar pra Vitória. Pra Vitória da Cirlanei, a Vitória da vida, né, Vitória? Vamos acordar pra mais um dia, Vitória. Hoje é dia da Vitória. Você que...

tá aí ouvindo nosso programa. É o dia da vitória. A vitória de todos os seus problemas, de todas as suas dificuldades, de todas as suas angústias, dos seus pensamentos, das coisas negativas. Hoje é a vitória. Parabéns para você que está ouvindo nosso programa, que é vitorioso, que é vitoriosa, que tem a vitória em primeiro lugar junto a Deus, do seu coração vitorioso. Bom dia, bom dia, bom dia, bom dia! Alô, Cirlanei, alô, Vitória! Alô, Zoreia!

às 6 horas e 28 minutinhos. Hoje é terça-feira, é dia de você comer aquela carne lá da Casa de Carnes Platina. Bom dia pro meu amigo Nivaldo, São Paulino. Tá com saudade do São Paulo, Nivaldo? É? O São Paulo do Nivaldo, bom dia. Ele e a minha amiga Ani. É, o Beto. Tem que levar o Beto lá pro Terço dos Homens, viu, Nivaldo? É, o Beto e o Joãozinho. Hoje é dia do Terço dos Homens lá na Vila Rica, às 19 horas. Mandar um abraço pra todos os homens que participam, viu, Júnior? Valentim, família toda. O Juninho, o Valderi, o pessoal. Ô, Zé Trovão, hoje é dia do Terço dos Homens lá na Vila Rica. Meu amigo Tacílio, taxista.

Romildo da farmácia, né, Romildo, Tim, o Sebastião Cabeça Branca, o timaço todo, né, Valdomiro? O pessoal que participa do Terço dos Homens, né, Cabeça? Hoje é dia do Terço dos Homens da Vila Rica. Seu Adelino, ei, seu Adelino, lá da Dona Maria, ligadinho aqui com a Rádio Difusora FM. O homem que reza, o terço fortalece a sua família. Hoje, às 19 horas, lá na comunidade da Vila Rica, Capela Nossa Senhora do Perpétuo Socorro, às 19 horas, o terço dos homens. Eita coisa boa! A presença de Deus no meio dos homens levando para sua família. É muito bonito demais. Você é o convidado especial para participar. Às 19 horas, na Vila Rica, em Santo Antônio da Platina. Hoje, 19 horas. Oi, Braizinho. Bom dia, Rafaela. Rafinha, Deus te abençoe, fia. 6h31, vamos para mais um dia. Obrigado, Senhor, por mais esse dia. Olha o sorriso da criança. Olha o sorriso da criança.

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0: 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Bonaeli Braga, bom dia. Bom dia, Zé Trovão. Bom dia, o meu querido Simeone, tá ligadinho aqui comigo, ouvindo nosso programa também. 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

0: com alegria mais um dia.
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0: Opa, é a Difusora FM. Eu agradeço a Deus pela oportunidade desse novo dia. Às 6 horas e 47 minutinhas. É Santo Antônio da Platina, Centro Comercial do Norte Pioneiro. Ô, cidade joia! É, cidade que tem como prefeito Gil Martins, a vice Terezinha, a cidade que tem como presidente da Câmara o Vermelho, os vereadores aí da nossa cidade. Alô, Marcelino, ligadinho aqui com o Fera do Rádio.
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0: É, chumbada. Tá na hora de arriar o cavalo, chumbada, 6h48. 6h48. Vamos acordar, Brasil. Desperta pra mais um dia. Tá gelado, Brasil.

0: lá no bairro Água Branca. Tá completando aniversário a Andréia Panigada. Alô, Andréia do Johnny! Feliz aniversário, Andréia! Parabéns pra você, muitos anos de vida! Hoje é aniversário também do padre Valdemir Glanzotto, lá do Santíssimo Nome de Jesus, em Joaquim Távora, padre. Feliz aniversário! Parabéns também ao padre Wellington Ribeiro, título de cidadão honorário de Santo Antônio da Platina, padre. O doutorado pontífice da nossa Igreja Católica Apostólica Romana do Brasil. Padre Wellington, ontem, que coisa mais linda, padre. O senhor merece, o senhor é meu amigo. O senhor é de Deus, pessoa abençoada. Nosso querido padre Wellington sendo homenageado na Câmara de Vereadores de Santo Antônio da Platina. O senhor é chique, padre.
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0: Oi, Cetime.
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0: Alô, Abiqueza, lá do completando aniversário hoje, parabéns do esposo, parabéns de todo o pessoal da Congregação Cristã do Brasil. Abiqueza, aniversariante de hoje, parabéns pra você, Abiqueza. 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
0: Oi, Davi, é aniversário da Abiqueza. Hoje é aniversário da Dayana Joaniza de Queiroz, a minha mania caçula lá em casa. Feliz aniversário, Dayana. Parabéns pra você lá do Edinho. Parabéns aí da Zoca, do Marceluz, de toda a nossa família. Desejando a você muitos anos de vida. Parabéns da Ana Luísa, parabéns da família Queiroz. Completando aniversário hoje, a Dayana Joaniza Queiroz. Parabéns pelo seu aniversário.

0: Ela é toda caçulinha. Ela é toda caçulinha. 6:57. É, parabéns a Day aí. Feliz aniversário. 6:57.
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0: 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Alô, Roberto, todo o pessoal aí, bom dia!
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0: Opa, bom dia! Agora são 6h59, 6h59. Que dia lindo! Que dia abençoado Deus fez pra mim, fez pra você, fez pra todos nós. Tá geladinho, mas é o começo do inverno. É o começo do inverno só. Tá começando o inverno brasileiro. 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
0: Alô, José Carlos Branco. Tá ligadinho aqui comigo, Zé Carlos? Já tomou o cafezinho, Zé Carlos? Tá na hora de tomar um cafezinho bem gostoso desse dia, como diz o padre Carlos Henrique, é?
2: Tudo bem que esse café tá com todo sorteio. Matheus, boa tarde,
0: Eu entendi, Matheus. Matheus, bom dia pra você.
2: Felipe, como teu cheiro, boa tarde, você.
0: Tá bom, um abraço pra turma do Querosene, também tá ligado com a gente. Bom dia.
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0: Ô, Caxambu! Lá do bairro Caxambu é aniversariante de hoje o Careca. Alô, Careca! Aí do bairro Caxambu, Deus te abençoe, parabéns, hein?
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0: Hoje é aniversário do João Carlos Nespoli, dia de São João Batista.

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Louvado seja nosso Senhor Jesus Cristo, para sempre seja louvado. Estimados irmãos e irmãs, muito bom dia. Sou o Padre Jonas Rafael e convido a todos para rezarmos juntos nesse momento de fé, a palavra de Deus que vem ao nosso encontro, nos convidando à conversão. Iniciemos em nome do Pai, e do Filho e do Espírito Santo. Amém. A graça de nosso Senhor Jesus Cristo, amor do Pai e a comunhão do Espírito Santo esteja convosco. Bendito seja Deus que nos reuniu no amor de Cristo. Antes de nós iniciarmos a nossa leitura da Palavra de Deus, que possamos meditarmos este Evangelho, rogando ao Espírito Santo que vem em nosso auxílio nesta manhã de terça-feira, iluminando o nosso coração, a nossa vida e dando-nos o entendimento da Sua Palavra. Vinde, Espírito Santo, enchei os corações dos vossos fiéis e acendei neles o fogo do vosso amor. Enviai o vosso Espírito e tudo será criado e renovareis a face da terra. Oremos. Ó Deus, que instruístes os corações dos vossos fiéis com a luz do Espírito Santo, fazei que apreciemos retamente todas as coisas, segundo o mesmo Espírito, e gozemos sempre da sua consolação, por Cristo, Senhor nosso. Amém.

Senhor esteja convosco, Ele está no meio de nós. Proclamação do Evangelho de Jesus Cristo segundo São Mateus. Glória a vós, Senhor. Naquele tempo disse Jesus aos seus discípulos: não deis aos cães as coisas santas, nem atireis vossas pérolas aos porcos, para que eles não as pisem com os pés, e voltando-se contra vós, vos despedacem. Tudo quanto quereis que os outros vos façam, fazei também a eles. Nisto consiste a lei e os profetas. Entrai pela porta estreita, porque larga é a porta, e espaçoso é o caminho que leva à perdição, e muitos são os que entram por ele. Como é estreita a porta, e apertado o caminho que leva à vida, e são poucos os que o encontram. Palavra da salvação, glória a Deus.

Estimados irmãos e irmãs, muito bom dia. Com alegria iniciamos mais um dia na presença de Deus. Talvez você neste momento esteja agora preparando o seu café da manhã, ou seguindo para o trabalho, entrando na lavoura, na fábrica, no comércio, ou simplesmente começando mais uma jornada de trabalho no seu dia. Que Deus abençoe a sua casa, a sua família, o seu próprio coração. A palavra de Deus que a igreja hoje nos apresenta traz um ensinamento muito forte de Jesus, porque ele mesmo nos disse: entrai pela porta estreita, porque larga é a porta e espaçoso o caminho que conduz à perdição. Nós, meus irmãos e irmãs, vivemos num mundo que gosta dos caminhos mais fáceis. Por quê? É fácil responder uma ofensa com outra ofensa, é mais fácil ainda guardar rancor, abandonar compromissos, desistir da própria família quando surgem as primeiras dificuldades. É fácil deixar Deus de lado quando a vida parece estar correndo muito bem, mas o difícil é permanecer fiel. O difícil é continuar rezando quando o coração está muito cansado. O difícil é levantar pela manhã para trabalhar honestamente quando tantas são as pessoas que procuram atalhos. O difícil é manter a palavra dada, é continuar acreditando quando os resultados muitas vezes parecem não aparecer. E é justamente por isso que Jesus fala da porta estreita. A porta estreita, ela não é um castigo, mas ela é um caminho de amadurecimento. Quem trabalha na terra entende isso muito bem. Nenhuma colheita nasce pronta. Existe o preparo do solo, existe a semente, o tempo da espera, o sol que precisa estar forte, existe a chuva para de fato regar aquele solo e existe sobretudo a paciência. Quem desiste no meio do caminho nunca vê os frutos se desabrochar. E é exatamente isso que acontece com a nossa vida espiritual. Por quê? Muitas vezes queremos que Deus resolva tudo de imediato. Queremos uma graça para ontem, mas nós não queremos a perseverança. Queremos a colheita, mas não queremos o cultivo. Queremos a vitória, mas não queremos o preço da caminhada. Jesus, nesta manhã de hoje, recorda a cada um de nós que o caminho da salvação deve passar pela fidelidade nas pequenas coisas. É justamente na paciência com que devemos tratar os outros, na dedicação de um marido para com a sua esposa, de os pais para com seus filhos, no respeito devido aos pais e filhos, na honestidade diante do trabalho que se realiza a cada dia, na oração que é feita mesmo quando ninguém está vendo. A santidade não é um resultado imediato, meus irmãos, mas ela se manifesta dentro de casa, começa nas realidades cotidianas da nossa vida, começa no serviço de cada dia, começa quando escolhemos fazer o bem, mesmo quando tudo seria mais fácil no contrário. E aquilo que nós ouvimos e estamos vendo no Evangelho é para nós um motivo de grande alegria, porque ele nos dá um caminho que é necessário ter maturidade para trilhar, mas ele está à nossa frente, ele está nos aparando. E talvez alguém que está me ouvindo neste momento esteja carregando diversas preocupações, esteja carregando o custo de uma dívida, um problema familiar, uma grande enfermidade, uma tristeza, às vezes até silenciosa. Mas hoje o Senhor nos ensina duas coisas. Primeiro, ele não quer que nós abandonemos o caminho certo, o caminho seguro. E segundo, confiemos nele, porque é ele que continua a conduzir a nossa história. Nem sempre a porta estreita ela é confortável, isso é verdade, mas ela conduz a nossa vida. Nem sempre o caminho da fé também é muito fácil, mas ele nos conduz à verdadeira paz. Nem sempre conseguimos entender os planos de Deus, mas temos a certeza de que ele nunca abandona aqueles que colocam nele a sua confiança. Por isso, nesta manhã, eu gostaria aqui de deixar um convite.

0: Antes de começar todas as suas atividades, entregue o seu dia nas mãos de Deus. Peça uma graça especial no dia de hoje de não escolher apenas o que é mais fácil. Peça a graça de escolher aquilo que muitas vezes é o correto a se fazer, aquilo que é justo, aquilo que agrada a Deus, primeiramente, porque os caminhos de Deus podem exigir de nós muita coisa, mas são os únicos caminhos que verdadeiramente conduzirão a nossa vida à verdadeira felicidade. Que Nossa Senhora acompanhe cada dia a família que nos escuta, que São José também proteja todos os trabalhadores que nos ouvem, que Deus possa abençoar-nos na sua abundância, abençoar o seu dia, a sua casa, a sua saúde, o fruto conquistado com o suor do seu rosto no seu trabalho. Por isso, nesta manhã, supliquemos a Nossa Senhora para que nos motive, para que nos ajude a compreender os mistérios de Deus e seguir com fidelidade os seus caminhos. Ave Maria, cheia de graça, o Senhor é convosco. Bendita sois vós entre as mulheres e bendito é o fruto do vosso ventre, Jesus. Santa Maria, Mãe de Deus, rogai por nós, pecadores, agora e na hora de nossa morte. Amém. O Senhor esteja convosco, Ele está no meio de nós. Abençoe-vos o Deus Todo-Poderoso, em nome do Pai, e do Filho e do Espírito Santo. Amém. Deus abençoe a cada um que hoje nos ouve.
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1: Muito bem, vamos à Bíblia. Texto para hoje, carta de Paulo aos Efésios, capítulo 6, verso 11. Conselho precioso da palavra de Deus agora para você e para mim. Vistam-se com toda a armadura de Deus, para poderem ficar firmes contra as ciladas do diabo. O conselho é pequeno, mas é precioso. Repito, vistam-se com toda a armadura de Deus para poderem ficar firmes contra as ciladas do diabo. Conta-se que em uma certa época medieval, havia um jovem cavaleiro, ou cavaleiro, né? Muito admirado em sua vila. Ele era conhecido não apenas por sua habilidade nos treinos, mas especialmente pela beleza de suas armaduras. Certa vez, antes de uma competição esportiva entre cavaleiros, que embora intensa não colocava ninguém em risco, assim, em risco de morte, ele decidiu usar sua armadura mais bonita. Era uma peça impecável, polida, ornamentada, feita para impressionar os espectadores. No entanto, havia um detalhe importante. Aquela armadura não era mais resistente. Ela não havia sido feita para a guerra, apenas para exibição. Mas como se tratava apenas de um torneio amistoso, o cavaleiro não se preocupou com isso. Montou em seu cavalo com orgulho, sob os aplausos de muita gente, acreditando que ele estava suficientemente protegido. Quando a competição terminou, ele tirou cada peça reluzente com satisfação, até perceber seu corpo. O seu corpo estava roxo, machucado, dolorido. Cada impacto que a armadura não conseguiu absorver havia deixado uma marca profunda. A beleza exterior não serviu de nada quando o golpe verdadeiro chegou. Essa pequena história ilustra perfeitamente o ensino de Paulo aqui nesse texto.

0: Ele, uma armadura só é armadura se protege. Caso contrário, é apenas um adorno. E na vida espiritual, muitas vezes nós vestimos armaduras, entre aspas, armaduras bonitas demais e resistentes de menos. Nós confiamos em nossa própria força, em nossa moralidade, em nossas estratégias humanas, em nossa aparência espiritual, mas nada disso resiste ao verdadeiro ataque do inimigo. Deus, porém, nos oferece uma armadura completa. Pode não ser bonita aos olhos humanos, não brilha como metal polido, mas é perfeita. O capacete da salvação, a couraça da justiça, o escudo da fé, o cinto da verdade, as sandálias do evangelho da paz e a espada do Espírito. Se você seguir na leitura, verá exatamente isso aqui que Paulo apresenta como sendo itens da armadura de Deus. Tudo isso oferece uma proteção real e impenetrável. Quando nós estamos revestidos dessa armadura, nós podemos enfrentar qualquer golpe, qualquer cilada, qualquer estocada do diabo e permanecermos firmes. Não ilesos porque somos fortes, mas ilesos porque Deus nos guarda. Assim como o cavaleiro aprendeu da forma, assim, de uma forma difícil, ou da forma mais difícil, que aparência não substitui proteção, nós também precisamos aprender a trocarmos as armaduras decorativas do nosso ego pela armadura verdadeira de Deus. Porque somente quem veste o que Deus oferece sai de qualquer batalha sem feridas profundas, guardado e sustentado pelo Senhor da guerra espiritual. Oh, amigo, amiga, Deus lhe abençoe, confie no Senhor e use a completa armadura de Deus para que o inimigo seja sempre vencido, para que o Senhor lhe proteja e lhe dê vitória completa. Vamos orar juntos? Senhor, estamos aqui, tira de nós, Senhor, nossa costumeira soberba, presunção e arrogância, e concede-nos um coração humilde, Senhor, que reconhece que é pela completa dependência do Senhor e da Tua palavra que nós vencemos. Ajuda-nos, Senhor, a vestirmos essa armadura espiritual todos os dias, para que assim o inimigo não nos derrote, pelo contrário, que em Cristo nós sejamos mais que vencedores. Nesse nome precioso nós oramos. Amém.
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Olá, irmãos e irmãs, graça e paz do Senhor Jesus. Muito bom dia, pastor Alberto Inácio, da Igreja Metodista. Eu gostaria de conversar com você hoje um pouquinho sobre a janela do coração. Um momento especial da graça de Deus, onde olhamos para a palavra. Janela do coração, na verdade, ela é importante. Uma das coisas que a gente percebe é que Mateus 6:16, ele diz que quando jejuarmos, não fale para ninguém. Ou seja, o texto está chamando a gente a uma verdade.

O nosso rosto é a janela do nosso coração, ou pelo menos deveria ser. No mundo, por exemplo, dos cosméticos, a gente percebe que existe hoje a maquiagem. E a maquiagem, muitas vezes, ela deixa o rosto formoso, mas não consegue deixar o coração formoso. Ou seja, a nossa conduta, muitas vezes, demonstra algo em que o nosso coração de verdade não está demonstrando. O rosto pode ser apresentado lindo, bem feito, bem aprimorado, maquiado, mas o coração, muitas vezes, está triste, amargurado. E é isso que é interessante. O que está de fato no seu coração?

0: mente você tem representado. Uma das coisas mais interessantes que eu vi em alguns anos atrás foi quando alguém dizia, né, que as pessoas hoje elas têm uma encenação. Encenação é o ato do teatro. Encenação é o momento onde a gente, na verdade, demonstra algo diferente. Mas a palavra de Deus nos chama, de fato, a um momento onde podemos ser verdadeiros, sinceros, um rosto realmente, né, diferente. E a Bíblia até nos diz que a alegria do Senhor também nos aformoseia o rosto. Ou seja, quando a alegria está no nosso coração, quando de fato sentimos a bênção de Deus perto de nós, quando estamos abençoados pela ação de Deus constantemente, quando estamos de fato vivenciando circunstâncias, talvez duras, mas diante de Deus, nós conseguimos sim trazer formosura ao nosso rosto. Por isso é importante pedirmos que Deus ministre ao nosso coração. Por isso é importante olharmos para a palavra de Deus de forma entusiasmada, onde de verdade temos a alegria e a bênção de viver toda a graça, o poder e a unção de Deus. Como vivemos isso? Se não é de fato olhando para a sua palavra, revendo suas promessas de forma diária, não é sem dúvida nenhuma tendo um tempo de oração, de busca diante de Deus. Talvez esse seja o momento da nossa vida, o momento em que o nosso coração se manifesta muito mais alegre e assim a gente dá um sorriso verdadeiro, mostra de fato quem conduz a nossa vida e alimenta a nossa alma daquilo que de verdade traz formosura, bênção e paz. Que nessa manhã você possa pensar nessas coisas. O que você tem guardado no seu coração? Talvez você tenha guardado suas mágoas, as tristezas, as angústias e não tenha percebido as palavras de esperança. Palavras de esperança motivam a gente e nos colocam diante de possibilidades novas. Talvez hoje você precise delas. Palavras de esperança como aquela, por exemplo, estabelecida por Paulo aos Filipenses, quando ele diz: tudo posso naquele que me fortalece. Veja só que Paulo está preso nesse momento, com dificuldades, mas ele talvez poderia ter muitas circunstâncias que o faziam chorar. Mas ele expressa a profecia. Ele diz: eu tudo posso naquele que me fortalece. Talvez ele consiga arrancar um sorriso do rosto de forma difícil, mas lá dentro do seu coração ele tem a certeza da presença de um Deus sobre ele. Então ele afirma: eu posso todas as coisas naquele que me fortalece. Talvez hoje você esteja desejoso de fazer muitas ações, de vivenciar tempos de paz, de bênção, de sorrir, e que Deus possa lhe abençoar nisso. Que você sorria. Sorria de verdade. Quando alguém perguntar se você está bem, realmente você possa dizer isso, porque confia no poder da graça e do amor de Deus. Que seja assim sobre você. A bênção de Deus estendida todos os dias. Vamos orar? Pai, em nome de Jesus, que a graça, o amor, a bênção de Deus esteja sobre a vida do servo e da serva. Que eles possam vivenciar tempos de paz, de bênção, de unção. E que assim, Senhor Deus, como a gente, na verdade, sabe que tudo vem das suas mãos, que cada servo e serva que hoje me ouve possa entender isso. E em nome de Jesus, caminhar nessa direção. O Senhor é Deus. Ah, um Deus zeloso. Um Deus que nos ama. E um Deus que tem prazer na nossa vida. Portanto, Pai, unge-nos. Unge-nos com graça, com força, lembrando da sua promessa, para que a gente viva todo dia de forma sincera, com um sorriso no rosto, por causa de um coração agradecido, por causa de um coração que confia e é abençoado pelo Senhor. Em nome de Jesus. Um grande abraço a você, meu amigo, minha amiga. Que Deus abençoe. Em nome de Jesus. Até mais.
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0: Eu, você, todos nós estamos vivendo uma das estações mais gostosas do ano. Inverno tá gelado! Opa, 17 graus aqui no Alto da Marechal.
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0: 7:37. Bom dia. Está entrando no ar as ocorrências policiais. 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
0: Uma mega operação da Polícia Militar. Uma mega operação da Polícia Militar da região do Norte Pioneiro. Em parceria com a Polícia do Estado de São Paulo. Foi deflagrada na tarde de ontem, dia 22 de junho, uma operação chamada SUMACEPS, Aliança Operacional entre os Estados do Paraná e São Paulo. O que que aconteceu nesta operação, Polícia Militar? O povo da Polícia Militar em operação com a Polícia de São Paulo. Foi uma ação conduzida conjuntamente com o governo do Paraná e Santa Catarina, Rio Grande do Sul. A operação colocou no curso de canário várias pessoas que estavam em ato ilícito junto à sociedade. O objetivo da operação tem como foco a falsificação de ações integradas, prevenção e fiscalização em rodovias e terminais rodoviários. Combate contra o contrabando e descaminho. Recuperação de veículos furtados e roubados. Da operação, a polícia conseguiu aí a apreensão de várias pessoas pelo tráfico de drogas e atos ilícitos feitos na região do Norte Pioneiro e Estado de São Paulo. Deu curso de canário ontem ali no Estado de São Paulo com ou a divisa com o Paraná. 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
2: Atenção, bairro do Monte Real, em Santo Antônio da Platina. Uma mega operação da Polícia Civil deu curso de canar a um casal do Monte Real, em Santo Antônio da Platina. 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
2: Acidente na PR-092 deixa 5 pessoas feridas em Jaguariaíva, aqui no Paraná. Olha, 5 pessoas ficaram feridas em um grave acidente em Jaguariaíva, aqui no Paraná, na 092. Aliás, tome bastante cuidado, senhores motoristas, com relação à nossa rodovia nesta manhã de terça-feira. O acidente tipo colisão traseira foi registrado na madrugada de ontem, por volta das 3h30 da manhã, na PR-092, no KM-204, trecho entre Arapoti e Jaguariaíva, no município de Jaguariaíva. 5 pessoas ficaram feridas neste acidente. Você que tem que, nesse momento, passar pela nossa rodovia, na BR-153 ou na 092, bastante cuidado, mas bastante cuidado mesmo, né? Todos são conhecedores de que a nossa BR-153 passa por reforma, e também a 092. O governo do estado reformulando todas as nossas rodovias aqui da região do Norte Pioneiro. Então eu peço aos senhores motoristas bastante cuidado. Você que tanto vai para lá ou para cá, juízo menino, juízo menina, não pegue a estrada cansado, descanse. Seja um motorista prudente, bastante olho aberto aí com relação à sinalização, à nossa rodovia que está passando aí por reforma, para evitar aí acidentes. Bastante juízo, viu, menino? Bastante juízo aí, menina. Boa viagem para você. Cuidado.

aí o tempo chuvoso na região do Horto Pioneiro. Algumas localidades apresentam densidade grande, neblina, na manhã desta terça-feira, 23 de junho, dia de São João. São João Batista, parabéns a todos os Joãos aí que estão completando aniversário hoje. 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
2: Homem é agredido por dupla e sofre ferimentos e foi levado ao hospital com gravidade no norte pioneiro do Paraná. A polícia militar foi acionada por uma lesão que aconteceu em um homem em Uraí. O hospital municipal, ele foi levado aos 51 anos, deu entrada com ferimentos decorrentes de agressão. Covardia! Duas pessoas agrediram uma. O caso aconteceu na rua Ana Dias Souza, quando houve lá uma situação de desentendimento entre compadres. Brigaram, quebraram o pau e foram levados aí para a delegacia e para o hospital da cidade de Uraí, em Curiúva. Em Curiúva também teve uma prisão por tráfico de drogas. Tivemos também na cidade de Jacarezinho, a Polícia Civil prende 3 pessoas em ações distintas em Jacarezinho. Deu ruim pros caras lá, velho. Deu curso de canário da cidade de Jacarezinho para 3 pessoas. 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
2: Eu queria saber se o povo tá prestando atenção no programa. E não é que o povo tá prestando atenção? Eu falei aqui que hoje é dia de São João, é amanhã 24. É amanhã 24. Obrigado aí, os nossos ouvintes de plantão, 7 horas e 49 minutos. Vou direto ao Sacolão da Economia. Onde está o Felipe? Ô, Felipe, bom dia!
4: Cheguei, Juninho, cheguei!
2: Chegou!
4: Cheguei com as novidades.
2: Você chegou,
4: Sacolão, filho? Da Economia, meu amigo. Hoje é terça-feira, com esse tempinho assim de chuva, né? Fazendo friozinho, é dia de você vir pro Sacolão da Economia aproveitar as ofertas, aproveitar as mercadorias, Juninho Queiroz. Mas eu quero um pouquinho aqui falar de Juninho Queiroz. Seja bem-vindo, meu amigo. Seja bem-vindo, Juninho Queiroz. E doutor Anderson Vieira já deve estar na escuta, que eu já combinei com ele ontem para ele escutar o rádio hoje. Doutor Anderson Vieira tá ouvindo o rádio, tá, Juninho Queiroz? E eu já sei o que você fez

0: nesse final de semana, Juninho Queiroz. Eu tô sabendo, tá? As fontes nossas que nós colocamos atrás de você aí, ó, já contaram pra mim que o que você aprontou nesse final de semana, tá? No segundo áudio daqui a pouquinho, tá, pessoal? Você que tá ouvindo o rádio aí, eu vou revelar pra você o que que Juninho Queiroz foi fazer
1: não
0: nesse
1: mais
0: final
1: verdura.
0: De semana. Tirou todos
1: agora vai
0: esses
1: cuidar
0: dias
1: da minha vida.
0: Pra ir longe daqui, fazer o que, Juninho Queiroz? Olha o que você fez, meu amigo. Mas primeiro eu quero convidar
1: parou de vender
0: a Dona
1: verdura.
0: 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Daqui a pouquinho vamos revelar o que Juninho Queiroz foi fazer.
1: É, agora parou de vender verdura e vai cuidar de minha vida, da minha vida. Deixa ele comigo. Não avisa ele não. Pode falar, Felipe, fala. 7:51. Peraí. O que será que ele foi fazendo o doutor Anderson ontem? Foi vender verdura pro doutor? Você foi vender pé de frango pro doutor? Eu acredito que do jeito que você é, você foi vender pé de frango pra ele. Você vai, viu? Você vai, viu, Felipe? 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
1: Ai, meu Deus do céu. O povo tá que nem um jacaré, velho. Com os dois olhões arregalados em cima da lagoa, só esperando o momento certo pra dar o bote. Não é verdade, ô Bragança?
3: 7:40. Jacaré de plantão informa, Juninho Queiroz, dia de São João, é dia 24. Portanto, é amanhã. Informação jacaré de plantão.
1: Jacaré de plantão, você viu como é que tem isso? Apareceu aí, ó, 7:53. 7:53. Comunidade, população do Monte Real em Santo Antônio da Platina.

Uma investigação que a polícia civil, através do delegado Dr. Rafael Guimarães e toda a sua equipe, vinha recebendo denúncias, uma atrás da outra. Ó, aqui no Monte Real, no lugar onde nós temos paz, no lugar abençoado, tem algumas pessoas que fazem parte de uma laranja estragada no meio de uma caixa boa. Essas pessoas, doutor delegado, precisam ser retiradas do nosso bairro, porque estão aí estragando a caixa de laranja boa. A polícia começou uma investigação. E na tarde de ontem, a Polícia Civil esteve no Monte Real, bairro que fica

0: A cerca de 10 quilômetros de Santo Antônio da Platina. Faz parte da nossa cidade. A polícia foi até o distrito do Monte Real. E para a surpresa do delegado e dos investigadores da polícia, um casal está sendo acusado do tráfico de drogas. Ô delegado, como foi essa prisão deste casal no distrito do Monte Real em Santo Antônio da Platina?
1: Na tarde desta segunda-feira, dia 22 de junho, foi deflagrada a operação policial conjunta entre a Polícia Civil e Polícia Militar para cumprimento de mandados de busca domiciliar no distrito Monte Real, em Santo Antônio da Platina. Em uma das residências foi apreendida cerca de 100 gramas de cocaína e 30 gramas de maconha, além de pinos e embalagens para embalar droga, R$49 em dinheiro, 3 aparelhos celulares e 2 motocicletas com sinais de identificação adulterados. No local foram abordados um homem de 19 anos e uma mulher de 21 anos, e ambos presos em flagrante pelo crime de tráfico de drogas e encaminhados à cadeia pública.
0: O delegado, Dr. Rafael Guimarães, titular da 38ª Delegacia de Polícia, ele disse: agora com a prisão deste casal acusado do tráfico de drogas na pequena comunidade do Monte Real, vamos passar a investigar quem exatamente participa deste grupo de pessoas acusadas pelo tráfico de drogas. Vai dar ruim, hein? A polícia apreendeu também celulares. A polícia também apreendeu uma pequena quantidade de drogas. É sinal de que a polícia vai voltar para colocar ordem na casa. Porque de acordo com a Polícia Civil, o negócio tá bagunçado. Ah, tá bagunçado? Vamos botar ordem na casa, diz a polícia. 7h58, apronta comigo que eu apronto contigo. 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
2: Oito horas e 2 minutos. 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
2: São 8 horas e 2 minutinhos. São... Ai, Thaís. O Felipe do Sacolão da Economia agora parou de vender verdura. Tá sendo meu nutricionista e agora ele tá cuidando de eu. Ele disse que vai contar pro povo aqui o que é que eu tava fazendo. Deixa ele, avisa ele não. Já ele vem aqui. E tem até um ouvinte aqui, o Sandro Carlos, que ele tá dizendo que ele tá curioso para saber o que o Felipe vai falar de eu. A Helenice Paiva, ele bota fogo no povo, e o povo fica curioso. São 8 horas e 3 minutinhos. Bom dia. Dona Bete, como é que a senhora tá, Dona Bete? Tudo certinho? Ótimo dia pra senhora. 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

0: 8:06. Olha ele aí, ó. Você tava esperando? Olha o Felipe, voltou. Voltou, Felipe.
1: Voltei,
0: voltou.
1: Juninho, voltei. Tava com saudade, né? Sacolão da economia, Juninho Queiroz. Já estou abrindo as portas aqui hoje, terça-feira, Santo Antônio da...
0: Que isso? Ô, cadê o Felipe? Ô, Felipe, cadê você? Tá atendendo o telefone na hora do programa?
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1: 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Nessa viagem, tá? São muitas emoções, o homem passeou demais, mas um pouquinho só hoje agora eu vou revelar pra você o que ele aprontou. É isso mesmo, ele enfiou o pé na jaca. É, ele enfiou o pé na jaca. Doutor Anderson, o senhor tá gravando aí? Grava pro senhor ver aí, tá? Doutor Anderson Vieira, o homem tava num lugar que tinha um porco inteiro no rolete. O senhor acredita? Eu nunca vi isso. Eu só vejo, igual televisão de cachorro, né? Eu só vejo na televisão. Fico olhando aquele porcão inteiro assim, ó, rodando no rolete, tudo crocante, tudo pururuca. Ah, meu amigo, Juninho Sim. Queiroz. Você, rapaz, acabou de escapar aqui de pertinho de nós. Você já correu comer porco pururuca, cheio de gordura? Você tá de brincadeira. Doutor Anderson Vieira, dá uma olhadinha aí, escuta. Você tá de brincadeira, Juninho Queiroz. Daqui a pouquinho, outro dia, nós vamos falar mais, tá? E vou falar também por que que eu fui conversar com o doutor Anderson Vieira, tá? Na próxima.
0: Ai, meu Deus do céu. 8:08, é isso aí que você ia falar? É sério isso aí que você foi falar? Agora ele deixou de vender verdura. Agora ele deixou de vender verdura e agora ele foi inventar que eu fui comer porco. Além de tudo, você aprendeu a ser mentiroso ainda? É, você sabe que eu não vou comer isso, né? Isso é brincadeira. Não dá, não dá. A doutora Gisele não deixa. É. E o doutor Andes? Piorou. Se o Krause, então, ficar imaginando que você tá falando aí que fosse verdade, viu? Ah, Felipe, você toma jeito, Felipe. Você toma jeito. Ai, ai, ai. Ô, sargento. Bom dia, tá tudo bem com o senhor?
2: Graças a Deus, Juninho. Bom dia aos ouvintes da Difusora. É um grande prazer estar voltando aqui e vendo o amigo aí à frente do que ele faz de melhor aí na frente da rádio. Muito bom te ver aí.
0: Aqui comigo, Sargento Colombi, do TG Santo Antônio da Platina. Ó, tem um cara aí, o senhor ouviu ele falar aí? Ele falou que eu fui viajar pra comer um porco no rolete. Coisa boa, né?
2: Mas não foi mesmo, Juninho?
0: É? Foi.
2: Então tá bom.
0: Coisa boa, né?
2: Coisa boa.
0: É? Agora, e o camarada que vai lá no doutor? Porque tava comendo pé de frango. E você precisa ver. É?

0: Deixa ele. Não avisa ele, não. São 8 horas e 10 minutos. Ô, nosso querido sargento aí do time de guerra. Nós estamos em plena campanha do agasalho, né? É, e também o sargento veio falar sobre um assunto muito importante, que é sobre a questão do alistamento aí para o nosso exército brasileiro. Ô, sargento, conta pra gente até que dia é esse alistamento. Alô, Lucas José, tá chegando, hein, Lucas? É, tá chegando aí a data final para o alistamento. Fala pra gente, sargento.
1: É, Juninho, agora é dia 30, então, de junho, o prazo se encerra para aqueles que fecham 18 anos ou fazem 18 anos ou já fizeram no ano de 2026. Então, todo o cidadão brasileiro que do sexo masculino que completar 18 anos no ano de 2026 deve fazer o alistamento militar. É, esse alistamento também é para aqueles que perderam a data o ano passado, os outros anos. Então, esse ano nós temos atiradores ali de 20, 21, 22 anos estão fazendo tiro de guerra.
0: Olha que bacana.
1: Então, aquele que perdeu, o cidadão que perdeu o período, né? Ah, não, mas eu não vou me alistar mais. Pode ir lá se alistar, tanto passar na junta militar ali na Dom Pedro, com o Fernando, a junta militar ali onde faz a identidade, né, no mesmo local, pode estar passando ali na junta ou se alistando no site do Exército Brasileiro ali, se botar no Google lá, quero me alistar, ou direto no exércitobrasileiro.tb.mil.br e vai estar direcionando para fazer o alistamento até o dia 30. Eu peço pro pessoal não deixar pro dia 30, normalmente dia 30 dá uma enrolada a mais, mas se não conseguir no site, vai na junta com o Fernando. E aí o Fernando vai estar fazendo a inscrição ali para estar ainda esse ano passando na seleção geral e para o próximo ano estar designado para servir ou sendo liberado.
0: Olha só, é importante. Ô sargento, fala para nós, qual é a importância do cidadão prestar o serviço militar?
1: Primeiramente, é uma lei, né? Então, o serviço militar é obrigatório e previsto em lei. Então, aquele cidadão que não se alistou, às vezes ele pensa, né, no primeiro momento que tá tudo bem, tá tudo certo. Mas se ele decidir, ah, vou viajar para fora do país, ele não tira passaporte. Se ele decidir, ah, vou fazer um concurso público e passar, ele não assume. Se ele fazer uma faculdade, se inscrever na faculdade, passou na faculdade, quando for fazer a inscrição, também não vai conseguir fazer, né? E fora isso, acarreta que aqui, eu tô falando aqui em Santo Antônio da Platina, não tô falando em outros locais, mas aqui, na verdade, isso é previsto também em todos os locais, as empresas solicitarem o certificado de dispensa de incorporação, o certificado de alistamento militar. E todo santo dia, eu tenho alguém batendo palma na frente do tiro de guerra, quando eu vou atender, o cidadão me pede o certificado de dispensa de incorporação ou de alistamento militar. E a minha pergunta para ele é, quando você se alistou? E a resposta dele é, não, eu não me alistei ainda. E a minha para ele é, vá lá e se aliste. Não tem o que eu fazer, não tem o que eu fazer. Tem que passar pelo processo.
0: Tá vendo só? Obrigado, sargento Colombo. Quero te desejar um ótimo dia e parabéns pelo trabalho que o senhor exerce junto a nossa juventude dos 18 anos em Santa Toda Platina. Obrigado, viu, querido?
1: Obrigado, Juninho. É só uma deixa mais, Juninho. Aqueles, a gente passou no sábado recolhendo as roupas da campanha do agasalho e esse sábado a gente vai estar fazendo a entrega lá no tiro de guerra. Mas se tem alguém ainda que tem o material, pode estar levando ali no tiro de guerra. Se tiver um material bastante e não consegue estar levando, entra em contato com nós, com a defesa, com a Terezinha, né, com a equipe da Terezinha ou com a Marisa do SESC, que a gente vai estar providenciando para estar buscando esse material, que ainda dá tempo para a gente estar fechando a nossa campanha. A semana a gente está fazendo da seleção e deixando em condições para no sábado a gente está fazendo realmente o evento e entregando o material. Muito obrigado, bom dia a todos.
0: Bom dia. Ô Juninho, qual é a sua missão? É levar informação.
1: Positivo, Juninho.
0: Obrigado, meu querido. São 8 horas e 15 minutos, essa é a Difusora.
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3: Agora são 8 horas e 28 minutos. 8h28, bom dia! E que seja todos nós um ótimo dia. 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
3: Opa, Cetib Barreto, tradição de vender o melhor pelo menor preço. Ótimo dia, 8 horas e 29 minutinhos.
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3: Oi, bom dia.
5: Bom dia.
0: Bom dia. 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
3: Hoje é terça-feira, é dia do Terço dos Homens da Vila Rica. Hoje às 19 horas, na Capela Nossa Senhora do Perpétuo Socorro.
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3: Oi, Padre Wellington! Padre Wellington Ribeiro, hein? Título de cidadão honorário de Santo Antônio da Platina na Câmara de Vereadores ontem. Padre, o senhor é meu amigo. É, Deus te abençoe e te proteja. O senhor não imagina a felicidade que eu fiquei de saber que o senhor foi homenageado, porque é um dos padres mais queridos da região do Duarte Pioneiro do Paraná, hoje em Ribeirão do Pinhal, e título de cidadão honorário de Santo Antônio da Platina ao doutorado Padre Wellington Ribeiro. O senhor é merecedor de tal homenagem, padre. É meu amigo. Deus te abençoe e te proteja.
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3: O posto São Paulo de Tomazina, o Paulinho.

0: Paulinho, a lenda, está parabenizando o Padre Wellington por este momento tão querido, assim como também a Pastoral da Promoção Humana. Depois da festa linda do milho, a Pastoral da Promoção Humana continua em Santo Antônio da Platina firme.
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0: 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Oi, Gabriela! Entrou pro time dos casados, Gabriela! Parabéns, viu? O timaço aí do Casa Grande Materiais de Construção está te parabenizando. Parabéns, Gabriela! Agora no time de casados, hein?
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0: 8 horas e 34 minutos. Eu quero parabenizar a cidade de Santo Antônio da Platina, na pessoa do prefeito Gil Martins e a Terezinha, parabenizar a vocês por mais uma unidade do SAMU para minha cidade. Vocês não imaginam, eu estava aqui no final de semana, mas fiquei muito feliz. Primeiro pela casa de atendimento às crianças do centro de pediatria. Oh, coisa boa! Quantas mãezinhas estavam esperando ansiosamente por essa vinda da casa pediátrica aqui para Santo Antônio da Platina. O prefeito Gil, eu me recordo no passado não muito distante, que ele fez essa promessa na campanha e cumpriu. Santo Antônio da Platina agora tem o centro de pediatria das criancinhas, do pequenininho, da pequenininha, do papai e da mamãe, que precisa passar a criança para um pediatra. Parabéns, viu? Parabéns. E outra coisa que me deixou muito feliz, eu não estava aqui. Inclusive, eu recebi o convite da Adriana, secretária de Saúde, e do prefeito Gil para participar da entrega de mais uma unidade avançada para Santo Antônio da Platina. Gente, vocês não têm noção como isso me deixou feliz em receber essa notícia.

é, e receberam esse convite. Sabe por quê? Porque Santo Antônio da Platina, é, eu lutei mais de 8 anos para a cidade de Santo Antônio da Platina ter uma ambulância avançada para o SAMU. E eu brigava e a ambulância não vinha. E aí eu fiquei muito feliz quando Santo Antônio da Platina recebeu a primeira, atendendo a nossa região do Norte Pioneiro. E agora Santo Antônio da Platina recebendo a segunda ambulância avançada para a nossa cidade. Ah, gente, parabéns, prefeito Gil aí. Ah, se não me engano, teve participação também do deputado Cobra. Isso me deixa muito feliz, sabe por quê? Porque nós merece, Santo Antônio da Platina merece. Nós precisamos de cada vez mais força para a saúde, isso é importante. Que coisa mais linda! Parabéns, viu? Eu tô muito feliz. E eu agora, prefeito Gil, estou aguardando porque eu quero aqui em Santo Antônio da Platina, pro futuro, o helicóptero do SAMU, o heliporto, para o nosso hospital regional, que é referência na região do Norte Pioneiro, e agora vai ser referência também na extensão do Hospital do Câncer. Isso é muito importante, a cidade merece, e agora você que precisa dessa unidade básica avançada, pode chamar o SAMU, viu? Pode chamar o SAMU, que agora, Veroneide, Santo Antônio da Platina tem uma, tem duas. Tem duas ambulâncias avançadas agora. Parabéns, viu? E que venha a terceira, que venha a quarta, que venha a quinta. Pode vir um monte, porque a nossa cidade precisa. Nós somos referência no Norte Pioneiro da Saúde. Patrícia Manuela. 8h38. Chama o SAMU, Patrícia Manuela.

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1: 8h42, bom dia.
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1: Alô, Veroneide, alô, Prevem! A Prevem está ligada aqui comigo, o povo querido lá na Guapirama.
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1: 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É, mandar um abraço para vocês aí do Laboratório de Análises Clínicas, doutora Grair, minha amiga, que tá ligadinha aqui comigo, a doutora Grair, todo o timaço de atendimento. Alô para vocês aí da minha amiga, Laboratório de Análises Clínicas, doutora Grair, ótimo dia para vocês. 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
0: Oi, Bruna! Feliz aniversário pra você, Bruna! É, tá completando aniversário hoje, minha amiguinha Bruna, parabéns pra você, muitos anos de vida, parabéns também a Heloísa. Alô, Bruna! Só pra velhinha do Bolo Panificadora Fripan e F2 Supermercados, aniversariante de hoje, minha amiga Bruna, completando aniversário, parabéns de toda a sua família, viu, Bruna? Gente boa! É, parabéns pra você e que essa data bonita se repita por muitos e muitos anos. Bruna Segueto, aniversariante de hoje, completando os times do dia 23, o padre da querida cidade de Joaquim Távora, Valdemir Glanzotto, lá do Santuário Santíssimo Nome de Jesus. Ô padre, é hoje o seu aniversário!
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0: unção. Ô padre, é aniversário do senhor hoje, nosso querido padre Valdemir Glanzotto, aniversariante de hoje, que essa data de hoje signifique muito pra você, né? Ele que tá aí sempre na alegria de viver.
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0: nosso
3: aqui,
0: querido padre Valdemir Glanzotto, aniversariante de hoje.

0: A você que faz aniversário hoje, meus parabéns. A você que faz aniversário neste mês de junho, nossos parabéns. Muitos anos de vida. Parabéns, parabéns.
1: Saúde, felicidade.
0: Parabéns, parabéns, parabéns. Parabéns aos aniversariantes de hoje. Hoje é aniversário da caçulinha lá da minha família, a Dayana Joaniza. É, parabéns pelo seu aniversário. Que essa data bonita se repita por muitos e muitos anos. Parabéns aí da Ana Luísa. Parabéns aí do Marcelus, que fez aniversário. É, foi aniversário do Marcelus sábado. O Marcelo Queiroz, aniversariante também no último dia 20. Parabéns aí. Hoje é aniversário da Adayana. Parabéns aí do Edinho, parabéns de toda a família. Zoca, mandando os parabéns pra você. Que Deus te abençoe e te proteja. É a caçulinha lá em casa. Parabéns, Adayana.

0: Oi, careca! Tá completando aniversário hoje lá no bairro Caxambu. A irmã tá mandando os parabéns aí pra você, toda a família, né? É, obrigado pela audiência. Ô, povo querido, obrigado pela audiência. Ô, nosso querido, ouvindo nosso programa, né? Deus abençoe e te proteja, né? E que Deus te abençoe, te proteja, te dê muitos anos de vida, viu, careca? Parabéns pra você. Toda a família tá mandando os parabéns. A Fátima, a família Zacarias, de rádio ligado aqui com a Rádio Difusora. Ótimo dia também. Dona Inês tá ligada aqui comigo. O Júlio, pessoal ali da Floricultura Vânia. Dona Inês, hoje tá completando 2 anos de feliz união. O Robson e a esposa, o Mar, aqui na Vila São José, ali pertinho do Santo da Autoelétrica. Um grande abraço pra você que tá ligadinho aqui comigo. Robson Aldi, parabéns pra você, viu, Robson? Completando hoje 2 aninhos de feliz união, hein? Tá, e continua no chonado, hein? Pensa como tá chonado. Tá apaixonado. Parabéns pra você, viu, Robson Aldi. E é o Mara pelo dia tão feliz de vocês aí hoje. 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

0: Ótima manhã para você, ligados aqui na Rádio Difusora FM, Santo Antônio da Platina, Paraná. São 8 horas e 56 minutinhos, 8h56, quero mandar um abraço para Celimar de Oliveira, ela que esteve aqui no nosso programa substituindo a gente, viu, vovó Coruja? Roseli, tá de rádio ligado com a gente, obrigado Celimar, viu? Ela teve presente, o Arão, também ligado comigo em nome do Supermercado F2. Final de semana foi um dia tão especial para mim, né? Tive a oportunidade de participar, eu e ali do casamento da minha filha, a Stephanie. Não tava comendo pouco, nem o Felipe falou, não. Nós estava fazendo parte desse momento tão feliz da minha filha Stephanie e o Gabriel. Que coisa mais linda, Edna. Um casamento muito bonito, abençoado por Deus. Que coisa chique. Você ter essa oportunidade. Obrigado.
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0: Sempre, alô, Dr. Marcelo Soda, todo o timaço aí da Vita Odonto. 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Que quem escuta a Rádio Difusora é chique. 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Quero mandar um abraço ao nosso querido o Paulinho, a Leda, o Timasso, que já estão com o cafezinho prontinho, no jeitinho de você tomar, lá na minha querida cidade de Tomazina, tem Posto São Paulo e Posto São Rafael. Um grande abraço para vocês que estão ligados aqui com o Fera do Rádio. Tá chegando aqui a Thaís Silva e o Rafa.
2: Lógico que tem.
0: E amanhã é toda nossa.
3: Você também tem que eu ser.
0: Bom dia.

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0: Jair Silva, Rafa. 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
4: Opa, agora são 9:05. Bom dia pra você. 9:06, atualizando agora, 16 graus. Oh. É isso?
5: Não.
4: Bom dia, Rafa.
5: Bom dia pra você, Thaís. Bom dia pra você, ouvinte da nossa Difusora FM. Quanto?
4: Pior que tá. 16, 17 graus.
5: Puta vida, meu.
4: Rapaz.
5: Mas não fui. Mas caramba, eu não sei o que acontece.
4: E tem um alerta geada pra amanhã.
5: Ai, beleza.
4: Nas regiões do Paraná.
5: É, só lá na Mosca.
4: Na Mosca?
5: É.
4: 16 graus, tá vendo? Vamos com a nossa programação nesta terça-feira, hoje, dia 23 de junho.
5: Muito bem, aliás, 16 com a máxima, sendo a máxima prevista para hoje, de acordo com o CIMEPAR. Então, 16, já estamos vivendo a máxima aí, 9:06 da manhã, né? É isso, Thaís, hoje, dia 23 de junho, já vou emendar aqui que faltam 191 dias para acabar o ano, viu?
4: Quantos?
5: 191.
4: Mas já, Rafa?
5: Já.
4: Estamos vivendo também a lua crescente e hoje se comemora.
5: Olha, o dia, acho que é da cor aqui no caso,
4: é,
5: né?
4: Ó, tô comemorando hoje.
5: Você tá? Meia rosa, não. Não tem nada rosa aqui, gente. Mas hoje é o dia do rosa, então.
4: Hoje também é o dia das viúvas.
5: Hoje é o dia da hidratação. Pausa pra hidratação, que nem na Copa.
4: Hoje também é o dia do lavrador.
5: Hoje é o dia olímpico.
4: Dia também do Flamingo, cor de rosa.
5: Muito bem.
4: Inclusive, você viu que tá tendo a revolução dos flamingos.
5: Ah, é?
4: Né? Lá na Albânia. Eles estão querendo construir um resort numa área onde os bichinhos estão lá.
5: Você tá brincando.
4: Aham.
5: Uhum.
4: E a própria população...
5: Tá sendo contra lá?
4: Está sendo contra.
5: Tá,
4: estão indo às ruas brigar, quebrar tudo que vem dessa empresa, enfim.
5: Ai, meu Deus do céu.
4: Né?
5: Não, é lamentável, né? Hoje eu falei que é o dia olímpico, porque hoje é o dia também do atleta olímpico.
4: Do desporto olímpico.
5: E hoje também é dia do agente marítimo.
4: Dia também de se comemorar o dia das mulheres na engenharia.
5: Muito bem, hoje é o dia do Tratado da Antártida.
4: Dia do desporto brasileiro.
5: Muito bem, hoje é o dia das aldeias infantis SOS.
4: Hoje também se comemora o dia da educação cristã missionária.
5: Muito bem, e hoje é o dia que... olha só que interessante, neste dia foi lançado o primeiro, né? Infelizmente o único álbum dos Mamonas Assassinas.
4: Pois é, e que fizeram história na música, né?
5: É, estouraram, né? Pena que foi tão breve a carreira.
4: Bom, são as comemorações, lembrando mais um ano da Rádio Nacional de Brasília,
5: Olha,
4: Rafa.
5: Que beleza, e mais um ano também do Comitê Olímpico Internacional, o COI.
4: São as comemorações de hoje, lembrando que aqui você participa para dividir com a gente também nessa data especial, o seu aniversário, aniversário de quem você gosta, participando com a gente aí através do nosso WhatsApp.
5: 43 996 484765. Fique quase à vontade, né? Última vez deu ruim.
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5: Também está com a gente a loja Trejoli.
4: Paraná Assessoria, Paraná Banco.
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4: E com a gente também está Serale Calçados, daqui a pouquinho trazendo todas as novidades pra você. Enquanto isso, 9:09.
5: É que eu não te esqueci, sucesso, com Ana Castela.
6: Sim.

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2: Bom, e agora são 9:15. 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

0: infantil, Rafa Regis.
1: É isso mesmo, Thaís. Durante o tratamento com aquelas canetinhas GLP-1, você sabia que o intestino importa? É, importa muito.
0: Análogos de GLP-1 revolucionaram o tratamento da obesidade, mas fique atento porque o intestino ele precisa acompanhar este processo.
1: E é justamente aí que o biointestino entra. No antes, ele vai preparar o ambiente intestinal para receber terapia com segurança e maior conforto.
0: Durante, ele vai apoiar a adaptação fisiológica, vai reduzir náuseas e melhorar a regularidade intestinal.
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1: E vamos lá com as primeiras previsões do horóscopo desta terça-feira. Meu amigo Ariano, minha amiga Ariana, um ótimo dia. Cuidado com a forma de dizer as coisas hoje. Uma mensagem apressada, um comentário atravessado, uma resposta no automático poderá gerar mal-entendido com parente, irmão ou alguém bem próximo. Uma relação estável ganhará base firme e segurança. Afeto que vira porto seguro fará diferença no amor e o casamento.
0: Tá onde?
1: Está em alta.
0: Oi, Taurino, Taurina, bom dia. Conversas sobre dinheiro, orçamento ou pagamentos pedirão mais paciência, tá? Um combinado poderá soar diferente do que foi dito, então valerá confirmar valores, prazos e condições antes de fechar qualquer acordo. No amor, a maturidade aparecerá em atitudes concretas. Cuidado, presença e lealdade contarão mais do que promessas bonitas.
1: Agora é com você, geminiano, geminiana, um ótimo dia. A comunicação poderá oscilar entre pressa e distração. Por isso, e-mails, recados e conversas curtas pedirão mais atenção. Evite respostas pela metade e tenha paciência com irmãos, vizinhos, colegas ou pessoas da convivência diária. O projeto profissional ou plano ligado a filhos ganhará um comprometimento sério. Treine, caminhe, ou seja, cuide do corpo.
0: Oi, Câncer, bom dia.
1: Bom dia.
0: Brilho, otimismo e autoconfiança. Com Sol, Júpiter e Mercúrio em seu signo, você seguirá em fase de expansão. O dia pedirá flexibilidade em casa e com a família. Não leve tudo para o lado pessoal. Organize melhor as prioridades. No amor, pense a longo prazo. Uma escolha vai ganhar maturidade, segurança e perspectiva de futuro. E é hora de você iniciar um ciclo. Leão.
1: Agora é com você, Leonino, Leonina. Bom dia.
0: Bom dia.
1: Muito bem. Vênus em seu signo vai destacar seu brilho, charme, beleza e simpatia. Será um ótimo momento para levar uma relação a sério, transformar um talento em um projeto rentável ou conquistar mais espaço com elegância, até porque sua presença será marcante. Evite atropelos nos deslocamentos e trocas de mensagens. Prestígio, segurança e poder de atração.
0: Então, onde?
1: Estão em alta.
0: Oi, Virgem, bom dia. Um pequeno desencontro de informações poderá atrapalhar esta manhã. Então, confirme horários, releia combinados e não confie apenas na memória. O dia vai render melhor se você desacelerar e diminuir a ansiedade de querer resolver tudo ao mesmo tempo. Depois do ajuste inicial, o clima vai fluir melhor no trabalho e nas decisões financeiras. São as previsões, o horóscopo do dia.
1: Muito mais pra você, as últimas, daqui a pouquinho, não perca.
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0: E agora são 9h23. Aquele alô para quem está aí ouvindo a nossa programação, alô, interagindo com a gente. Alô. Bom dia, Thaís, Rafa. Quem está pedindo aqui para mandar um alô especial é a nossa querida Pri.
2: Oi, Pri.
0: Pedindo uma música, fim, essa não tem, né? Fim da noite?
2: Tem, assim, João Bosco e Vinícius com Maiara e Maraíza.
0: Ah,
2: manda ver.
0: A Pri pediu essa música. Isso. Já, isso aqui, Rafa pediu pra programar, boa, viu?
2: Muito bem.
0: Um abração, bom dia pra ela.
2: Quem está com a gente também, a Maria José lá no Juca Batista, grande abraço.
0: E chegando eles,
2: ô, Luciano,
0: o casal.
2: Eita,
0: maravilha.
2: Que beleza.
0: Lá de Ourinhos.
3: Olá, Thaís, bom dia renovado, bom dia pra você, pro Rafa Regis.
2: Bom dia.
3: Uma terça-feira abençoada, chuvosa, frienta, mais uma maravilha.
2: Ah, é isso mesmo.
3: Thaís, manda um beijão, um abraço lá pra minha trone, o amor da minha vida. Tô aqui na firma do meu amigo aqui pra fazer um almoço pra eles aqui.
2: Olha que beleza.
3: Sou convidado sempre aqui, é? Thaís. Maravilha.
2: É.
3: Eu adoro fazer comida, Thaís.
0: Imagina.
3: Sou meio ruim de vista, mas vou por aí fazendo. Beijo no coração de vocês aí. Tudo de bom, Thaís.
2: Tudo de bom, Luciano.
3: Muito abençoado pra você, Rafa Regis, e seus ouvintes. Mando um beijão lá pro amor da minha vida, Érica Trone.
2: Ó. Oh.
0: Viu? Um abração, bom dia pra você, Lúcio, e pro pessoal aí que já vai saborear aquela comida
2: verdade,
0: deliciosa, né?
2: Verdade. Muito
0: Oi,
2: bem
0: Alexandrinho,
2: lembrado.
0: Bom dia.
2: Muito bem. Bom dia. Ó, oh, aí, ó o fôlego.
0: Tem ritmo de Copa.
4: Cheguei, Brasil.
0: Quem chegou, Brasil?
2: Nossa senhora.
0: Adivinha?
2: Das catacumbas.
0: Não fala isso.
2: É,
0: Rafa.
2: Ué, do sarcófago.
0: Não fala isso.
2: Essa
0: Rafa.
2: Múmia.
0: Rafa, não fala assim dele.
2: É. Ah, é? Então põe
0: não,
2: um recado
0: não
2: aí.
0: Posso. Que
2: vai,
0: fala assim, do bichinho.
2: Vai,
4: lá vem pedrado.
2: Do bichinho, ah, muito
4: lá
2: bom.
4: Vem pedrado.
2: Vem.
0: Haroldo Ravenuti.
2: Lá vem.
5: Bom dia, Thaís Silva, a musa do rádio
0: pertinense. Obrigada, sabe por que eu amo?
5: Cada
0: adoro
5: dia
0: ele.
5: Mais linda.
2: É.
0: Obrigada.
2: Você cada vez mais
5: encantadora.
0: Ah, muito obrigada.
5: Cada dia melhor, assim
0: ah,
5: como
0: que
5: eu
0: lindo,
5: vim.
0: Tá vendo?
5: Bom dia, Rafa Regis.
2: Olha lá.
0: Quer ver?
5: Cada dia mais velho.
2: Olha lá.
5: Estive reparando agora, como assisto você ao vivo,
2: uhum,
5: os cabelos brancos,
2: é, isso é experiência.
5: A barriga crescendo para cima da calça,
0: eita,
5: como o tempo

0: passou pra você, meu amigo.
1: Pois é, imagina pros demais, né?
0: Tudo bem, né?
1: Imagina pros demais.
0: Um abraço pra todo mundo que tá ouvindo a difusora.
1: Ah, é o corneteiro. Ah, pra lá.
2: Tô falando. Bom dia!
0: Bom dia, Rafa. Bom dia, Thaís. Tudo bem? Quem fala aqui é Maria Aparecida Souza, Maurício Octavo Tavorense, conhecida por Cidinha. Gostaria que você espanhasse uma música da Ana Castela, Solteira e Esforçada. Queria passar a Fatinha, pra Claudete, pra Celina, pra Valdenice, pra Lourdinha,

0: para todo mundo que estiver ouvindo lá em Catiguá, para todo mundo que estiver ouvindo da na rádio e vocês aí também. Se você me atender, muito obrigado. Tchau, tchau, Rafa.
1: Tchau, tchau.
2: Tchau, Cidinha.
0: Tchau, tchau, Thaís.
1: Beijo, Cidinha. Ai, ai. Tudo de bom para você. Hoje, o Robson Aldi está completando 2 anos de uma feliz união.
2: Está amando.
1: Amando e querendo bem.
2: Muito.
1: Viu?
2: Parabéns.
1: Parabéns aí pro Robson Aldi e a esposa, a dona Eli Braga, o seu Zezinho também, que acompanham a nossa programação.
2: Abraço, casal. Tudo de bom.
3: É nóis.
1: É nóis.
2: Vai.
4: Bom dia, Thaís.
2: Bom dia.
4: Bom dia, Rafa.
2: Bom dia também.
4: Eu esse dia. Junto e misturado.
2: Com Jair Henrique.
4: Ô, Thaís. Ô, Rafa. Tem como você mandar um som pro MC curtir aqui no Maria Tereza Renó?
2: Qual?
4: Manda e não fala não pra mim.
2: Não.
4: Essa aí pro Pica-Pau, pro Pouca Roupa.
2: Falei.
4: Este boca aberta aí do
2: Marcinho. Cara, Pouca Roupa. Eu queria entender. Não, não queria entender nada.
4: Principalmente pra equipe do Marcinho Pintor. Tamo junto?
2: Tamo junto. É nóis.
1: É nóis.
5: Bom dia, Thaís e Rafa. Tudo bem?
2: Você tá se ouvindo?
5: De casa, de Jacarezinho. Manda um abraço pra minha mãe, Dirce Aparecida do Móveis, Adelina Adriana, da Adrimédio, da Osana Neiva, Queiroz, Angela Franco, Dona Eulália da Vila Rural, Dona Maria da Vila Léo e Rosângela do Aeroporto.
1: Um abraço.
2: Agora você manda um recado falando, eu me ouvi. Você não ficar depois, põe meu áudio.
1: Bom dia.
6: Bom dia, Rafa Red. Se der problema no avião... Onde a gente sai? Olha aí, viu? Ela falou oi, falou pro rapaz oi. Daí ele falou, se acontecer alguma coisa com o avião, aonde é que a gente sai? Daí ela falou assim, a gente sai no Jornal Nacional. É bom, Marlene. Cheguei, bom, Marlene. É rosto, bom, Marlene.
2: Tá melhorando. Tá melhorando. Tá melhorando o nível. Ai, meu Jesus amado.
1: Ai, Deus, essa... Ana, ó.
7: A pia tá cheia de osso, o banheiro parece que é de botequim.
2: Oh, meu Deus do céu.
7: Parece que gosta de mim.
1: Ah, louça.
2: Vai, vai.
1: Eita, oi, Fioca.
8: Bom dia, Thaís, bom dia. Manda um alô aí pra Rita Cássia, Nina Hortense, Marta Zeliga, Tiana Viviane, Edilene, Deusano, Saúde, Fenix, Tino, Marley, Raimundo, Nair, Cristiano Jacarezinha, Reginato, Neiva Queiroz e Fátima de Cotiguá.
2: Muito bem, Fioca, um abraço pra você. Quem tá pedindo aqui uma música do Chico Rei Paraná, Canarinho Prisioneiro, mandando os parabéns pro filho que está fazendo aniversário hoje, o Carlos Henrique. Quem está falando com a gente, Thaís? Eu não vi o nome. Bruno Almeida, isso? Então tá, pro Carlos Henrique.
9: Parabéns, parabéns, parabéns pra você.
2: Felicidade, saúde, muita paz. Ai, ai.
6: Pai. Ó. Pode se subir a sala, vamos dar bom dia pra Thaís, com o Rafa, turminha toda.
10: Oi, bom dia, Thaís. Ai, bom dia, Rafa. Bom dia, Alexandre. Bom dia, minha turminha toda. Bom dia pra toda a turminha aí, as meninas aí,
2: tá
10: as
2: pelado.
10: Ouvintes, participantes.
2: Senhor, assim,
10: bom dia pra Luzia, bom dia pra Cecília, família dela. Bom dia, meus irmãos, que são Marinho, que sobrinha, sobrinho, cunhada. Bom dia pra turminha da Será Calçado, pro João. Bom dia pra todo que tá curtindo esse programa aí. Uma abençoada terça-feira pra todos vocês, né? Deus que abençoa. Fica com Deus e até amanhã.
2: Amém.
10: Se Deus quiser.
2: Tchau, até amanhã.
10: Thaís. Tchau, Rafa. O Débora Souza falando com o Tio Jacarezinho.
2: Tchau, Loro.
1: Tchau, Loro. Tá tchau. Pelada, tá não.
2: É, falei tchau. Que tá pelado?
10: Tchau.
2: Tá lá. Quer ver?
10: Vai, Loro. Tchau.
1: Tchau, Loro.
10: Tchau.
1: Aí. Rapaz, a Aldete ensinou ele a falar tchau, né? A Rita tá falando, hoje eu me ouvi.
2: Ai, que legal.
1: Viu?
2: Então tá bom.
1: Bom dia, Thaís e Rafa. Hoje é aniversário do meu genro Lucas, o Tigrinho.
2: Muito bem. Recebendo os parabéns da esposa Lívia, do filho Pedro Lucas e de toda a família.
1: Lucas!
9: Parabéns!
2: Parabéns pra você, Tigrinho. Tudo de bom?
1: Alexandrinho, você tá acompanhando os jogos da Copa?
11: Só do Brasil.
1: Só do Brasil?
11: Ontem eu assisti o do... Ontem à noite.
2: Ah, muito bom.
1: Noruega?
11: Noruega.
1: Noruega. Noruega.
2: Muito bem. Jordânia e Argélia, você não assistiu?
1: Não, isso aí não aguentou. Não
2: acredito.
1: Ele não aguentou. Não.
2: Que isso,
1: cara. Ó, vamos falar sobre os jogos de ontem. Tivemos em campo o Messi, Mbappé.
2: Meu Deus.
1: E o Rola.
2: E o Rola também. O Rola tava... Aciso. Marcou 2 gols, inclusive, né? Inclusive. É verdade. Esse é o nome. Tem aí. O que foi? tem a pronúncia dele aí, ele falando o nome dele. Então não é a gente que tá
1: nós
2: aqui.
1: Nós falamos Roland, né? Pra não ficar chato.
2: Joga um pouco pro ar, fica um Roland.

0: rola mais
1: rola,
0: vezes.
1: Ele... mas é rola.
0: Não, é rola mesmo. Fazer o quê? É. É isso, o quê? Tivemos aí Messi, Mbappé e o Haaland, tá? Então tá bom, fica Haaland.
1: É melhor falar Haaland.
0: É melhor colocar o A no lugar do O, que senão fica complicada a situação pra nós aqui no Brasil. Enfim, desfile dos craques, né? E hoje tem Cristiano Ronaldo, viu? Hoje tem Cristiano, o Gajo.
1: O Gajo de novo hoje.
0: É, vamos ver se ele acorda, porque na primeira partida nada, né? Nada vezes nada. Messi, o maior artilheiro da história, agora isolado, só que o Mbappé chegando no retrovisor. O que mais? Ah, falando do Haaland, ele é colecionador, né?
1: Colecionador, sabe do que, Alexandre?
0: Do quê? Do quê? Fala do quê?
1: Adivinha do que o Haaland é colecionador.
0: É colecionador de Haaland.
1: Whisky. Não. Bolsas. Colecionador de bolsas, mas de grife.
0: É.
1: A menos pobrinha que ele tem lá, mais de 2 milhões e 200.
0: Tá bom.
1: Só isso, né? E ele comandou aquela remada dos Vikings.
0: Você viu?
1: Gente,
0: cara, essa remada aí tá sendo...
1: remada, eu acho que vai ser um dos marcos da torcida nesta Copa do Mundo, tá? Remada da Noruega.
0: Os Vikings,
1: os
0: né?
1: Vikings chegando.
0: Os Vikings, é, ó.
1: Mas hoje teremos também mais uma partida.
0: Teremos sim, teremos além de Portugal e Uzbequistão, nós teremos mais jogos na nossa agenda deste dia maravilhoso de Copa do Mundo. Queria morar na Copa do Mundo e passando aqui a agenda completa desta terça-feira. Amanhã tem Brasil, viu gente? Neymar, será que Neymar vai a campo amanhã ou não, hein?
1: Ah, vai.
0: Será?
1: Vai. Com certeza amanhã o Neymar entra em campo, hein?
0: Será?
1: Com certeza. Tenho certeza absoluta.
0: Carta na manga do Ancelotti aí.
1: É...
0: sim, 5 da tarde, Inglaterra e Gana, 20 horas, Panamá e Croácia, 23 horas, Colômbia e República Democrática do Congo. Ah, e só lembrando também que na madrugada teve Jordânia 1, Argélia 2.
1: Bom, e tem uma polêmica também com um jogador de Gana.
0: Pois é.
1: Acusado, inclusive, na Inglaterra, tá respondendo um processo por estupro, né, e violência sexual.
0: Thomas Partey.
1: Isso.
0: Pois é, centro de polêmica aí pra essa partida de hoje, né, entre Inglaterra e Gana. Olha, Thaís, ele foi, além dessas que você falou, né, ele foi impedido de entrar no Canadá para a primeira partida na Copa do Mundo e estrear no torneio. E agora estreia, né? Justamente no país onde o processo está em andamento. Eu, hein?
1: E outra coisa.
0: O quê?
1: Falando em impedido, a delegação do Egito também foi impedida de entrar em uma cidade nos Estados Unidos após vitória.
0: Sério? Mas virou bagunça, hein?
1: Pois é. Como é que você cedia uma Copa e você não aceita que determinados países, delegações entrem? É um absurdo, né? Isso.
0: Fazer o quê?
1: Agora são 9h34, destaques de hoje, muito mais.
0: Muito mais fofocas por aí, durante a Copa. Aqui não tem essa de ficar analisando tática, aqui é fofoca, entendeu?
1: É o que a gente gosta.
0: Esse é o problema.
1: Fofotática.
0: Exatamente. Fim de noite.

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0: E agora são 9h43, últimas previsões.
1: Agora é com você, Libriano, Libriana. Um ótimo dia. Com lua em seu signo, emoções estarão à flor da pele. Aproveite o dia para cuidar da beleza, da imagem e do seu equilíbrio. Decisões de mudança ficarão mais claras. Será um ótimo momento para assumir hábitos saudáveis e investir em um futuro brilhante. Evite agir no impulso. Com um bom planejamento, tudo vai dar certo. E amizades virão para ficar. Escorpião.
0: Oi, Escorpião, bom dia. Desacelere, aumente a sintonia com a sua força interior e se prepare para embarcar em novas experiências. Será um ótimo momento para sair de férias, ampliar conexões profissionais, solucionar conflitos e iniciar relacionamentos. No amor, discrição e profundidade serão grandes aliadas. Menos barulho, mais estratégia. Siga a intuição e, ó, tô vendo aí, ó, uma viagem à vista.
1: Opa, o prazo, pode ser. Muito bem, agora é com você, Sagitariano, Sagitariana, um ótimo dia. Conversas com amigos, equipes ou grupos pedirão clareza. Um recado mal interpretado poderá criar atrito à toa, inclusive nas redes. Não tente convencer ninguém de nada. Respeitar as diferenças será fundamental. A boa notícia virá de um projeto de longo prazo que vai ganhar base sólida e apoio de gente experiente. E o poder de influência e mudanças...
0: Tá onde?
1: Estão em alta.
0: Oi, Capricórnio, bom dia. Os holofotes continuarão voltados para a carreira, com chance de reconhecimento, entrega importante ou uma conversa decisiva com chefes, parceiros e clientes. Só será preciso escolher melhor as palavras e não responder no automático, principalmente se a família também estiver envolvida no assunto. No amor, construção de longo prazo e muita confiança.
1: Agora é com você, Aquariano. Agora é com você, Aquariana. Um ótimo dia. Assuntos de viagem, curso, formalização ou convite de evento poderão ter ruídos de comunicação. Antes de seguir adiante, confira datas, mensagens, inscrições e as letras miúdas de contratos ou acordos. No amor, um vínculo importante poderá amadurecer e mostrar potencial de futuro, até mesmo em uma relação à distância. Olha, aproveite, tire uns dias de férias.
0: Oi, peixes, para finalizar as previsões, vida íntima, acerto de contas, financiamento, pensão, comissão ou dinheiro compartilhado entrarão em pauta e pedirão objetividade. Evite supor o que o outro pensa. Fale claro para não causar mal entendidos. Resolvido o ruído, a confiança se aprofundará e o clima ficará mais leve no trabalho, acordos financeiros ou

0: Acertos práticos vão dar mais estabilidade. São as previsões, o horóscopo de hoje e muito mais.
1: Amanhã, meiuca da semana, tem mais.
0: E agora são 9h46, tá chegando ele.
1: Opa, plantão, plantão Seralê.
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1: Boa, João.
0: Bom dia pra vocês aí da Seralê Calçados. Agora são 9h48. Temos aqui mais ouvinte participando, interagindo com a gente. A vovó Coruja tá lembrando que tem hoje aqui, Thaís. Hoje os parabéns vai pra minha mãe, Maria José, lá do Aparecidinho 3.
1: E que está recebendo os parabéns dos filhos, netos, bisnetos, nora e também do genro, vovô Gungum, e de toda a família e do esposo Luiz dos Santos. Um abraço. Parabéns, Dona Maria José. Parabéns pra você. Deus abençoe.
0: Muitas felicidades, nossa ouvinte, né? Isso. Dona Maria José, um abração, que Deus abençoe
1: aí,
0: hoje.
1: Dona Maria José.
0: Temos aqui também, já mandando o seu recado.
1: Oi, Ofélia Teixeira.
3: Bom dia, Thaís. Bom dia, Rafa. Bom dia. Tudo bem com vocês?
1: A Santa Paz.
3: Feliz terça-feira.
1: Pra
3: muita
1: todos
3: chuva
1: nós.
3: Aqui na minha linda cidade de Cambará. Agora deu uma passadinha no tempo.
1: Certo.
3: Está chuviscando bem fininho. Tchau, meus amores. Deus abençoe.
1: Bem, Ofélia.
0: Amém.
3: Amo vocês. Ficam todos com a santa paz de Deus. Tchau, tchau.
0: Amém, querida. Tudo de bom pra você. Bom dia, Maria dos Anjos.
4: Bom dia, Thaís. Bom dia, Rafa. Hoje eu quero ver a música do Bruno Marrone, né? Vida vazia. Dia nublado, vento gelado. Então tá... friozinho gostoso,
1: tá,
4: né?
1: Bom. Isso, tá bom demais.
4: Ofereço tudo pessoal aqui do Ribeirão Bonito, pro meu esposo Luiz Soares, pro filho José Luiz Guilherme, pro neto José Guilherme, pra Maria Isabel, pra Helena, pra Maria Helena, pra Isabela, pro Daniel, pra Cláudia, pra Luísa, pra todo o pessoal aqui do Ribeirão Bonito. Tchau.
0: Valeu.
1: Valeu, um abraço.
0: O Claudemir, mais conhecido como Cadmia.
1: Fala, Cadmia. É o seguinte, tá pedindo uma música aqui do Guilherme Santiago com Zezé de Camargo e Luciano pra não lembrar de mim. Ele tá mandando só pra ela. Só que ela pediu pra ele esquecer dela. Eu já tô falando isso faz tempo, você tá sofrendo aí à toa.
0: Tá sofrendo, bastante.
1: Pelo amor de Deus,
0: bom
1: esquece.
0: Bom dia, Thaís, Rafa. Passado. Hoje o meu irmão Claudenir Rodrigues Zacarias está fazendo aniversário. Manda uma música pra ele, ele mora lá no Caxambu.
1: Oh, e a Maria de Fátima Zacarias que está mandando este recado. Parabéns. Parabéns pra você. Tudo de bom.
0: Parabéns. Exatamente. Quem está com a gente?
1: Rapaz. Quem está com a gente também, aliás, já apareceu por aqui, Aparecida de Siqueira, uma ótima terça.
0: Mais um aniversário hoje.
1: Eita, nós, tem mais aniversariante na área. Então é o seguinte, anunciando o aniversário da querida irmã Maria Lúcia Baião, que está completando mais uma primavera. Hoje recebendo os parabéns da irmã Maria Imaculada Baião e também curtindo aqui o programa em Ourinhos, certo? Quem
0: valeu,
1: que tá falando com a gente?
0: A nossa querida Maria. Ouvinte, Maria Imaculada Baião.
1: Muito bem,
0: e
1: Maria.
0: E pra aniversariante de hoje, Maria Lúcia Baião.
1: Maria Lúcia, tudo de bom.
0: Muita
1: Maria Lúcia.

0: cidade. Manda alô pra nós que estamos aqui na audiência, Pedro.
1: O Paulo Bilu. Paulo Bilu, um abraço pra vocês.
2: Bom dia, Thaís. Bom dia, Rafa. Abençoada terça-feira pra todos nós. Manda um abraço aí pra minhas sobrinhas que fizeram. Uma fez aniversário ontem.
1: Sim.
2: A Lidiene.
1: Pois não.
2: E a outra tá fazendo aniversário hoje. A Adriane.
1: Adriane e Lidiene.
2: Manda um abraço pra elas. A outra que fez aniversário ontem também é a minha cunhada Vilma. A todas elas um feliz aniversário.
1: Muito bem.
2: Deus abençoe cada uma delas.
1: Tudo de bom. Parabéns.
3: Parabéns.
1: Para todas.
0: Muitas felicidades.
1: Saúde, muita
0: Sidney
1: paz.
0: Da Água da Areia aparece por aqui pedindo uma música e já dando palpite. Ah, ele acertou o último, hein?
1: Pior que acertou 3-0 na mosca.
0: E agora ele tá falando que o Brasil faz 2-0.
1: Tá ótimo, tá ótimo. E vamos secar Marrocos. Quem mais? A galera do Guapé. Alô, Cezinha. Um abraço
0: japonês,
1: pra vocês.
0: Bom dia. Isso, quem apagou? Mais?
4: Ô, Thaís, bom dia. Da Santa Pai de Deus, espero que sim.
1: Graças a Deus.
4: Thaís, podia anunciar pra mim que sumiu um boi. A residência do Rivail Frediani, lá da turma do Frediani, no Tacoralzinho. Se alguém souber o paradeiro, falar no número 99520348 com Ronaldo Frediani também. Certo. Beleza? Se você nos atender, muito obrigado. Deus
0: abençoe. Valeu, querido. Tá dado o recado. Um abraço. Bom dia.
5: Bom dia, Thaís. Bom dia, Rafa. Tudo bem? Aqui é a Rosana.
1: Oi, Rosana.
5: Tô com uma música pra mim do Zezé de Camargo e Luciano, Amigo das Estrelas. Queria oferecer para Roseli, para Neuza, para Adriana Siqueira Campos, para vocês da rádio, para todos os ouvintes.
0: Valeu, tem muito uma bem. Réplica.
1: Vai.
6: Voltei aqui para fazer um protesto.
1: Proteste.
6: Contra a imprensa brasileira.
1: Sobre
6: em
1: o quê? Sobre o quê?
6: O Brasil é pentacampeão
1: mundial. É nós. Rumo ao hexa.
6: Ninguém é penta.
1: Ninguém.
6: O único que pode ser hexa ali é o Brasil.
1: Boa.
6: Ou hexa campeão ou hexa sem ganhar uma Copa.
1: Sim.
6: Agora daí fica todo mundo babando o ovo do Messi. Ah, o Messi.
1: Ué.
6: Nós temos o rei do futebol. E eu sou mais Brasil.
1: Não, com certeza.
6: Não tem que ficar puxando o saco de Messi, não, gente. Vamos torcer pro Brasil. Vamos torcer pro Vini Júnior, pro Neymar.
1: Sim.
6: Tá? Esse é meu protesto, fica registrado
1: tá
6: aqui.
1: Tá registrado.
0: Super registrado, viu?
1: Tá aqui, sim. E é isso aí. Mas o que o cara é um ET é, que o cara é bom é. Mas ponto. Eu entendo você,
0: ponto,
1: entendi.
0: Final.
1: Mas a gente tem que falar, né?
0: Bom, e agora são 9h54.
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0: E aqui, mandando aquele abraço, Rafa.
1: Jesus, lá em Ribeirão do Pinhal, um abraço pra você. Jesus, manda mensagem de voz. A gente gosta de te ouvir, Jesus. A gente quer ouvir Jesus.
0: A gente quer ver Jesus.
7: Bom dia, Thaís. Bom dia, Rafa. Aqui é o Mineirinho Santo Antônio da Platina.
1: Ai, meu Brasil.
7: Ô, Rafa.
1: Oi.
7: 2-0 pro Brasil.
1: Isso, e vamos pra cima.
7: Só alegria. Só vai, alegria. Corinthians.
0: Tá aí, mais um palpite, né, do Mineirinho.
1: 2-0.
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1: Vambora! Vambora!
0: 9,57, Cabeludo!
1: O Cabeludo tá aí, não acredito. Cabeludo!
0: Cabeludo!
1: Senador Canedo, Goiás.
0: Senador Canedo.
1: Um abraço pra você,
0: Cabeludo.
1: Tá chegando. Padre Reginaldo Vanzotti com o programa Experiência de Deus, meio-dia e meia-tarde, é nosso.

0: Nosso Senhor Jesus Cristo, para sempre seja louvado. Querido povo de Deus, é terça-feira, é Jesus das Santas Chagas. E vamos juntos dizer: Jesus das Santas Chagas, basta uma gota do teu sangue e eu serei curado. Jesus das Santas Chagas, basta uma gota do teu sangue e eu serei curado. Libertai-nos da ansiedade, da depressão, protegei-nos e curai-nos do câncer. Queridos filhos e filhas, ofereço este programa a todos que estão nos acompanhando e de modo particular por todos os mensageiros, mensageiras das capelinhas de Jesus das Santas Chagas, todos os que rezam o terço das Santas Chagas e têm devoção, e todas as famílias que recebem as capelinhas das Santas Chagas. Estamos no quinto dia da novena do Sagrado Coração de Jesus. Saúdo a todos, a partir da Rádio Evangelizar, de onde tudo começa. As rádios irmãs, cujos nomes cito neste momento.
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0: Saúdo a você pela TV Evangelizar, sinal digital em todo o país, em várias cidades, canal aberto. Pelo YouTube, Padre Manzotti Oficial. E pelos aplicativos da Associação Evangelizar é Preciso e todas as plataformas digitais. Filhos amados, povo querido, juntos, nas Santas Chagas dolorosas e gloriosas, iniciemos, em nome do Pai, do Filho e do Espírito Santo. Amém. Naquele tempo, disse Jesus a seus discípulos: não deis aos cães as coisas santas, nem atireis vossas pérolas aos porcos, para que eles não pisem com os pés e, voltando-se contra nós, vos despedacem. Tudo quanto quereis que os outros vos façam, fazei também a eles. Repito esta frase, que é lapidar, importantíssima na nossa vida espiritual. Tudo quanto quereis que os outros vos façam, fazei também a eles. Nisto consiste a lei e os profetas. Entrai pela porta estreita, porque a porta larga é a porta espaçosa, é o caminho que leva à perdição, e muitos são os que entram por ali. Como é estreita a porta e apertado é o caminho que leva à vida, são poucos os que encontram. Reflita. Primeiro, esta frase que eu disse ser lapidar. Reflita a partir de você mesmo, de mim mesmo. Tudo o que eu quero que façam para mim, que eu também faça a eles, aos outros. Senhor, que não haja maldade, ressentimento, desejo de inveja, muito menos de vingança, humilhação. Senhor, coloque em mim sempre esta verdade: nunca fazer aos outros o que eu não gostaria que fizessem a mim. Então, a consequência disso: se alguém errou, você gostaria, estaria disposto a perdoar, porque gostaria de ser perdoado? Depois, Nosso Senhor usa uma imagem muito forte: a porta estreita e a porta larga. A porta larga dos aplausos, da fama, do poder. A porta larga do dinheiro injusto, da vaidade, da soberba.

barba, a porta estreita da humildade, a porta estreita da pureza de coração, a porta estreita do pobre em espírito. Senhor Deus, nós te pedimos, dai-nos, Senhor, esta graça, que a palavra de Deus ecoe dentro de nós. E eu digo isso para você agora, nesta hora, olha no relógio. Você tem feito aos outros na medida em que gostaria que fizesse a você? Ou quando alguém erra, você é o primeiro a espalhar a discórdia, a desavença, a mentira, a calúnia, ou mesmo uma verdade só para destruir a pessoa? Porque a verdade sem caridade perde o sentido. Não deixa de ser verdade, mas passa a ser fuxico. Tem buscado a porta estreita, a porta estreita da humildade. Senhor Deus, hoje, nas tuas santas chagas, eu quero entregar nas tuas santas chagas aqueles que padecem na escuridão. Senhor Deus, eu te peço também por aqueles que se perderam no caminho. Peço, Senhor Jesus, por aqueles que estão doentes. E você diga: sou eu. Diga seu nome: sou eu. Diga: Jesus, filho de Davi, tem de piedade de mim. Você está doente, você está depressivo, vem me tirar, Senhor, desta depressão. Vem, Jesus das Santas Chagas, me tirar desta ansiedade. Vem, Jesus das Santas Chagas, abrir meus caminhos, caminhos retos, verdadeiros. Vem, Jesus das Santas Chagas, iluminar este momento que eu não sei que decisão tomar. Vem, Jesus das Santas Chagas, fala com Jesus como eu estou falando agora, e estou falando do meu coração, estou falando das minhas necessidades. Ei, você está no carro? Ei, você está me ouvindo pelo fone de ouvido? Coloca a mão sobre a tua dor. Coloca a mão, você está com dor hoje. Ninguém merece dor. Você está com uma ferida na perna. Você está inchado. Um órgão teu, os médicos disseram que estão parando. Senhor Deus, eu rezo por aqueles que estão na cama, pela idade avançada, outros que estão doentes com doença crônica. Jesus das Santas Chagas, olhe pelos cuidadores, pela família, olhe por aqueles que estão nos presídios, olhe por aqueles que estão mais um dia sem álcool, mais um dia sem cigarro, mais um dia sem drogas. Jesus das Santas Chagas, esteja atento aos nossos apelos. Jesus das Santas Chagas, escuta a nossa prece, escute o nosso clamor. Filhos, filhas, nós só começamos. Eu vou para o intervalo e volto rezando. É o momento de graça na tua vida. Chama mais uma pessoa pelo rádio, pela TV, pelo YouTube. Nós voltamos já.

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Portanto, sexta-feira agora. E eu estou vendo ali a Josefa Maria da Silva de Guarulhos, São Paulo. Terezinha Alzira Padilha, de Contenda, Paraná, filho de Deus de Santa Bárbara, Santa

0: Bárbara, Fartura, Londrina, Guarapuava, Pentecostes, Curitiba, Juazeiro do Norte, Nova Guarita, Itaiporã, Célia Pinha Rosa, de Curitiba. E o seu nome já está no livro ouro. Imagine quando rezarem pelos benfeitores que ajudaram a adquirir a terra prometida. O seu nome estará lá. Faça isso hoje. Tânia, que a paz de Jesus esteja com você.
1: Amém, Padre, a sua bênção.
0: Deus abençoe, Tânia. Você fala de onde?
1: Eu falo de Salvador, Padre. É uma honra, é um prazer de falar com o Senhor. Deus que providenciou tudo isso.
0: Prazer todo meu. Você me acompanha como?
1: Eu acompanho pelo aplicativo Ágio Evangelizar. Eu estou assistindo aqui pelo aplicativo YouTube. Padre, ontem eu dei o meu filho, padre. Ele sofria de depressão há muitos anos. Ele ouvia muitas vozes. Ele foi a quinta tentativa de suicídio. E ele falou para mim assim, há um mês atrás, dessa vez, manhã, eu vou e não volto mais. No dia 21 de maio, eu estava, fui para a academia. Quando eu cheguei, abri a porta do quarto, meu filho estava morrendo. Ele tomou 80 comprimidos. Eu não vou poder falar o nome. Mas eu peço ao Senhor, eu estou doendo muito, padre. Ontem eu enterrei o meu filho, ele morreu no sábado, 10 horas da noite, pela pneumonia. Deu duas paradas cardíacas. Levei um padre para dar unção dos enfermos.
0: Certo. Meus sentimentos pela perda do filho, Tânia. Eu não estou conseguindo ouvir muito direito. Deixa eu ver se eu entendi. Ele, no dia 21 de maio, ele tomou uma overdose de remédio. Isso. É isso?
1: Sim, isso.
0: E depois ele...
1: A gente levamos para o hospital, entubaram ele.
0: Um mês.
1: Pegou pneumonia.
0: Entendi.
1: E no sábado veio a falecer. Mas antes disso, eu levei um padre lá,
0: tá,
1: na minha paróquia, para dar um santo enfermo nele.
0: Tá certo.
1: E aí o padre me falou para mim, para me entregar o meu filho a Deus.
0: Certo.
1: A todo momento eu entreguei o meu filho a Deus. Padre, certo. Ele teve muita oração. Eu ligava para ele, eu sou associada.
0: Amém. Amém.
1: Isso, sucesso, porque essa obra pode ter que ser, não tem que acabar, tem que continuar.
0: Sem dúvida.
1: Todos os dias, padre, eu escuto o Senhor.
0: Amém.
1: A minha família, padre, eu tenho três filhos, a mulher, e ele era o único homem, padre.
0: Entendi.
1: Padre, imagina, por favor, por fim, minha dor. Eu posso falar uma coisa, padre? Padre, eu peço às mães que não desistam dos seus filhos como eu não desisti do meu.
0: Certo.
1: Essa doença, muita gente não leva a sério, padre.
0: É.
1: Eu peço às mães, os pais, que cuidem dos seus filhos.
0: Entendi.
1: Leve para o psiquiatra, leve para o psicólogo, trate do seu filho, não deixe seu filho só. Diga seu filho, ame seu filho. É, padre, eu sempre digo aos meus filhos que amo ele. Ele sabe, ele morreu sabendo que eu amava ele.
0: Certo.
1: Eu falava para todos e falo para meus filhos. Eu tenho uma filha de 36 anos. Uma de 34, uma de 18, e ele ia fazer agora sábado, 33 anos.
0: Entendi.
1: E vai ser a missa de sétimo dia. Padre, eu preciso muito da oração. Meu coração está doendo, padre.
0: Nós vamos
1: eu
0: rezar
1: não sei
0: juntos.
1: Como suportar essa dor, padre. Ele
0: Filha.
1: Disse para mim antes de morrer, padre, assim. Mãe, a senhora escuta todos os dias, padre Jesus Mazotti. Quem sabe um dia a senhora não vai falar com ele.
0: Hoje é teu dia. Hoje é teu dia. Infelizmente, nessas circunstâncias. Filha, qual o nome do seu filho para eu rezar na missa do meio-dia?
1: Yuri Moura Santo.
0: E só um minutinho. Yuri
1: Moura
0: Santos. Vou rezar na intenção da alma dele que descanse em paz. Reze comigo, Tânia. Jesus.
1: Sim. Jesus.
0: Pelas tuas santas chagas.
1: Pelas tuas santas chagas.

0: Conforte meu coração.
1: Conforte meu coração.
0: Meu coração dói.
1: Meu coração dói.
0: Minha dor é grande.
1: A minha dor é grande.
0: Mas eu te entrego, meu filho.
1: Mas eu te entrego, meu filho.
0: Me ajude, Senhor.
1: Me ajude, Senhor.
0: A vencer este luto.
1: A vencer esse luto.
0: Fortaleça minha fé.
1: Fortaleça minha fé.
0: Amém.
1: Amém.
0: Que Deus abençoe, filha. Que Deus abençoe, Tânia. Sinto muito pela perda do seu filho, mas o seu recado ecoou pelo mundo inteiro. Pais, digam que ame seus filhos. E o segundo recado, tão importante quanto. Gente, se você tem em casa alguém com depressão, não é mentira. Acredite, a depressão é uma doença. Não é fingimento, é doença e precisa de tratamento. E às vezes a pessoa que está deprimida, depressiva, ela não quer ajuda. Mas isso não quer dizer que você vai desistir. Como ela disse, e é verdade, insista num tratamento psiquiátrico, num tratamento médico. Faça tudo o que puder. Lembre-se, depressão é uma doença. Eu vou para o intervalo e volto já. Volte comigo.
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eu falava com a Tânia e o assunto era muito sério, pertinente. Os dois conselhos: digam aos filhos que amam, mas não só, diga às pessoas que amam. E lembre, depressão é uma doença, precisa ser tratada.

0: Salvador, Bahia. E eu queria já anunciar Salvador, inclusive já está lá, ó. Canta o Eterno Salvador. Dia 21 de novembro, eu estarei em Salvador. Uma tarde de profunda oração, missa, terço, adoração e um show de evangelização. Portanto, dia 21 de novembro, estarei em Salvador. Da mesma forma, louva a Deus nosso Senhor em Limeira. Ontem saudei de modo genérico, mas quero agradecer muito ao arcebispo Dom José Roberto Fortes Palau, de Sorocaba, que foi bispo de Limeira e que presidiu a Santa Missa. Quero louvar a Deus pelos 50 anos da diocese e, de modo particular, ao padre Alexander e toda a comissão que estava reunida, uma grande comissão que organizou lindo evento, festa linda. Se você quiser ver tudo, está no YouTube Padre Manzotti. Você está vendo a multidão? Você está vendo que multidão nesse estádio do Limeirão? Pois é, todos em torno dos 50 anos, meio século de evangelização. Amado povo de Deus, meu abraço carinhoso à Rádio Magnificat FM. Meu grande abraço à Rádio Magnificat. Louvado seja Deus. 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Vamos à leitura orante? Escute o que as pessoas têm dito, por favor.
1: Eu gostaria de falar sobre a leitura orante de hoje, na qual o senhor falou sobre a fé imatura, que devemos ter uma fé inabalável.
0: Sim.
1: E também quando Paulo diz que vocês, padres, apóstolos, são instrumentos de Deus, e o senhor frisou, devemos amar a Jesus Cristo, não a padre,
0: seguir
1: esse
0: padre
1: ou aquele.
0: Isso.
1: Não ser fraco quando não for atendido.
0: Isso.
1: Já querer abandonar a igreja. Que bênção
0: bom
1: de palavra hoje. Obrigada, padre.
0: Amém.
1: Todo dia me catequizar, me ensinar um pouco mais sobre as maravilhas do Senhor. Obrigada.
0: Louvado seja Deus, filha de Deus, de algum lugar do Brasil. Bíblia aberta, cartilha de oração.
2: Lá vem vindo a palavra de Deus.
0: E hoje nós continuamos. 1 Coríntios, capítulo 3, versículo 9. Seguintes. 1 Coríntios, capítulo 3, versículo 9, seguintes. Eu vou voltar um pouquinho de ontem para pegar o enredo. Eu plantei, Apolo regou. Lembra que eu expliquei quem era Apolo? Aquele missionário que veio, bom missionário, eloquente, sabido, que veio da Alexandria, que começou não entre Paulo e Apolo, mas na comunidade rivalidade. Eu sou de tal, eu sou de fulano, eu sou de ciclano. Eu plantei, Paulo regou, mas foi Deus quem fez crescer. Esse é o ponto fundamental. Todos nós plantamos, regamos, mas quem faz crescer todo bem, quem é? É Deus. De modo que não importa nem o que planta, nem o que rega, mas sim Deus que dá o crescimento. Entendeu o raciocínio? Pronto. Então paremos de brigas, fuxicos, mentiras e discórdias nas comunidades. Paremos com isso. Versículo 8. Pois não existe diferença entre a pessoa que planta e a pessoa que rega. Deus dará a recompensa de acordo com o trabalho que cada um tiver feito. Ah, padre, mas meu trabalho é muito simples na comunidade, ninguém me valoriza, ninguém me faz isso, ninguém me faz aquilo. Não, faça por Deus. Tá aqui, ó, Deus recompensa o que cada um tem feito. Se for pegar um papelzinho de bala na igreja para ajudar na limpeza, Deus sabe, Deus recompensa. Se de repente te der o trabalho

de limpar a privada, perdão dessa palavra, o banheiro numa festa de quermesse. Faça. Deus sabe. Se você tiver que ficar fazendo trabalho humilde, faça. Deus sabe. Isso é tão importante, gente. Fazer por Deus. Porque nós somos companheiros de trabalho, Paulo falando de Apolo, no serviço de Deus. Vocês são o terreno no qual Deus faz o seu trabalho. Agora vem a segunda comparação. Ele falou da plantação. Agora Paulo vai falar. Vocês são um edifício de Deus. É outra comparação. Usando o dom de Deus que Deus deu, eu faço o trabalho de construtor. Então nós somos construtores. É verdade. Você que trabalha, você que faz o bem de modo geral, mas que trabalha nas comunidades, você é um construtor. Põe o alicerce, outro constrói em cima dele, porque cada um deve construir com cuidado. Porque Deus já põe Jesus Cristo como o único alicerce. Quem é o alicerce de tudo que fazemos? Quem o alicerce da igreja? Quem o alicerce da ação evangelizadora? Quem é o alicerce da missão? Jesus Cristo. E nenhum outro alicerce pode ser colocado. Alguns usam ouro, pedra, prata, pedras preciosas para construir em cima do alicerce. E ainda outros usam madeira, capim e palha. O dia de Cristo vai mostrar claramente a qualidade do trabalho de cada um, pois o fogo daquele dia mostrará o trabalho de cada pessoa. O fogo vai mostrar e provar a verdadeira qualidade do trabalho. Em tudo que fizermos, façamos o melhor que podemos. Repito, o meu melhor pode não ser 100%, mas em tudo que fizermos, façamos o melhor que podemos. Se aquilo que alguém construiu em cima do alicerce a resistir ao fogo, então o construtor receberá a recompensa. O grande problema é que às vezes nós fazemos por obrigação, com má vontade. A pior coisa, você sabe disso, alguém fazer, limpar a casa com má vontade, lavar a roupa com má vontade, cozinhar com má vontade, trabalhar com má vontade, no seu emprego, tudo com má vontade, a pior coisa que tem, fica tudo mal feito. Que acontece? Fica sempre pontos soltos. Na minha equipe eu sempre falo, gente, não me deixe ponto solto. Que é isso? Você fez, mas não terminou, parou nos 99. Vai chegar a hora que vai aparecer, vai dar problema. Faça menos e faça bem feito. Faça menos e faça bem feito. Santa Teresinha dizia, colocar o amor, fazer com amor. No coração da igreja, eu serei o amor. Não sei se você me faz entender, se eu me faço entender. Por amor naquilo que faz. Eu vou para o intervalo, eu volto já, volte comigo.

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0: É que a palavra de Deus fique aí. Passe para os outros. 18h é colocado um recorte onde tem a leitura orante. É importante tudo fazer com amor. Tenho duas coisas boas para contar a você. Primeiro, que hoje, às 17h, eu estarei conduzindo a catequese. Você tem gostado das catequeses? O tema de hoje, somos eternos aprendizes. O tema de hoje, somos eternos aprendizes. Por que eu fiz essa catequese? Por que eu pensei essa catequese? Porque há muita gente que diz assim, eu tô pronto, não tem mais nada para mudar. Não, eu sou assim, nasci assim, eu vou morrer assim. Síndrome da Gabriela, eu nasci assim, eu vivi assim, vou morrer assim. Não, somos sempre aprendizes, sempre. Portanto, aceitar mudanças, aceitar transformações. Inclusive, você vê, nós temos lá as catequeses anteriores, você pode aproveitar. Como eu falo, você está cozinhando, você está fazendo esteira, você está pedalando, você está dirigindo, não precisa assistir. Como um podcast, põe para ouvir. O primeiro foi como fortalecer a fé. O segundo, a busca da maturidade. Semana passada, exercitar a oração como diálogo. Essa é muito importante, hein, gente? E hoje vai ser o tema Somos Eternos Aprendizes. YouTube Padre Manzotti. Catequese toda terça-feira às 17h. O segundo recado eu falo depois que eu falar com a Wanda. Wanda, que a paz de Jesus esteja com você.
1: Amém, Padre, sua bênção.
0: Deus abençoe. De onde você fala, Wanda?
1: Eu falo de Guarapuava.
0: Meu abraço à querida Guarapuava. Como é que você me acompanha?
1: Eu acompanho pela Rádio Cultura 93.7.
0: Tá certo. Diga lá, minha filha.
1: Então, Padre, é com muita emoção que...

0: hoje eu falo com o senhor. Eu sempre quis ligar aí para dar testemunho das graças recebidas na minha vida, mas hoje eu consegui, e não é para testemunhar só graças, é para testemunhar dois grandes milagres que Deus fez na minha vida.
1: Amém.
0: E na vida da minha família.
1: Então conte para todo mundo.
0: É, então, padre, agora, dia 28 de maio, eu fui atacada pelo nosso pitbull.
1: Oh, meu Deus.
0: Ele é um cachorro enorme, né? Pesando mais de 60 quilos.
1: Misericórdia.
0: E eu fui atacada primeiro no braço, daí eu empurrei ele com o pé, ele mordeu no pé. E quando ele mordeu no pé, ele me derrubou. E nesse momento eu já estava gritando por socorro. E graças a Deus, meu marido não tinha saído entregar os trabalhos dele, estava no trabalho dele, embaixo aqui de cá.
1: Sim.
0: E ouviu os meus gritos e subiu correndo. A onda, ele chegou bem na hora que o cachorro estava mordendo meu rosto.
1: Misericórdia de Deus.
0: E ele arrancou o cachorro do meu rosto e ali ele travou uma grande batalha.
1: Nossa.
0: Com o cachorro, aonde eu saí gritando, e nesse momento eu já vi que o meu rosto estava todo rasgado.
1: Nossa.
0: Todo rasgado. E eu deixei meu marido ali lutando com o cachorro, né? E saí com o meu rosto dilacerado, pedindo socorro na janela, descendo as escadas, chamando socorro pela porta. E nesse momento foram vindo vizinhos, né, nos ajudar. E ele ficou ali numa batalha com o cachorro, mais ou menos por uma meia hora, 40 minutos.
1: Nossa, pelas santas chagas de Jesus.
0: E foi também muito ferido nas mãos, né, muito, muito, né, ficou bem feia as mãos dele.
1: Nossa.
0: Muito mordidas, mas até que os policiais chegaram e nos socorreram, eu, na verdade, fui socorrida por um anjo, que não sei de onde saiu ali na rua. Quando eu abri a porta, eu dei de cara com ele, gritando socorro.
1: Entendi.
0: Com o rosto todo caído. Entendi. Mas eu consegui enxergar.
1: E como é que você está hoje?
0: Eu, à medida do possível, estou bem. Pela gravidade que foi a tragédia.
1: Imagina.
0: Todo mundo que me vê hoje, na hora, sim, se emociona e diz que eu sou um grande milagre de Jesus.
1: Amém.
0: Porque eu ainda tenho as cicatrizes, né?
1: Certo.
0: Porque eu tava sem nariz, sem boca.
1: Nossa.
0: E assim, foi rasgado todo, né? Eu tava respirando só através dos furos mesmo do meu nariz, que eles ficaram aparecendo os ossos.
1: Conseguiu restituir, não?
0: Sim, o médico, graças a Deus, o senhor que me encontrou na rua era um bombeiro civil. E ele já me ajudou ali no momento, já pediu um pano para todos os vizinhos que vieram ali na hora.
1: Tá.
0: E ele já foi me ajudando até que viesse o SAMU.
1: E seu marido, como é que está?
0: Ele, graças a Deus, os ferimentos dele já estão bem,
1: tá bom,
0: bem regenerados.
1: Então diga assim, graça recebida.
0: Nossa, graça recebida, milagre recebido, é milagre testemunhado.
1: Amém.
0: Pode tocar todos os sinos.
1: Tá certo.
0: Tudo que tiver direito.
1: Toque o sino, a corneta, o chofar, vai lá, sacristão. Uma grande graça mesmo, Wanda. E a segunda graça que você ia contar, minha filha?
0: Então, a segunda graça,
1: bem,
0: padre,
1: rapidinho.
0: É assim, eu sou legionária. Eu sou missionária da capelinha da mãe admirável de Chanster.
1: Certo.
0: E eu não senti dor.
1: Entendi.
0: Eu não senti dor, padre. E a todo momento Deus foi muito bom comigo.
1: Tá,
0: eu já
1: certo.
0: Fui operada aqui em Guarapuava. Aí a médica que me operou pediu ajuda para outro hospital aí de Curitiba. E na mesma hora o hospital me aceitou.
1: Amém.
0: Coisa que não acontece. E o helicóptero do SAMU lá de Ponta Grossa veio me buscar, me levou para a UTI, aí já eu estava entubada porque eu não conseguia respirar.
1: Entendi.
0: E em coma.
1: Milagre mesmo.
0: E aí em Curitiba eu passei por mais uma cirurgia, e no dia, né, que foi corte

0: triste, eu consegui levantar da cama, que eu já estava no quarto, e fui até a capela do hospital. E lá eu entreguei todas as minhas chagas a Jesus.
1: Amém.
0: E em momento algum eu questionei ele por tudo que tinha acontecido. Eu
1: tá
0: só sei agradecer.
1: E louvado seja
0: Romaria,
1: Deus.
0: Eu tinha uma romaria, padre. Eu preciso muito falar isso. Eu tinha uma romaria que eu estava preparando junto com a minha madrinha para o Encontro Nacional da Legião lá em Aparecida, nesse mesmo dia. E quando eu sentei na frente da imagem grande de Nossa Senhora Aparecida lá na capela do hospital, ela me falou claramente no meu coração que eu não fui nessa romaria, mas que ela veio.
1: Amém.
0: Ela veio ao meu encontro me cuidar.
1: Deus seja louvado, Wanda de Guarapuava, louvado seja Deus. Guarapuava, Rádio 93 FM, Dom Hamilton Manuel da Silva de Guarapuava. Eu estarei nos 60 anos da Diocese de Guarapuava, dia 18/7. 60 anos da Diocese de Guarapuava, dia 18/7. É um grande prazer poder estar aí, dia 18 de junho. Querido povo de Deus, faltam poucos dias para as 24 horas na presença do Senhor. O pessoal já está chegando, as caravanas já estão chegando nessa semana. E você é convidado, Curitiba, região metropolitana, sábado, dia 27, a partir das 18 horas. Missas 19, meia-noite, 6 da manhã. 8 horas, 11 horas, 18 horas e entre uma missa e outra pregação. Você é convidado a acompanhar pela TV Evangelizar, YouTube, Padre Manzotti. Eu volto já, volte comigo.

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0: Hoje, aniversário das rádios Interativa FM de Matupá, Mato Grosso, Loreto FM, Itaguajé, Pará, Mater Dei FM, Piraju, São Paulo, Meruoca FM, Meruoca, Ceará, Serra 95.7 FM, Candói, Paraná, TV Evangelizar, canal 16.1 de Teixeira de Freitas, Bahia, Expande FM, Registro, São Paulo, e TV Três Fronteiras, Nanuque, Minas Gerais. E hoje é aniversário da minha querida irmã Joana Manzotti, de Paraíso do Norte. Que Deus abençoe com muita saúde, muita paz, muita serenidade. Joana Manzotti, um grande abraço, querida. Deus a abençoe. Gente, eu estava falando dia 27 e 28. É sábado agora, sábado e domingo. Contagem regressiva para as 24 horas na presença do Senhor. Volto a repetir: se organize. Já que, como você se organiza para assistir jogo, se organiza para as 24 horas. Ora, muita gente virá, mas muita gente poderá acompanhar pela TV Evangelizar. Dia 27 e 28, dia 27 no sábado, nós começamos às 19 horas a primeira missa. Segue depois oração, oração, adoração, missa meia-noite, oração, adoração, missa às 6 da manhã, oração, adoração, missa às 8, adoração, pregação, 11 horas, e termina às 18 horas com a missa e coroação da imagem de Sagrado Coração de Jesus. Esteja aqui presente, Curitiba, região metropolitana, mas você pode acompanhar o Brasil inteiro pela TV Evangelizar e YouTube Padre Manzotti. Hoje, quero enaltecer as novas capelinhas enviadas. Obrigado quem mandou as fotos. Maria de Fátima da Silva Monteiro, Rio de Janeiro. Meu abraço carinhoso, Rio. Tá aí o sacerdote. Neuza Maria da Silva Rosa, Anaindeua, Pará, minha saudação. Iraci de Fátima Pereira, de Pomerode, Santa Catarina. Sônia Ramos, Porto Fernandes, Catalão, Goiás, está ali com o sacerdote. Maria José de Souza, Gurinhém, Paraíba. Ângela Maria Batista, Juiz de Fora, Minas Gerais. Valdirene Amâncio da Silva, Matupá, Mato Grosso. Antônio Oliveira dos Santos, Ipiaú, Bahia. Mônica Elaine Polis, Santa Mariana, Paraná. E Maria Leila Andrade Santos, de Guarulhos, São Paulo. Filhos amados, tá ali com o sacerdote também. Muito me alegra ver o sacerdote junto com as capelinhas. Quero lembrar que nós estamos na 18ª parcela do Livro Ouro. 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E agora juntos, amado povo de Deus, a novena do Sagrado Coração de Jesus.
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0: Ó Jesus, no seu coração eu coloco as minhas intenções nesta novena. Sagrado Coração de Jesus, fonte de todo bem e de todas as graças, onde procurarei a não ser o tesouro que contém todas as riquezas da vossa clemência e bondade? Onde baterei a não ser a porta do vosso coração, pelo qual o próprio Pai vem a nós e nós vamos a Ele? A vós, pois, Sagrado Coração

coração de Jesus recorremos. Em vós, Sagrado Coração de Jesus, encontro consolação quando aflito, proteção quando perseguido, força quando oprimido de tristeza. No teu coração, Jesus, encontro luz enquanto envolto nas trevas da dúvida. Sagrado Coração de Jesus, eu tenho confiança em vós. Sagrado Coração de Jesus, sede o nosso amor. Amado seja por toda parte o Sagrado Coração de Jesus. Sagrado Coração de Jesus, venha a nós o vosso reino. Sagrado Coração de Jesus, eu tenho confiança em vós. E nesta novena, hoje, quinto dia, faço o meu pedido. Qual o seu pedido, filho? Qual o seu pedido? Pensa com carinho. Sagrado Coração de Jesus, eu tenho confiança em vós. Sagrado Coração de Jesus, creio no vosso amor para comigo. Sagrado Coração de Jesus, coloque em meu coração sentimentos de amor, paz, perdão, obediência ao Eterno Pai. Jesus, manso e humilde de coração, fazei o meu coração semelhante ao vosso. Jesus, manso e humilde de coração, fazei o meu coração semelhante ao vosso. Fique com essa mensagem do Evangelho tão forte. Tudo quando quereis que os outros vos façam, fazei também a eles. O Senhor esteja convosco, Ele está no meio de nós. Abençoai, Senhor, a água, a roupa dos enfermos, as fotos de família, os remédios. Abençoai, Senhor, todos os devotos das Santas Chagas, as famílias que recebem a capelinha e os líderes. Em nome do Pai, do Filho e do Espírito Santo. Amém. E eu me despeço, manda teus anjos, Senhor. Este clipe você já assistiu? Está no YouTube, Padre Manzotti. Evangelizar é preciso.

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0: Olá, bom dia! Estamos começando Manhã Regional. Olha como é que tá o tempo fechado. O sol tá meio dorminhoco. Só você tá preguiçoso hoje, Astro Rei. Astro Rei, por que você não quer mostrar sua carinha assim, vem ardendo no lombo do povo? Vem ardendo no lombo do povo. Vamos lá. Vamos causar um pouquinho de vitamina D3 pra dar uma abastecida no organismo da gente. Tem gente que faz questão de que o sol surja. Hoje tem que surgir, né? Não é nem ressurgir, porque ele nem apareceu. Se tivesse aparecido, sumido, e viesse aí a mostrar a carinha, você diria, ressurgiu. Mas nem surgiu, nem ressurgiu. Tá tranquilo hoje o sol, né? Tá um clima típico lá da Europa, lá pela da Suécia, da Suíça lá. Suíça que é assim. Que o sol não aparece, mas vamos comparar. Que é isso, José Augusto? Aqui nós temos sol abundante. O nosso país é maravilhoso, tanto que a nossa energia solar está aí, ó, abundantemente. Virou usina de energia solar no Brasil inteiro. Tem um monte de gente buscando essa fonte de suprimento energético, né? Vamos lá, são 11 horas e 5, o Wilson está ali na técnica, José Augusto aqui, ó. A gente vai misturado, hein? Daqui um pouquinho, eu já falei isso, fica atento, porque senão tem alguém que vai mandar para você aí as músicas da sua preferência. Então uma deslizada, uma música. Você tá entendendo? Eu sim, ó. Você entendeu, né, Palmeirense? Então você fica. Você trata de ficar esperto, hein? Fica muito esperto, que daí nós vamos incentivar, tá?
1: Me pegou aí.
0: Não te peguei nada, meu filho. Só eu e ele sabemos a linguagem nossa aqui, ó. Ele sabe de que se trata. Então, ó, mãos à obra, Bataranha. Hein? Ouvidos ligados e olhos esbugalhados. 11:05, oferecimento. Qual a temperatura, cara, essa terça-feira? Rapaz, nesse 23 de junho de 2026, temperatura de 14 para 15 graus centígrados. Tá mais para queda do que para subida, para elevação. Mas a gente vem vindo aí com carinho. Véspera do jogo do Brasil amanhã contra a Escócia. E o Neymar poderá jogar, hein? Neymar já está treinando normalmente com o elenco e pode entrar no jogo da seleção. Será que desde o princípio? Acho que não. Acho que ele vai ficar no banco e de repente poderá ter aí um aproveitamento. Não sei qual a quantidade de minutos. Mas ele deve pegar um pouco de ritmo nesse último jogo dessa fase de grupos, porque depois nós vamos ter fase de mata-mata e o Brasil provavelmente vai passar. Ainda que amanhã não vença a Escócia, ele poderá passar como um terceiro melhor aí, entre os 8 melhores terceiros lugares. Mas a gente não quer isso, a gente quer primeiro lugar. A gente quer derrotar, desbancar o time de Marrocos, com o qual a gente empatou na largada da competição. Mas vamos lá. São 11:06, eu chamo vocês. 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Depois trazendo em detalhes o festival de prêmios lá do Dr. Jamidas, da paróquia São Judas Tadeu. Certo, Padre Celso? Em destaque esse programa. 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

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Então vem cá, caminho aberto para você, porteira aberta desse programa, sinal verde, ligue, participe pelo 996484765. Como é que você vai conectar com a gente? Você vai entrar em contato através do nosso WhatsApp, que é o 996484765, e quem não salvou no telefone, salva aí, para você pedir música aqui, no áudio e por escrito, apenas assim. Numa das duas alternativas. Quem faz por escrito, leva vantagem, porque daí eu já vou direto. Ó. Bom dia, José Augusto, tudo bem? Bom dia para você, sua família, obrigado. Nelson Viana, aquele abraço, Nelson. O programa é seu, hein? O programa é todo seu. Alô, Carlos Roberto em Jundiaí. Ele diz, eu tô ligado. Bom dia, seu Carlos. Daí tem gente que já mandou áudio, aí o áudio eu já não vou ver agora. Depois eu vejo, é o Dete. Então mandou para nós aqui também. José Augusto, bom dia. Dia de São João amanhã, hein? É verdade, dia 24 de junho, dia de São João. Dia de pipoca, de quentão, de amendoim torrado, ou de canjica com amendoim e coco, ou coisa boa. Bom dia, José Augusto, o sol já está de férias também. Ah, mas ele vem, gente, já ele tá aí, ó, o nosso astro-rei. Olá, José Augusto, é o Adriano Siriaco de Cambará. Poderia mandar um alô para nós aqui, família Siriaco na escuta. Picando cartão no seu programa. E tem pedido musical. Quero ouvir uma música do Teodoro Sampaio, A Queda. Essa música é nova, hein? É deles. Se tiver, aí vocês tocam. Se não, fala pro Wilson tocar uma bem badalada do Teodoro Sampaio. Que ele goste. Que o Wilson tem bom gosto. Daí ele manda pra nós, velho. Mas se tiver a queda, manda a queda. Se não, manda aquela. Tá vendo? Se não tiver a queda, Wilson, que é a nova deles, então você manda aquela. Tá tudo certo também. Com muito amor e carinho para todos os meus amigos aqui do Colina Verde, tá? Se me atender, muito obrigado. Nós estamos à sua audiência, eu não sei quem é, mas eu vou tentar adivinhar. Eu acho que é a Rosa que tá mandando aqui, a Rosa. Então vamos lá, abrindo o programa desta terça, agora 11:10.

0: 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Essa é a comunicação do dia. São 11h13 da manhã, essa terça-feira, temperatura 14 graus, ligado? Na 102.3, a Difusora FM é uma rádio da comunicação integral pra toda a nossa galera. Quero mandar um abraço pra esse pessoal que tá ligado comigo. Me parece que é a Odete, né? Vamos escutar a Odete falar isso, vamos lá. Tá no jeito aí? Tá no jeito? Vai, Odete, diga lá.
1: Manda uma música pra mim aí, Zé Augusto. Se tiver a programação aí, tô aqui fazendo almoço e curtindo seu programa. Deus que abençoe você e a todos aí. Fique com Deus. Até amanhã, se Deus quiser. Odete Souza do Jacarezinho.
0: A Odete Souza do Jacarezinho. Muito bem. Muito obrigado pela audiência, Odete. Ela que disse que lá já choveu, já esfriou, né? Agora de manhã fez uma garoa. É, ela acha que o sol não vai sair hoje, né, Odete? Foi isso que ela me falou. Bom, destaque aqui hoje, José Augusto, tudo bem? Bom dia. 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
0: 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Tem mais gente ouvindo a gente? Tem, claro que tem. Tem gente que pede música? Tem. Tem o pessoal, ô Siriaco, eu vou mandar pro Sem Cambará aí, bem como vou mandar pro Jesus lá de Ribeirão do Pinhal. Ele tá sintonizado com a gente, né, Jesus? Lá em Ribeirão do Pinhal. Muito obrigado pela audiência. A gente vai mandar também pra Nilva, dona Nilva tá ligada, da família Solari, tá sempre sintonizada com a gente. E ela sempre traz uma reflexão para o nosso programa. Quero mandar também aqui para o pessoal de Ourinhos. Oi, Ourinhos. Oi, rainha do Vale do Paranapanema. Olá, José Augusto. Estamos ouvindo o seu programa no seu aniversário da minha querida irmã Lúcia Baião. Ela está completando mais um ano de vida, recebendo aqui mais uma flor no jardim da sua primavera. Hoje, então, ficando um pouquinho mais experiente, a minha irmã Lúcia Baião, José. Quem tá falando é a Maria, aqui em Ourinhos, a Maria Imaculada Baião. Tô ouvindo o seu programa com muito carinho, viu? Então tá. Então a todos vocês, Lúcia, um beijo no seu coração, querida. Parabéns, dona Lúcia. Parabéns.
2: Parabéns. Parabéns pra você.
0: Pois é, que chique, hein? Sua irmãzinha que tá mandando, dona Maria. Como é bom a irmandade, você ter essa amizade, essa consideração, né? Isso é muito bom. Os pais é que amam isso. Os nossos pais, eu não tenho, por exemplo, nem pai nem mãe, mas os meus pais sempre falavam, principalmente a minha mãe. A minha mãe, ela escondia tanto as coisas do outro irmão, às vezes entre a gente tinha coisa que não convinha, e ela era tão discreta que ela não contava, por exemplo, pra mim. Eu morava aqui em Santo Antônio já casado, né, tal, e os meus irmãos lá Jacarezinho, outro morava fora. Quando acontecia alguma coisa no meio da minha irmandade, ela não contava. Sabe por quê? Às vezes vazava, vinha no meu ouvido, que eu sou mais velho, né? É, por quê? Diz que pra não magoar a gente. E outra, ela sempre achou que conversa demais.

0: não dá certo. Primeiro, se você passar a conversa adiante, não vai resolver. Você vai resolver? Se você vai resolver, tá tudo certo. Se não for resolver, vai virar mais pimenta ainda na panela, no olho dos outros. Aí não presta. Então, se não resolve, não comenta. E essa descrição, vocês podem ter certeza de uma coisa, gente. Eu sou esse falador no rádio aqui. Mas eu gosto, eu sou uma pessoa, eu me considero muito discreto. Não mexo com a vida de ninguém, não falo da vida de ninguém, não me interessa. O que diz respeito é a minha vida. Assim deve ser das irmandades, tá? É por isso que eu senti que era a família Baião, a Dona Maria mandando lá pra Lúcia. Isso é um sinal de boa amizade em família, de respeito entre os irmãos. Isso é bom demais. Preserve isso. Viu, Dona Maria? Viu, Lúcia? Por isso que uma lembra da outra, a outra lembra do um. É assim que a gente leva a vida. Irmandade tem que ser assim. Tem irmão que derruba irmão. Vocês sabiam? Tem irmão que na convivência na casa vai lá levar pra mãe, vai levar pro pai, faz três cantos contra o outro irmão, contra a irmã. É um pecado mortal. Isso acontece nas famílias de sangue. Agora, você imagina quando não é do mesmo sangue? Ha! Deus os acuda. Mas vamos lá. É só pra tirar de letra aqui e deixar um alerta pra todo mundo, pra gente ser mais amigo, ter mais consideração em família. Olá, José Augusto, bom dia, tudo bem? Eu sou o Gilson Alves de Andirá. Grande Andirá! Então, manhã gelada, hein, rapaz? Tá caindo uma garoa aqui, Zé. Aqui também tava bem fininho uma garoinha, viu, Gilson? Não estamos ficando atrás de vocês, não. E olha que, naturalmente, Andirá é um pouco mais quente do que Santo Antônio da Platina. Na medida que a gente vai caminhando para cá, Santo Antônio, Joaquim Távora, que é mais alto do que aqui, Coatiguá, Siqueira, tá? Venceslau, Arapoti, vai esfriando. Até Curitiba, que daí fica mais gelado do que tudo, né? Pois é, mas vamos lá. Meu abraço com carinho também para, deixa-me ver aqui, o Roberto dos Três Corações. Ele tá ligado no nosso programa. Ele manda um áudio para nós, né? Robertão quer falar no nosso programa. Faz tempo que você não fala aqui, Roberto. Faz tempo, então diga aí.
1: Bom dia, José Augusto. Aqui é o Roberto dos Três Corações. Manda uma música que tiver na programação para nós aí, José Augusto, que é o Carroça tá ligado aqui no seu programa. Um abraço pro Yulcim aí, um abraço pro Rafa Regis, um abraço pra vocês, Augusto, que Deus abençoe vocês. Falou, José Augusto, fica com Deus, filho.
0: Amém, querido, você também, Dona Rosa, idem, aquele abraço com carinho, e tem gente digitando pra nós, muito obrigado. Bom dia, José Augusto, abençoada terça-feira, viu? Assiste aí, Zé, alguém mandou uma mensagem, como é que é? 15º Curitiba, eu não sei, 15º que encontro, de repente, tenho medo da carteira de trabalho. Resposta de criança, surpreende padre no Paraná. Opa. Tem um vídeo aqui, depois eu vou dar uma olhada com carinho, tá? Pelo jeito, é o que muita gente imagina por aí, não é verdade? Mas vamos lá. José Augusto, tudo bem? Capela São João Batista, solenidade, Santa Missa, 18 horas. Capela São João Batista, Vila Ribeiro. Quarta-feira tem jogo do Brasil, né? Sim. Santa Missa também, tá? Também, e será mais cedo, às 18 horas. Então, Santa Missa, 18 horas na Capela São João Batista da Vila Ribeiro. Vamos rezar. Primeiro, pedir a Deus pela nossa vida, pela nossa família, pela nossa conversão, pelo nosso país. E vamos pedir pro nosso Brasil ganhar, por que não? Né? E viva São João, avante Brasil. Estou recebendo mensagem lá do Padre Celso Michele, lá da Capela da Vila Ribeiro, que está na nossa sintonia. Olá, José Augusto, estamos aqui na oficina ouvindo você. Na oficina ouvindo a gente? Qual oficina? Cristiane Goulart. A Cristiane e o Sandrinho, o menino da autoelétrica da rua Dom Pedro II, pertinho do Recanto Feliz. Casa cheia no barracão, casa cheia do lado, lá onde começou tudo, não é verdade, meu querido Sandrinho? José Augusto Imóveis apoia a ideia. Lembrando você que vem vindo aí uma promoção incrível da Capela São João Batista da Vila Ribeiro. Eu peguei uma programação inteiraça do padre Celso Michele. Padre, nós vamos divulgar para o senhor, porque a gente apoia essa ideia. As ideias de fazer as coisas do bem, juntar o povo de Deus, tá? E divertir, entreter com ele de forma tão saudável. É o que tem feito a nossa igreja, e principalmente porque já, graças ao bom Deus, graças a Deus, a igreja olhou com carinho e tirou a bebida alcoólica das suas festas. Eu encho a boca.

para falar. Porque, na verdade, no fundo, era uma coisa que eu também gostaria que acontecesse. Se você disser para mim, Diogo, você toma cerveja? Eu tomo. Mas nunca me senti bem tomando em festa de igreja. Nunca. Eu acho que não tem nada a ver. Não combina. Bebida é para outro, alcoólica é para outro departamento. Tá? E para falar bem a verdade para vocês, eu tomo uma cerveja de vez em quando. Mas muito que de vez em quando. Não é brincadeira. Né? Respeito quem gosta mais, quem toma até uma por dia e tudo mais, mas não dá para fazer lá na festa da igreja. Como é que você vai arrecadar as coisas da igreja com bebida alcoólica, te ter lucro da bebida alcoólica para voltar para tua paróquia, para tua capela? Mas não tem, não faz sentido nenhum, mas não faz mesmo. A igreja tirou isso e por isso ganhou meu coração, né? E por isso a gente veste a camisa e em nome do José Augusto Imóveis a gente transforma os nossos avisos aqui em recados especiais da nossa comunidade católica apostólica romana, tá bom? Padre Celso trouxe muita informação pra gente do festival de prêmios que vai ter lá, muito legal, tá? Então, Padre Celso Michele, vamos dar uma mão pra vocês, com certeza. Vamos falar tudo bonitinho, tudo certinho, do jeito que precisa, tá certo? E enquanto isso, deixa eu só dar uma... o padre mostrou até o jeito que o festival de prêmio lá da Capela São João Batista da Vila Ribeiro. E sempre eu insisto, padre, achar que ainda a Vila Ribeiro tem paróquia. Que eu acho que a Vila Ribeiro, pelo tamanho da população que tem, Jardim São João, Álvaro de Abreu, embaixo ali, São Pedro 1, 2, tá certo que tem a Capela São Pedro. Ela deveria ter se transformado numa paróquia já também. Eu não sei se futuramente não vai virar, não, viu? Porque é grande ali, né? É bem grande. A própria Vila Ribeiro é imensa de um bairro. Aí junta com São João e Álvaro de Abreu, não é verdade? Bem, e daí o padre mandou para nós aqui a São João Batista envelhecida, tá tão ruim de pintura, tá assim parecendo uma... Que fizeram pátina nela. Mas uma pátina piorada, né, padre Celso? Vocês estão entendendo, né? Tá bem desgastada, tá bem judiada, não tem mais tinta, tem nada. Daí ele mandou uma outra, um projeto no pós-reforma. Olha que coisa mais linda aqui o projeto. Gostei, padre. Gostei. Ficou muito lindo, hein? Muito lindo. E um abraço carinhoso ao pessoal do Lar Jesus Adolescente, tá? Não sei se o padre Celso Michele sabia. O Lar Jesus Adolescente nasceu dentro do meu programa, padre Celso. Junto com o Frei Jaime, aqui dentro, querido. Começamos com Pedra Fundamental, aglutinamos o nosso povo católico e todos deram a mão para sair essa extraordinária obra, que depois teve ajuda também do estrangeiro da Europa, mais especialmente lá da Itália e mais outros locais, especialmente Itália. E aí tá aí esse Lar Jesus Adolescente reforçando no social, no espiritual, para nossa garotada, nossos adolescentes também. Agora são 11h25, olho na tela. 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Mirando na tela, explodindo o sucesso do povo, 11:26. 102.3.

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0: 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Daqui a pouquinho tem notícias com Rafa Regis. E eu lembrando você com carinho o seguinte, hein? 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
0: Beleza, meu garoto. 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Olha, eu quero lembrar para você que tem aí o Festival de Prêmios. Ele vai acontecer a R$20 a cartela. É o quarto show de prêmios e quermesse da paróquia São Judas Tadeu. E a renda líquida, a parte líquida, vai ser direcionada para a reforma lá da São João Batista da Vila Ribeiro. Tá entendendo? Sorteio de prêmios, cartelas a R$20. José Augusto, quando vai ser? Vai ser sábado, num sábado, 18 de julho, 21 horas. Mas vamos colocando na agenda aí, ó. Já vamos comprar nossas cartelas. Matriz São Judas Tadeu, tá, doutor Jamidas? Primeira rodada, uma moto elétrica de 1.000 watts aqui. É elétrica, linda, hein? Daí, a segunda rodada, um vale-compras no valor de R$1.500 do mercado Molines da cidade. Terceira rodada, uma TV de 32 polegadas e uma serra mármore, tá bem? Quarta rodada, um celular, esse aqui, o 14, né? Uma panela elétrica Electrolux. Tudo isso, é claro que vamos começar pelo quarto prêmio, que é o celular, mais a panela elétrica. Daí é terceiro, que é a TV 32, mais uma serra mármore. Chegando no segundo prêmio, que é a compra de R$1.500 do Molines, até no primeiro prêmio, que será o último da cartela cheia, uma moto elétrica. Isso aí, ó, tá legal? 1.000 watts. Tá entendendo assim? Beleza, daqui um pouco a gente fala mais, porque a programação tem muita coisa boa para ser divulgada aqui. É da Capela São Judas, da Capela do São João Batista, e com a participação da paróquia São Judas Tadeu, lá do padre Celso Michele. Anote 11:41, vamos aos destaques, 102.3. Bom, eu vou fazer o seguinte, vamos abrir o espaço pro Rafa. Tá anunciado sucesso, mas a gente dá uma seguradinha, ele vem aí. Porque soltar o Rafa mais cedo também, que ele tá precisando, ele tá me dizendo aqui, ó. 11:41, diga lá, Rafa, as informações, as notícias.
2: É isso mesmo, meu amigo José Augusto, muito bom dia pra você, aquele bom dia sempre tão especial pro nosso ouvinte da Difusora FM, a nossa manhã regional, e o Sim Parmenense também por aqui, mas daqui a pouquinho o assunto é Copa do Mundo. Olha, uma notícia importante vem da área da saúde, né, da Secretaria de Estado da Saúde, porque a vacinação contra a gripe estará disponível para toda a população acima de 6 meses de idade a partir da próxima segunda-feira, dia 29 de junho. A ampliação foi pactuada entre a Secretaria da Saúde do Paraná e o Conselho de Secretarias Municipais de Saúde, também aqui do nosso estado, que representa os 399 municípios. A medida foi

0: oficializada por meio da deliberação da Comissão Intergestores Bipartite. Considerando a sazonalidade do vírus influenza e a cobertura vacinal alcançada entre os grupos prioritários. Com a ampliação, a expectativa é aumentar a cobertura e reforçar a proteção da população. As estratégias de vacinação serão definidas pelos municípios de acordo com a realidade e organização da rede de saúde de cada um. E tem mais, das mais de 4.815.445 pessoas elencadas como público-alvo, o Paraná já recebeu e distribuiu 4.249.780 vacinas e aplicou mais de 2.200.000 doses, ocupando o quinto lugar entre os estados que mais vacinaram em números absolutos, atrás apenas de Rio de Janeiro, Rio Grande do Sul, Minas Gerais e São Paulo. Olha, a máxima hoje não passa dos 18 graus. Você vê que o tempo aí tá carregado, vem pancadas de chuva agora à tarde, pelo menos tem essa probabilidade, mas à noite muitas nuvens, mas sem volumes grandes aí de chuva, de acordo com o site da Climatempo, 0.8, de acordo com o site. Meu amigo José Augusto.
1: Bom, Rafa, essas informações noticiosas com Rafa Regis no oferecimento da Samp, a sua concessionária Fiat. 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Mais notícias amanhã.
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1: 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Em destaque, agora 11:46, o esporte da Boca do Túnel pro campo de jogo.
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1: 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Apita.
3: Soprou
1: bonito.
3: Mas que beleza, hein?
1: Aos destaques do esporte. Ontem a bola rolou, Copa do Mundo. Os artilheiros, Deus incrível, Deus, os artilheiros estão demais. Essa é a Copa dos Artilheiros, viu, querido Rafa?
0: Com certeza, meu amigo José Augusto, porque é o seguinte, ontem, vamos começar pela ordem dos fatos, José Augusto, porque ontem, Lionel Messi foi a campo, começou perdendo um pênalti, aí todo mundo, será nada.
1: Já acabou a fase do homem.
0: Acabou, não, mas tranquilíssimo, ele tá jogando leve demais, isso é um perigo pros adversários. E aí, 2-0 pra Argentina, 2 gols de Lionel Messi.
1: 38 do primeiro tempo, ele fez o primeiro, e o segundo aconteceu no finalzinho.
0: Dos acréscimos, né, aos 5 de acréscimos, aí ele fez o segundo, e aí, 18 gols. Agora ele é o líder isolado da história das Copas do Mundo, mas...
1: Mas tem gente no encalço dele.
0: E que jogou na sequência.
1: Verdade, a França do Mbappé fez um estrago na vida do Iraque.
0: Exatamente, partida que foi interrompida no intervalo por causa da tempestade que caiu lá na Filadélfia, meu amigo José Augusto. E aí, o que acontece? Teve todo aquele protocolo a ser cumprido, né? A torcida sai, os jogadores vão para os vestiários, enfim. Mas, na volta, ele marcou de novo. Ele marcou um golaço de fora da área, aos 14.
1: Marcou 14, um golaço. Nossa. Daí marcou 50,

0: É quatro, né? Isso, tá pra cumprimentar.
1: Um presentão que ele
0: e
1: ganhou.
0: E o Dembélé, né? Os artilheiros estão marcando.
1: Os artilheiros estão demais, José.
0: Cara, Augusto, impressionante. Tanto de uma equipe como de outra, né, Rafa? O negócio tá bonito de se ver, Rafa.
1: Exatamente.
0: 3-0. E o Mbappé tá 2 do Messi.
1: Exato. Olha
0: já
1: que
0: alcançou
1: legal.
0: Aquele cara lá da Alemanha.
1: E tá junto com o Close agora.
0: Isso, com o Close. Exatamente. Isso mesmo. E ele tá 2 do Messi. Tá? E é verdade. E tá a 1 do Messi na artilharia desta temporada da Copa. Mas pera lá que tem calma, que tem mais.
1: Não, mas não passo, não acabou.
0: Mais tarde, o Cabeleira, isso. O Galo Roger.
1: Isso.
0: Né? O nosso Galo Roger. É, Noruega 3-2 no Senegal. Que jogo!
1: Jogo bom demais.
0: Força bruta contra um time que entrou mais organizado taticamente.
1: Exatamente.
0: Foi o caso da Noruega, mas Senegal é pesado, é forte, hein?
1: Rapaz, eles não desistem.
0: Só que joga mais bola do que os outros times africanos, viu?
1: Eu acho, por incrível que pareça, né? Por mais, tudo bem, pegou França e Noruega.
0: Você
1: né?
0: vê que o Haiti, por exemplo. O Haiti parece que daqueles caminhão tanque, os caras saem da trombada, saem da frente.
1: Mas não tem.
0: Sai da frente, porque senão os caras desaprumam o adversário, hein?
1: Meu Deus do céu.
0: Não
1: é
0: não?
1: Porra, aí que você
0: vem. Então ontem mais um artilheiro ficou no igualou ao Mbappé. Isso. Nesta Copa.
1: Nessa Copa.
0: E também está no cangote do Messi nessa Copa.
1: Isso.
0: Quem é o nome do cara, então, Rafa?
1: Erling Haaland.
0: Ele marcou dois?
1: Marcou dois. Dois dos três pra cima de Senegal. E aí acabou o Pedersen, fez 1-0 e o Haaland fez aí os dois.
0: Você viu que interessante?
1: O quê?
0: A Noruega fez 3-2, dois gols do Erling Haaland. E também o outro lado, o Ismaïla Sarr, marcou os dois do lado de lá.
1: Exatamente. No finalzinho ele marcou o segundo aos 93. E aí o que acontece? Pressão total do Senegal, que quase empatou essa partida.
0: Verdade.
1: É, mas ficou no 3-2 Noruega e França. Agora jogam na última rodada, hein? Que jogão. Mbappé contra Haaland na última rodada.
0: Você viu, cara?
1: Pra ver quem vai ser o primeiro, quem vai ser o segundo do grupo.
0: E verdade. Pra ver também se um vai passar na frente do outro. Isso, na artilharia,
1: exatamente,
0: né?
1: Exatamente.
0: Agora pergunto pra você, rapaz Regis. Vem mais rodada por aí. Vem. Falando em Copa do Mundo.
1: Só pra...
0: Diga.
1: Pra finalizar, meia-noite começou um jogaço.
0: E terminou a madrugada de hoje.
1: Um jogaço na madrugada. José Augusto, que foi Jordânia e Argélia. Olha que jogaço, José Augusto.
0: Olha que jogo.
1: Foi realmente, ó, pra dar um...
0: Foi. E aí, como é que foi essa partida?
1: A Jordânia fez 1-0, mas a Argélia virou 2-1, placar final. Os argelinos ainda sustentam em uma esperança, quem sabe, de classificação,
0: verdade.
1: Pelo menos em terceiro.
0: Bom, hoje, Portugal, do Cristiano Ronaldo, vai enfrentar os Besiktas. Acho que o único artilheiro que não marcou ainda,
1: não marcou ainda.
0: Nosso R7.
1: Isso, exatamente. Contra...
0: CR7 tá perto de 1000, aí ele quer completar o 1000.
1: Ah, não. Hoje é dia pra ele ir à forra, né?
0: Pois é, cara.
1: Burra.
0: Você vê, ele foi, se ele não foi o artilheiro principal, ele foi o primeiro ou o segundo lá. Terminou o campeonato árabe ainda, né?
1: Pois... É, terminou, ele foi artilheiro.
0: O artilheiro.
1: Né? Exatamente.
0: Então ele campeão, continua no ritmo da artilharia, sendo o principal e tudo mais.
1: Com
0: e
1: certeza,
0: campeão, né?
1: Campeão,
0: e campeão.
1: Exato.
0: Ô, CR7.
1: Vai.
0: Rolhos, cadê os seus gols, mano?
1: Porra, meu.
0: Ô, não, fala sério, bicho. O que é isso?
1: E aí, José Augusto, hoje tem mais um artilheiro em campo.
0: Harry Kane. Ele tem dois gols, né?
1: Dois gols na primeira
0: partida. Vai pegar a equipe do Canadá? Não, do Gana.
1: Gana.
0: Vão esganar a Gana?
1: Esgana. É, eles jogam, né, às 17 horas pelo grupo L, Inglaterra e Gana. E às 20 horas também pelo grupo L. Aí um que teve já o seu momento, o seu palco, o seu destaque, que foi Luka Modric. E aí ele entra em campo às 8 horas da noite diante do Panamá.
0: Deu um eco aí no Modric. Tu vai com ele, Gassi?
1: Ok.
0: O cara que já fez, foi protagonista lá na Croácia, quem foi?
1: Luka Modric. Ele que vai entrar em campo hoje às 8 horas.
0: E logo mais à noite tem também a Colômbia enfrentando a equipe do Congo. O que que dá nessa partida, Rafa Regis?
1: Olha, jogo complicado, hein?
0: Luiz Dias é o grande nome da Colômbia?
1: Eu ia falar isso, José Augusto. Luiz Dias, o grande destaque da equipe colombiana. E a seleção do Congo foi aquela que atrapalhou Portugal, empatando aí 1-1 a primeira partida. Então...
0: Então...
1: Não é vida fácil pra Colômbia, não, hein?
0: Frase da rodada de hoje.
1: O quê?
0: vem lá do jogo da Inglaterra e de Gana.
1: Qual seria a frase?
0: O centroavante artilheiro Harry Kane diz que vai dar em Gana um esganagato. O esganagalo.
1: Esganagalo.
0: O que significa isso? Um mata-leão.
1: É.
0: É o esganagato mesmo, né? É o enforcamento.
1: É.
0: Por quê? Mas como isso, o Harry Kane? Ele disse que vai fazer duas caixas de novo e vai encostar nos artilheiros da competição,
1: rapaz. Isso, rapaz.
0: É, ué.
1: É, então vamos aguardar.
0: Falar nisso,
1: realmente...
0: tá gostoso de ver o negócio da artilharia,
1: tá
0: gostoso, né?
1: Tá gostoso, tá.
0: Primeiro,
1: tá.
0: Lionel Messi da Argentina, 5.
1: Olha aí, aí vem ele. Mbappé, 4. E quem mais?
0: Ué... da Noruega com 4 também, Rafa.
1: Maravilhoso. Aí vem um Davi da Alemanha, né? Tem 3.
0: E o Jonathan David do Canadá com 3.
1: Muito bem.
0: São esses os principais atiradores. Agora, em relação à assistência, o Michel Olivier da França tem 3.
1: Muito bem. O Alexander Isaac da Suécia também, 3 assistências dadas.
0: Os principais
1: até o
0: assistentes. Pois é. Eu tô vendo aqui na artilharia, Rafa. O Brasil aparece em 7º na artilharia com o Matheus Cunha e o Vini Júnior com 2. Essa é uma esperancinha. Vamos renovar essa esperança aí. E 2 jogadores, ao meu ver, aprovados por nós, né?
1: Aprovadíssimos.
0: Eu acho que de todos estes, são exatamente esses 2 que estão sendo aprovados.
1: Exatamente.
0: Né? Poderia ser uma coincidência. Por acaso fizeram os gols.
1: Não.
0: Estão ali, mas não são os melhores. Mas realmente, o Vini Júnior e o Matheus Cunha são os jogadores, ao meu ver, e ao seu.
1: Também, total.
0: Né? Que estão aí acima dos demais.
1: Eu acho.
0: E o degrau de cima dos demais.
1: Vini Júnior, meu Deus do céu, tá bem demais.
0: E além desses, tem mais alguém que tá se apresentando tão bem assim pra juntar Matheus Cunha e o Vini Júnior?
1: Na seleção brasileira ou você diz no geral?
0: Na seleção. Na
1: seleção brasileira? Ih, rapaz.
0: Difícil, hein?
1: Céu, é difícil.
0: Ninguém tá sobressaindo. É isso que deixa a gente com medo. Por um lado, com vontade,
1: pouco,
0: animado por sermos brasileiros e sermos penta, vamos buscar o Hexa, temos chance, temos história para isso, temos camisa para isso, porém, hoje nós temos 2 de 11 que estão jogando com regularidade. Eu acho que até o goleiro tá jogando bem.
1: O Alisson, foi exigido de
0: ele não comprometeu-se nos gols que tomou.
1: Não
0: é verdade?
1: Exato, foi do Marrocos, né? Aquele
0: isso.
1: Gol lá.
0: Aquele gol lá.
1: Foi só aquele. Mas ele foi exigido contra o Haiti.
0: Foi.
1: Fez defesas.
0: Foi bem.
1: Muito.
0: E importantes.
1: Sim.
0: E os dois aqui, o Matheus Cunha e o Vini Júnior. Então vamos ver se de repente o Neymar entra amanhã aí, dá mais uma mão, eleva o nível de confiança desse time. E a gente, eu tenho quase que certeza, se o Endrick entrar e o Luiz Henrique, vai deixar esses caras à vontade.
1: Eu acho.
0: Eles vão juntar-se ao Matheus Cunha e ao próprio Vini e até o Neymar pra dar uma mão aí, pra dar uma ajeitada nessa casa.
1: Que
0: não tá bonita, não.
1: Não tá. Que será relacionado amanhã, José Augusto?
0: Essa o Neymar,
1: é a notícia.
0: Né?
1: Essa é a notícia. Ele trabalhou, aliás, que vontade. Estava vendo ele até na roda de bobo. Ele ficou. Cara, o cara tá daquele jeito. Ele tá com vontade. Isso, pelo menos, é o que nos está passando as imagens dele lá no treino da seleção brasileira.
0: É verdade.
1: Né? Então...
0: Agora vamos aos outros destaques aqui para terminar, né?
1: Bora.
0: Bom, o Campeonato Brasileiro tem Série B. Hoje é América e Criciúma. A gente fala do Brasil. Olha, rapaz, é a mesma coisa que você tá.
1: Nossa.
0: Você sai da Copa do Mundo e mas vamos lá, tem que dar essa conotação.
1: Claro,
0: né?
1: Ela não para, né?
0: América Mineiro e Criciúma. A propósito, tem gente que quantas vezes acontecia a Copa do Mundo paralela com campeonatos aqui no nosso país de divisão inferior, que não tinha jogador convocado, e de repente, 2 anos depois, tinha gente da B lá.
1: Surgiu.
0: Jogando num grande e sendo convocado para disputar Copa América e coisa parecida.
1: Exatamente.
0: Não é?
1: Agora, já que você tá falando em Série B, quem tá num calvário sem fim e ontem tomou uma sapuvada em casa, foi a Ponte Preta, José Augusto.
0: Que
1: a
0: coisa, Ponte, hein? Não tem jeito, não arriba mesmo, né?
1: Uma lambança do goleiro, a Ponte perdeu pro Novo Horizontino por 2-0 ontem no Moisés Lucarelli.
0: Coisa horrorosa, e a Ponte hoje tem
1: penúltima.
0: A defesa mais vazada da Série B. A mais vazada.
1: Incrível que pareça, né?
0: E depois o América Mineiro, que já é campeão mineiro, campeão de Série B de brasileiro. Time fortíssimo, que só brigou e cabeça a cabeça com o Atlético Mineiro e Cruzeiro. Último lugar e a segunda defesa mais vazada do campeonato. A pior campanha da história do América Mineiro.
1: Exatamente.
0: Ele isso. O América tá caindo pra terceira.
1: E pra você ter uma ideia,
0: a Ponte também.
1: O CRB, que é o 16º, é o primeiro fora da zona do rebaixamento, tem 16 pontos. A Ponte tem 8. Tem
0: que
1: dobro
0: coisa.
1: De pontos. Então realmente é um calvário. O Guarani já está na Série C, tentando voltar pra B. E a Ponte que ganhou a Série C do ano passado, tá querendo voltar aí, né, esse ano.
0: Pois é. Incrível. Era isso?
1: Era isso.
0: Então, o Mataranha dá uma ribada, dá uma aprumada. Isso. Dá uma aprumada. Isso. E... enche o peito. E... cuidado, o ar. Vai ter que sair por cima. É, então, senão... sopra, Wilson. Boa, garoto. Boa.

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1: Muito bom! Junto com você, 12 horas e 10 minutos. Gente, mas vocês viram, tá esfriando, hein? Tá esfriando, o sol tá encoberto, tem nada de sol, não. Quem tá mandando o recado aqui ao nosso programa, curtindo a nossa programação, é Maria Regina Ribeiro, né, Maria Regina? Bom dia pra você, querida. Tá tudo de bom. Ela falou, Zé, tô ouvindo teu programa e fazendo meu trabalho artesanal. Faço terços. Muito bem, Maria Regina. Um abraço muito apertado a essa sua família bonita. Manda um abraço ao teu esposo querido, que eu conheci há algum tempo atrás. E você sabe que quem foi o maior laço de amizade nosso foi aquele senhorzinho, gente boa, que andava. Eu falava pra ele, o senhor anda muito espigado pela rua, ele dava risada. Né? Seu saudoso pai, senhor Joaquim. Ele que aproximou a gente de vocês e eu fiquei muito feliz de ter conhecido todos vocês da família Ribeiro. Porque o seu pai era um camarada 100%, seu Joaquim, da Dona Eduvirgem. Nossa, que casal. E inclusive a Dona Eduvirgem, eu conheci ela, né? E eu falei até pra Maria Regina e até falei pra outro irmão seu que teve no meu escritório, aquele que parece muito com o pai, cabeça branca lá. É o Sebastião? Eu não me recordo qual que é deles. Eu só sei que eu falei pra ele que eu ficava com o pé atrás com a Dona Eduvirgem. Porque eu falei, ela era sistemática, né? Meio assim e tal, não era de muito rir. Agora o pai era brincalhão pra caramba. Até que a gente pegou, caiu na confiança, na graça da família. E eu entrava lá pela sala de vocês, lá na cozinha, com o seu pai, com a sua mãe. Era muito bom. Você vê que interessante, né, Maria Regina? Tudo isso já passou, né, querida? Mas o que vale são as boas lembranças que vocês têm do pai e da mãe. A consideração que mantinham por ele. Toda a família Ribeiro aí, não é mesmo? E também a gente. Eu que aprendi a admirar o seu pai. Vivia só rindo. Ia lá no nosso escritório trocar ideia com a gente. Precisava de alguma coisa, a gente voluntariamente o ajudava lá. E virou essa amizade linda que chegou até você, Maria Regina. Chegou aos teus irmãos. Chegou o pessoal da...

0: família.
1: Tá certo, querida. Muito boa tarde a você e todos os seus. São 12 horas e 13 minutos. Nossa pequena homenagem do programa a vocês, viu? Como é bom a gente ter uma sincera amizade com todos, né? É que nem um grupo de amigos que a gente tem. Eu sou de poucos amigos, sabe? É, parece, né, gente, que eu sou de sair muito. Não, nunca fui, sabia disso? Sempre fui de poucos amigos. De poucos amigos. Porque, de repente, é amigos de verdade, de você ir na casa e você receber na sua. Então, eu sou muito de ficar em casa. Sempre fui assim. Vocês acreditam nisso? Com essa tagarelice da gente, com essa conversação da gente, com essa expansividade da gente, com tudo isso, com essa versatilidade, eu prefiro, às vezes, assim, a redoma, a casa. Eu acho o lar muito sagrado, muito tranquilo, não é verdade? Assim, eu acho que devemos ser todos nós. Os homens somos mais. Nós homens somos mais assim, né? Meu abraço apertado para quem tá lá, quer ver? Vou falar para vocês já onde é que tá. Tá lá na região de João Pessoa, Paraíba. Ô, Fernanda querida, Fernandinha aqui de Santo Antônio da Platina, mora lá, João Pessoa, na Paraíba, que coisa boa. Meu abraço pra mamãe da Fernanda, a dona Tereza Capucho. Ô, Tereza, bom dia a você. Ô, dona Josefa, olá, seu Júlio, como é que vai o Jardim do Sol e tudo bem com vocês? Grande beijo no coração do casal e de toda essa família querida que ouve a gente, viu, dona Zefa? Certo, seu Júlio? Certo, Tereza? Certo, Joãozinho? Certo, meu amigo Rodrigo Macunaíma? Eita, garotão de ouro! Forte abraço a vocês todos da família. Certo? E vamos que vamos! São 12h14, 102.3. 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
1: 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O quarto festival show de prêmios e quermesse na paróquia São Judas Tadeu. No quarto prêmio, um celular, um Note 14 e ainda uma panela elétrica Electrolux. Terceiro prêmio, uma TV de 32 polegadas e uma serra mármore DWT. O segundo prêmio, um vale-compras no valor de R$ 1.500 do Molines. Primeiro prêmio, uma moto elétrica Sunwheel. Essa aqui, 1.000 watts. Lembrando, matriz São Judas Tadeu sendo protagonista para ajudar a capela da Vila Ribeiro a São João Batista a fazer uma reforma legal. Haverá praça de alimentação, carreta Play Kids de diversas atrações. Tá bom? Sorteio com bolas numeradas de 1 a 75, começando pelo primeiro prêmio. Cada cartela é válida para todos os prêmios acima descritos. Gente, espetacular esse festival aqui, lá da São Judas Tadeu, valendo para São João Batista, não é verdade? Padre Celso Michele, o senhor é criativo, eu tô achando que o senhor está no meio desse projeto ainda, não? Será considerado ganhador o portador da cartela premiada, preenchido na mesa operadora do show do prêmios. O ganhador deverá apresentar a cartela para conferir. Isso aqui é a regra com relação ao sorteio das bolas numeradas de 1 a

0: E cinco, juntos realizando aí sonhos de Deus para a paróquia São Judas Tadeu. Deus te abençoe ricamente, você colaborador, você participante, tá legal? Então vamos lá, lembrando a todos com carinho que ainda é sobre os outros destaques da capela lá, lembrando, ó, os prêmios, a motinha aqui, ó, essa moto elétrica, ela é muito linda, avaliada em cerca de R$8.900, documentadinha, emplacada, pode pegar chuva, tem alarme, bagageiro, sensor de ré e muito mais. 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E nos plantões das missas São Judas Tadeu, Capela São Pedro, lá do Jardim São Pedro, e a São João Batista, da Vila Ribeiro, e também lá na Capela São Benedito. Entendido? Nós assinamos embaixo esse tipo de promoção que vale a pena. Vamos lá. 12:19, 102.3. 102.3. Muito bem, José Augusto, tudo bem? Quem tá aqui, manda um oi pra nós. Dá pra pegar? Tá seguindo comigo, Wilson? Vamos lá, quem tá aqui, diga lá.
1: Bom dia, José Augusto. Sou o Silvestre aqui, o marido da Beatriz.
0: Boa, Silvestre!
1: Aqui no barracão, marrando vassoura e costurando vassoura de capim, ouvindo o seu programa.
0: Opa!
1: Falou, José Augusto, um abraço a você e todos os seus ouvintes.
0: Ótimo! Tem mais?
1: Mando um abração aqui pra minha mãe, a Ana, e meu filho Gabriel também.
0: Opa, dona Ana, é o seu Gabriel, o Gabrielzinho, seu filhinho Gabriel, e a dona Ana, sua mãe. Legal, Silvestre! Família toda marrando vassoura, Silvestre! Capricha aí, meu garoto! O Marcelo Martins tá ligado, hein? Bom dia, José Augusto, aqui é o Marcelo Azulejista. Manda uma música aqui pra nós, na capela Água Branca, finalizando o acabamento da capela. Olha que legal, Marcelão. Capricha aí, garoto! Ó, coloca essas mãos abençoadas e vai dando aquele toque final, daquele jeito que você sabe, Marcelão. Capricha, capricha, pro povo daí continuar te abençoando e você continuar tendo muito serviço, meu garotinho. Tudo de bom, Marcelão, lá na Água Branca da Capela. Tá terminando aí a parte de acabamento? É, capricha, hein? Tereza Toledo tá ligada. Olá, dona Tereza. Ela quer falar alguma coisa? Quer falar? Quer? Ah, o passarinho seu. E esse aqui o calopsita dela. Pois é, Ribeirão do Pinhal, tem gente ouvindo a gente, muito obrigado pela audiência. Quem tá aqui, mandaram um áudio pra nós? Oh, chuva? Hein? O quê? Muita chuva em Ribeirão do Pinhal, pelo menos o áudio que eu recebi agora. Ah, recebi pouco antes do meio-dia, 11:49. Essa chuva seria de ontem, né? Não é possível, porque ontem choveu aqui também. Mais ou menos do jeito esse barulho que apareceu aí. Olá, José Augusto, boa tarde, é o Paulinho 16, Joaquim Távora. O rádio tá coxado, hein, Zé? Obrigado, garoto, muito obrigado pela sintonia. Isso mesmo, muito obrigado vocês todos aí da região, na nossa audiência. Agora são 12:21. Antes de tocar mais, eu tenho aqui a atualização das páginas noticiosas. Vem comigo. São 12:21. Digimais replicou tática do Master de supervalorizar ativos com rentabilidade desproporcional, diz a Polícia Federal. BTG deve desistir da compra dos Digimais após operação da Polícia Federal. Gilmar ataca colegas para cavar nulidade do Master, mas Mendonça não é Moro. Gilmar Mendes diz que Mendonça comete erro. Um erro crasso em tratativa sobre delação de Daniel Vocaro. O Mendonça, Gilmar Mendes, disse que o Mendonça comete erro. Bom, Galvão Bueno rejeita a mudança de estilo e reforça críticas à Copa do Mundo. Nunca vi nada tão ruim. Galvão Bueno. Eita, feio. Bom, Eu não vou entrar no mérito dessa, porque eu também tenho minha opinião e pode ser que venha convergir com o Galvão e algumas coisas estar

compatível com o que ele fala. Que ele é um cara experiente, sabe muito de esporte. Do Estadão para a Gazeta do Povo. Onda direitista na América do Sul e pacto liderado por Donald Trump isolam governo brasileiro. Eleito Spriella dependerá de Centrão para aprovar medidas na Colômbia. Essas são as principais informações e ainda... Derrota na Colômbia mostra nova tática da esquerda para questionar as urnas. BRB volta na mira da polícia por suspeita de descontos irregulares de aposentados. Envelhecimento e baixa natalidade colocam o crescimento econômico do Brasil em xeque, em risco, para falar bem a verdade. Esses são os principais destaques. Agora está no site. Policiais do 2º Batalhão de Polícia Militar são homenageados por ações de destaque em solenidade em Jacarezinho. Militares foram reconhecidos por atuações no combate ao tráfico de drogas, apreensão de armas, proteção às mulheres e segurança no trânsito durante o mês de junho. É a Polícia do Paraná. No quesito segurança, é o Estado do Paraná. No quesito educação, é o Estado do Paraná. No quesito desenvolvimento, o que mais se destacou em nível nacional. Bom, vamos que vamos. Anote aí. 12:24, olho na tela com os classificados e a última do programa. 102.3. 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

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José Augusto vai indo pra casa. Amanhã a gente volta, se Deus quiser, às 11. Junto com o Wilson. Um abraço nosso a vocês, Deus os abençoe. A última, tchau, 12h28, vem aí. Tarde a nossa do Rafa, depois da música. Boa tarde.

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0: Opa, eu já cheguei por aqui. Até as quatro.
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0: Muito, mas muito boa tarde, meu Brasil brasileiro. Estamos no ar pela 102.3 do seu rádio. Eu já cheguei por aqui.
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0: Sou eu, Rafa Regis. RR, eu tô na área. A partir de agora com você nas ondas da 102.3. Para o nosso norte, pioneiro do Paraná, sudoeste do estado de São Paulo, mas para qualquer canto do
2: Brasil
0: e do mundo. Pelo nosso aplicativo, você que já baixou aí na sua Play Store, maravilha. Seja sempre muito bem-vindo, muito bem-vinda à nossa Difusora FM. Terçou por aqui, hoje dia 23 de junho de 2026, neste momento.

Momento. Os termômetros marcando quanto? 19 graus aqui em Santo Antônio da Platina. É, e quando vem essa chuva, tá aquela garoa, né? Tá bem fininha, leve. Aí a friaca aumenta. Meu Deus do céu, deixando este lugar. Ah! Calma, muita calma nessa hora, porque aqui a gente esquenta. A gente manda o seu recado, você participa no 43 996 48 4765. Manda beijo, manda abraço, fique à vontade, participe aqui do nosso programa. E também você aniversariante, eu quero você compartilhando com a gente esta data sempre, sempre tão especial. Também mandando o seu recado aqui no nosso WhatsApp. E é claro que além da sua companhia, eu tenho a companhia dos nossos parceiros e parceiras do Molines Supermercados, há 31 anos realizando sonhos com você. 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Exatamente meio-dia, mais 40 minutos. Bora pra sucesso? Os primeiros deste programa, começando com... E o Negri Solimões, Maiara e Maraíza, é, isso é coisa de quem quer voltar. Oi, saudade.

0: Isso, pra esquentar, é cachaça do que você curtiu com o Eduardo Costa. Mega Rap do Guasca, Chido Missioneiro e DJ Toneto também passou por aqui. Rio Negro e Solimões com Maia de Maraíza. Isso é coisa de quem quer voltar. Participa aí. Participa aí, porque o negócio é o seguinte. Você vai mandar o seu recado no 43996484765. Agora meio-dia, mais 50 minutos. Bom apetite pra você que almoça neste exato momento, mas que não desliga o rádio nem dá stop neste playzinho aí maravilhoso, certo? É da nossa difusora FM. Muito bem, fez muito bem. Daqui a pouquinho o tio Rafa vai informando também, porque a bola vai rolar na Copa do Mundo. Estamos de olho. Os artilheiros fazendo seus respectivos papéis, tá faltando um, né? Que entra em campo daqui a pouquinho, o CR7. O Gajo. É, o duelo é ótimo pra fazer gols, né? Portugal e o Uzbequistão. Daqui a pouquinho você fica sabendo dos detalhes aí, as informações. Sempre que sair gol, você vai ser bem informado aqui, tá bom? Quem foi rápido no gatilho? Quem? Fátima. Alô, Quatiguá, fala comigo.
1: Boa tarde, Rafa.
0: Boa tarde.
1: Fátima de Quatiguá. Tudo bem? Manda pra mim a música do milionário José Rico, do Mundo Nada Se Leva.
0: Vai pra quem?
1: Eu ofereço pra todos da farmácia Santa Inês. Vai pra minha mãe Valdelice, pra Claudete, pra Celina, pra Cidinha, pra Eva Reginato, pra Eva Marli. Vai pra Fioca, pra Deusana, pra Vanderli, pra Neiva Queiroz, pra todos que estiver ouvindo a difusora.
0: Muito bem,
1: Rafa,
0: Fátima.
1: E pra você. Se
0: muito
1: você
0: obrigado.
1: Me atender, meu muito obrigado. Beijo, Rafa. Fica
0: beijos,
1: com Deus,
0: Fátima.
1: Querido. E a tarde é toda nossa.
0: Isso, muito bem assinado aí o teu recado. Obrigado pela participação. Opa, que para tudo, porque o bairro Dourado está em festa, né, Angélica? Hoje é aniversário da mamãe Dona Carmen, ganhando deste programa.
2: Parabéns, parabéns, parabéns pra você.
0: Felicidade, saúde e muita paz, Dona Carmen. Mãe da nossa ouvinte Angélica, alô, bairro Dourado, um abração pra todas as meninas aí, mas hoje, claro, em especial, o dia todo especial da Dona Carmen. E daqui a pouquinho eu mando aquela dos olhos negros, especialmente a ela. Que Deus te abençoe, Dona Carmen. Felicidade, saúde, muita paz, muitas coisas boas aí na sua vida, viu? E muito obrigado, viu, Angélica, por compartilhar com a gente esta data tão especial. Mande aí o meu abraço a Dona Carmen, especial nesta terça-feira, certo? Condé, fala comigo, vai.
3: Boa tarde, Rafa, é o Condé de Jundiaí, o Racrovi, tô por aí. Essa música é pro Fuco, pro Léo, Samuel Carlos, pro Brizola fazendo intérprete de socorro, pro prefeito Betinho e pra todo mundo que tá vindo na programação. Então, boa tarde, Rafa,
0: tudo de bom.
3: Vai, Brasil, boa tarde, é toda nossa.
0: Toda nossa, isso, Condé mandou super bem. Fechando as participações dessa primeira rodada, Clóvis Viana fala.
4: Alô, Rafael, Leandro, aqui é o Clóvis.
0: Indique.
4: Muito boa tarde, indique com a música. Milagre da festa, para você começar a me disparar para todo o Brasil, para Ivone, para Nani, para Beatriz, para Amanda, para Nicole, para Henrique, para Ivone, para Irene, para Guarulhos, para você até deve, obrigado.
0: E
4: vai Brasil e a tarde é toda nossa.
0: Tá vendo que maravilha? Muito bem, Clóvis, obrigado pela participação, obrigado pela mensagem. Já, já tem mais. Porque do mundo nada se leva. Milionário José Rico, sucessos de ontem e hoje. Você curte aqui no nosso programa.

0: aí, tô por aí, Rio Negro e Solimões, você curtiu aqui no A Tarde é Nossa, exatamente 1h03. Primeiro break do programa, rápidas mensagens e eu volto já aqui na nossa...
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0: 7 minutos, desculpe, me empolguei aqui com as notícias de Portugal. Daqui a pouquinho, Portugal e Uzbequistão. É mais uma rodada da Copa do Mundo, a segunda da primeira fase. E seguimos, Ney em campo, tá feliz, tá sorridente, participando de rachão, bobinho. Tá lá curtindo. Amanhã é dia, amanhã ele vai a campo. Pelo menos um pouquinho, acho que ele vai. 1h07, eu quero que você também vá, não a campo, mas para o Moline Supermercados. 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
0: Muito bem, exatamente 1h10. Galera que está com a gente aqui no nosso WhatsApp, soltando a voz, mandando recado. A Celina, por exemplo, está lá em Quatiguá, né, Celina? Boa tarde.
2: Boa tarde, Rafa. Tudo bem?
0: Tudo bem, querido? Celina.
2: Gostaria de pedir a música No Dia Que Saí de Casa. Essa ofereço às amigas Claudete, Janete, Patinha e a Cida. E a todos vocês aí da rádio. Desejando uma boa semana. Fiquem todos com Deus.
0: Um abraço, Celina.
2: De Quatiguá.
0: É a Celina de Quatiguá.
2: E a tarde é toda nossa.
0: Isso, Celina, muito bem. Bela assinatura do teu recado. Obrigado pela participação. Muito obrigado pela mensagem. Daqui a pouquinho eu mando aí pra você. Já vai na próxima sequência. Esta com Zezé de Camargo e Luciano, um classicão, né? Da nossa música sertaneja. Certo, Celina? Um abraço, viu? Obrigado pela participação. Quem mais tá chegando por aqui? Quem fala? Ah, não. Ele nem tem, nem tá com essa bola toda.
3: Bonitinho, cheirosinho, charmosinho.
0: Fica dando moral, fica. É, daqui a pouco ele se complica lá.
3: Cheirosinho, charmosinho. Charmosinho, cheirosinho, bonitinho.
0: Bonitinho, cheirosinho, charmosinho. Fala você aí diretamente do Barzão do Vilão. Fala, Jorgeão, boa tarde.
4: Boa tarde, rapaz. Aqui é do Bar São Jorge, Barzão do Vilão. Manda uma música pra nós aí do outro lado da cidade. Manda essa música oferecendo pra todos meus clientes, manda pros meus filhos e manda pros meus amores também. Aqui é do Bar São Jorge, Barzão do Vilão.
0: É isso? É isso? Então tá bom. Então sobe o som pro Jorgeão.

0: toda não. Calma lá. Ai, nem ofereceu pra todas as mulheres, né? Pra todas aí, as dele. Bom, um abraço, Jorjão. Sidney da Guadareia tá pedindo a música pra ser feliz. De manhã ele arriscou o placar pra amanhã, 2-0 Brasil, certo? E daqui a pouquinho eu mando este sucesso pra você, viu, Sidney da Guadareia? Porque agora tem...
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0: Atendendo Clóvis Viana com a música O Milagre da Flecha. Moacir Franco, agora 1:12.

0: da Guadaria pediu, nós curtimos Daniel pra ser feliz. Teve também nesta última rodada de sucessos. No dia em que eu saí de casa, este clássico com Zezé de Camargo e Luciano, Moacir Franco, O Milagre da Flecha, né, Clóvis Viana? Foi essa, não foi? Então tá bom, muito obrigado pela participação. E vamos fazer o seguinte, sem perda de tempo, são várias, então vamos lá, vamos pra cima. Esse WhatsApp não para, 43 996484765, né, Eva Marli? Capricha, hein, Eva? Capricha!
1: Oi, Rafa, boa tarde, tudo bem? Rafa, toca pra nós hoje

0: César Paulinho, nos céus dos seus braços, e ofereço para todos que estiver curtindo o programa. Tchau, e a tarde é toda nossa.
1: Muito bem, Eva Marli, um abraço para você também, falando mansinho. Valeu demais, obrigado pela participação, Eva. Apareceu a Aparecida de Siqueira, um abração para você, ótima tarde, Deus abençoe a todos nós. Maria França, solta a voz, fala comigo.
2: Boa tarde, Rafa, tudo bem com você?
1: Tudo ótimo.
2: Flor, meu jardim, interessei para você, todos a Rafa, todos os ouvintes, meus clientes, minha sogra Inês Moreno, minha filha Vilma André, meu filho Bruno, minha vizinha Elisa Sandra. Se você me atendeu, eu agradeço, Rafa. Uma ótima tarde, terça-feira para você, que sua chuvinha é maravilhosa, fica com Deus, que Deus abençoe você, tua família e toda a nossa família, Rafa.
1: Obrigado, Maria França, a você também, a sua família, Deus abençoe, obrigado, uma ótima tarde de terça-feira, fico.
3: Boa tarde, Rafael, eu sou o Fico, Três Corações, queria ouvir uma música aí com o Teodoro Sampaio, Vestido de Cedo, teve minha esposa Maria das Graças, meus netos, meus filhos, todos que estiver ouvindo teu programa, falou? Uma boa tarde. Tá uma chuvinha boa, hein, Rafa? Uma boa tarde pra você aí.
1: Obrigado pela participação, Fico. É verdade, chuvinha boa, cai mansamente aqui em Santo Antônio da Platina e região. Só que a friaca vem também, né, Fico? Um abraço pra você. Mas tá bom demais, isso é bênção de Deus. Mabel, uma ótima terça também, viu? Um grande abraço, obrigado pela companhia, sintonia. Vamos nessa. Vamos curtir sucesso? Vamos que vamos? Do outro lado da cidade? Vamos mandar longe, então. Opa! Guilherme Santiago com Zezé de Camargo e Luciano, agora 1h25 e a tarde é o quê? Isso, a tarde é toda nossa.

0: Grande Flor do Meu Jardim, você curtiu aqui numa tarde nossa. Teve também do outro lado da cidade com Guilherme Santiago, Zezé de Camargo e Luciano. Sabe o que tem depois do break? Tem muito mais e tem ofertas do Molines, hein? Não perca, volto já.
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0: Moda, mais 36 minutos. Daqui a pouquinho tem o quê? Tem o quê? Tem mais sucessos pra gente curtir. Tem a sua participação. Tem o seu recado aqui no nosso WhatsApp 43 996484765. Manda o seu recado, fique à vontade. Quero mais aniversariantes com a gente pra gente compartilhar essas datas tão especiais. 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MC Cidinho, solta a voz, fala com a gente, solta a voz aí, apresenta o programa MC. Boa tarde, é nóis!
1: Boa tarde, Rafa.
0: Boa tarde, MC.
1: MC Cidinho, não tem me esperado.
0: Ah. Ô, Rafa, diga.
1: Tem como você mandar um som pro MC curtir aqui no Maria Tereza Renault? Manda aí o ponto G, ele desce aí pro Pouca Roupa, pro Pica-Pau.
0: Pois não.
1: Boca aberta aí do Marcão Pedreiro, pro Ayrton Campeiro, principalmente pra equipe do Marcinhos Pintura. Tamo junto?
0: Tamo junto!
1: É nóis!
0: Valeu, um abraço MC, daqui a pouquinho eu mando especialmente aí pra você, certo? É, minha gente, é o seguinte, um abraço pra você, Inês Fusco, obrigado pela participação. Ai, ai, ai, ai, ai, ai, ai, valeu demais, viu? Um abraço pra você, pra toda a família, é, muito bem. Nosso amigo Jorjão tem sempre aí a sua trilha sonora, viu, Inês? É, ué, ele se sente, hã? Tem, o homem das... mil mulheres. Bom, seguinte, quem mais? Fala.
2: Boa tarde, Zé Augusto.

0: É quem? Como é que é?
1: Boa tarde, Zé Augusto.
2: Brasil!
0: Segue.
1: Tudo bom? Zé Augusto, eu gostaria de ouvir aquela muda Tião Carreiro, Pardinho, boiadeiro de palavra.
0: Sim.
1: Sou Rafael Esteiro, cidade de Conselheiro Marinho, beleza?
0: Tá bom. Mas pra quem que você pediu mesmo? Quem?
1: Boa tarde, Zé Augusto.
0: Ah, tá bom, Rafael Estevam. Tá bom, viu? Então tá bom, deixa assim.
2: Brasil!
0: Amanhã, manhã regional, a partir das 11 horas da manhã. Fioca, fala comigo. Boa tarde.
3: Boa tarde, Rafa.
0: Oi, Fioca. Aí, tá vendo? Fioca não erra.
3: Pra mim, sua boca mente, manda para Deusana, Rita de Cássia, Nina Hortense, Martizeli, Catiane, Viviane, Lady Lane, Zenildo, Celte, Fininha, Cristina, Adete, Neiva, Queiroz, Fátima de Cotiguaiva, Reginato, Marley, Raimundo, Nair, Leandra, Beth, Cristiano Jacarezzi.
0: Muito bem, Fioca, muito bem. Nunca erra, nossa amiga Fioca. Obrigado pela participação, obrigado pela mensagem, né, Val Rosa? Aí, ó, aí, José Rafa Augusto aí, tá vendo? Aí fica difícil, viu? Rafa Augusto Regis também. Ah, vou falar um negócio, viu? Não é fácil, ô. Val Rosa, não é fácil. Patrícia e Manuela, agora 1h40, meu Brasil.

da Teodoro Sampaio, que você curtiu aqui numa tarde a nossa exatamente uma hora, mais 49 minutos. E você já participou? Por aqui, Rafa Regis, RR, na área.

0: Daqui a pouquinho, atendendo a sua participação, o seu recado. É, mas tem que cornetar mesmo, né? Opa, não, mas aqui o papo é sério. 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
0: Maravilha, é isso mesmo, é a farmácia dos preços baixos, é a nossa Multifarma, né, Lourdes Gomes? Fala comigo, boa tarde.
4: Boa tarde, Rafa Reis, tudo bem?
0: Tudo ótimo. Como é que você está? Maravilhosamente bem.
4: Tá bem, né, com essa chuvinha gostosa, ai, maravilhosa. Ai. Toca pra mim, é, Amado Batista, Folha Seca, se puder.
0: Vai pra quem?
4: Se me atender, muito obrigada.
0: Vai pra todo mundo.
4: Abraço.
0: Vai pra todo mundo que estiver ouvindo o programa. Ela não falou, mas eu falo aqui, viu? Um abraço. Um abraço, Lourdes. Obrigado pela participação. Quem mais aqui? Rogério? Ligado aqui no nosso programa? Então tá bom, Rogério. Um abraço, viu? Obrigado, Rogério Almeida. Ligadaço e pedindo qual mesmo? Qual? A 2 graus. Opa, musicão. Mando já pra você, viu, Rogério? Obrigado. Tô vendo aqui um Vai Corinthians. Aí é dele, é do Marcelo lá em Sapopema, na belíssima Sapopema. Sempre ligados com a gente. Eu quero mandar um abraço pra Ingrid, que tá lá em Jacarezinho também, curtindo o nosso programa. Obrigado pelo carinho, viu, Ingrid, pelas palavras. É de Brito Samuel, ponto G. É nóis, vai pro MC Cidinho. Pediu, a gente curte. 1h52 e a tarde é toda nossa.

0: Zé Felipe e Ana Castela, sucesso que você curtiu na tarde é nossa.
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0: 2:04, estamos de volta para todo o norte pioneiro do Paraná, sudoeste do estado de São Paulo, para qualquer canto do Brasil e do planeta, pelo nosso aplicativo que você baixa, é tão simples, você que tem o Android como plataforma, baixe o nosso aplicativo e leve a nossa programação para qualquer canto do planeta. Lembrando também, não posso esquecer, eu tenho que falar das nossas redes sociais, facebook.com/difusora102, no @ Difusora FM 102.3, fique por dentro das novidades. Ah, e o nosso canal do YouTube, já se inscreveu? Beleza, é isso mesmo. Você vai direto pro YouTube Difusora Platinense, não tem erro. Clicou no sininho, entramos no ar ao vivo. Vai ter um bate-papo? Você quer acompanhar? Então bora, porque você recebe a notificação na hora aí no seu celular, certo? Lembrando também que eu quero fazer aquele convite, né? Eu quero fazer aquele convite pro nosso Arena Esportiva Difusora FM, hoje coladinho ao Antônio Jacó. Nós teremos aí os destaques do nosso esporte regional, a vitória da nossa Platinense, os jogos abertos aqui do nosso estado também. Vamos falar bastante de Copa do Mundo, Seleção Brasileira. E a sua participação também em destaque no nosso WhatsApp. Certo? Tá feito o convite a partir das 19 horas, Arena Esportiva Difusora FM. 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
1: É, e fomos provocar o Cássio, que não tinha feito nada na Copa do Mundo. No primeiro jogo já fez 1-0 para Portugal diante do Uzbequistão. Cristiano Ronaldo marca o seu primeiro gol na Copa de 2026. Quase 6 minutos de partida, o Gajo fez 1-0 para os portugueses. Muito bem, agora 2:08. Quem fala comigo? Quem solta a voz? Quem apresenta o programa? Vai!
2: Boa tarde, Rafael. Que é o Pipa. Rosa Embriagada.
1: Vai pra quê?
2: Eu peço pra minha mãe de Apira, meus tios de Pinhalão, meus irmãos de Apira, e pra todo mundo de Baiti, meus primos, minhas primas, e pra vocês da rádio aí.
1: Obrigado!
2: E pra Liane, pra Sirene, pra Andréia, pra minha esposa, Indair.
1: Certo.
2: E pra todo mundo gostar da música, pra todo mundo
1: cheio, pro seu
2: Joãozinho.
1: Tá certo, tá mandado o recado aí, Pipa. Um abraço pra você e pra todos aí em Baiti. Celso, fala comigo, vai, boa tarde.
3: Ô, Rafa, boa tarde.
1: Tudo bem, Celso? Rafael,
3: Celso,
1: manda boa. Manda
3: pra mim aí, Dona do Destino, pro Leonardo. Vou mandar pra minha esposa lá em casa, mandar pra você aí da rádio, pra todos que gostam da música. Que você tenha uma ótima tarde.
1: Obrigado, Celso.
3: Aí, com bastante chuva e frio, viu?
1: É.

0: tá fácil não.
1: Virar, tá chovendo.
0: Ei.
1: Chovendo de molhar bobo.
0: Olha lá.
1: Aí é isso daí, Rafinha. Fica com Deus e lá vai seleção.
0: Vamos acreditar.
1: E o Coringão. É. E a tarde é toda nossa aí, né, meu amigão?
0: Maravilha.
1: Vamos, né? Enfrentar mais um Red Tarde fria.
0: Eita, Celso, é muito frio, cara. Como é que tá? Tá aqui, que nem o Santo Antônio da Platina, é isso? Andirá também tá assim? Então tá bom, tô falando, ainda mais quando vem essa chuva, essa garoa, aí o bicho pega. Muito bem, Celso, um abraço pra você, obrigado, já eu mando essa do Leonardo. E é isso, encerramos esta rodada, então daqui a pouquinho tem mais participações, porque agora tem Amado Batista, Simone e Simaria, Folha Seca, 2:10.

0: Rosa Embriagada, você curtiu aqui com ela, nossa eterna estrelinha Marília Mendonça. Enquanto isso, enquanto tocava Rosa Embriagada, Portugal faz 2-0. Não, não foi do Gacho. Nuno Mendes fez o segundo gol de Portugal para cima de Uzbequistão. 2-0 para os Gajos. 2:21. Lembrando que mais tarde tem o nosso momento informativo. A gente faz aquele apanhado geral do futebol, da Copa do Mundo, né? Mais um dia. E reforçando o convite. Reforçando o convite para hoje, às 19h, Arena Esportiva Difusora FM. Viu? Você também está convidada, viu, Sheila Rosano? Um abraço, ela que está pedindo aqui sucesso com Barreirito. E o nosso amigo Academia. Fala, Academia. A sofrência continua, hein, Academia? Boa tarde.
1: Ah, boa tarde, meu querido.
0: Tudo bem, Academia?
1: Eu sei que você fica meio brabo, meu advogado, amor. Mas manda lá para Jacarezinho.
0: Aí, ó.
1: Pra não lembrar de mim. José de Camargo, Luciano. Guilherme Santiago.
0: Tá bom.
1: É a nova deles hoje.
0: Tá bom.
1: Deus abençoe.
0: Tá bom.
1: Boa tarde, boa sorte.
0: Vai continuar na sofrência.
1: É pra nós.
0: Vai continuar na sofrência, né? É isso? É isso mesmo, Academia. Você tem certeza que você vai continuar nessa, Academia? Oh, meu Deus do céu. Oh, enfim. Um abraço, viu, Academia? Você que sabe, né? Você que sabe. Eu tô te alertando e não é de agora, né? Atenção, 3, 2, 1, o que vai acontecer aqui? Ei. Oi? Ué? Tá certo então, feita a comunicação. Um abraço aí pro nosso querido Jacozinho, nossa calopsita, certo? Tereza, um abraço pra você também, viu? Daniel, um abração pra você também, obrigado pela participação. Tá falando que amanhã vai ser 3-0, Brasil. Muito bem, gostei do placar, tomara. Já que não fizemos saldo diante do Haiti, o que resta é fazer diante da Escócia, né? Que é mais difícil. Mas vamos que vamos, vamos pra cima. Quem mais? Elisângela, um abração pra você. Obrigado pela participação, obrigado pela mensagem. Ah, a tarde é toda nossa. É isso, Elisângela, tá pedindo um sucesso das mais... Manda uma das mais antigas de Jorge Mateus. Mandarei, com certeza, viu, Elisângela? Obrigado pelo carinho aí. E também, o Aguinaldo... Tá falando que agora não falta mais ninguém pra marcar, dos artilheiros, dos destaques. Falou que a noite estará com a gente no Arena Esportiva. Adoro o... Como é que é? Ah, parabéns pelo programa. Adoro Copa do Mundo. Meu amigo, você não gosta, você tá vivendo errado, viu? Tá vivendo errado. Dono do meu destino, Leonardo. Bora curtir agora 2:23.

0: dos, né? Um dos sucessos do passado de Jorge Mateus Mistérios. Você também curtiu aqui no A Tarde é Nossa. Exatamente 2:33. Bom demais ter a sua companhia. E eu volto já aqui na 102.3, aqui na nossa.
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0: Voltando exatamente às 2:36, neste exato momento, quanto deixa eu atualizar, seguimos com 19 graus aqui em Santo Antônio da Platina, é uma tarde mais fria do que ontem, não é? É, a chuva, né, a chuva derruba mesmo a temperatura. E é o seguinte, daqui a pouquinho tem mais sucessos, tem mais participações aqui no nosso programa, mas deixa eu fazer uma perguntinha pra você. 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Fala, o que foi aí, o Inês Fusco? Claro que dá tempo, claro que dá tempo. Eu mando pra você, mando. César Benotti e Fabiana, é isso mesmo? Mando, certo? Vai pra alguém especial? Pra todo mundo que tá curtindo? Então tá certo. Obrigado, oi, viu, Inês? Dá tempo, sim. Pronto, já tá aqui na nossa programação, inclusive. E o que foi, academia? Desabafa, fala.
1: Ô, Rafa, Guilherme Santiago canta antes do Zé de Camargo Luciano, então ele faz a previsão especial. É primeiro o Guilherme Santiago, depois o Zé de Camargo.
0: Pois não.
1: A música dele é a música nova.
0: Eu vou ver se eu tenho, tá, academia? Então... Não, fica tranquilo.
1: Obrigado, desculpa aí.
0: Que isso, sempre importante aqui a sua informação, tá bom? Então vai direto pra você também, viu, Inês? César Benotti, Fabiano, mensagem pra ela. 2:39.

0: Jadson, muito obrigado.
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2: Agora 2:45. Alexandrinho, tem informação aqui na nossa região, é isso?
3: Boa tarde, Rafa.
2: Boa tarde.
3: Tudo bem?
2: Tudo certo?
3: Rafa, uma notícia não muito legal, né?
2: Uhum.
3: Capotamento na PR-439. A 439 é daqui a Pinhal, né?
2: Exatamente.
3: Ribeirão do Pinhal.
2: Exatamente.
3: É um Celta preto e ao meio-dia e 52 dessa terça-feira, 23 de junho, a equipe do SAMU foi acionada pela Central de Regulação para atendimento a uma ocorrência. Capotamento na PR-439, nas proximidades do quilômetro 63.
2: Ao chegar ao local, a equipe encontrou a vítima, identificada como SJBC, 24 anos, já fora do veículo e às margens da rodovia. Segundo o relato do próprio condutor, ele conseguiu deixar o automóvel por meios próprios após perceber forte odor de combustível, suspeitando de vazamento no tanque, que havia sido abastecido poucos minutos antes.
3: Ainda conforme informações prestadas pela vítima, o volante teria travado durante a condução e, em razão da pista estar molhada, ocorreu uma aquaplanagem, ocasionando a perda do controle do automóvel Chevrolet Celta preto 1.0. A equipe do SAMU realizou todos os procedimentos de atendimento pré-hospitalar, incluindo a imobilização da vítima, que se encontrava consciente, orientada e hemodinamicamente estável.
2: Posteriormente, o jovem foi encaminhado ao pronto-socorro, onde permaneceu sob os cuidados da equipe médica de plantão. Só lembrando também, Ale, que atuaram na ocorrência equipes do Corpo de Bombeiros e também da Polícia Militar, que prestaram apoio e realizaram os procedimentos cabíveis no local.
3: Certo. A quem nos encaminhou foi o Bruno Reis. Agradeço ele sempre presente aí nas informações.
2: Aí, né? Tá certo. Então, gente, daqui a pouquinho estaremos aí nas redes sociais com mais informações a respeito deste acidente. Ainda bem, né, Ale, que tudo tá bem com o condutor aí do
3: veículo,
2: né?
3: Graças a Deus foi só um susto e perda material, né?
2: Exatamente. A gente tem alerta também, você que tá aí ouvindo o nosso programa, né, aqui na Difusora FM, uma tarde é nossa. Ainda mais com esse tempo de chuva, né?
3: Sim, com certeza.
2: A chance de aquaplanagem, gente, tem que ser. Eu conheço bem essa 439.
3: E a primeira chuva de um período sem chuvas, ela vai lavar a estrada. Exatamente. Ou seja, vai misturar óleo, tudo, até aquela sujeira embora, a pista fica um sabão.
2: Exatamente, é isso mesmo. Então, atenção total, você aí que também que nos dá essa carona aí diariamente na nossa Difusora FM. Valeu, Alexandrinho.
3: Valeu.
2: E a informação sempre prioridade por aqui. Voltamos já.
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2: 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E também mandando aquele recado, agora 2:51. Aliás, antes da parada na assessoria, acordar o homem, viu? Acordar o homem! Tá 3-0 e 2 do CR7. É, se o Haaland marcou, se o Mbappé marcou, se o Messi marcou, agora é a vez também de Cristiano Ronaldo. É, Cristiano Ronaldo duas vezes marcando, estamos chegando aí no final. Aliás, chegamos ao final do primeiro tempo. Sim! 3-0 para Portugal, para cima de Uzbequistão. E não adianta ficar falando, ah, mas é Uzbequistão, e aí? Não pode fazer gol no Uzbequistão? Só porque o adversário não tem expressão? Ah, fala sério, né? Fala sério. Bom, agora 2:52. E hoje à noite tem, hein? Tem Arena Esportiva Difusor FM. Essa alfinetada que eu acabei de falar aqui foi para seu Cláudio, viu? Foi para seu Cláudio, que fica menosprezando os adversários. Se for assim também, o Messi marcou 3 na Argélia. Aí não vai valer? Me ajuda aí, ô Jairo. Tem uns caras ranzins aí, né, Jair Henrique?
3: Ah, pelo amor de Deus.
2: Ah, não, hoje... cara.
3: Aí. Pronto, hoje à noite na Arena Esportiva eu quero só ver.
2: Não, o que é isso?
3: Porque aí quando é outros... Não. Parece aquela falação também do Brasil, né? Quando mas contra não sei quem, o Brasil faz 3 no Haiti.
2: Ah,
3: mas
2: aí não vale.
3: O Haiti, né? Aí quando é Brasil, quando é, não vale. Aí quando é o Messi,
2: pelo amor de Deus.
3: O todo poderoso Messi, aí vale.
2: Pronto.
3: Tendo em vista que o Messi não era pra ter feito nenhum gol nessa Copa, que era pra ser expulso, né? Não era pra fazer os 3 e não ia jogar esse último jogo que fez os 2.
2: Tá
3: só
2: vendo?
3: Pra você ver o efeito chicote, né?
2: Tá vendo?
3: Que deu. E o Cristiano... Aí, quando é os jogadores do Brasil que não fazem... Tem um cara aí que você acabou de falar, pra ele. Ele tá escutando nós no rádio? Eu vou falar hoje à noite pra ele. Quando foi o jogador do Brasil lá? O Rayan, os caras que ele gosta, o Hendrick. Mas a bola não chegou nos caras. Aí o Cristiano não jogou bem contra Cabo
2: Porque
3: Verde.
2: Porque a bola não chegou nele.
3: Aí a culpa é dele.
2: É, exatamente.
3: A bola também não chegou nele, caramba.
2: Aí o Cristiano não chega,
3: ele guarda. O papai Cris guarda, já fez 2.
2: Ah, fala sério, viu? Eu vou falar um negócio. Isso aqui, gente, é só uma prévia do que vem à noite, tá? Então se eu fosse você, já reservava aí a partir das 19 horas pra participar, cornetar bastante com a gente no nosso Arena Esportiva Difusora FM. Valeu, JH, que, claro, estará presente com a gente também no nosso programa. Daqui a pouco quero ver a mensagem aí do seu Cláudio, viu? Ou do seu Geraldo também. É, muito bem. Vamos curtir sucesso por aqui. Deixa eu atender aquele lá em Ribeirão do Pinhal. DNA, Gustavo Mioto.

0: como vai ser?
1: Gustavo Mioto, DNA, você curtiu aqui no A Tarde é Nossa, exatamente 2:58. 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

0: 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Deixa eu só mandar aqui mais uns beijos e abraços. Tô devendo recado da galera. A gente fala de corneta, aí ele aparece. Fala, corneta. Boa tarde.
1: Tarde, Rafa. Branco do Suco Rojão. É nóis. A tarde é toda nossa. Chuvosa, friozinho, mas tá bom demais. Ô, Rafa, vou falar uma coisa pra vocês. O Brasil vai ser hexa de qualquer jeito. O povo não se conscientizou disso aí ainda. Se a gente for campeão, a gente é hexa. Se a gente não for campeão, a gente é hexa Copa do Mundo sem título. Então, de qualquer jeito, nós seremos hexa.
0: Eu quero esse comentário à noite também, viu, o Branco? Diretamente do Suco Vô João. Vou falar um negócio, viu? Vou falar um negócio pra você. Ai, meu Deus do céu, viu? É isso, de um jeito ou de outro nós vamos comemorar, né? Vamos celebrar o Hexa. Muito bem pensado, viu, Branco? Muito bem pensado. Um abraço pra você. Deixa eu mandar os parabéns aqui. Pessoal que estão de aniversário, a Luana e o William lá em Jundiaí do Sul. Parabéns pra vocês. Quem tá falando com a gente aqui é a Silvana. Um abraço pra você, Silvana. A Silvana Isidoro Domingues, lá de Joaquim Távora. Para o Vitor, não, para o Vitor não, para a Luana e para o William.
2: Parabéns pra você.
0: Felicidade, saúde e muita paz. Tô mandando de presente Vitor e Léo na linha do tempo.

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0: Também o nosso momento informativo, são rápidos destaques para você falando de vacina contra a influenza, hein? Importante recado, daqui a pouquinho vamos dar no nosso momento informativo e fazer, claro, aquele apanhado geral da Copa do Mundo com os resultados de ontem, jogos de hoje, Brasilzão entrando em campo amanhã.
1: Brasil!
0: E vamos que vamos. 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

0: Agora 3:14, num oferecimento da Novo Piso Interiores e Presentes. 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Tem participações da galera aqui no nosso WhatsApp.
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0: Deixa eu mandar um abraço aqui pra quem, pra quem, pra quem. Olha quem está por aqui. Fala, japonês, solta a sua voz, vai, fala.
2: Boa tarde, Rafa Reis.
0: Boa tarde, japonês. Quanto tempo?
2: A música Além Ladinho fez pra você, Rafa Reis.
0: Manda.
2: O Genivaldo, que mora ali perto do Barco Lago. Ali também fez o Pinha do Barco Lago. O Denilson, dono do bar, também fez isso.

0: o Mulinha, o Mulinha, o Nulinha, o Mula, e tu fez pro JP, os pinhata do o Barulho Gaúcho. E meu irmão Samuel trabalha no táxi.
1: Muito bem, japonês.
0: O coletinho azul.
1: Certo.
0: E só falou, Rafael.
1: Tá bom, japonês. Só um abraço. Se der tempo, eu mando mais uma aí deles pra você, tá? Já mandei aqui a 2 graus. Daqui a pouquinho eu mando mais uma, certo? Quero mandar um abraço pra Jéssica Firmino, que tá lá no sítio Boa Vista. E aquele o quê? Aquele o quê, Jéssica? Aquele beijo romântico pro mozão também, eu sei. Um abraço pra você, obrigado pela participação, obrigado pela mensagem, a Jéssica. E o mozão também, o Robson. Muito bem, um abraço pra vocês aí. Quem mais, quem mais? O Pedro lá em Abatiá tá pedindo um sucesso aqui. Tá, vou ver se eu tenho aqui pra vocês, tá bom? Eu mando. E já eu mando o teu recado também, o teu o sucesso, viu, o Academia? Aguenta só mais um pouquinho, eu preciso falar também aqui com o nosso amigo Elias Parmeirense, fala.
2: Boa tarde, Rafa Regi.
1: Boa tarde, Elias.
2: Rafa Regi, toca a música O Poder do Criador, oferece pra todos nós que estamos te ouvindo aqui. Rafa Regi, você tá querendo falar que o seu Claudio é a mesma coisa do Neto? Não, não fala assim do seu Claudio, não, rapaz. É bonito ver a briga do seu Claudio
1: com o Tobias. Ah, eu fico assistindo, eu gosto.
2: Esportiva. Um abraço, meu irmão. Fico com Deus. Um
1: abraço, Elias. Bom
2: programa pra você.
1: Obrigado, obrigado pela
2: participação. Estamos lá no Arena Esportiva.
1: Aí, beleza. Interaja com a gente. Mande recado aí, viu, Elias? Eu também, eu gosto. Eu fico pondo fogo na lenha aqui e fico só assistindo depois. Volto já. 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
5: Elias, pediu? Vamos curtir Goiânia e Paranaense, o poder do Criador, agora 3:19.

0: aí, cadê minha pediu? Guilherme Santiago com Zezé de Camargo e Luciano.
1: Tá bonito assim lá longe.
0: É, pra não lembrar de mim. Sucesso que você curtiu aqui. Numa tarde é nossa, exatamente 3 horas, mais 26 minutos. E ninguém segura Portugal, né? Pelo menos neste dia, nesta terça-feira, 4-0, não foi gol do Gajo, mas ele já deixou 2 dos 4 gols de Portugal diante do Uzbequistão. Estamos aí com 15 minutos da segunda etapa. Daqui a pouquinho tem o nosso momento informativo, rápidos destaques e também os resultados da Copa do Mundo. Mas agora a gente fala da nossa... desse recado aqui no nosso programa. 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

0: Agora 3 horas mais 28 minutos. Quem está com a gente também por aqui? O que, que foi, academia? O que, que você já está desabafando aqui, academia? O que, que aconteceu?
1: Ó, tá vocês dois falando merda aí. Ó, o seguinte, dá licença. O Messi é Messi. Cristiano Ronaldo é Cristiano Ronaldo. Então, se o Cristiano agora fazer mais dois,
0: aí vocês
1: vão ficar quietinho, né? Não cansa a falação aí, não, né? Faz favor, põe música pra tocar aí. Foi muito pra tocar, cadê minha música, Rafa? Aqui é academia, mas pode banhar o negócio aí. Que mestre o quê, rapaz?
0: Carmo? Tá mais carmo? Isso, respira, respira. Não, mas ninguém tá criticando, não. Eu, pelo menos, não critico, né? Academia participa à noite também, viu? Vem cornetar com a gente à noite, viu, academia? Júlio César Bueno tá lá em São Manuel, estado de São Paulo. Obrigado também pela participação. É remédio ou veneno, academia? Não, é Alan e Aladim que a gente curte agora. Vai pro japonês, o flamenguista. 3h29, já já o nosso momento informativo.

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0: Agora 3:36, estamos de volta com o nosso momento informativo. Rápidos destaques para você na tarde desta terça-feira. Neste exato momento nós seguimos. Seguimos com 19 graus aqui em Santo Antônio da Platina. Máxima prevista para esta terça-feira. Temos noite com muitas nuvens, mas até então sem previsão de chuva aí, de acordo com o site da Climatempo, para o restante desta terça-feira. Amanhã, meio cada semana, amanhã, quarta-feira, a máxima não passa dos 16, a mínima 10 graus. Nublado, com chuva de manhã, sol e diminuição de nuvens à tarde. Noite com muitas nuvens, 3,3 milímetros de chuva, previsão, de acordo com o site da Climatempo. A vacinação contra a gripe estará disponível para toda a população acima de 6 meses de idade a partir da próxima segunda-feira, dia 29 de junho. A ampliação foi pactuada entre a Secretaria da Saúde do Paraná e o Conselho de Secretarias Municipais de Saúde, também aqui do nosso estado, que representa os 399 municípios aqui do Paraná. A medida foi oficializada por meio da deliberação da Comissão Intergestores Bipartite, considerando a sazonalidade do vírus influenza e a cobertura vacinal alcançada entre os grupos prioritários. Com a ampliação, a expectativa é aumentar a cobertura e reforçar a proteção da população. As estratégias de vacinação serão definidas pelos municípios de acordo com a realidade e organização da rede de saúde de cada um. Das 4.815.445 pessoas elencadas como público-alvo, o Paraná já recebeu e distribuiu 4.249.780 vacinas e aplicou 2.258.571 doses, ocupando o segundo lugar entre os estados que mais vacinaram em números absolutos, atrás do Rio de Janeiro, Rio Grande do Sul, Minas Gerais e São Paulo. Como destaque nacional, inscrições para a Prova Nacional Docente, que seleciona professores para educação básica, vão até o dia 3 de julho. Rádio 2, Agência de Notícias, e as informações com Fabiola Altran.
1: Professores já podem se inscrever para a Prova Nacional Docente 2026. O prazo segue até 3 de julho. A inscrição deve ser feita pelo sistema PND no portal do Instituto Nacional de Estudos e Pesquisas Educacionais Anísio Teixeira. Podem participar estudantes que estão no último ano ou período de cursos de licenciaturas e os inscritos no ENAD, o Exame Nacional de Desempenho de Estudantes. A PND é utilizada para a contratação de professores na educação básica em todo o Brasil. Além disso, interessados em concurso ou processo seletivo promovido pela União, estados e municípios que adotem o resultado de avaliação como etapa de processo de admissão. A taxa de inscrição custa R$ 85,00 para não isentos. As provas serão aplicadas em 20 de setembro em todos os estados e no Distrito Federal. A avaliação tem duração de 5 horas e meia e é composta por uma parte de formação geral docente, que é comum aos cursos de licenciatura de todas as áreas, e uma outra específica, dependendo da área. Da Rádio 2, Fabiola Altran.

Resultados de ontem pela Copa do Mundo 2026. Nós tivemos ontem show de Lionel Messi, 2-0 e fez os dois gols, além de ter perdido um pênalti, né? Se tornando aí o principal, o maior artilheiro na história das Copas. Mas calma que tem Kylian Mbappé chegando de mansinho no retrovisor. É a última Copa do Messi. Mbappé, né? Se tudo correr dentro do esperado, vai para mais umas duas aí, pelo menos, né? Falando em Mbappé, a França bateu o Iraque por 3-0, dois gols de Kylian Mbappé e um de Dembélé. A Noruega, olha ele aí, Erling Haaland. A Noruega venceu o Senegal por 3-2, com dois gols de Erling Haaland, venceu a seleção do Senegal. Na madrugada desta terça-feira, nós tivemos a Jordânia perdendo de virada para a Argélia por 2-1. Neste exato momento, com dois de Cristiano Ronaldo, Portugal vai vencendo o Uzbequistão por 4-0. Daqui a pouco, às 5 horas da tarde, entra Harry Kane em cena. Inglaterra e Gana. Às 8 horas da noite, Panamá e Croácia, de Luka Modric. E às 11 horas da noite, tem Luis Díaz em campo, a Colômbia, enfrentando a República Democrática do Congo. A seleção brasileira fez o último treino antes de enfrentar a Escócia, amanhã, às 19 horas. O treino aconteceu na manhã de hoje, em Nova Jersey, antes de embarcar para Miami, onde é o local do duelo. O goleiro Alisson, poupado do treino de segunda por controle de carga, treinou normalmente. O atacante Neymar também trabalhou com o grupo mais uma vez e será relacionado para a partida. Ancelotti faz os últimos testes para definir a escalação do terceiro jogo do Grupo C. Na segunda, o italiano observou Luiz Henrique e Rayan na vaga de Rafinha e não fez indicações em campo de poupar os pendurados Douglas Santos e Casemiro. O treinador também chegou a observar Léo Pereira no lugar de Gabriel Magalhães e Endrick no ataque, junto de Matheus Cunha, como variação. A principal dúvida para o jogo é sobre quem será o substituto do atacante Rafinha, que deixou o último jogo contra o Haiti com lesão muscular. Luiz Henrique, Rayan e Endrick são as principais opções. Martinelli, apesar de já utilizado pelo treinador pela direita, disse na entrevista coletiva que tem preferência para atuar pelo lado esquerdo. 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Júnior e César, pelo sim, pelo não. Agora 3:43.

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4: Estamos de volta antes dos últimos beijos e abraços, galera que ficou com a gente nessa tarde boa, gostosa de terça-feira e que vai ficar com a gente também à noite, também no nosso Arena Esportiva Difusora FM. 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
1: Júlio César Bueno tá lá em São Manuel, um abraço pra você, fala criatura, vai.
2: Tá, rapaz, você que tá, quer ver a música bem bonita aí do João Mineiro e Marciano, Crise de Amor. Olha o que a moça falou pro marido dela aí,
1: o
2: ó.
1: O quê?
2: Que tava com a luz apagada, uma luz de vela lá, e falou pro Dinesa.
1: Olá.
2: Oi, oi, oi, oi, oi, oi, oi, oi, aonde, hein? Olha, ele, gente, olha, ele, jantarzinho romântico, a luz de vela, hein? Onde? Ele tava jantando, jantando, hein? Aonde está vendo essa luz de vela? Bestada, cortar foi energia elétrica.
1: Meu Deus do céu. Dizer o quê? Só tchau, né? Chega, chega. Ah, meu Deus do céu, Deusana. Um abraço pra você, tá? Vou nem comentar. Vai comentar, Val Rosa? Também não vai, né? Agradecendo todas as participações, todos os recados, reforçando 7 da noite. A tarde é nossa, já foi, né? 7 da noite. Arena Esportiva Difusora FM. Eu, Jair Henrique, seu Cláudio Tobias de Almeida e a sua participação. Pra gente bater um papo, fazer aquele resumão maravilhoso da Copa do Mundo, da nossa Platinense e do esporte regional também em destaque. Tá chegando na sequência Antônio Jacó pra comandar do Sertanejo Classe A. Eu, Rafa Regis, eu fui!
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Meu pai do céu, um dia chuvoso. É um dia de Londres, em Sap City, aqui no Paraná, meu filho. Cinzento, cheio de chuva, cheio de frio, mas tudo bem, meu filho. É o inverno brasileiro, estamos vivendo. E agora, meu filho, vamos esquentar essa bagaça aí com os caipora de plantão.

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1: Show de bola, Dr. Otávio Junqueira, com essas dicas legais aí para você cuidar da saúde bucal da família inteira. 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Show de bola, meu filho. Vamos com o pessoal ligado aqui com a gente. Ligado aqui, ó, gente. Vai mandar mensagem pra cá, não faz aquela ligação, não precisa não travar o esquema aqui, tá? Ajuda aí. Ajuda, porque vamos ferver com a caiporada. É só mensagens e áudios, tá bom? Vamos até 7 da noite aí, então, atendendo, fazendo aquela seleção costumeira que os melhores ouvintes do mundo aí tem aquela auspiciosidade pra fazer. 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Show de bola, vamos aí, então vamos até 7 da noite, ó, 2 pedidos, vai pra tela seu pedido, já sabe, né? Então manda pra gente, 2 pedidos, tá bom? Beleza? E o pessoal já começa a interatividade. Amanhã, não, depois de amanhã, quinta-feira, tem o sorteio do café Teodoro e Sampaio, só pro dia que vale, viu? Pede só no dia do sorteio, porque o sorteio é feito no dia pela IA, Inteligência Artificial, e é só no dia que é válido. Na sexta-feira, o Forte Flan, e no sábado que vem, o sorteio do frango assado do Espetinho do Marquinhos. Show de bola com o pessoal ligado. Estão pedindo aqui o pessoal ligado aqui na nossa... Wesley, estava sumido. Pessoal da Dicar Estética Automotiva, tá ligado com a gente lá da Funilaria e Pintura Dicar. Qualquer uma do Zé Rico é boa, né? Eita! Ah, certeza que a caiporada, viu, Wesley? Vai pedir essa aí, tá legal? E quem é que vem chegando aqui? O primeiro áudio da tarde. Luciano Prado. Diga, Luciano.
2: Boa tarde, Jacó. Tudo bem? Jacó, que é o bonitinho de Joaquim Tava.
1: E aqui é o feinho de Sap City. Vai falando, bonitinho.
2: Gostaria que você tocasse pra nós Sonho de Caminhoneiro.
1: Aí, Milionário Zé Rico, aí.
2: Zé Rico.
1: Aí, pronto.
2: Ofereço pro meu amigo Rodrigão. Pro meu amigo Pipa. Pro Pirulito.
1: Pirulito.
2: Pro Gordinho do Ceará. Pro Macio. E pra todos que estiverem ouvindo.
1: Valeu.
2: Obrigado, Jacó.
1: Valeu, Luciano. Um abraço aos queridos ouvintes tavorenses. Ó, já tem carona aqui, ó. Já deram um baita de um sorriso. 3 caretinhas sorrindo aqui, ó. 3 emojis sorrindo. Sabe quem mandou, Luciano? O Rei das Quengas, o Derli, o fã incondicional de Zé Rico. Tá legal? Seu Clóvis tá bebendo café Teodoro e Sampaio, né, seu Clóvis? E tá querendo uma moda também daí. Tá saboreando lá. Última garrafa já fiz, tá quentinho, Jacó. E comendo com pamonha, que delícia. Café Teodoro e Sampaio com pamonha. Ah, até eu que sou pamonha gosto, viu, seu Clóvis? Aí, fala.
3: Alô, né, Jacó? Aqui é o Cláudio, sou Leandro da Chaga França.
1: Opa!
3: Prefácio com João Carreiro e Capataz para oferecer para minhas famílias, para todo o Brasil, para Ivone, para Nenê, para Beatriz, para Amanda, para Nicole, para Henrique, para Ioni, para Renan, para o Tendê, muito obrigado.
1: Prefácio tá fácil, só vou esperar 2 pedidos. Aí, ó, manda essa do milionário pra nós aqui, Jacó. Quem é que tá querendo essa aqui? Olha, o Vandinho, Toninho Caiporinha, o Danilão e o João Corsini. O pessoal tá lá, hein? Aí fazendo a reforma também, aí fazendo os consertos lá nos implementos agrícolas, peças e serviços, reformando aquele tratorzinho multimarca que o João sempre tem na promoção na Corsini Tratores. Galera, tá ligado? Então vamos sonhando aí.

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4: Show de bola. Tem carona, seu Clóvis, com prefácio. E a carona vem do Estadão de São Paulo. Sabe quem é que tá pedindo? A Edna, o esposo Wagner, pessoal de Ribeirão do Sul. Manda essa pro Felipão e do Sacolão, Jacó. Estamos ouvindo você aqui em Ribeirão do Sul. Aí, ó.

0: Pronto, mais uma que já está prontinho para a tela. E aqui, quem é que vem chegando aqui na nossa programação? Rodrigo Pérez, hein, Rodrigão? Diga lá, meu querido, pois não? Hã?
1: Boa tarde, Jacó. Aqui é o Rodrigo de Joaquim Távora, Jacó. É uma marcenaria do Genildo. Manda alguma aí do Zé de Camargo Luciano para nós aí, por favor. Para todo mundo que estiver ouvindo aí, um abraço para todos. É uma ótima semana para todo mundo, para você também, Jacó.
0: Emocionado ou não, hein?
1: Mandar um beijo também para minha mulher, Laiane, que tá em casa agora.
0: Aí, tá vendo só, meu filho? Ô, dona Laiane, olha o beijo do marido apaixonado aí, ó. Ó, ó, ó. Essa é pra temperar a paixão. Um abraço pra vocês. Deus abençoe a paixão de vocês, viu, meus queridos? E aqui quem é?
2: Boa tarde, Antônio Jacó. Quem fala é o Antônio de Sapopema.
0: Fala, meu xará.
2: Gostaria hoje de ouvir uma música com Alan Ladinho, Hoje é 2 graus. Aproveitar que tá frio, né, Jacó?
0: Hoje tá frio.
2: Toca
0: mesmo.
2: Pra nós, meu amigo.
0: Hoje tá frio mesmo, viu? Hoje tá 2 graus, não tá, mas uns 9, 10 deve estar chegando por aí. Vamos de prefácio aqui na nossa programação. Linda essa canção do João Carreiro e Capataz.

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0: Show de bola com o pessoal ligado aqui na nossa programação sertaneja. Pessoal lá de Móveis Bertolini, um abraço para o Reinaldo, para a Júlia, fisioterapeuta, a rapaziada também, nossos profissionais da Só Porta, profissionais em assentamento de portas, o Baixinho, o Fábio, o Jefferson, ligados com a nossa programação, e o Chico também. Eles estão pedindo aqui, ó, Motel ou Casa, do Marcelo Teodoro, aí com o pessoal que tá ligado aqui na nossa programação também. Beleza, essa é boa, do Marcelo Teodoro, lançado, né? Lançado aí no sábado que eu lancei essa moda boa, Motel ou Casa. É Marcelo Teodoro, juntamente com Marcos Paulo e Marcelo, tá? Os três juntos aí, a dupla mais o Marcelo Teodoro que cantam ela. Pessoal que tá ligado aqui na nossa programação sertaneja, tem gente de carona com os dois graus aqui, ó. Seu Jorge, a dona Dina, o Zé, pessoal lá de Palmital City, rapaz. Um abraço aí para os palmitalenses. Aí tem o Eduardo César Bidinotto, também o Zé Castilho, meu sobrinho Jean Jacó, a dona Diva, todo mundo ouvindo a gente aí nessa bagaça, viu? Obrigado pela audiência. Mais uma que já vai lá pra tela, 2 graus. E aqui, quem é que tá chegando aqui? Vamos ver quem é. Hã?
1: Cara, então, Jacó, tô aqui te ouvindo, tô tomando corotinho lá do Tirol lá. Já fui lá em Marília hoje, já, eu tô aqui, agora cheguei agora tomando um corotinho, na rodovia pra tomar, né? Então só quando chega na casa, viu?
0: Movida álcool, vai rapidinho e volta, né?
1: Se pegou o carro, você não pode tomar pinga, não, tô tomando agora aqui. Verdade. Manda um modão pra nós aí, deixa eu tá lá. Lá nos índios, lá, vivendo, sei lá, de Santa Média lá. E o Zé aqui no Monte Real, aqui.
0: Santa
1: Rita, aqui perto do Capô.
0: Ô, Tita, de Andirá, você que pega aí, ó. Sabe por que que não fica de ressaca quando ele toma esses corotes aí? Que ele faz um café de Teodoro Sampaio bem amargo depois, ele mata a ressaca. E ele pega lá no Dalacqua. Dejair não tá lá, não. Dejair tá aqui, aí, ó.
2: De Antônio Caipora. Aí, ó. Tudo na paz de Deus.
0: Aí, ó.
2: Caipora, eu tô ligando aí, pedi a música com José de Camargo, Luciano, Saudade da Rádio, todos os ouvintes, e o Tita Beldo lá em Andirá. Aquele lazarento nem trabalha mais.
0: Tá só... Como é que é o negócio aí? Aquele o quê? Como é que é?
2: Hã? Aquele lazarento nem trabalha mais. Tá só enchendo o rabo. Mas tá bom. Toca pra nós aí, então,
0: Saudade Bandido.
2: Tchau, uma boa tarde, um abraço. Jair de Santa Amélia.
0: Vale.
2: Se tocar, muito obrigado. Tchau.
0: Mas claro que eu vou tocar, porque o menino lá de Joaquim Távora pediu uma do Zezé de Camargo, então essa já é o segundo pedido. Saudade Bandida. E ele tá mandando essa pra esposa dele, com um beijo e tudo, viu? E aqui quem é? É, Tita, hoje você escutou do cunhado, hein?
3: Ô, Antônio Jacó, boa tarde, aqui é o Jurandir.
0: A Deusana não chegou, mas unha preta já veio.
3: Unha preta da Águia da Santa.
0: Fala, Unhudo.
3: Ô, rapaz, me mandei áudio aí que esse dia não tava pegando, tava muito ruim.
0: É?
3: Hoje eu consegui.
0: É.
3: E peço uma música aí com o José Rico Milionário.
0: Não tá pegando, sabe o quê? Com esse frio e corre mesmo, some.
3: Milionário. Para Boquim, Bocão, Nenzinho, Nenzão.
0: Tá bom.
3: Para o Cuica, Lucas e Raivosa. E para todos Caiporada de Santo Antônio aí. Valeu, garoto.
0: Valeu, unha preta. 2 graus, 2 pedidos.

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0: Esta café Teodoro Sampaio, que a gente só bebe dele. Depois que entra na casa, não sai mais, meu filho. Chega ali, são iguais as canções aí de sucesso do Teodoro. Aí a gente já se apaixona, meu filho. Se apaixona pelo café, pelas modas apaixonadas do Teodoro, e é show de bola. E onde é que você encontra? A região inteira tem. Região do Norte Pioneiro, todo mundo bebendo o café do estado de São Paulo, e aqui no Sudoeste do estado de São Paulo também. No Paraná, Norte. Sudoeste de São Paulo também. Pessoal todo bebendo. Ó, em Joaquim Távora tem vários estabelecimentos que você encontra. Mercado Pôr do Sol, lá do Vitor. Também Joaquim Távora, no Mercado do Geninho, no Mercado Bom Preço do Divan. A Rede Mercagel adquiriu aí do Teodoro Sampaio um chapéu preto da grife Teodoro Sampaio para fazer o sorteio para quem comprar o café lá, viu? Tá certo? E aí tem também o pessoal ali que bebe o café Teodoro Sampaio lá em Ribeirão Claro, e pega lá no Mercado Belia do Pi, em, na cidade de Cambará, Magnus Mercearia. Aí vamos lá para Ourinhos. Rede São Judas Tadeu de Supermercado, e também lá no Mercado Paiva. Aí também Andirá, Dalaco, no Dalaco tem, os andiraenses estão ligados, né? Um abraço aí, viu, Tita? Helena Sodré, pessoal de Andirá é ligado com a gente, Dona Aparecida Negrão, todo mundo aí com o café Teodoro Sampaio, que tem em Andirá City. Bom, Saudade Bandida é a bola da vez, já com dois pedidos. Ó, Sidney Cunha, tá chegando aqui, ó, manda essa aí do Marcelo Teodoro pra gente, mais uma que vai pra tela, viu? Show de bola, mais uma que vai pra tela lá, show de bola, show de bola. E aqui, aí tá fervendo o caipora, viu? Não fica aí, atende nós rapidinho não, que tem muita gente na frente aí, viu? Karma aí, ó, ô, pessoal de Jundiaí, viu? Calma que já chego em vocês, viu? Aqui é por vez, você tá lá na fila, quer passar na frente dos velhinhos aí na lotérica? Na verdade, os velhinhos da lotérica só ficam enchendo o saco conferindo o jogo lá, né? Quem mais aqui? A maioria. É, Jacó, manda pra nós aí quem é que tá chegando aqui, deixa eu ver. O Rodolfo Siqueira, manda que a lá cantar, minha vizinha Jacó, e jogaram a culpa nas minhas costas. Aí fudeu, hein? Aí fudeu, viu? Um abraço pra você, Rodolfo Siqueira, obrigado pela audiência. Aí você vai apanhar sem merecer, aí do vizinho do Caipora. E aqui, ó, quem que tá... Ah, Olivel, seu telefone, manda alguém arrumar pra você aí, ó. Você apertou lá, ó, e ficou aí, ó, esqueceu, viu? Apertou ele no bolso, esqueceu. Não falou nada, viu? Aí, ó, ele veio alto de... de onde que ele é, meu? Deixa eu lembrar aqui... Abatiá. Saiu nada, Livelto. Viu, cavernoso? Tá bom? Pessoal que tá ligado com a nossa programa. Tem gente que é apavorado, rapaz. Nasceu de 7 meses. Fica aí. Até... Calma aí, ó. Calma aí.
1: Oi, Antônio Jacó. Boa tarde, tudo bem? Eu sou a Creuza aqui de Santa Mariana e eu gostaria de pedir uma música, O Poder do Criador. Mando para todos vocês da rádio, para todos meus amigos aqui de Santa Mariana. Se me atender, meu muito obrigado. Deus abençoe.
0: Valeu, querido. Um abraço pro pessoal de Santa Mariana. Eu tô marcando para você aí, que eu não sei que hora que você ligou aqui, querido, mas deu uma derrubada no sistema da gente. E para você que é ouvinte nova, às vezes não sabe, o nosso WhatsApp aqui, viu, querida? Ele é colocado aí aqui no computador. Daí se você fizer aquela ligação lá em cima, eu não vou atender, vai derrubar o sistema nosso para você saber. Aí faça desse jeito, só manda áudio igual você mandou aqui, tá bom, querida? Ou mensagens, tá bom? Mas beijo para você, tá? O pessoal de Santa Mariana ligado aí com a gente. Creuza Moura, né, Creuza? Deus abençoe a família, querida. Zezé de Camargo e Luciano, saudade, filho de uma puta de bandida.

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1: 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A gente atende, demora um pouquinho, mas atende, viu? Que apavoramento é esse, rapaz? Credo? Fala, Caipora. Ó, só não vai mostrar aí o freio do caminhão no final da gravação, tá?
2: Boa tarde, Antônio Jacó. Fala, seu Caiporento. Meu jovem, você já conhece a minha voz, né? O Fabiano Dark. Ah. Manda pra nós aqui em Jundiaí do Sul, tá certo? Ah. Manda aqui mesa de bar. Esta vai em especial para minha mãe Sofia, tá ok? Ah. E é claro, para quem estiver na sintonia. Ah. E estamos aí, mais uma noite quase fria, choveninho mais ou menos. E ah, tchau, obrigado.
1: É, o caminhão dele escorregou no sabonete e deu uma ré lá no palanque da cerca aí. Ô, louco, Fabiano. Um abraço e obrigado pela audiência. Pessoal que tá ligado com a nossa programação. Ó, tem gente que tá de carona com a Cleusa Moura, lá de Santa Mariana aqui, viu? Aí com o sucesso O Poder do Criador. Sabe quem é que tá pedindo essa? Pessoal de Guapirama, né, Sebastião? Abraço pra vocês aí. Pronto, já deu dois pedidos também, viu, Cleusa querida? Já vai pra tela, mais uma. Porque aqui é com dois pedidos que vai pra tela, seus pedidos, tá bom? E é desse jeito que a gente vai levando, vai remando até às 19h.

0: horas para rolar a melhor seleção, porque quem faz não sou eu. Eu só coloco na tela, só coloco na tela. Aí.
1: Olá, Antônio Jacó, boa tarde, tudo bem?
0: Tudo.
1: Jacó, roda uma música de Paulo e Paulino pra gente aqui.
0: Opa.
1: Eu quero oferecer pro meu genro, José, que não perde seu programa.
0: Obrigado, ô Perpétua, vou colocar mais tarde, que daqui a pouco as meninas que gostam de Paulo e Paulino, ali de Abatiá, vão chegar. Então vou dar uma segurada um pouquinho, mas vou colocar assim, tá bom, Perpétua? Termina o áudio aí, vai.
1: A Neuza, a minha filha, a Isabela, minha neta. E para todos que estiveram ouvindo a música.
0: Valeu.
1: Obrigada, Antônio Jacó. Deus abençoe.
0: Você também, Perpétua de Guapirama. Jacó, aqui é o Renato de Cambará. Aí, foi de carona com o prefácio, tá bom? Aí foi de carona com a música que o seu Clóvis pediu. E ele ofereceu com todo carinho pro amigo, irmão, estradeiro, lá o Abobrão Bueno, que é o caminhoneiro, tá bom? Um abraço, meu Renatão de Cambará. 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Eita, pessoal tá ligado com a nossa programação. Tem mais. Aqui quem é?
2: Boa tarde, Jacó. Queria pedir uma música aí, Flores em Vida. Ofereça aí pra galera aí da marcenaria do tio G, o bonitinho, que não é bonitinho, bosta nenhuma.
0: É igual o Jacozinho também, é um feinho bem arrumadinho, viu?
2: O né? Rodrigão, o Titã, gordinho do Fuscão.
0: Como é que ele não é, hein? Como é que ele não é? Ele é o quê?
2: Tim, que não é bonitinho, bosta nenhuma. O Rodrigão, o Titã, gordinho do Fuscão, o Pirulito, o Pipa e pro Macio. Manda pra nós aí.
0: É um bonitinho igual o Jacó, é um feinho de gravata, bem bonitinho, bem arrumadinho só, viu? Ó, Motel ou Casa e o Poder do Criador são as mais pedidas. Essa é a nova do Marcelo Teodoro com Marcos Paulo e Marcelo. Ó que modão!

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0: É o café também predileto do chefe de família. E a criançada gosta de que jeito? Com o leite, que daí vira o pingado, né? É uma delícia. E para nós aqui, tradicionalmente conhecido como pingado, que é o café Teodoro Sampaio com leite. Ou também purinho, com biscoito, com bolo, com bolacha, com pão, do jeito que vem, vai descendo, vai moendo. Com esse friozinho, então, meu filho, eu tô bebendo o meu aqui, ó, cravinho do lado, né, opa, né? 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E atendendo os caipora, com muita felicidade e muita alegria, viu? Certo, meu filho? Tá legal, então. Quem é que tá chegando aqui? Jacó, manda pra nós aí, ó. Ô, Zorê, tô pedindo a moda que você gosta aqui, ó. Sublime Renúncia. O Batata tá pedindo essa, viu, mundiça do Zorê. Ô, Chumbrega, se o Zorê não puder colocar aí, de carona, pode mandar você mesmo pra ele, tá bom? Você mesmo manda pra ele aí. Manda pro Zorê, então, daí. Pode mandar na carona, não tem problema, ele vai gostar, viu?
2: Boa tarde, Antônio Jacó. Aqui é o Miquelin. Tá com um amor com um barreirito. Cadeira amiga. Oferecer para todos os meus amigos aqui da Aparecidinha 1, a Aparecidinha 2 e a 3. Se você me atender, meu muito obrigado.
0: Valeu, um abraço, obrigado pela audiência. Quem é que vem chegando aqui, ó? Maria de Fátima dos Santos, né, Maria de Fátima dos Santos? Obrigado pela audiência. Ah, Sublime Renúncia é boa. Aí também ela gostou também aqui dos 2 graus. Aí, ó, mais uma que já vai lá pra tela, né, Maria? Só moda boa, hein? Vixe, Maria do céu. Caiporada hoje tá caprichando na seleção. Seleção hoje tá muito boa. É, pessoal que tá ligado com a nossa programação sertaneja também. Quem que vem chegando mais aqui na nossa programação sertaneja? Pra cima. Ah, tá aqui, ó. É o meu amigo Mãozinha Biscate, tá por aqui, ó. Manda pra todos os amigos lá do Espetinho, do Marquinhos, Jacó, da JAM Enxovais. E manda pro Cabeludo, do Nordeste, que tá lá em Goiânia. Verdade, aí, ó. Ô, Cabeludo, tá vendo? Teu amigo tá mandando pra você aí, ó. E pro Desson também, aí da MM Alimentos, o Desson Madeira. Madeirinha. Tá bom, então. Um abraço, viu? Ô, Mãozinha Biscate. Obrigado pela audiência. Sebastião Reginato, o poder do criador, 3 pedidos. A menina de Santa Mariana pediu e deu 3 pedidos essa moda boa.

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1: Valeu, Felipe. Um abraço. Pessoal que tá ligado aqui na nossa programação. Aí, o Mudista dos Oreia mandando, então, pra Sirlanei. Sublime renúncia.
2: Ó, tá, tô aqui, já fui pra rua, já voltei, chovendo aqui, geral.
1: Beleza, pura. Pessoal tá ligado com a nossa programação. Aí, dois pedidos.

0: moda apaixonada que rolou na nossa programação. Ó, o Murilão, lá de Móveis Adelino, tá mandando essa só pro Sica da Pratina, viu? Aquela Amo Jacó que você tocou ontem aí, que fala que o cara só bebe, não come nada. Ah, foi a nova do Teodoro Sampaio. Amigo da Onça. Aí, Sica. Aí, o cara zoando com você. Aí, Sica. Aí, ó. Amigo da Onça do Teodoro. Essa música é do Pedrão da Churrascaria também, viu? Aí, ó. Só bebe, viu? Já foi uma fera. Hoje é um gatinho. Como é que é? De miau virou mião.
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1: É verdade, viu, Murilo? Pra quem rugia, hoje só mia. Um abraço lá pro Timaço, a seleção de doutores em motores lá da retífica de motores Platino. Dila, Marcelão, Toninho, Zé Carlos, Zé Júlio, o Marquinhos, o Gabriel, a Carol e também a Lilian. Pessoal, tá ligado.
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1: Show de bola! Aí.
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1: 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Show de bola com o pessoal ligado. Verdade, viu? O Mãozinho pediu a música aqui, eu esqueci de anunciar. Ele pediu o Milionário José Rico, Volta Pra Casa. Essa moda é boa, viu, Mãozinha? Um abraço, moda boa. Vai dar dois pedidos já já também, viu? Eu vou pra onde? 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

0: 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Pessoal, tá ligado? Vamos com os caiporas aqui sintonizado com a nossa programação sertaneja também. Pra baixo, que quem chegou primeiro tem a ver. Ô, Denir e Suzana, lá nos 40 de Joaquim Távora, tomando café, te adoro e Sampaio, né, Denir?
1: Hã? Boa tarde, meu amigo Jacó. Diga. Manda pra nós aí, porteira velha. Oh. Tô ligadinho na 102.3.
0: Show de bola.
1: E o outro na TV. Oh. Manda abraço, Jacó. Vou tomando meu café, Teodoro Sampaio. Um abraço, meu amigo.
0: Você quer melhor que isso? Tomando café, Teodoro Sampaio, assistindo a Copa pela TV. E aí o rádio no ouvido, ouvindo os caipora. Não tem coisa melhor nesse mundo. A gente é feliz e sabe disso, né, irmão? Obrigado, viu? Caminhoneiro Ernesto tá aqui, ó, lá de Cambará. Fala, Ernesto.
2: Olá, Antônio Jacó. Ernesto Cambará.
0: Tá, fala, irmão.
2: Muita chuva por aqui.
0: Opa.
2: E o frio, barbaridade. Toca pra gente aí, Teodoro Sampaio, Coração Adismo.
0: Ó.
2: Vai pra todos os companheiros da estrada por aí, beleza?
0: Valeu.
2: Abraço, Antônio Jacó.
0: Um abraço, mas já tem, vou esperar o pedido do Coração Adismo 2, porque do Amigo da Onça já tem outro pedido aqui, ó. O Schumbreg tá mandando pros orelhas. Verdade, Jacó. É, o um leão que só rugia, hoje só mia. Verdade, viu? Ai, ai, ai. O Marcos está dando risada, né, dona Ana? Um abraço e beijo para vocês, o Pedrão lá da churrascaria. Quem mais que não foi atendido? Quem já foi atendido, manda mais áudio, não é? Uma vez só, porque depois não atendo o resto, gente. Eu tenho dó, né? Aí deixa os outros participar também. Quem vem lá? Meu amigo de infância, Aristeu. Fala, Aristeu.
3: Boa tarde, Antônio Jacó. Aqui é o Aristeu do Jardim. É. Toca para nós aí, Teodoro Sampaio, Paixão Proibida. Minha esposa Marife, Igreja de Antônio. Galera de Baiti, da Vila Guaí, do Guapé, do Novo Jardim, Conselho Marinque. Pra você da Rádio Escapó gostar da música, muito obrigado, abraço meu amigo, fui!
0: Valeu, Aristeu, hoje ali no Sarau Literário do Colégio Rio Branco, que eu estive participando junto com os autores pratinenses, fiz um sorteio desse livro aí, viu? Do livro da música da Paixão Proibida, que o Jacó lançou com o Teodoro, viu? Tá bom, quem mais aqui sintonizado? Jacó, manda pra nós, ixi, o cara chegou, bom, o cara que você não consegue entender aí a prosa dele tá chegando por aqui. Bom, deixa eu mandar um abraço pra Maria, que tá ligada com a nossa programação, né, Maria? Eu quero que você registra o aniversário da minha... eu escrevo, às vezes, eu escrevo isso no meu livro, viu, ao meu dileto amigo, a minha dileta irmã, hoje completando mais um ano de vida, que é a Maria Lúcia Baião. Ah, tá. Aqui sou a Maria Imaculada Baião, aqui de Ourinhos. Vixe, a família deve ser grande, tem aniversário todo dia nessa família Baião, hein, querida? Que beleza, que maravilha. Mas parabéns aí, ó, aí pra Maria Lúcia Baião, tá? Completando mais um ano de vida, tá bom?
4: Parabéns, parabéns.
0: Parabéns,
4: parabéns.
0: Muita saúde, muitos anos de vida. Vou mandar essa do Zé Rico que o Monzinho pediu já pra vocês, tá bom? Tá aí, a moda nova do Teodoro, Amigo da Onça. Escuta pra você ver aí, escuta pra você ver, meu filho. Bebe tudo, não come nada.

0: É o Mazarop que eu digo, né, Mazarop? Quantas contas você já pagou do Pedrão, hein, Mazarop? Ave Maria, viu? O pessoal tá ligado aqui na nossa programação sertaneja também, viu? Até o Nego Bateria já pagou conta do Pedrão aí, viu? Numa dessa aí. 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
0: Show de bola! Tem gente de carona com a paixão proibida aqui, ó. Fabiana Aparecida, né, Fabiana? Ou de carona com essa moda boa aí do Teodoro Sampaio, Paixão Proibida. Já pode ser, essa moda é boa, verdade. Tem que ler o livro, viu, Fabiana? Compra de mim pra ajudar eu aí, tá aí o Teodoro. O Teodoro tá precisando mais do que eu, viu? Tá pobrezinho, coitado. Pobrezinho, pobrezinho. Quebrado. Imagina eu, né, Fabiana? Chegou o nosso momento da conexão divina com os bichinhos aí que fazem parte também aí da nossa conexão aí com a natureza. E a nossa mascotinha, a calopsitazinha, tá chegando, né, Tereza? Vamos ver se ela vai falar bom dia pro Jacó, vamos ver.
2: Que foi, filho? Que foi?
0: Vamos ver.
2: Filho.
0: Cadê? Cadê? É, tá lá.
2: Cadê o Jacó?
0: Aí.
2: Jacó tá lá no rato.
0: Pra você ver, ó. Cadê o Jacó? Quer ver aí? Falou aí, ó.
2: Cadê o Jacó?
0: Já ganhei o dia hoje aí, ó.
2: Jacó tá lá no rádio trabalhando.
0: Já ganhei o dia.
2: É.
0: Já ganhei o dia
2: Jacó
0: hoje.
2: Jacó tá no rádio.
0: Hoje?
2: É.
0: Terminou meu dia aí.
2: Terminou. É.
0: Meu dia terminou perfeito. Meu dia terminou perfeito. Né, Marilu? Beijo pra você, Marilu. Também tá querendo paixão proibida. Deixa as bênçãos aí pra tia Margarida e o tio Joel, tá bom, Marilu? Primeiro tem volta pra casa com o Milionário José Rico. Moda boa, viu?

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0: E o pai chegou. Fala, pai.
2: Boa tarde, Tom Jacó. Aqui é o Roberto, Três Corações. Gostaria de ouvir uma música com o Teodoro e Sampaio aí. Amigo da onça?
0: Amigo da onça, acabou de sair. Só demorei pra achar teu áudio aqui, tá bom, Roberto? Mas acabou de tocar, tá?
2: Eu ofereço pro Carlinho Aranha lá no fundão do Rebão do Meio, pro João Tripo, pro Zé Cabelo, pro Graciri Cunha, pro Delcidade da Muro, pro seu Procópio, Santo Antônio da Pratina, pro Vandinho do Farol, pro Claudio, pro Crove, pro Maurício Matias da Serra Pelada, pro Polaco do Bar, pro Toninho Carreiro de Santo Antônio da Pratina. Pra minha esposa Rosa, minha filha Valéria, minha filha Josiela, pra todo mundo que estiver ouvindo, pra você da rádio, você me atender, meu, muito obrigado. Tchau, Tom Jacó. Fica com Deus, filho.
0: Fico sim, pai. Um abraço. Acabou de tocar o amigo da onça. Com o Patião chegou lá da Bahia. Fala, Bastião.
3: Tá, pai, doutor Jacó. Toca pra mim minha serenata.
0: Ó, oh, hora boa, hein?
3: Com João Mineiro Marciano.
0: Ah, tá.
3: Vem para aqui.
0: Beleza, eu tenho ela aqui com... Deixa eu ver aqui, Rio Negro e Solimões, tá bom, querido? Obrigado pela audiência. Aonde paixão proibir? A moda do que...

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1: Show de bola. E o pessoal do Pesqueiro Santo André, né? Divaldão, um abraço, meu irmão. Obrigado pela audiência. Sempre tá ligado com a nossa programação sertaneja também. 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Sintonizado aí na nossa programação, juntamente com toda a sua família. 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
1: 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Ó, a Maria Aparecida da Penha Costureira, vou de carona com a minha serenata Jacó, aí com o Sebastião do Nordeste. O Sebastião vai mandar pra quem? Ela, Sebastião, pra quem?
5: Sempre o senhor aí, com o padre Jorginho, aí. Matos Alimar, para minha família aqui em Guanambi, viu?
1: Show de bola, um abraço, obrigado pelo dia. Edneia Lauro, tá ligada, manda coração a Dizo. Aí, Ernesto, coração a Dizo, pra todos os caminhoneiros dessa moda boa, viu? Na nossa programação também. Mais uma que vai pra tela, vamos de minha serenata.

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1: 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Olha, do futebol por todos os lados, as equipes são o Juventude da Água Branca, Balsa dos Corsines do Bar dos Oreia e também o Grêmio da Marmoraria Romano. Show de bola, a bola da vez agora é Coração a Diesel, com dois pedidos aqui na nossa programação. O Celso Caminhoneiro também está querendo essa, né, Celso? Obrigado pela audiência, viu? Tem mais aqui também, tem mais aqui, Caipora para baixo, aqui, aqui, aqui. Eva Marli de Guapirama, diga lá, Evinha.
3: Oi, Jacó, boa tarde.
1: Oi. Tudo
3: bem?
1: Tudo.
3: Jacó, toca pra nós hoje, Barreirito, cadeira amiga.
1: Hoje já pediram essa hoje, viu?
3: Se você me atender, muito obrigado, Deus abençoe.
1: Essa já pediram hoje, viu? Um abraço, obrigado pela audiência. Mando já já sim, viu? Pessoal que tá ligado, ó, Coração a Diesel também, meu amigo Zete, da Zete Car Bombas Diesel, tá pedindo essa também, né, Zete? Tá aí, ó.

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1: Meu amigo Sandro Carlos, foi de carona com o quê?
2: Boa tarde, Antônio Jacó. Manda uma música pra nós aí, O Poder do Criador.
1: Beleza.
2: Obrigado.
1: Valeu, Sandro. A menina lá de Santa Mariana pediu mais um que foi de carona com ela, que eu encontrei agora aqui na nossa programação. 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Show de bola, Bozo na volta pra Caiporada, pra baixo, aqui atendido aqui não foi ainda. Quem é que vem chegando aqui?
3: Hã? Boa tarde, Antônio Jacó. O japonês, se você permitir, pode pedir a música. Teodoro Sampaio, eu ofereço pra você, pra Jacó, também ofereço, pro Sidney, também ofereço pro Zé Leiteiro, também ofereço o Espingarda do Bar do Polaco, o Denilson, do Bar, também ofereço o Claudião, Então, oficina aqui, Bárbaro Polar aqui, também fez o meu irmão Trabalho de Motares, coletinha azul, também fez o...
1: Beleza, japonês, hoje você foi rapidinho, japonês. Um abraço aí, João Ponês, pessoal que tá ligado com a nossa programação.

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2: 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Fala, Fabiana.
3: Aô, Jacó, meu nome é Fabiana Aparecido Rodrigues. Mando um alô pra minha mãe Rosinha, meu pai Dinho, pra minhas irmãs, Naeli, Fabiola, Luana, Bia e pra minhas sobrinhas Maria Rosa, Manuele, Ian Carlos e pro meu sobrinho Luiz Henrique, pro meu filho Marco, pro meu esposa Deilson. Coloquei de carona em alguma música aí. Obrigado por me atender.
2: É, mandou lá, mandou bem, de Paulo e Paulino. As meninas estão lá em Abatiá, que também gostam de Paulo, de Paulo e Paulino, é claro. Maria José, Biene, todo o pessoal lá. Sidona, lá do Bar do Segredo, né, Sidona? Maurício do Bar do Ponto, tô ouvindo a programação, Jacó. Manda um abraço aí, manda sim, viu? O Tico do Polaco Móveis Usados tá mandando um abraço pra você aí, tá? E também pro pessoal do Bar do Mauro, que é ao lado aí. No céu, dois braços teu, de Paulo e Paulinha.

Show de bola, moda joia rara do Jean Giovanni. Márcia Cristina tá pedindo essa, né? Um abraço, obrigado pela audiência. Essa vai também pro pessoal lá ligado com a nossa programação, o veinho lá do Chapadão. É a moda apaixonada que a Caiporada tá pedindo aqui na nossa programação. Joia rara.

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2: Vamos rezar com o professor Ailton, uma Ave Maria, vamos.
3: Boa tarde, povo de Deus. Boa tarde a todos aqueles que estão bem nos acompanhando na internet. Nossos cumprimentos, nossas saudações a todos que nos acompanham, que estarão conosco durante essa semana, meditando, rezando, pedindo as bênçãos de Deus e Maria sobre todas as nossas famílias, principalmente sobre os doentes, os desempregados. Iniciemos em nome do Pai, do Filho e do Espírito Santo. Amém. O anjo do Senhor anunciou Maria e ela o concebeu do Espírito Santo. Ave Maria, cheia de graça, o Senhor é convosco. Bendito sois vós entre as mulheres. Bendito é o fruto do vosso ventre, Jesus. Santa Maria, Mãe de Deus, rogai por nós, pecadores, agora e na hora de nossa morte. Amém. Eis aqui a serva do Senhor, faça-se em mim segundo a vossa palavra. Ave Maria, cheia de graça, o Senhor é convosco. Bendito sois vós entre as mulheres. Bendito é o fruto do vosso ventre, Jesus. Santa Maria, Mãe de Deus, rogai por nós, pecadores, agora e na hora de nossa morte. Amém. E o Verbo Divino se fez carne e habitou entre nós. Ave Maria, cheia de graça, o Senhor é convosco. Bendito sois vós entre as mulheres. Bendito é o fruto do vosso ventre, Jesus. Santa Maria, Mãe de Deus, rogai por nós, pecadores, agora e na hora de nossa morte. Amém. Rogai por nós, Santa Mãe de Deus, para que sejamos dignos das promessas de Cristo. Oremos. Derramai, ó Deus, a vossa graça em nossos corações, para que, conhecendo pela mensagem do anjo a encarnação de vosso Filho, cheguemos por sua paixão e cruz à glória da ressurreição. Por Cristo nosso Senhor. Amém. Consagremos a nossa Mãezinha do Céu esse momento. Ó Senhora minha, ó minha Mãe, eu me ofereço toda a vós em prova de minha devoção para convosco. Eu vos consagro nesta tarde os meus olhos, os meus ouvidos, a minha boca, o meu coração, inteiramente todo o meu ser. Porque assim sou vosso, incomparável Mãe, guardai-me, defendei-me como coisa de propriedade vossa. Amém. À vossa proteção recorremos, ó Santa Mãe de Deus, não desprezei nossas súplicas, não nos abandoneis em nossas necessidades, mas livrai-nos sempre de todos os perigos, ó Virgem gloriosa e bendita. Amém. Os nossos avisos. A missa da quarta-feira na Matriz, dia 24, seria 19h30, será às 18 horas. Na próxima sexta-feira, dia 26, missa no hospital às 15 horas. No próximo domingo, dia 28, missa no Morro do Bim às 15 horas. Próximo domingo também haverá curso de batismo para pais e padrinhos. Para mais informações, procure o escritório paroquial. Aviso da catequese. Estão abertas as inscrições para o primeiro ano da catequese. Idade de início, 9 anos. Para os que já estão frequentando, é necessária a matrícula na nova etapa. E a catequese com adultos também já teve início. Convidamos aqueles com idade acima de 17 anos, que ainda não receberam os sacramentos de batismo, crisma e eucaristia, a participarem deste caminho de formação cristã. Para maiores informações, procure a Secretaria da Catequese. O terço no comércio, nesta quarta-feira, 7 horas da manhã, dia 24, Clínica de Psicologia, Chácara 3 Meninas, Rodovia Ribeirão do Pinhal, quilômetro 59. E no sábado, dia 27, na Casa de Carnes Castro, Rua José Bonifácio, número 350, no centro. As missas nas capelas. Sábado, dia 27. Três missas às 19h30, na Água Branca, no Jardim do Sol e na Guabiroba. E no domingo, duas missas às 19h30, na Vitória Régia e no Jardim Santa Cruz. Com as bênçãos de Deus e de Maria, encerramos mais este momento, pedindo que a Santíssima Trindade também seja sempre cada um de nós, abençoando sempre. Em nome do Pai, do Filho e do Espírito Santo. Amém. Que seja mais esse dia Estou de louvor, Maria. Salve, Maria.

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0: 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Ó, o Luiz Henrique Cardoso tá mandando romance rosa para abrir a noite só para dona Vanessa. Dona Michele Vanessa, que é a esposa que está ligada aqui na nossa programação, viu? E a Deusana chegou. Unha Preta já veio hoje, viu, Deusana?
5: Copo Caipora, você que tá desidratado da alegria, quer ver a música bem bonitinha aí com o Bruno Marrone. O nome da música é Um Bom Perdedor. É, Pombranense. Então deixar a água correr. Importa agora as palavras. Vai pra Fabiana, que mora aqui no Alvo de Abreu, aquela que participou aquela hora aí. Vai pra mãe dela, pro pai dela, pros irmãos dela também. Vai pra Gerrana ali, vai pro rei da mercearia ali da Rua 3 também. Aí você, padrinho, madeira, Celinha, madeira, Fata também, mulher canal pé. Vai pro Natal do Valim também. Chega aí, Pombranense.
0: Aí, o Maurício tá falando aqui, ó, um bom perdedor é igualzinho você, leva chifre e não sente dor. Paulinho 16, Joaquim Tava, de carona com romance rosa. Ai, ai, Deus não te mata, viu, Maurício? Um abraço aí, obrigado pela audiência. Débora Rodrigues tá ligada aqui na nossa programação, né, Débora? Beijo pra você também. Essa do Ed Brito Samuel é linda mesmo, viu? O Pedro Pereira, ei, o homem lá do Jundiaí do Sul, tá ligado com a gente, do Pé Peludo. Um abraço pra todos aí de Jundiaí do Sul, viu? Ligados com a nossa programação. Dona Marilda, a Renatinha, né, Renatinha? Toda da família do Pedro Pereira, do Pé Peludo. Pessoal, tá ligado com a nossa programação. Vamos de romance rosa pra abrir a noite, que a moda é boa, a moda é foda e o Jacobs roda.

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0: 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O pessoal tá de carona com a Deusana aqui, além do Maurício que tá de carona com essa música também. Aí o meu amigo Ricardo Rezende tá ligado com a gente, né, Ricardo? Lá na Preselta, Pedreira Rezende. Alô, Mel, como é que tá as coisas aí, Mel? Obrigado pela audiência também, viu? Quem mais aqui vem chegando, na nossa programação? O Reinaldo, né, Reinaldo? Tá sintonizado com a gente também. Deixa eu ver se é de hoje isso aqui que o Reinaldo mandou pra gente. Nossa senhora, tem 300 figurinhas aqui. Mas tá bom, Reinaldo, só mandou umas figurinhas só aqui, então, valeu, um abraço, obrigado pela audiência, tá? Quem mais? Pra baixo, pra ser na sequência. Ó, o amigo da onça aqui foi pro pessoal da Van do Querosene. Aí já aconteceu, essa moda ficou boa demais. E aqui, na Van do Querosene, tá cheio de amigo da onça. Só bebe, não come nada. E paga conta ainda. Verdade, viu? Um abraço pra vocês aí na Van do Querosene, né, Itamar? Itamar que tá ligado com a nossa programação. Bruno e Marrone, essa vai lá pro pessoal do bar do Claudinho, lá em Quat City, né, Quatiguá.

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1: Um abraço lá pro Romano, o Lucas, o Nego Rocha, o Joab e também o Rodrigo. Todos estão ligados. Jacó, manda pra nós aqui na Marmoraria a nova do Gen Giovanni com Bruno e Marrone. Rapaz, é boa mesmo, hein? Já eu pego ela pra vocês, tá? Me faz te odiar, lembrei. Moda boa, viu? Tudo em Marmoraria.

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1: Olha, o meu amigo Cezinha do Guapé tá pedindo uma moda boa aqui, né, Cezinha? Se a Casa Cair, com Teodoro Sampaio e Ana Castela. Boa mesmo, viu? E a Deusana diz que a Natália dos Valins aí tá com frio, tá roxo, não quer fazer um valim pra ninguém. Mas tá querendo essa do Jean Giovanni com Bruno e Marrom. Ai, ai, ai. Um abraço, viu, Deusana? Deixa um abraço aí pra Natália do Valim. E aqui, quem é que vai falar comigo? Mandou um áudio aqui, ó.
2: Boa noite, Antônio Jacó. Aqui é o Ademir do Água Branca. Gostaria de pedir uma música com Rick Renner, Casa de Caboclo.
1: Boa, hein?
2: Pedir pra minha esposa, pra minha filha e pra minha mãe. Você me atendeu. Muito obrigado.
1: Valeu.
2: Tchau, irmão. Obrigado.
1: Valeu, irmão. Um abraço. Moda boa. Vamos de Jean Giovanni. Me faz te odiar. Jean Giovanni com Bruno e Marrone, a moda nova. Aí, a moda nova, moda nova.
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4: Nós. 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

0: moda apaixonada. É um beijo de batom. Pra beijar o Bastião, mano. É o Bastião lá da Bahia, não, né? Senão a esposa dele fica brava, viu? 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
0: Um abração lá pro Cabecinha de Leitoa, o Marquinhos, o Espetinho do Marquinhos, né? 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
0: Presta atenção, eu, Maurício Deusana, nos amigos aí do Sandro Rocha, lá da capital nacional do Morango, lá de Jabuti City, ó. Chechel Remelento Caipora. Chechel Remelento. Remelento por dentro e... como é que é? Caipora por fora? Louco? Tem mais aí. Tem o Zé Henrique, pessoal aí do saxofone. Ela também... pessoal que tá ligado, o João Mortadelas, tá bom? Escreveu certinho, escreveu Mortandela, né? Mortadelas, isso mesmo, eu gostei do português. Bom, quem lê sabe das coisas, já leu a Pinta Roxa, né? Por isso que é bom no português. O Bastião Perigoso do Moranco, o Tião Cipó, que bebeu tanto que dá dó, o Chico Rabanete, o Rodela do Caminhão, o Tieta... lá também tem Tieta, aqui também tem, viu? O Tieta da Transportadora. E quem vai falar comigo, quem que aí o famigerado Bastião Berinjela, é, que tomou na Ruela, vamos ver o nome dele aí, aí.
6: Rapazinho conversando com a mocinha, né, daí que vai da vida, e a mocinha perguntou pra ele assim, o que que você faz da vida? Ele falou assim, ah, eu mexo com papéis. Ele falou assim, mas você é o quê? Você é administrador? Você é contabilista? O que que você é?
0: Não, ele subiu de vida, viu?
6: Ele falou, não, eu mexo com papéis, eu enrolo frango assado lá na venda do Tinhoso.
0: Ele enrolou, viu? Ele subiu de vidro, porque antigamente era sabugo, hoje já tá no papel, melhorou de vidro bastante, viu? Quem mais aqui, ó? Jacó, boa noite. Ela mandou escrito hoje, vai. Ela mandou escrito, mas não aguento. Tem que soltar a voz dela, que é a gravação de ontem, viu? Aí da Silvana Taturano, Chumbrega, aí, ó.
7: Boa noite, Antônio Jacó Goró. Boa noite, Chumbrega, sem prega. Ô, Jacó, se der, toca Chuva de Maio.
0: Ontem não deu tempo, mas hoje vai dar pra tocar Chuva de Maio. Sabe por quê, meu filho? Nós estamos em junho, mas a Chuva de Maio é perfeita pra lavar o meu cavalo baio. O que que tava programado aqui, meu filho? Desprogramei a moda aqui. Ah, do Teodoro Sampaio com dois pedidos aqui, ó. É, se a casa cair. Cliquei em cima que a moda sumiu. Ô, Jacó, presta atenção, Jacó. Tá dormindo, Caipora? Deixa a casa cair, porque quando a casa cair...

0: Show de bola com o pessoal ligado aqui na nossa programação sertaneja também. A Rosa tá aqui, né, Rosa? Manda pra nós aí, telefone no ar com Chico Amado e Xodó Jacó. Vou programar, se der tempo eu mando, que daqui a pouquinho tem o programa Arena Esportiva lá, tá bom, Rosa? Obrigado pela audiência, Rosinha, tá ligada aqui na nossa programação sertaneja também. E aqui, hã?
1: Aí, Padre Jacó, manda um abraço aqui, tá aí o Rodriguinho Mateuzinho aqui, ó. Chega no trabalho aí.
0: Beleza.
1: Vamos por cá, vamos de carona aí. Ave Maria.
0: Beleza, o Dinho Love Show, tá ligado com a gente, né, Dinho Love Show? Tá sintonizado aí na nossa programação sertaneja. De carona com uma casa de caboclo. Moda boa, hein, meu filhado? Deus abençoe, viu?

Como é que é o negócio aí, ô, meu amigo cowboy, que tá na escuta da gente? Castração de pialo. Castração de pialo. Deixou o negócio igual um ralo. Aí, meu filho, foi uma coisa tão ruim, aí parecendo uma viola. Castração de pialo deixou o caboclo igualzinho um boi boiola. Deu rima, viu? Você não faz um verso de rodeio dessa aí, cowboy, na escuta? Obrigado pelo dia. Faz aí um verso. Essa moda castração de pialo é do Baitaca, né? Baitaca. Ó, vou programar aqui, vamos ver se der tempo eu solto, tá bom, querido?

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1: Ó, de carona com o telefone no ar aqui, Aparecida de Siqueira, né, Aparecida? Como é que é o negócio aí, Chumbrega? Chuvas de Maio foi gravado em 1978, verdade. Verdade, não nem sabia, fiquei sabendo agora. Tá bom? Pessoal que tá ligado aqui na nossa programação, Tereza Pérez, vamos de castração de pialo então, Jacopa, né? Vê esse boi aí, se esse boi vai berrar. Ah, o boi boiola berra assim, ó. Aí, o boi boiola tá berrando aí. Você acha que não? Presta atenção aí, ó. Olha lá, o boi boiola aí. Aí. É que depois da castração de pialo, o boi ficou virou boi boiola, tá? Daqui a pouquinho tem Arena Esportiva, gente. Pessoal, com um resumo das rodadas de hoje, aí da Copa do Mundo. E falando um pouquinho do jogo de amanhã do Brasil. Se Neymar vai ter uma vaga, vai entrar no lugar de quem? Então vai ter essa polêmica daqui a pouco aqui, aí com a nossa Arena Esportiva, aí com a nossa equipe esportiva da Difusora FM. Telefone no ar. Tá aí.

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1: Show de bola com o pessoal ligado. Um abraço aí pro Carlão das Cabritas, o couro de rato, lá da cidade de Ourinhos, tá ouvindo nossa programação. Como é que é o nome do vovô lá, hein, Jairo?
2: Cornélio.
1: Seu Cornélio. Ô, seu Cornélio, Monte Real. Essa moda o Jairo tá dizendo aqui, ó, teu neto que você adora ela, Cantinho do Céu. E depois eu fecho aí, viu, Carlão das Cabritas, com aquela dos olhos negros. Aí que ele vai mandar pra aquela dos olhos azuis. Ixi, Maria, que rolo, hein? Na manhã virou rolo. E eu vou embora, volto amanhã, ficam com Deus. Na sequência, Arena Esportiva, viu?

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1: Daniel, vamos juntos, Zé Neto Cristiano.

0: Zil! Sim! Muito boa noite, meu Brasil brasileiro! Estamos no ar, nas ondas da 102.3 do seu rádio, falando com você também, que já deu play aí no nosso aplicativo. Beleza, faz muito bem, agora espalhe por aí a programação da melhor da 102.3 do seu rádio. E não é que nós chegamos na edição de número 16 do nosso Arena Esportiva Difusora FM? E contando, e seguimos também num clima de Copa do Mundo. Vamos falar bastante de seleção brasileira. A vitória no primeiro tempo, só jogou um tempo mesmo, né? Pra cima do Haiti. A partida de amanhã tem Brasil de novo, rapidinho, né? Brasil e Escócia. Vamos falar aí da expectativa para esta partida e já projetando, por que não, né? Um 16avos de final. Ainda não me acostumei com esse nome, diga-se de passagem. Mas cá estamos, minha gente, destacando também a nossa Platinense CRZen de futsal, mais uma super goleada. Segunda fase ainda tá no seu início, mas vamos destacar também esse jogo que nós tivemos no Chimitão. E por aí vai, tem os jogos abertos, que também falaremos um pouquinho a respeito, os resultados aqui na nossa região. Certo, vou começar aqui rapidinho na minha direita, ele tá mais fácil pra eu dar um passe aqui, ó, só um tapinha aqui pro lado, JH, boa noite pra você.
1: Boa noite, Rafa Regis, boa noite, ouvinte da Difusora FM 102.3, nossa querida Difusora Platinense. Boa. Boa noite também pra galera que tá acompanhando aí no nosso Instagram da Difusora, você que tá acompanhando aí em casa através do YouTube, do Facebook, através das redes sociais da Vale do Sol FM também, nesse momento em rede nas redes sociais da Vale, começando mais uma Arena Esportiva 16, de 16 avos, aí, que a gente não vê a hora de chegar esse 16 avos, porque assim, a Copa do Mundo já tá um espetáculo pra quem gosta, né, de um bom futebol, pra quem gosta de acompanhar o esporte. Imagina a hora que chegar a fase dos mata-matas. Nossa, meu amigo, aí vai ser o seguinte, aí vai ser bom pra caramba, aí vai ser gostoso, aí vai ser tiro, porrada e bomba, vai. Bom demais. Ainda mais se os cabo-verdianos passarem pro 16 avos e serem aí os protagonistas da próxima fase. Sim, papai Cris hoje fez dois, hein? Fez dois hoje, papai Cris. É, se deixar o homem faz, o homem guarda mesmo. Ele guarda. Ele é

0: imparável e não duvide de Cristiano jogar a sua sétima Copa. Cara, eu tenho meus, porque a próxima Copa vai ser em Portugal. Dia que o cara se cuida, não duvido nada ele não querer ir pra próxima Copa, pelo menos pra entrar ali uns 10 minutinhos pra falar que jogou 7. Mas é isso, Rafa Reis. Boa noite.
1: Tamo ficando por aqui, então até semana que vem.
0: Valeu, gente.
1: Mais um programa Arena Esportiva.
0: Muito obrigado.
1: Ah, não, foi só pra sacanear mesmo, viu? É que pra variar, ganha um doce quem. Quem que não tava na bancada, mas eu não vou sacanear mais, não. Vou até cumprimentá-lo aqui.
2: Isso, que beleza. A pauta tudo Colômbia, certinho, né?
1: Colômbia, sim. Oito em Colômbia.
0: A mesa da Viveiros.
1: Exatamente.
0: Não,
1: Viveiros
0: não tá.
1: Não, não tá. Ah, que é uma injustiça também. Podia até ter, podia ser uma pauta separada o Viveiros não estar na seleção colombiana. Vamos falar bastante, viu?
0: É, não está. Se tivesse a ser mais um, que ia fazer uns 2-3 de gol.
1: Eu acho também, do jeito que a coisa tá. Olha lá, pronto. Primeira cornetada, então você já fala o seu boa noite também, seu Cláudio. Boa noite para ti. Para
3: boa noite,
1: todos,
3: meu querido.
1: Toda a família.
3: O Viveiros, ele tá. O Viveiros, se ele jogasse uma partida, ele poderia igualar os gols do Messi, né? Tinha só que fazer 17 no jogo.
1: Ah, bom.
3: Quem é o Viveiros na fila do pão, né,
1: aí,
3: cara?
1: Jair Henrique, aí,
3: tu nem conhece. Você
0: provocou. Né? Dá tempo.
1: Provocou.
0: Ah, Viveiros, tá, eu, você, o Tobias e o Rafa temos a mesma quantidade de gols em Copas do Mundo.
3: É, pô. Exatamente. Quem é o Viveiros? Ninguém.
1: Estamos tudo igual.
3: Galera, boa noite a todos os nossos ouvintes, nossos internautas, né? Que acompanha essas caricaturas aqui, espetáculo.
1: Isso aí não tem como mudar.
3: Falar aí da Copa do Mundo, cara, tá maravilhoso. Os craques mostrando que vão fazer muita falta na sequência do esporte. Né? As promessas ainda não se manifestaram.
1: É.
3: Né? Então,
1: só os medalhões, né?
3: Só os medalhão, né? Os caras que realmente estão pra última Copa. O Cristiano Ronaldo, Copa Portugal, e do jeito que se cuida, tem condição de jogar paradinho ali, a nega chegando, ele só aguardando. Então sabe muito, né? Quem sabe, né? Eu não duvido mesmo do Cristiano Ronaldo. E eu acho que ele fica falando pros caras ali, ó, quem ele paga todo mundo, porque o técnico não tira ele. Né, cara?
1: Ah,
3: então
1: jeito,
3: ele,
1: né?
3: Ele suborna todo mundo ali, não, ninguém encosta nele e tem que sobrar pra ele fazer os gols dele e ele guarda.
1: Mas, ô seu Cláudio, depois a gente vai comentar o primeiro gol de Portugal contra o Uzbequistão.
3: Aliás, timaço, né?
1: Nós já estamos recebendo aqui o WhatsApp diretamente de Tashkent, que é a capital de Uzbequistão, tá certo? Todas direcionadas à sua pessoa, tá? Eu vou ler uma por uma aqui, eu vou traduzir uma por uma, tá? Porque o pessoal do Uzbequistão não tá gostando dos seus comentários a respeito da seleção nacional, tá?
3: Ah, que... Então, como é que é os...
0: Uzbequistãozistas lá.
3: Isso aí, o Uzbequistão, tá? E o time aqui de baixo ali, do bairro ali, é.
1: Olha,
3: quase
1: isso,
3: a mesma coisa.
1: Que isso, Cláudio?
3: É, igual o Cabo Verde, esse cara é só pra ter história na Copa, né?
1: E estão conseguindo, hein, seu Cláudio?
3: Não, esse faz parte. Na hora
0: que
3: o bicho...
0: Que não seja história contra nós, né?
1: Aí chega também, né?
3: Na hora que o bicho pegar, tudo muda de figura, e daí é a hora dos homens e as crianças bater palma.
1: Ah, isso é verdade
3: tudo.
1: Mesmo, isso é verdade.
3: E falar um pouco de Platinense, Rezende, né, cara?
1: É, seu Cláudio.
3: Espetáculo. Final de semana, 10-0, fora os gols errados. Foi fantástico, né? Então,
1: boa estreia do Leone também, hein?
3: Boa estreia do Leone,
1: legal,
3: bom jogador,
1: também.
3: Né?
1: Legal.
3: Tem jogos abertos também, começa esse final de semana.
1: Maravilha.
3: Jogos abertos, Paraná e a Platinense representando o São Antônio da Platina em busca de um título inédito. Então, muita coisa pra gente resenhar aqui.
1: Vamos, né, resenhar também com ele? Isso.
0: Ele tá no estilo,
1: ele,
0: né?
1: Tá no estilo,
0: ele
1: muito
0: tá.
1: Bem.
3: Estilo patrão.
1: Friozinho, dela, frio na careca aí, meu amigo.
0: Faltou nós soltar aquele áudio lá. Cadê o homem? Olha o homem aí. Ninguém vai filmar o Neymar descendo no ônibus. Semana que vem nós corta esse áudio na hora que ele chegar.
1: Vagabundo tá lá.
0: Sabe nem andar em linha reta.
1: Isso, olha só, tomando aquele golinho. Vamos pegar um... A gente precisa de um parceiro... Marca de café, porque depois desse gole ia estourar em vendas.
0: Delícia.
1: A marca. Ó, fala delícia.
0: Ó, uau.
1: Boa, Tobias, boa noite pra você.
4: Boa. Bem-vindo. Noite.
1: Bem-vindo, aplausos,
4: noite,
1: isso.
4: Meus amigos, aplausos.
1: Ó, Tobias. Que é isso, hein?
4: Ah, você pôs o retorno, legal.
1: Sonoplastia.
4: É, um total. É sobre aplausos aqui. Primeiramente, boa noite a todos os nossos amigos aqui da bancada, nosso Rafa, nosso Jairo. O nosso, quando fala o nosso, Jairo, dá problema aí, Pedro.
0: Dá,
1: nossa,
0: dá,
1: é muita
0: dá,
1: gente.
0: Dá,
1: hein?
0: Dá, dá, dá,
1: nosso, é muita gente.
4: E o nosso, seu Cláudio, né? Seu
1: Cláudio,
0: sim.
1: Nossa,
0: seu Cláudio. Não é seu Cláudio, é nosso Cláudio.
1: Nosso Cláudio.
0: Ele vai mudar o Instagram dele a partir de agora, vai ser nosso Cláudio. Não vai ser seu.
4: Vamos lá, segue o Cláudio aí,
1: Segue, exatamente.
4: E todos os ouvintes e
1: internautas
4: aí da Difusora 102.3 FM. E agradecer a casa aqui sempre, né, cara? O Alexandrinho,
1: Ah, por favor.
4: O Zé Lima. As pessoas que mandam, né? Que dá problema.
1: A gente só obedece.
4: Essa turma toda. Não, eu tô brincando, são uns amor hoje.

0: Estive aqui batendo um papo com eles, acertando algumas campanhas, algumas coisas que tem realmente que fazer através da rádio, que é muito bom, muito importante isso. Pessoal, primeiramente...
1: Tá gostando da Copa?
0: Vamos torcer pro nosso Brasil, que tá precisando de muita torcida.
1: Tá.
0: Essa é a conclusão, viu, Jair? A análise que conseguimos ter aí esses últimos dias. E aqui, todos aqui estão sempre envolvidos e assistindo todos os jogos, praticamente. Todos. A gente está ali online, o nosso grupo,
1: nossa,
0: e palpitando e falando.
1: Impressionante.
0: E que jogos difíceis e bacana que está tendo na Copa, né?
1: Demais. Estou
0: achando uns jogos muito legal. Ontem, um jogo assim, quem diria, né, que Argélia e Jordânia daria uma emoção assim, então...
1: Acertei, gabaritei, viu, o placar.
2: Mas ali, então, lá. Tá ali, gente, cara.
1: Vai.
2: Jardel.
1: Jardel. Mistura de Jordânia com Argélia.
0: Jardel.
1: Grandão lá, né?
2: Argélia e Jordânia, cara, era o jogo da verdadeira França, né?
1: Nossa, isso é um absurdo.
2: Os franceses jogando pela Argélia, porque cara, tudo nascido na França, tudo alemãozinho, né?
1: Que coisa, não?
0: E os franceses, quando a França entra em campo, é uma seleção africana.
2: É, africana.
0: É, exatamente.
2: Bombolê, bombolê, bambolê.
0: E não podemos, é claro, de... Hoje eu convidei o Sandrinho da Autoelétrica. A Cris até mandou mensagem pra mim. É que era muito cedo, senão eu ia buscar ele, pra ele vir.
1: Falar, ali, né, você conseguir.
0: Falar da emoção da última Copa dele, né?
1: É.
0: De 1976, né?
2: 76 não teve Copa.
1: Copa América, sabe?
0: A última Copa de emoção, tanto que o Sandro entende de futebol.
1: Ah, e...
2: tá. Ele vai falar, o Sandro foi que falou aquela do pescoço.
0: Foi. Aí, ficou, você acredita que ele tem vergonha de vir, cara?
1: Não, sabe o que nós aprontamos? Eu vou falar aqui rapidinho pra gente já entrar no...
0: É do Rafa.
1: Foi aniversário dele semanas atrás aí?
0: Umas duas semanas atrás.
1: Cara, falar de todo mundo que foi os envolvidos aqui, inclusive Juninho Queiroz, né, a Eliane. Falaram que o carro do Juninho arriou a bateria aqui no estacionamento da rádio. O coitado me chega, interrompe o serviço lá, me chega com 5 metros de cabo, né, de chupeta, e para aqui. Cadê o carro? Não, pode entrar. Fizemos ele falar no ar, era só pra dar os parabéns pra ele. A gente só não foi xingado aqui de gente boa, porque de resto, mas Sandro.
0: Olha lá, carregaram ele no colo e tudo. Olha lá.
1: Ah, é verdade.
0: Olha lá. Carregaram ele no colo e tudo. Tem um vídeo nas redes sociais da Difusora. Entra lá pra você ver.
1: Não vou mostrar aqui, não.
0: Falar as histórias dele.
1: Deixa demais. É isso aí. É, fica cornetando que daqui a pouco ele já vem.
0: Ele tava com o dedo quebrado ainda.
1: Tá, continua. O dedo dele tá quebrado.
0: Tá quebrado.
1: Mais infinito.
0: Deus do céu, que esse é o cara. Impossível o negócio desse. Ele pula na piscina com o celular. É uma beleza.
1: Bom. Ah, que legal, tem uma pessoa aqui perguntando se não vai passar a Voz do Brasil. Nós estamos com credibilidade boa mesmo aqui, viu?
0: Puta vida. Não, cara.
2: Brasília.
0: Aí larguei, irmão.
2: Ei, Brasília, 19 horas.
0: Aí larguei, irmão.
2: Vou parar. Lula critica Neymar.
1: Eu não acredito, cara. Que
2: tem um.
1: Aqui, ó, o Jair aqui, ó. Boa noite.
0: Boa noite, a Voz do Brasil? Liga na Vale lá, escuta lá que tá passando lá.
1: Sensacional, senhores.
2: Não, olha, primeira... Ei, Brasília, 19 horas. Lula critica Neymar.
1: Larguei os bets.
0: Ah, não dá.
1: Larguei os bets.
0: Depois dessa, vamos passar a receita de bolo aqui.
1: Com o Senado, de acordo com o Senado e da Câmara dos Deputados.
2: Teve 19 votos a 13 que votaram contra a ração pros cachorros no sábado.
0: E o Ulisses Guimarães volta pra tentar fazer o Brasil ganhar a Copa.
1: Quem?
2: Ulisses Guimarães. É, ele volta sendo um tubarão, porque o tubarão que comeu ele, então os cadastros.
1: Não acharam até hoje, né?
2: Não, ainda não.
0: Olha, vamos fazer, tem que fazer.
1: Esse cara pra mim,
0: é em Brasília.
2: Ele foi abduzido.
0: Em Brasília, 19 horas.
1: Muito bem.
0: Essa noite a gente começa falando do Senado.
1: Do Senado.
0: Rafa Regis.
1: Pois não.
0: As coisas estão até estranhas, que até o El Niño não tá dando certo, né?
2: Tá dando, sim, tá um frio do
0: frio, hein? Vai girar.
1: Vamos em frente, vai, pelo amor de Deus. Quem quer a Voz do Brasil vai ter que mudar de lugar.
0: Cuidado, não vem com o Galo Frederico, senão ele morre.
1: Com o quê? O que é isso?
0: Como é que é?
1: O Galo Frederico.
0: Tem o Galinho Frederico?
1: Você tem um galo chamado Frederico.
0: Ele é fera, cara.
1: Um abraço pra ele, viu? Olha, 7h16, vamos começar falando de Copa do Mundo, até porque agora há pouco nós tivemos um empate, falando em surpresas, em seleções de menores expressões que aprontam na Copa do Mundo. Inglaterra 0, Gana também 0. Nós tivemos pelo grupo L da competição, que vai ter daqui a pouco, mais conhecido como 20 horas, Panamá e Croácia, certo? E
0: Modric.
1: Ainda hoje... É, Modric. É, uma... É aquela velha máxima, a gente até comentou no nosso grupo e a gente expõe aqui pra todo mundo, né? A nossa conversa, é claro, que é uma seleção que tá envelhecendo, né? Tá tentando renovar, mas não é a mesma coisa.
0: Olha o Galo Frederico.
1: E aí?
0: Olha lá.
1: Olha lá, rapaz. Ó, louco, rapaz, não é que é verdade?
0: Tá dando uma
1: canjinha. Que maravilha. Então teremos Panamá e Croácia a partir das 8 da noite no grupo K, Colômbia e República.

0: República Democrática do Congo, o Congo que foi o responsável pelo empate com Portugal. E também nós teremos, bom, né, depois a gente vai falar dos jogos de amanhã, mas hoje nós já tivemos Portugal 5, Uzbequistão 0, os dois gols aí, sim, dele, o Cristiano Ronaldo. Foram os jogos desta terça-feira, aliás, já, como já era meia-noite, podemos falar que Jordânia 1, Argélia 2, que o Tobias assistiu até o final, impressionantemente, né?
1: Sim. Agora, o filho do Zidane é frangueiro.
0: É muito ruim, né?
2: Nossa, velho.
1: É muito feio. Pô, ainda só joga porque é filho do Zidane, né?
0: Deve
1: pagar tudo lá pra ajudar os caras, porque...
0: Mas a imagem do Zidane olhando...
1: Nada, né? É igual o filho do Pelé. O filho do Pelé não jogava nada.
0: Não, Edinho, também, pelo amor de Deus. É frangueiro pra caramba. Deus
2: o livre. Ele entregou dois pro Messi, né? No primeiro rodada.
0: É, não, e o Zidane olhando...
1: Porque não bateu mais. Se batesse mais...
0: Exatamente. E porque não foi expulso o Messi, diga-se de passagem.
1: Mas nós tava falando isso aqui na...
2: Os chicotes do futebol.
1: Se o Messi tivesse sido expulso naquele lance, né, Tobias? Se fosse o Neymar...
2: Que era pra ser expulso, né?
1: Que era pra ser expulso, não tinha 5 gols na Copa. Tu vê o que é o futebol, né, cara?
0: Não, um lance que decidiu tudo.
3: E aproveitando da minha...
0: Mudou a história.
3: Da minha análise, a Copa é maravilhosa, né? Nós temos o Cabo Verde, o vozinho, e no Uruguai, o mãezinha, né?
0: Muslera?
1: Não, é uma mãe. Que é mão de alface, que frangueiro, rapaz.
2: Mas tem uma estatística... Tem o
3: Rocher de reserva.
2: Mas tem uma estatística que ele é o goleiro desde quando os caras começaram a puxar a estatística das Copas, se eu não me engano, acho que foi
1: 1230.
2: De 70 e pouco pra cá que eles conseguem ter uma estatística mais assim, fina das Copas.
3: Mais apurada.
2: Mais apurada, é essa a palavra, mais apurada. O Muslera é o goleiro que mais entregou gols. Tipo, foi o falho dele. 5 gols.
1: Então ele foi esse ano convocado pra fazer uma Copa pra completar assim, seu
2: não,
1: recorde de entrega.
2: O cara bateu recorde, precisava ter um recorde no Uruguai.
1: É um filho da
2: puta. E a última vez que o Uruguai.
1: Com a meloteca, esse chinelo, rapaz.
2: E a última vez que o Uruguai venceu uma partida de Copa sem o Soares em campo foi em 1990.
0: Meu Deus!
2: Depois 90? Da Copa de 90, só mas, as cara, vezes que o Soares estava em campo
1: que o Uruguai ganhou. O Uruguai só ganhou em 1930 e 1950, que na época que...
2: O E30 foi na casa desde que foi roubado e 50 foi uma... cagada nossa.
1: E o Brasil jogava por um empate aquele dia, conseguiu perder dentro de casa com 173 mil pessoas.
3: Qual o nome do atacante lá, famosíssimo?
0: Didja.
1: Topo Didja.
0: É, e aí teve essa questão. Cabo Verde 2, Uruguai também 2, foi um dos resultados aí. Mas eu não queria comentar.
1: Mas o vozinho aquele foi pra realidade dele, porque o bicho entregou uns galinhos também.
3: Vou defender.
1: Entregou. Ele tava de sapato alto, porque ele tava numa unha.
3: Não, é, o estilo dele é aquele lá. É.
2: Até
3: ele
2: ruim. Fez pouca, aquele não, ali. Ele fez pouca a balaca. Média dele é aquele ali.
3: Esse ruim. É o vozinho. Ele fez pouca balaca. Que contra a Espanha ele fez bastante balaca de goleiro, ficar segurando a bola.
0: Ah, fez uma catimba do caramba.
3: Ali, Cláudio.
1: Mas ele galhou,
3: não, galhou bonito. Não, eu sei, mas tu imagina a pressão que o cara sentiu, cara. Pô, enalteceram o cara lá em cima. Deixaram o cara famosíssimo.
2: Sim, ele passou o Neuer em seguidores.
3: Sabe? Aí tu imagina, ele passou o Neuer. Vai pegar e vai jogar numa Copa do Mundo, já é uma pressão danada.
0: É.
3: E aí ainda os caras colocou ele lá em cima. A mãe dele assistindo. Que até o cara lá do
1: como é
3: o
1: nome daquele cara? A mãe dele tava empolgada lá dançando.
3: Aquele político.
2: Mãe dele é a bisavozinha.
3: O Rubio. O secretário dos Estados Unidos lá,
0: interviu
3: pra poder vir
1: Marco pro Rubens. Marco Rubens?
3: É, pra poder
2: vir pros Estados Unidos. Marco Rubens. Marco Rubens.
0: E ela foi, né? E ela tá lá agora.
3: Argentina.
0: Tá lá
3: nos Estados Unidos.
1: Deu azar
3: pro vozinho.
1: Deu azar nada,
2: pô. Empataram, não, e eu vou falar mais pra vocês. Vocês também assistiram o jogo.
1: Deles é bom, né, cara?
2: Mas por pouco Cabo Verde no final não ganhou.
0: Foi por muito pouco.
2: Os últimos 6 minutos do acréscimo, foi a pressão de Cabo Verde, cara. Falta, pressão, bola na área, aquele sufoco.
3: O time de Cabo Verde parece muito o time da Costa Rica de
1: 2014. Agora o foi longe. São bons jogadores, os caras fortão.
0: Se defendem muito bem, né?
2: É, porque você pega, eles pegaram dois bons times, né? A Espanha é favoritaça, mas daí é aquele primeiro jogo, que às vezes os caras entram tipo assim, tá. É, conseguiu. Agora, contra o Uruguai, se você...
1: É ruim que dói também.
2: Não, mas se for ver o Uruguai...
3: Eu falei pra ti que
2: Uruguai vai ser
3: decepção da Copa. Não vai classificar.
0: Sempre é decepção.
3: Não vai classificar.
1: O Uruguai, coitado.
2: Mais perto de Cabo Verde. É um time que
1: agora,
2: tinha
1: que venceu.
0: Com certeza.
1: O futebol sul-americano tá doído, né, cara?
0: Tá feia a coisa.
1: Rapaz, o que foi o Equador?
0: Era o próximo.
1: O Valência jogando, velho. 0x0
0: com Curaçao. Que comemorou.
1: Isso aí foi um...
2: Aí é sacanagem.
1: Que time ruim aquele time do...
0: Dica Advocate. Que coisa. Que foi eliminado pelo Brasil em 99.
1: Pega aquele jogador do Flamengo, assim, né? Que paga um monte pelo Plata, né?
0: Gonçalo Plata. Sensacional.
1: Faltando 3, 4 minutos pra terminar o jogo, ele me entra em diagonal na área, dribla 2, 3, entra e falei, agora ele guardou,
0: já era,
1: né, cara?

0: Cara, ele conseguiu chutar a bola pro lado contrário dele, bateu no zagueiro e quase o zagueiro fez gol contra. Pois como é que o cara daquela...
1: A proeza.
0: O Plata é bom jogador.
1: Bom jogador, exato.
2: Bom jogador.
1: Exatamente.
0: Tá louco.
1: Mas olha, os sul-americanos realmente, tirando a Argentina... Eu não sei.
2: Nosso Brasil
0: tirando
2: também,
0: tirando o Messi, né? Porque a Argentina é o Messi.
2: Olha, 90%. Quando eu me indignei lá no jogo do Brasil, e aí eu vi os comentários do Rafa. Do
1: Já Jair. Emenda aí, o Tobias. Brasil e Haiti, então. Quando, 3-0.
2: Quando eu fiquei indignado.
1: O que você ficou indignado?
2: Sem razão. Completamente. Eu acho que eu tava...
0: Indignado.
1: Fora de si.
2: Fora de si, porque na hora que vocês mandaram o comentário, eu falei, pô, verdade, o Brasil ganhando, vai ganhar 3-0, 2-0, 1-0. Enfim, o que que acontece? Cláudio, o que é isso, Cláudio?
0: Uma bafudinha esse aqui.
3: Ah, então. Quem usou mais cedo não tava. Não, meu tá de boa.
2: Esse aqui.
0: Tava doído.
2: É.
0: Atenção, assessoria.
1: Tem que dar uma lavadinha nesse aí.
0: Melhor colocar de molho.
3: Não tá legal, não.
0: Mataram um urubuzinho aqui.
1: Bom saber, viu, Cláudio? Bom saber que eu já vou deixar o bilhete pra amanhã já.
2: Viu? E quando nós encararmos a realidade, a realidade que vamos torcer, vamos sofrer, vamos acompanhar o Brasil. E o Brasil é isso mesmo, gente. É, não adianta pensarmos que vai jogar aquele futebol belíssimo de uma França, de uma Argentina, não. Que tá jogando bem. Né? Não temos mais para isso, eu acho, por enquanto. Então,
3: no momento agora o que tem é isso.
2: Vamos torcer para isso, ver se a gente consegue por umas oitavas, vamos, né? E, enfim.
1: Mas o que foi aquele segundo tempo? É isso que eu quero tentar entender, o porquê de um segundo tempo tão modorrento, como diria.
3: Apático.
1: Sendo que era pra fazer 4, 5, 6 e amanhã...
3: podia fazer, né?
1: E amanhã, tá, ganhamos da Escócia, legal. Se o Marrocos meter um sacode no Haiti...
0: Graças a Deus pra nós.
1: Mas aí
3: nós vamos passar em segundo.
1: Ficar em segundo?
0: Mas nós tínhamos que ficar em segundo pra ser alguma chance de ser campeão do mundo. Tu quer ser campeão do mundo, não, ou tu quer passar em primeiro?
3: Aí eu vou jogar outra. Eu vou jogar outra pro Serrafa. Não. Você quer passar em primeiro e segunda-feira, você assistir o jogo do Brasil, nós dois aqui sozinhos na rádio 2 horas da tarde? Aí... Ou você quer passar em segundo e segunda-feira, o jogo é 10 horas da noite, tá, pra fazer churrasco?
1: Nesse quesito,
3: 10 horas da noite, pô.
1: Nesse quesito.
3: 2 horas da tarde, eu vou estar aqui no estúdio, não vai ter como tomar nem uma cerveja, só deixando liberar pra nós.
0: É assim, que seria. Eu fico vendo os caras falar. Ai, se
2: pra final nós temos que assistir junto, né?
0: Vamos marcar. Final tem que ser todo.
3: Ser lá nos States, lá?
0: A cidade tem que se reunir. Todo mundo tem que fazer
3: festa. Fazer o telão.
1: Pega telão.
2: Quatro junto,
3: Seguinte. Seguinte. Cobrança aqui junto com o Tobias, que faz parte do governo municipal. Cobrança pro prefeito Gil. Vou olhar pra tela pro prefeito Gil.
0: Fanfest. Tem que chegar na final, a prefeitura
3: Casanense TV, não. Cadê tem a Casa TV?
0: Cadê o secretário de cultura?
3: Se chegar...
1: Vamos fazer um chimitão.
3: Aí, ó. Se chegar na final...
0: O diretor, né?
3: Ó, se chegar na final, chimitão com telão em cima do palco de LED, com praça de alimentação lá pra levantar uma graninha pra Platinense. Nós vamos tudo lá e cata o microfone pra fazer barulho também, agitar o povo. A final vai ser no chimitão.
0: E aí a gente faz um programa antes do jogo...
3: Ao vivo de lá.
1: O esquenta.
0: Por que a gente não pode fazer isso, as coisas serem grandes, Antônio da Platina?
3: Você topa, Tobias?
2: Porque é difícil demais o Brasil chegar.
0: Não.
3: Mas você topa ou não?
1: Não, esse é o principal problema.
3: Você topa, seu Cláudio? Você topa?
0: Tô dentro,
3: a gente fazer uma arena, uma arena esquenta.
1: Nossa,
3: afinal vai ser, acho que 4 horas. Não lembro que
1: horas. 4 da tarde.
3: 3 horas da tarde, nós abrimos. 2 horas da tarde, nós abrimos o programa já ouvindo.
0: A gente pode fazer um amistoso de um jogo lá antes.
2: Não, e pra nós poder se divertir. Nós podemos se divertir. É que o problema é que tem a programação da rádio, né? Mas era bom se a gente conseguisse fazer os esquenta, né? Pelo menos das oitavas, quartas, né? E assim vai, né? Até chegar, né?
0: Acho que o Brasil passar, tudo muda, né? Chegar ali das quartas pra frente, o bicho pega,
1: então,
0: né?
1: Então, mas a gente se livra de uma pedreira agora em segundo, que eu acho que não vai se livrar nada, porque se pegar um Japão, Suécia ou Holanda, gente...
3: Eu vou ser bem sincero pra vocês. Eu só não vou. Assim, minha esposa tá assistindo agora em casa, minhas filhas também, minha mãe, meu pai. Eu só não vou chorar pra não ficar feia, vergonheira da minha família. Mas eu já tô imaginando nós quatro no chimitão se abraçando.
1: Nossa,
3: com a bandeira do Brasil, um montado do cangote do outro, e birranga a camisa. Eu já tô imaginando essa cena. O que vem na minha cabeça é essa cena. A gente fazendo o programa, quem diria, hein? Nós brincamos lá, ó.
2: Nós dois estamos ferrados. Porque se o Rafa e o Cláudio do nosso cangote, esses popuchos,
3: Sobe nós ainda mais leve.
1: Vamos convidar o professor Diego também, viu?
3: Diego Vieira.
2: Quem carrega o Diego?
0: Não, Diego.
3: Marcelão carrega, o Marcelão do basquete.
2: Mas, Renan.
3: Marcelão, fica, Renan. Fica

0: a ideia aí, a ideia foi sensacional, pô, viu, Gelinho?
1: Vamos trabalhar, né?
0: Vamos trabalhar, porque é o seguinte...
2: Nós estamos sonhando demais, ó.
0: Não, já fica no ar a ideia, porque se chegar mesmo, não pode falar, ah, mas vocês decidiram de última hora. Não, hoje é dia 23 de junho, gente, afinal é o quê? 17, 18 de julho, sei lá. 19? Então tá bom, tá certo.
3: Ah, o Brasil teve uma dificuldade muito grande no segundo tempo, porque o time vai e faz 3-0 no primeiro tempo, tu acha que vai continuar aparecendo um bom futebol, e aí o Ancelotti joga um pouquinho contra também. Porque, cara, a meninada ali não tá tendo chance na hora certa, daí coloca os guris tudo atravessado, o Hendrick entra errado. Então, assim, parece que não quer fazer, não quer que jogue bem, sabe, cara? Então, acho que um pouco por causa do técnico também,
0: a tática.
3: O time ainda tá totalmente desentrosado, né? É um crime tu chegar numa Copa do Mundo, nessa altura da Copa do Mundo, e nós não ter um time ainda com um padrão de jogo.
0: É, eu canso de falar essa frase, ele tá trocando pneu com o carro andando, né? É isso que eu vejo
3: é
0: também.
3: É lamentável, né? Mas é.
0: É, mas é verdade, gente. Tá difícil a coisa... A gente engrenar, ver um plano tático, um padrão tático. O Brasil, pra mim, é uma seleção que não tem uma jogada. Parece que é tudo ainda contra o Haiti, é só... O adversário, infelizmente, a gente tem que ressaltar também que não dá pra ter muito parâmetro, né? Mas pouca criatividade eu tô vendo dessa seleção brasileira. Já que nós tocamos no assunto... De qualquer jeito, só se realmente uma tragédia acontecer, a gente ficar em terceiro, né? Aí também acho que é demais. Mas já que vamos colocar Holanda, Suécia e Japão. Holanda, obviamente, acho que é o patamar mais difícil aí, né? Que nós teríamos pela frente. De novo, a Holanda. Fomos felizes em 94 e 98, não em 2010 e 2014. E aí, seria o principal adversário mesmo, JH?
2: Cara, eu acho que sim, né?
0: E o Japão? Causa medo, não?
2: Eu acho que sim. Não.
0: Não. Suécia?
2: Ah, correria e tal. Suécia também não.
0: Tá.
2: Também não. Eu acho que Holanda, numa próxima fase aí, a gente passando em primeira ou segunda, acho que Holanda é o mais complicado. Tem uma outra questão que pode acontecer também, né? A gente sabe que no futebol não tem como a gente prever nada, né? Essa Copa do Mundo tem muitos jogos que estão sendo imprevistos, né?
0: É.
2: Tá rolando muitos imprevistos, né? Não tem como a gente prever. O Brasil... Se perder para o Brasil tá praticamente 99% classificado,
0: sim,
2: já, né?
0: Sim.
2: Mesmo com a derrota para a Escócia, porque você pega de 12 grupos, se classificam os 8 melhores terceiros colocados, só uma catástrofe muito grande para o Brasil fazer 4 pontos numa possível derrota para a Escócia, uma vitória de Marrocos primeiro, Escócia em segundo, Brasil em terceiro, que o Brasil não passa. Aí, se acontecer isso,
0: aí
2: uma vitória magra, o Brasil, ele tem pelo caminho, que pode acontecer nos parâmetros de hoje, ele pode pegar já nos 16avos França, Alemanha ou Argentina. Então, assim, já nos 16avos podia dar uma paulada dessa. O que, assim, ia ser lindo e mágico num 16avos a gente pegar uma Argentina e tirar uma Argentina. Só que, assim, eu ainda confio no título brasileiro, numa crescente na Copa. E o que a gente puder evitar num 16avos e nas oitavas de final, a seleção mais complicada, a gente pode entrar contra a seleção mais complicada numa quarta, numa semi, numa final, com o time mais cascudo. Seu Claudio defende muito isso, eu concordo com ele, que o Brasil, e crescendo no meio da competição, né? Os times do Ancelotti têm muito isso. O que a gente viu no primeiro jogo não agradou muito, o que a gente viu no segundo contra o Haiti não tem como você ter muito parâmetro, porque, assim, é Haiti, por mais que os times pequenos estão vindo bem montados taticamente, defensivamente, mas, assim, o Brasil, pra falar bem a realidade pra vocês, contra o Haiti, dos 90 minutos, dos 100 minutos que teve de jogo, mais 5 cada tempo ali de acréscimo, o Brasil jogou bem e convenceu uns 15 minutinhos. Do restante, não foi bem, não convenceu, cozinhou o galo, segundo tempo não deu. A gente sabe que a principal dificuldade do Brasil é meio campo, é criação, não tem o cara de criação.
3: O Brasil tem uma grande dificuldade. É no gol, na zaga, nas duas lateral, o meio campo e no ataque.
2: Só que o gol
3: Gira, Vini, Júnior, o resto tudo doente na seleção brasileira. Doente.
2: Mas eu vou destacar.
3: Nós podemos crescer ainda? Podemos, mas tá dando dó de ver a seleção
2: brasileira. Mas eu vou destacar uma posição, vou começar com a posição de goleiro. Nessas duas partidas, a Alisson tá me surpreendendo.
3: Mas também, se não, contra
0: quase
3: o Haiti.
0: Quase tomando gol do Haiti, quase.
3: Contra o Marrocos.
2: Mas contra o Haiti, ele fez duas defesas difíceis.
3: A que foi, ele guardou. A que foi, guardou.
0: Seriedade do Jair.
3: Hã? O cara, se o Brasil perder a Haiti numa Copa do Mundo, nós temos que vir embora.
2: Ah, não, vem embora na hora. Não existe.
0: Não perder, não.
2: Existe.
0: Tomar gol já achava absurdo.
2: Nós dependemos de Alisson, estamos ferrados.
3: Não, não. Depois não. Banco, acabou, ele é bom goleiro, cara. Ele é bom goleiro, mas o Alisson é bom goleiro.
0: É que assim, Azarato, os caras criticam ele. Ele não passa segurança nenhuma.
3: Os caras criticam ele num gol do De Bruyne, o cara deu uma
0: canudo lá.
3: Depois o outro gol que ele tomou contra a Croácia não é culpa dele,
0: não.
3: A zaga.

0: Também achei. E ainda desviou aquela bola lá, né?
1: Gramarik.
2: Fez gol. A gente não pode ser cruel com o Alisson nesse sentido, cara.
1: Não, Alisson é bom goleiro, concordo com
2: o
1: Jair.
2: É, o Mário, a gente tem um bom time, a gente brinca. Mas
1: tá surpreendendo de não levar mais
2: gol. Esse time vai crescer. Assim, quando chega na hora do bicho pegando mesmo, o Brasil vai classificar em primeiro ou segundo, vai classificar. E aí vai para o do bicho pegando. A camisa pesa. E ali não tem jogador ruim, cara. Se tu pegar Vini Júnior, é cascudo. E Deus

0: É, todos os caras que são estrela estão indo bem na Copa, e eu acho que não vai ser diferente com o Neymar, cara. E a galera vai sentir confiante também com o Neymar ali. O time vai crescer, vai crescer.
1: Júlio Araújo, manda um abraço e fala que vai ser 3-0.
2: Ah, e o... Como é que é o nome do irmão? Já esqueci. O
1: Soldado.
2: Soldado.
1: James.
2: Tá aí também,
0: Soldado James. Soldado James. Vira aquele boa soldado noite. Que tem que...
2: Boa noite pra você.
0: Que fala que pegou uma bicicleta, botou a 190 por hora.
2: Porra!
0: Já vira aquele? Não vira? Nunca vira esse aí.
2: Não, esse cara.
0: Essa senhora. É um cara que faz, que é um sarrista, né? É. Só que ele é meio 13.
2: Gargando.
0: É. E aí o James é o cara, né, velho? O James é a figurata, né, velho?
2: Ah, meu
0: Deus. O James
2: Deus
0: é nota céu. 10. O James deve estar escutando nós também.
2: Tá
0: o James
2: aqui,
0: é
2: um tá aqui. Já especial. Mandou um boa noite, turma, aqui.
0: Um abraço pro James. Soldado James.
2: Soldado James.
0: Cabo terceiro.
1: Soldado James.
0: James Araújo.
2: Agora 7:34, falando em corneta, pera lá, vamos lá. Cornete.
3: Boa noite, Rafa. Boa noite, Tobias. Boa noite, seu Cláudio. Boa noite, JH. Rafa, só fazer um repeteco da tarde. O Brasil, se ganhar a Copa, é hexa. Se não ganhar, é hexa também, tá bom? É, aí vai ter 6 Copas sem nada. Tá bom? Então nós vamos ser hexa de qualquer jeito.
2: Ah, sai pra lá que esse segundo ex aí, viu? Não vem não, deixa quieto.
0: Mas
2: isso aí.
0: Mas ele foi...
2: É que é verdade, né? Ele
0: caramba,
2: infelizmente aí. Ele tem razão. Não,
0: e uma coisa o branco, importante, um né, que o Branco fala, e é uma coisa importantíssima, vai ser, se nós não ganharmos essa Copa, vai ser o maior...
2: Mó fila, né?
0: Se nós ganharmos uma Copa do 6 Mundo.
2: 6 Copas.
0: Porque o maior tempo nosso foi 24 anos, e a gente ganhou, né?
2: Sim.
0: E agora, se nós não ganharmos essa Copa, a gente vai pra 28 anos sem ganhar uma Copa do Mundo, né, cara?
1: Minha idade.
2: Meu Deus do céu. É uma geração toda, né? Ah, é sim, de carreira.
1: Que eu jogo bola.
2: Sub-10
1: hoje, vai?
2: Vamos, opa, claro. Tem que estar, com legal. Certeza. É isso, bom, só aproveitando algo a mais, a Cris.
0: Não, vocês
2: mais...
0: hoje jogando vôlei deve ser um espetáculo.
2: Né? Nossa, precisa de ver.
1: Demais, cara.
2: Precisa de ver.
0: Eu boto esbaixo a rede pra vocês não se machucar.
1: Fica aqui, sim.
2: Fica, exatamente.
1: Rafa,
2: só levantar a mão ali, o pessoal, a gente assusta, né?
1: Levantei pela... várias pro Rafa de semana passada, ele com medo de sentar o braço.
2: Ah, é.
1: Até aquela aqui, assim, ó... Dele, falei, senta um braço nesse negócio aí, velho. Vamos de termômetro?
2: Termômetro aqui do nosso
1: Arena Esportiva. Na tela do Arena Esportiva. Termômetro Brasil na Copa do Mundo pro jogo de amanhã. Não só pro jogo de amanhã, na Copa até agora. 2 jogos, começamos com você, Rafa Reis. Vamos começar com você.
2: Expectativa?
1: Termômetro do Brasil. Quero que você fale pra gente... Quem tá frio e quem tá quente nessa seleção. Quem tá quente é quem tá bem demais, quem tá frio é quem tá mal e pode ser que perca espaço aí.
2: É.
1: Termômetro do Arena,
2: boa. Começando. Vamos lá, eu acho que quem tá quente, até pelos 2 gols que marcou, Matheus Cunha, na nossa seleção brasileira. Frio, Casemiro. Simples assim. Não aguenta, não adianta.
1: Então, tá esfriando.
0: Fica brabo ainda quando fala dele.
1: Tá esfriando. Não dá. Fica bravo, mundudo.
2: É, ainda fica bravo, pega ar ainda. Então... Acho que o Matheus Cunha tá... Se não joga, eu sei. Mas se tivesse jogado contra o Marrocos no lugar daquele sofrível...
0: Já vai sentar agora. Goteado. Amanhã já vai ficar sentadinho, batendo
2: pois
0: palma.
2: Pois é.
0: Vai pro lugar dele o Matheus Cunha. Apesar que eu acho que ele tá jogando ele, jogou bem.
2: Pois também. Tá quente. Pra mim tá quente. E Casemiro, né? Me desculpe, né? Não dá. É isso, minha opinião. Registrado.
1: Tobias de Almeida. Quem tá frio e quem tá quente na seleção até agora?
4: Não tem nem como não ser o Rafinha. Não tá frio, tá esse bem tá frio.
2: Gelado.
1: Tá. Congelou.
2: Congelou a coxa.
4: Deus. E inclusive tu falou que ia ser a grande sensação. Falou isso.
0: Quem? Eu falei.
4: Falei
0: merda.
2: Olha.
4: Falou e quem tá quente.
0: Falei besteira.
2: Já. Vou resgatar isso aí.
4: O Vini Júnior, né?
0: Ah,
4: o Vini Júnior tá voando.
2: Sim.
4: Tá demonstrando realmente. A torcida aqui. Realmente, né?
2: Ao que veio, né?
0: Depois que ele pegou a Virgínia, tá
2: terrível. Esse esfriou.
0: Tá bom,
1: Boletiano. Esse esfriou demais. Seu Cláudio, quem tá quente, quem tá frio?
0: Ah, Vini Júnior, né? Tá jogando muita bola. Assim. Eu sou crítico do Vini Júnior. Nunca esteve em nenhuma seleção minha, porque realmente eu sempre fui crítico ao extremo dele. Mas é o melhor jogador da seleção brasileira nos 2 jogos da Copa do Mundo. Sem dúvida, é quem faz o diferencial. Né? O cara que quebra a linha, o cara que vai pra cima, o diferencial. E gelado, assim mesmo, eu até não acho que o Rafinha jogou mal o último jogo, mas ele vinha jogando, ele tava bem no jogo. É quem tá frio mesmo, eu acho que o Casemiro, ele tá totalmente deslocado, tem que concordar com o Rafa. Totalmente deslocado, fica brabo, ainda se fala pra ele, hein? Acha assim que todo mundo tem que bater palma pra eles quando não estão jogando bem. Acredito que o Brasil vai ir muito bem contra a Escócia, que o time da Escócia dói, então a gente vai ir bem contra a Escócia.

0: negócio vai começar a crescer um pouco mais do time.
1: Mas é melhor que o Haiti, né?
2: Até porque você ganhou de 1-0 também num sufoco, não, gente, né?
3: Mesmo dá. Nível, mesmo nível.
2: Nossa senhora.
1: Não dá, não dá. A Escócia tem tradição. Mas,
0: que tradição? É.
1: Não.
0: Em fazer whisky.
1: Contra. A tradição do Haiti?
2: Ah, não, perto, né?
1: Dois times.
2: Neymar jogou.
0: Eu acho até que não, porque o que a Escócia ganhou na vida?
1: Mas a Escócia não é que a Escócia
2: ganhou. X na bandeira, assim, ó.
1: Eu acho que o futebol.
0: Um título de melhor
2: X-Men, o time do X-Men tem um X na bandeira dos caras.
1: Tem mais tradição.
2: Tem muita tradição o futebol dos caras.
1: Não,
3: já disputou mais Copas.
1: Perto de Haiti, né?
2: Fale três times escoceses.
0: Nem tanto mais.
3: Celtic. Pois faz tempo, desde 98.
2: Três times escoceses.
0: Glasgow Rangers. É, parece o time do Power Rangers.
3: É, católicos e protestantes.
0: Não tem. Mas um time ruim que dói também.
1: É. Não lembro. Não sei.
2: E tem um outro lá que ia ganhar agora nesse ano. Que
3: o Hertz.
2: Faz 55 anos que ganha ou Glasgow, o Rangers ou o Celtic. E esse ano um lá tava pra ganhar na última rodada, perdeu. Deu o Celtic de novo.
1: Mas assim, em comparação com o Haiti, né? Não com o futebol em si, né? Eu acho que a seleção escocesa, ela é uma seleção ali estilo europeia, ali um pouco mais truncado o jogo, sei lá, alguma coisa
3: ruim, nesse sentido. E bola aérea também. Eles, e balãozinho pra área, viu? Esperar um monte de balãozinho pra área amanhã. Pode apostar.
1: O Brasil sempre deitou na Escócia, né?
2: Quente e frio, seu Cláudio. Então, quente. Vini. Quente,
0: Vini Júnior e frio, Casimiro, coitadinho. Tá mal.
2: Eu encerro o nosso termômetro difusor quase unânime. E pra mim, geladaço demais tá o Casimiro. Eu acho que só não tá esfriando ainda mais no banco pela confiança que o Ancelotti tem nele, porque pra mim não era pra jogar nem o primeiro jogo, muito mal, um baita de um cara que teve uma baita de uma carreira, mas pra Copa do Mundo não dá, no nível é outro nível, o cara não aguenta correr, não dá um pique, pra mim tá geladaço, e quente, pra mim não tem como falar que não é o Vini Júnior, né, cara, porque você pega, o Brasil fez 4 gols, ele participou dos 4. Tá contra Marrocos ele fez um golaço individual.
0: Que golaço, né?
2: Contra a equipe do Haiti ele fez a jogada do primeiro gol, bateu, a bola sobrou e repicou lá, o cara chutou, pegou no Matheus Cunha, foi um gol sem querer do Matheus Cunha. O segundo ele deu um passe lindo pro Matheus Cunha e no último ele se posicionou para não ficar impedido e recebeu do Paquetá, que de 500 passes acertou esse e fez mais um gol.
0: Cara, eu queria entender, não sei se vocês viram o mesmo jogo que eu. Todo mundo aí, porque o Paquetá jogou bem, o Paquetá não pode...
3: Eu vi muito
0: gente elogiando. Vocês viram esse jogo?
2: Ele acertou um passe lindo pro gol do Vini. Só.
0: Eu não consegui ver esse jogo. Ainda tive que ouvir aquela Fernanda Gentil fazendo entrevista junto com o Romário. Entrevista. O Romário, cara, é senador. Um dos maiores jogadores da Copa do Mundo. O Romário quer aparecer depois de velho.
2: Ele tinha que estar na Voz do Brasil pro nosso ouvinte escutar ali. Não tinha que estar lá na
0: Copa. O Romário querendo entrevistar a cara, sabe assim? É ridículo.
3: Horrível.
0: Ridículo. Péssimo. E aquela Fernanda Gentil também, ridículos.
2: Eu vou ser bem sincero pra vocês, que não tem como pôr dois jogadores aqui. É um quente e um frio. Se fosse colocar no outro frio, eu colocava o Paquetá de pé do lado ali do Casimiro pra sair. Porque pra mim, eu acho que...
1: Gelote é uma geladeira pura.
0: É
2: mesmo, nem responde. O cara não é simpático nem pra responder,
3: nada,
2: né, cara?
3: Nada. É o senhor da razão. Ninguém...
2: Como é que é? Italianão, né, velho? Italianão.
1: Como é que é?
0: E o que mastiga de chiclete, aquela criança?
2: Neymar, Rafinha.
4: Neymar vai trazer o que quiser. Você não vai fazer pergunta pra lá. Eu não quero, quero ir pra casa.
0: Mas ainda acho que na hora do bicho pegando o Brasil vai crescer.
3: Aquela sobrancelha assim, uma pra cima, pra baixo.
2: Uma pra cima, pra baixo. Fechou o termômetro,
3: fechamos
2: então.
3: O termômetro, muito bem,
2: pois
3: muito bem.
2: Semana que vem a gente vê se alguém mais esquentou, alguém mais esfriou nessa seleção brasileira. Tomara que todo mundo esquente, né?
3: Exatamente. Bom, seguinte, 7 horas mais 42 minutos. Oremos, Jair Henrique, oremos. Só mandar aquele recado antes do próximo assunto deste programa, que vem diretamente da nossa Perfil Esporte. Aliás, um assunto que nós vamos comentar também é a digna de aplausos, inclusive a belíssima camisa da nossa Nense, que foi a quadra diante de Pinhais, uma camisa amarela. Aliás, uniforme todo, seleção brasileira, shorts azul e meia branca. Que coisa linda, hein, Gui? A Perfil caprichando, né, seu Cláudio?
0: Muito bonito.
3: Coisa linda demais, né? 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É isso mesmo. 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Se você quer ficar por dentro das novidades, quer dar uma olhada aí nesse material esportivo de qualidade, já vai espalhando pra galera aí do seu time, perfil esporte, perfil underline esporte, você tem nas redes sociais pra dar uma olhada. E ó, seguinte, Guilherme tá pronto pra te atender, viu? Mas vai logo que as demandas aí, eu vou falar um negócio, o Gui não para, não é, seu Cláudio? As demandas gigantescas lá, você vai, tá, eu tento bom. Falar com o Gui, puta, Rafa, tô na correria aqui e tal, então é isso, gente, perfil esporte, dando aí este manto maravilhoso, vestindo, trajando a nossa platinense no rubro-negro, na branca e agora nessa amarela que ficou realmente espetacular.
2: Posso fazer um convite pra galera?
3: Convide!
2: Já que você falou que a camiseta amarela ficou espetacular, tem o pessoal que acompanha a gente aqui, que acompanha na Vale, o pessoal que tá acompanhando nas redes sociais da Vale. 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Então amanhã às 3 da tarde dá tempo de você correr aqui até às 6, pegar o seu prêmio e torcer pelo Brasil, trajado de platinense com essa camiseta versão Copa do Mundo aí, em homenagem à seleção pentacampeã. Nossa, com a geladinha.
3: Dá tempo de gelar, é bom.
2: Dá tempo de gelar, pô.
3: É, tem que ser rápido no gatilho aí. E os sorteios? Tem mais algum sorteio?
0: Esse sorteio do Cláudio é histórico. Pré-histórico. O sorteio dele
3: então,
0: é...
3: Então tá.
0: Não, foi... Ele fez 586 sorteios.
3: Vários sorteios. Não, foi camiseta pra...
0: 7 camisetas. Vamos sortear mais agora.
3: Olha que beleza, seu Cláudio.
0: Vamos sortear mais.
3: Maravilha.
0: Tem que... O Gui não tava dando conta de fazer...
2: Tu tinha que sortear a tua camisa de auxiliar.
3: Olha! Não é? Autografada.
0: De força só, eu tinha que sortear. Camisa de força, porque nós somos tudo doido que a gente tá fazendo aí.
3: E a gente é criticado ainda. Meu Deus do céu, cara, que coisa.
0: Nem Jesus Cristo também agradou chegar e meter o homem no pé.
3: É, ó, se assustou o Cláudio lá.
2: Tá aparecendo os caras lá,
3: né? Do céu.
2: É, tá remando.
3: Fazer a remada aqui, né?
2: Só falta remar. Tem
0: cara
2: que
0: vai... E o cara assim, né? E o cara assim, paradinho.
3: O quê? É, pois é.
2: Todo mundo remando, o cara parado.
3: Jesus amado. Seguinte, vamos dar mais algo acrescentado a respeito de Copa do Mundo, de Seleção Brasileira, de Tobias, fala.
0: As norueguesas são tudo que nem japonês, né? Tudo meio parecido, né?
2: Tudo igual, sim, cara.
0: Olho claro e cabelo tudo igual. Bem. E
2: mulheres lindas,
3: né? É que eu falar, é um igual aí que eu vou falar.
2: O Haaland é lindo, né? O Haaland é o Vini Júnior, Vini Júnior polaco. Hoje a gente chegou na conclusão, sendo com o Alexandrinho aqui, seu Cláudio. O Haaland é o Vini Júnior polaco da...
0: E o tanto de comida, Jair.
2: É feio, né, velho? É feio. Uma tonelada de comida.
0: Uma tonelada, Cláudio, de comida. Mas também o tamanho daqueles...
3: 6 mil laranjas?
2: 6 mil laranjas, velho.
0: Mas são o tamanho daqueles brutamontes lá,
2: mas você viu porque que eles levaram, né? Eles falaram que eles não confiam nos alimentos dos americanos.
3: Ixi!
2: Lançaram essa,
0: cara. Vai dar guerra, também, hein? Lá é só McDonald's.
2: Também lá é só fast food.
3: Mini Chick. Burger King e por aí vai. Bom, dito isso sobre as norueguesas, vamos em frente aqui no nosso programa. Vamos dar uma passeada também pela nossa platinense, é claro, né, minha gente?
5: É.
3: Apagou a luz, nada. É a nossa estreia em casa, né? Depois da vitória fora, diante de Imbaú, por 14. Mais 10 tá bom, né? 10 aí na conta, né, seu Tobias?
0: Como diz o seu Cláudio?
3: De
0: 2 dígitos.
3: 2 dígitos, boa. O placarzão ficou bonito lá, viu?
0: Ah, jogaço de bola, estreia do Leone, né? Muito
3: bela estreia, inclusive, né?
0: Muito bem.
3: Caramba.
0: O Matheus Rosa jogou muita bola. Mateuzinho, cara, o time jogou...
3: Sim, sim.
0: E jogou o fim da bola, né,
3: Cláudio? E sem contar com o David, sem contar com o Tarzan também, né?
2: É. Eu abri a live e eu achei que tava sendo, que era o basquete, o Marcelão que tava jogando, porque eu vi lá 9-0.
0: Tem que dar os parabéns aqui pro pessoal lá de Pinhais, pro Leandro, o diretor, o seu João, o sogro dele, que veio ali representando, a outra Juliana também, menina que era da preparação física.
3: Amanda ou Juliana?
0: Amanda, né? Amanda, Juliana achou outra menina lá. E a dar os parabéns pra eles, né, cara? Porque a dificuldade que tá todos os times, quando a gente fala da dificuldade que é o futsal, e eu fico vendo que as federações têm que começar a olhar pro esporte, né, cara? A federação tem que buscar um pra pegar assim, Série Ouro, buscar um patrocínio lá, um banco lá, e patrocinar a Série Ouro e ajudar
3: Master,
0: os clubes.
3: Né? O Master.
0: A Série Prato, Série Bronze, fazer uma Série Bronze lá com 16, 18 times forte, fazer uma repescagem pra Série Bronze. Porque não adianta querer ter 1.500 jogos, jogar uma primeira fase, que é ridícula tu jogar 14 jogos pra não valer nada.
3: Não, então, exatamente.
0: É uma bagunça, É uma federação desorganizada. Tem que mudar o departamento de esportes deles lá, o departamento técnico que faz as competições, que os caras são fracos. Porque eles se preocupam em ganhar taxa e não fazer uma competição que seja boa pro esporte e boa pras equipes. Aí as equipes chegam no momento.

0: tu gastou tudo numa primeira fase sem fundamento, e aí quando tu precisa jogar uma segunda fase, as equipes estão sem dinheiro, e aí passa a dificuldade. Então eu quero dar os parabéns pro pessoal de Pinhais, que foram, tiveram muita honra em vir aqui, tiveram muita dificuldade para chegar, chegaram, vim para cá sabendo, e eu até ele falava pra Claudio, tenho medo de aí tomar 20-0, eu falei, cara, vamos jogar bola, e aí vieram, tomaram 10, então assim, é muito difícil o esporte estar nesse padrão. Então tem muita coisa acontecendo aí. Que, não, mas é. Tô,
1: ah, vieram daí, tomaram. Não foi 20, foi 10.
2: Saiu do lucro, né?
0: Não, mas ele falou pra mim antes, falou, cara. É. Não, e eu falo assim que muitas coisas que eu gostaria de falar aqui no rádio que eu não posso falar. Eu não posso falar. Então, assim, o esporte precisa, o esporte pede socorro. O esporte pede socorro há muito tempo e quem pode fazer alguma coisa não está fazendo. Tem que buscar patrocínio, master, coisa grande, que tem um monte de gente botando dinheiro em esporte aí. Então busca, divide com os times, façam competições que sejam rentáveis, que sejam lucrativas, que as equipes possam ter retorno de visibilidade, que tu possa pegar um patrocinador e ter visibilidade. Tu não pode pegar um patrocinador, fazer o cara gastar um monte aqui em Santo André da Platina e aqui ser de uma maneira e tu vai sair de outra maneira. É outro evento que está acontecendo.
1: Eu nunca perguntei isso, mas vou perguntar, já que você citou, se vocês quiserem falar, vocês falam, mas eu acho que não tem problema nenhum contar isso também, eu não cheguei a ver regulamento e ver tudo. Campeão da série bronze tem alguma premiação?
0: Um abraço, de dinheiro? Um abraço, aperto de mão.
3: Tem premiação.
0: Dois pila.
3: Não, tem acho que 25 ou 35, alguma coisa assim.
0: Mil?
3: É.
0: Pô, tu tá bom, hein?
1: Já é alguma coisa. Já é alguma coisa.
3: É 25 primeiro, 15 o segundo, alguma coisa
0: assim. Aí já fica lá pra pagar a inscrição.
1: Já fica.
0: Só desconta, manda mais 5 pra pagar a inscrição e fecha todos. É.
2: Os julgamentos, tem julgamentos ainda acontecendo ou ainda tá não?
3: Nem me fala, tem hoje. Né? Hoje tinha um,
1: parece. É. Nós estamos... Nosso?
2: É, nossa, não.
1: Opa! Os caras estão tentando nos derrubar de todo jeito. Doutor Jacobs.
2: Matheus.
1: Agora, já que a gente tá. Mais alguma ponderância aí, seu Cláudio?
0: Eu quero falar dos jogos abertos, né? Que eu acho que é muito importante. Bom.
2: Vamos falar também. Jogos
0: abertos. Claro. Eu queria que as pessoas, assim, o torcedor de Santo André da Platina, ele não pode achar que todo mundo que vai vir aqui em Santo André da Platina, nós vamos meter 10, meter 6, meter 8, meter 9. Passou essa fase, tá? Agora a gente vai ter jogos muito difíceis, e a Norte é dificílimo lá. Depois o Ipiranga é um time dificílimo aqui em Santo André. O Ipiranga perdeu 1-0
1: em casa para Matelândia.
0: Matelândia é um time de primeira linha do futsal, tá? É do futsal paranaense, então vai ser um jogo dificílimo lá. Então a Platinense vai começar não desmerecendo o Embaú, que a gente tem muito carinho, e nem desmerecendo o Pinhais também, que tem muito respeito pelo Leandro e a galera, mas a gente vai encarar um campeonato muito difícil nos próximos 3 jogos.
2: Se a Morte
3: inclusive
2: também, né, Cláudio?
3: A CGF perdeu
0: pra CGF, aí nós aí a gente vai falando de competição, e vai Porã que veio aqui, a gente perdeu.
1: O
0: único jogo que a Platinense perdeu lá em Vaiporã.
2: Temos faltando 30 segundos aqui.
0: E a gente ganhou aqui no finalzinho. Sim, sim. E Vaiporã foi lá e ganhou o CGF. Por isso que eu falo que
1: lá em Ponta Grossa, 2-0.
0: Lá em Ponta Grossa.
1: Então cadê o monstrão de Ponta Grossa?
0: Eu falo que hoje a Platinense coloca em condição de brigar, tá? Mas a gente tem que ter os pezinhos no chão, pessoal, a torcida aqui entender que precisa apoiar a Platinense, que precisa ter consumo lá, que precisa ajudar na rifa, que precisa ajudar no comprando uma camiseta, porque senão uma hora, cara, termina o time, ninguém aguenta, só trabalhar, ninguém aguenta, então a gente precisa de apoio das pessoas. Jogos abertos do Paraná, é importantíssimo a torcida comparecer, e lá vai ter os...
2: Vou deixar claro que a Platinense vai jogar os jogos abertos.
0: A Platinense
2: abertos.
0: Vai jogar os jogos
2: exatamente,
0: abertos. Santo futsal. Antônio da Platina nunca ganhou os jogos nunca abertos de futsal, então nós vamos para buscar isso aí, que seria o grande título mais possível de se ganhar nessa temporada, né? Porque ninguém aqui é idiota.
2: Em busca do segundo título, né?
0: Por quê?
2: Temporada ganhamos quadrangular, primeiro.
0: Ah, não, ganhamos, é título. Ah, tá bom, é título. Mas um título de relevância, então, né,
1: Tobias? Vamos colocar aqui, né?
2: Não, jogos abertos não é só de uma grande relevância, como o Cláudio falou.
1: Sim.
2: Porém, é importantíssimo. Jogos abertos, a nossa cidade, ela nunca teve... não teve esse título ainda nessa modalidade. E quando você se trata uma bronze, né, no rendimento, esporte de rendimento que nós estamos falando, o abertos é uma baita porta. Porque o abertos tu consegue jogar a fase regional, depois tu joga macro, né?
1: Uhum, sim.
2: E depois tu vai pras fases, vai subindo, até chegar na nacional. Então, cara, é muito bacana, é muito legal. É os jogos do estado. E a torcida, o torcedor nosso, ó, deixa esse recadinho pra vocês. É a Platinense
1: RZ, da série bronze mesmo.
2: Da série bronze que vai jogar os jogos abertos. E não é só a Platinense. Isso aí a gente aprendeu através do ano passado. Ano passado, entramos com o time da molecada nos jogos abertos.
1: Sim.
2: E aí a gente foi enfrentar equipes da bronze, como Andirá, como Barril, como...

0: Nossa. Algumas equipes aí. Agora tu pegar o Instagram de todas as equipes, na sua maioria, vão jogar os jogos abertos.
1: Vão jogar, tu
0: mesmo. Olha só. Ah, então a série bronze joga os jogos abertos. É uma competição pra gente poder também, além de analisar o time, né? Treinar.
2: Ajustes,
0: é uma competição também pra podermos ganhar, porque aqui realmente a gente tem condições de ganhar os jogos abertos em São Antônio da Platina.
2: Maravilha.
0: Primeira fase.
2: No sabadão, às 8 da noite, né? No Chimitão, contra a Sertaneja, é isso?
0: Às 8
2: horas da noite.
1: 8 horas da noite contra a Sertaneja. A Sertaneja é uma boa equipe de futsal, né? E talvez seja o grande jogo aí desse sábado. No horário que todo mundo tá adaptado.
2: É isso que eu ia falar.
1: Né? Vai ter outros jogos lá durante a tarde, sábado também. Então vamos comparecer, cara. Vamos lá ajudar a Platinense a buscar esse título. A gente joga no sábado e depois joga no domingo às 14.
2: Santa Amélia, né?
1: Contra
2: Santa Amélia. Também no Chimitão, né?
1: Também no Chimitão.
2: Muito bem. Olha que bacana. Dois jogos aí, gente, no final de semana.
1: E aí é uma chave de três, classifica só um de cada chave.
2: Eu tenho aqui. Ah.
1: E aí depois na outra semana é semifinal e final.
0: É, e algo importante também destacar que o Cláudio falou: nós precisamos do apoio do torcedor, não só para torcer, mas sim para consumir numa praça de alimentação, para comprar um cupom premiado da motinho lá,
2: moto elétrica,
0: que a diretoria está fazendo.
2: Exatamente.
0: Para comprar uma.
2: Para consumir ali também, né? Para consumir, tomar um Guaraná.
0: E por favor, gente, agora a partir dos jogos da segunda fase, combinamos aqui com o secretário Diego Vieira, que vai ter uma segurança mais restrita, né? Vão cuidar lá da entrada e saída do ginásio. Então não pode entrar com bebida alcoólica lá. Lá tem que consumir os copinhos descartáveis. Não pode entrar com latinha, com garrafa, com copo. Não pode entrar com esse tipo de coisa. E uma coisa que eu falo pra vocês. É gostoso a gente tomar nossa cervejinha, claro. Às vezes a gente não tem condições de comprar dentro do evento. E a gente precisa, então leva uma latinha ali que a gente compra. Cara, tranquilo, toma ali antes de entrar no ginásio. Toma ali no estacionamento, onde é uma área que pode tomar.
2: Chega mais cedo.
0: Chega mais cedo. Mas respeita o consumidor. O torcedor que tá indo lá e tá consumindo, levando sua família, comprando chopinho.
2: E o pessoal que tá lá trabalhando pra fazer isso também, né? A galera vai lá, monta as máquinas de chope, monta as barracas, faz todos os negócios pra...
0: Então pra poder, que todo mundo ali...
2: É um preço acessível também, não é nada exagerado.
0: Exatamente. Pra ajudar a dar continuidade no esporte, na competição, né? Temos que começar a implantar essa cultura que daqui a pouco, como o Cláudio falou e vocês também sempre estão falando, a possibilidade de nós brigarmos pelo título. Se nós brigarmos pelo título, pensando numa final, nós já estamos classificados para a Série Prata, que os dois primeiros classificam.
2: Sim.
0: Tá? Então, uma Série Prata é uma outra cultura também. Então, nós temos que começar a implantar isso aí, porque é legal, é um evento. A Platinense é um evento.
2: Tendo em vista que a gente recebe ali, no mínimo aí nos jogos, eu acho que o jogo nosso que deu menos pessoas foi 1.000 e alguma coisa.
0: 1.500
2: pessoas. 1.500
0: pessoas,
2: 1.200, 2.000, 3.000.
1: De toda a região.
2: Sim. Tendo em vista que a entrada é franca, né? Então, às vezes, amanhã ou depois, numa Série Prata, vai ter um valor ali, não vai ser nada. Porque a gente tá falando isso já pensando, os caras vão começar a cobrar. Não, gente, tudo pode acontecer daqui pra frente. O time passou, foi pra uma Série Prata, a gente sabe que os custos são maiores, as viagens são maiores. Pô, às vezes vai ter ali um ingresso ali, cara, R$2, R$5, que é um valor simbólico também pra poder ajudar. Então, você imagina 1.000 pessoas com ingresso a R$5. O quanto que não ajudaria, cara? R$5.000 de renda num jogo pra ajudar no dia a dia, nas despesas com os atletas, com alimentação, com tudo que a gente tem ali. Com a logística, com... Porque daí você faz um esquema desse, você pega um jogo, vamos sonhar lá na frente também, né, com Série Prata. Você vai enfrentar uma partida fora de casa, você consegue ir com um dia antes de antecedência. Pegar um hotelzinho, né? Ali pra galera descansar, ter uma condição. A gente sabe que no esporte isso é fundamental.
0: E nós temos que ter noção que no esporte, no futebol principalmente, não tem janta grátis. Não tem janta grátis.
2: Não.
0: Pra ter um bom time, pra ter um time que tá ganhando de 14, de 10, é custo.
2: Com certeza.
0: É atletas de alto nível, claro, que você pegou da região aqui e você tem que pagar o salário do atleta.
1: Eu acho que a gente fala assim, se coloca em condição, mas a gente tá muito longe de pensar nisso ainda, mas hoje o que que é importante? É a pessoa comprar rifinha, é a pessoa estar junto lá, participar. Sim. E aproveitar um momento que a gente não sabe se vai acontecer de novo.
2: Sim.
1: Quando que tu vai pegar um time que hoje nós temos praticamente aí 40, mais de 40 pontos na série bronze, né? Quando que a gente vai fazer de novo? Não se sabe, não se cara. Sabe. Entendeu? Ah, pode pegar o mesmo time ano que vem e não ter o rendimento que tá tendo agora, se ficar na
2: quem,
1: série bronze.
2: Quem, é, pra quem gosta de esporte, se for falar a real, né, seu Cláudio? Pra quem gosta de esporte é aquele momento. Quem gosta de futebol é você aproveitar aquele momento do teu clube, que o teu clube tá sendo campeão, que o teu clube tá. Isso. Garanto que vocês aproveitaram muito aquelas épocas de ouro.

0: do Grêmio. Agora não tá numa fase legal. O Atlético Paranaense. O Atlético Paranaense também teve 2-3 anos que Copa do Brasil, isso Sul-Americana. Aí. Cara, eu curti demais esse momento. Depois uma queda pra Série B, é um time que tá se estruturando, pra se manter. É difícil, então assim, você tem que aproveitar aquele momento que tá em ascensão, porque você não sabe quando que vai ter de novo.
1: E vou te falar, vou dar um exemplo. Leicester.
2: Hoje
3: tá na segundona, né?
2: Na Inglaterra.
1: Que coisa. Acho que subiu esse ano.
4: Mas eles tiveram só um momento.
1: Mas é o que você está falando.
0: Sim. É você curtir o momento. Você curtiu o momento.
1: Curtir esse momento. E uma outra coisa importante também. Cara, a Platinense ela pegou muito. Foi muito bacana isso aí. Porque ela é uma torcida fanática, que nós temos ali a torcida organizada. Daqui a pouco nós temos ali a torcida que é fanática também, que é as famílias, as crianças, cara.
0: Isso é demais.
4: O trabalho
2: isso é muito legal.
4: O evento ele se torna mais bonito que a Super Raça. É uma torcida que faz o diferencial. A maneira que eles torcem, cantam o jogo todinho. Diferente. Cara, isso aí é sensacional. Entende? Mas nós temos todos aproveitar esse momento e todo mundo entender, respeitar o que está acontecendo e dar os créditos para quem está fazendo isso acontecer.
2: Claro.
4: Entendeu? Porque assim, cara, eu falo uma coisa, a motivação dessa diretoria que fez tudo isso aí, que está fazendo, a gasolina dessa diretoria é reconhecimento. Entendeu? Então isso aí é a coisa mais importante que tem. O que a gente está fazendo em Santo Antônio da Platina, velho, é elogiado em todo o Paraná. Então assim, nós é aquele velho ditado que santo de casa não faz milagre, né? Então eu acho que o pessoal tem que entender isso, né? E abraçar um pouco mais e todo mundo viver esse momento. A gente não sabe até onde ele vai, a gente vai chegar nas finais, vamos morrer nas oitavas, nas 16 avos. A gente não sabe. Mas a gente vai fazer o máximo possível. E esses meninos todos ali, liderados pelo Wagner, pelo David, pelo Tarzan, pelo Feio. Um abraço para todos os meninos lá. Não vou falar o nome de todos aqui, porque é muita gente, mas quando eu homenageio esse, homenageio todos, fazem um trabalho maravilhoso e vestiram a camisa da cidade. Eles querem chegar. Então, assim, tenham certeza que vai o máximo possível.
1: E o importante, quando o Cláudio fala, Rafa e Jairo e nossos ouvintes, internautas aí, é claro, vou falar um negócio, um depoimento meu aqui, né? Eu tenho total gratidão pelo nosso prefeito Gil Martins, porque junto com ele a gente está conseguindo fazer esse projeto maravilhoso.
4: Sem dúvida.
1: Né? Porém, gente, o que eu falo sempre, se coloque no lugar da diretoria. Nossa. Você aí que muitas vezes critica, ou que você talvez não dê um parabéns, que mal faz você dar um parabéns, dá um obrigado, falar sou grato por que você está fazendo, eu tenho aqui um jogo para me assistir com a minha família,
2: um lazer,
1: sou grato por eu ter uma área de alimentação onde eu posso ter os meus recursos. Pessoal, eu convoco quem, eu tô lá porque é óbvio que eu sou apaixonado, sou um dos idealizadores do projeto, sou apaixonado e hoje eu tenho meu trabalho que é junto ao município, então eu tô lá fazendo essa ponte, porém tem os voluntários que é da diretoria, são tudo voluntários, não ganham um real, pagam pra estar lá, porque pagam combustível quando vão fora de casa jogar, pagam muitas vezes que falta dinheiro no caixa do time pra poder pagar as continhas. Então as pessoas
4: não é continha, né? Hoje o time tem umas folhas,
1: as pessoas têm que entender isso e saber reconhecer, viu, Jair, essa raça desse time,
2: esse esforço,
1: a raça dessa equipe que eu falo, que é uma família, né? A diretoria toda nossa ali,
0: o reconhecimento e a gratidão tem que ser as duas maiores virtudes, cara.
1: E uma coisa eu falo, eu faço um desafio, quem tem alguma crítica, alguma coisa, vai comigo lá, eu começo 7 horas da manhã sábado junto com a diretoria.
4: Então, e tá à disposição.
1: A gente vai montar a lojinha, nós vamos pro ginásio montar placas, nós vamos organizar, nós vamos fazer uma limpeza.
2: O Cláudio
1: articula toda a questão do vestiário junto com o Faísca, junto com o Felipe.
2: Aliás, Faísca tá na audiência aqui.
1: Grande abraço, Faíscão.
2: Grande Faísca, monstro.
1: O Wagner faz toda aquela parte que é difícil pro treinador, que time que não treina, você fazer aquele meio campo junto com os atletas ali, toda aquela pré-eleição, né, que a gente fala.
2: Sim, sim.
1: Junto com os atletas. Os atletas se deslocam das suas cidades. Os diretores aqui vão lá colocar gradil pra praça de alimentação. O secretário de esporte vai lá abrir o ginásio, vai lá também fazer todas as ordens necessárias.
0: Parte burocrática
1: pra poder ter uma segurança, né?
2: É muita coisa, né?
1: O prefeito assume boa parte de toda a responsabilidade, claro, que tem um evento dessa
2: maneira. Sem dúvida nenhuma.
1: Então, gente, vamos olhar e vamos olhar com carinho. É, nós estamos fazendo isso, não é para nós, é para todos
4: nós. Nós somos hoje a melhor equipe. Nós somos hoje a melhor equipe do Paranaense, na geral, a melhor equipe do Paranaense Série Bronze, entre 40 equipes que estão disputando o campeonato.
2: E eu vou falar uma coisa pra vocês, eu tava até comentando com o Jairo uns dias

0: atrás. É, eu costumo ver muitos vídeos, eu passei a ter esse costume de ver jogos aleatórios.
1: É, eu tô fazendo isso também.
0: É, principalmente da Bronze. Eu, não é, no, se, ó, Cidade X faz parecido. Não.
2: Não.
0: Não, não tem.
2: Não tem.
0: Não, não tem. Tem, gente, não
1: e
0: tem.
1: E a decepção que a gente tem quando a gente
0: quando
1: sai daqui.
0: Quando chega no local.
1: Eu fico saindo daqui, assim, às vezes, até uma vez eu tive aquela situação.
2: Nem a CGF, lá. Nem a CGF. Coisa, eu nem contei isso. Eu conversei ontem com o Vinícius Jacob, um grande abraço pra ele aí, pro João Gatti. Se nós colocarmos o que o Cláudio, o Vinícius, o João Gatos, gás de gasolina, quando vai pra jogo fora.
0: Ai, ai, ai.
1: Ah, sim. O Vinícius,
2: paga
1: coitado.
2: Bolso, velho. Paga do bolso.
0: Meu Deus do céu. Meu Deus
1: eu
0: céu.
1: Vou falar uma coisa pra ti assim, Ayrton, tudo do bolso. E eu vou falar uma coisa pra ti assim, que a gente, todas as vezes que eu saí daqui, eu imaginava assim, pô, quero chegar num lugar, talvez a gente vai pegar isso, que ainda vai chegar a fase quente. Quero enfrentar o que os caras enfrentam quando vem aqui, entendeu?
2: Torcida.
1: Um ambiente. Quando chega lá, quero ver uma torcida igual a Super Raça.
2: É, um ambiente que esteja uma lanchonete bacana, um negócio ali.
1: Cara, pô, a gente foi, que eu vou falar, a gente foi em Siqueira. Foi gostoso pra cacete. E o nosso time era ruim.
2: Hoje nós apanhávamos.
1: Mas não, a gente não apanhou. Os caras nota 10 Siqueira, cara. A gente brinca, mas o barril era nota
2: torcida,
1: 10.
2: Torcida lá é difícil também.
1: Mas não era, cara. Mas todo mundo respeita. E assim, eu queria enfrentar isso. Pô, todos os jogos que a gente viajou até hoje, a gente não enfrentou isso, cara. Não tem o que tem aqui em Santo André da Platina. Então, também, o povo tá de parabéns por
0: avançar. Ah, não, com certeza.
2: Sabe? Outra coisa falar pra você, nem o PACGF, que fez a melhor campanha da primeira fase,
0: Ponta Grossa,
2: perdeu em casa agora, em Ponta Grossa, cidade grande, com mais de 350 mil habitantes. Jogou contra a Ivaiporã lá. Eu tava vendo as fotos aqui do jogo que eles postaram. Meia dúzia de gato pingado na arquibancada.
3: O grande jogo nosso do ano passado, assim, que eu lembro de torcida, é o Barril, torcida.
1: Aí em Andirá também era legal.
3: Andirá também legal. Aí tu pega lá Ibiporã. Ibiporã é bacana.
0: Tá na Prata, né, agora, né?
3: Ibiporã tá na Prata. E tem um outro time também que a torcida é fanática também, que é Cândido, que vai subir pra ouro.
0: Olha só.
3: É o líder da Prata.
1: É, Goerê é legal também, Goerê é bonito pra caramba.
3: Então tem as torcidas, tem umas torcidas aí que a gente
2: Goerê são bem fanáticos.
0: Só pra destacar uma coisa, eu não vou ler aqui na íntegra, gente. Até um abraço aqui pro João Gatz, que no domingo de manhã ele mandou: Rafa, olha que coisa legal. O Pinhais Futsal. Eu vou só ler o primeiro parágrafo, tá, gente? Fosse antigamente ia falar uma carta, né? Mas foi uma mensagem muito bonita.
2: Uma carta.
0: Gostaria de registrar um agradecimento muito especial à Platinense e a toda a comunidade de Santo Antônio da Platina pela forma como fomos recebidos neste final de semana. Desde os primeiros contatos para a viagem, encontramos pessoas preocupadas em nos ajudar e fazer com que tudo ocorresse da melhor maneira possível. Recebemos orientações sobre hospedagem, alimentação, deslocamento e diversos detalhes que demonstram um cuidado e uma atenção que foi muito além das quatro linhas. Aí segue, elogiando também a torcida e tudo mais. Associação Pinhais Futsal é quem assina aí essa mensagem, Tobias. E olha que bacana, você está descrevendo toda essa lista de tarefas, que não é pouca, toda essa galera que é responsável e também se preocupando com a equipe adversária. Então, gente, olha esse trabalho, né? Só falar mais o quê?
3: Sexta-feira, 10h45 da noite, uma reunião no grupo da diretoria pra gente decidir algumas coisas pra poder ajudar nossos irmãos lá de
0: Pinhais, né?
3: De Pinhais, pra,
0: pois é.
3: A logística pra eles aqui,
0: sim,
3: né?
0: Sim.
3: Toda uma logística, né? Pra restaurante, pra
0: alimentar. E é um senhor deslocamento, né? É um deslocamento considerável, né, seu Cláudio? É. Que legal isso, hein?
1: Então é isso aí, é o trabalho, cara. Então, assim, muitas vezes, e tá lá à disposição também, para quem quiser participar dos trabalhos com a associação, quem quiser conhecer aí mais cedo, quiser ter condição de estar ali perto do vestiário, de entender, tá tudo à disposição, cara. A gente faz uma coisa assim que é um prazer nosso em fazer, e a gente manja do que tá fazendo, porque não ter time de futebol, todo mundo acha que é barbada, então não é barbada, então o que a gente tá fazendo, a gente tá fazendo porque sabe o que tá fazendo. Mas tá à disposição de todo mundo que quiser ajudar a associação, nos procure, quero ajudar, quero participar, quero estar junto.
2: Quero patrocinar. Principalmente.
1: Vem, né? Cara, vem, quanto mais gente, melhor. Às vezes, tem muitas pessoas que num primeiro momento, às vezes faziam alguma crítica ali e tal, Instagram, alguma coisa, e hoje são grandes parceiros.
0: Sim, sim, sim.
1: Começaram a entender profundamente como era e viraram parceiros, cara. Viraram gente de debater, de dar conselho, de estar junto. Inclusive pessoas que hoje fazem parte da diretoria. Entraram agora. A gente teve duas novas contratações, uma volta do Mota, que foi importantíssima, tá aí com sangue renovado, né? Ajudando pra caramba. Um abraço pro Mota. A Fernanda lá. E também o Giovanni, cara, que foi um acréscimo gigantesco, né, pra diretoria da Platinense, né? Então, é legal demais isso aí, ver todo mundo. Aí o presidente Matheus Zulo, João Castro, João Gatti, não precisa falar nada. né? O Vinícius Jacob. Então é show de bola, isso aí. Vamos curtir agora Jogos Abertos, todo mundo pra cima. Vamos ganhar os Jogos Abertos. A gente se sente na obrigação de ganhar os Jogos Abertos.
0: Vamos pra cima, e eu quero aproveitar em nome da

0: Prensa também, né, falando aqui a respeito da nossa difusora, mas também mandar um grande abraço ao Balu e a toda a equipe do Mistura Fina, gente, porque é o seguinte, muita gente às vezes olha e fala, ih, os caras são rivais, cara, não tem nada a ver, cara, cada um tá fazendo o seu trabalho, até, nossa, eu conversei muito com o Balu esse domingo. Ô, Balu, não sei se você tá na audiência aí, mas, cara, muito obrigado, várias dicas, é, cara, tá sempre ali, se precisar, o Mário também, Mário Cassarotti, grande abraço, você é fera demais,
1: Mário. O Mário se destaca sendo um repórter, cara, raiz, cara,
0: Exatamente.
1: Assim,
0: exatamente.
1: Sabe o que eu falo, cara? O Mário é meu amigo particular, assim, eu falo muito com o Mário. Eu gosto muito do Balu também. Acho que o Balu é um cara, assim, que é aquele narrador raiz.
0: Ele é raçudo,
1: aquele cara, assim, sabe?
0: Fosse um zagueiro raçudo,
1: sem
0: viu?
1: Sem contar que tem o William ali na parte técnica, isso, que é muito bom.
0: Muito bem lembrado.
1: Muito bom.
0: Pô.
1: E aí o Mário faz um repórter de beira de campo, de quadra.
0: Né? Legal demais.
1: Que é aquele cara do raiz, assim, velho. É. Ele já largou várias pérolas. Várias pérolas. É que ninguém tá apegado a fazer
0: os cortes
1: das pérolas do Mário.
0: Cara, que sensacional.
1: Cara, é sensacional. As deixas do Mário, Tubias. Aquela da Pantera tá maluca, Balu. Aquela pra mim é uma 10, cara. Você sabe? Então, assim, trabalho maravilhoso da imprensa. Pô, quando tá tudo.
0: Demais.
2: O Mário faz o coração também.
0: Bom, é isso.
1: Mário tá ali
0: Não, exatamente. A gente sempre tenta, eu acho que assim, cada um, lógico, com a sua, nós aqui com a difusora, eles lá com Mistura Fina, sempre também. É complementando isso que o seu Cláudio e o Tobias estão falando, a gente tá junto nesse time.
1: É um contexto
0: pra realmente também levar. E é muito legal as mensagens que a gente tem recebido, de assim, nossa, eu não consegui ir, tava no caminho, tava na estrada, tava indo pra tal lugar, tô lá, sintonizando 102.3, às vezes tá no celular, tá assistindo também pelo YouTube. E porque a gente também chega cedo, é pelo menos 2 horas antes, né? Pra organizar todo o equipamento. Quero agradecer também, viu, Tobias, em nome da família Difusora FM, por toda a estrutura, né? No começo a gente foi chato, não, tem que fazer tal coisa, vem aqui hoje, não posso ir. Vamos lá, a gente vai, Tobias? Seu Cláudio também sempre junto da gente. Então, olha, tudo isso que tá acontecendo, e claro, tem um caminho muito grande ainda pela frente, é justamente essa união, né?
1: Viu?
0: De todo mundo.
1: Mas antes de tu falar, isso que as pessoas têm que estar junto, cara. Porque assim, você que nós estamos mostrando pro Paraná um contexto, né? A imprensa junto, a imprensa que às vezes vocês estão lá, ainda não tem recebimentos para vocês. Vocês estão lá na luta mesmo, assim, né? O Jairo, o Rafa,
0: o Zé.
1: Pô, e quando vocês estão lá, a qualidade de vocês na beira de uma quadra, numa transmissão, cara, sacanagem. Né? Imagem, tudo, é sacanagem. Então, assim, a torcida que enche, a torcida super rasca que faz o trabalho deles, a torcida do cidadão que tá lá, que vai sentadinho pra ver, que não fica mais sentado, que grita, que participa. Então, tu imagina o que nós estamos mostrando pro Paraná.
0: Sem dúvida.
1: Então, contexto.
0: Isso
1: tudo
0: aí.
1: Que a diretoria faz, tudo com a torcida, com o movimento. Então, a gente tem que aproveitar todos nós esse momento e nos ajudarmos para que isso siga, porque que qualquer uma dessas pernas aí para, tem um projeto, pô.
0: É complicado.
2: É complicado. E uma das coisas, assim, que eu gosto muito de falar sempre, é claro que nós vamos deixar muitas coisas boas, se Deus quiser. Nós entramos para isso, né? Eu entrei na vida pública por causa disso mesmo. Eu quero ajudar o próximo, enfim. Eu gosto do que eu faço.
0: Uhum. Isso é muito importante, viu?
2: Sou apaixonado pelo que eu faço.
0: É.
2: E a Platinense vai ser uma história que nós já marcamos e vamos deixar marcado. Aí, viu, Cláudio? Isso aí o que nós fizemos, estamos fazendo, juntamente com a nossa parte pública e com o setor privado, é histórico.
0: Ah, sem dúvida.
2: Isso aí já está na história, né?
0: Então,
2: isso aí ninguém tira. Então, realmente, nós estamos todos de parabéns, a cidade está de parabéns. É, quando eu encontro alguns comerciantes noturno aí, me falam da felicidade que
0: bacana, isso é legal demais.
2: O que aumentou de vendas depois dos jogos da Platinense, né?
0: Sim.
2: Comerciante falando que aumentou de 20% a 30%
0: de
2: vendas.
0: Olha isso, meu
2: sabe?
0: Deus.
2: Então, para nós
0: vai muito além das quadras, né?
2: Muito além das quadras, é significativo pra gente. E claro que o Cláudio, pontuando aquilo que o Cláudio falou da federação, realmente a federação ela tem, que eu não falo só a Federação Paranaense de Futsal, mas a federação no formato geral tem que começar a olhar mais para os clubes, olhar mais para as associações, né? Realmente conseguir tirar esse pessoal dos aparelhos, que estão respirando por aparelho.
1: Eu falo, né? Que eu entendo.
2: Tem que dar combustível, tem que dar oxigênio
0: para os
2: clubes, incentivos, para as associações.
1: Claro, eu falo que eu entendo e eu acredito que o esporte pode ser feito dessa maneira. Já tive muitos anos dentro de federação e não foi qualquer federação. Então eu falo assim, que se uma federação pegar 20 clubes e juntar 20 clubes para usar uma marca, um banco, uma grande instituição e ter boa transmissão, boa divulgação, essa marca banca muito desse evento. Então tem que começar a ver esse dessa maneira. Ou um projeto aí com binacional, com qualquer coisa aí, com uma grande instituição. Faz um produto legal, porque vai ser em todo o estado do Paraná. Imagina hoje quantas que nós temos hoje, 20, 40, 80 equipes jogando futsal no Paraná. Será que 80 times aí, praticamente 80 cidades, se todo mundo se juntar, será que a gente não levanta uma marca?
0: Meu Deus do céu.
1: Será que uma marca não se importaria, uma grande marca? Uma Coca-Cola, uma Pepsi, uma Ambev, será que não se interessaria por esse evento?
0: Pelo amor de Deus, isso se a gente pegar os times ali, por exemplo, do Oeste, que tem as suas histórias gigantescas de títulos internacionais, por exemplo, o seu Cláudio Louco.
1: Será que essas federações não podem sair um pouquinho e sentem um pouquinho com o pessoal da Kings League? Sentem um pouquinho com esse pessoal que faz de verdade um evento gigantesco?
0: Profissional, né?
1: Sabe? Onde todos os jogadores recebem de uma única instituição e dividem para os times. Sentem com esses organizadores para tentar aprender, não é feio isso.
0: Claro que não.
1: Não é feio aprender, fazer esporte.
0: É querer melhorar, né?
1: As várzeas que a gente tem aí.
2: Não deixa acabar, né? Tu pega...
0: Pois é.
2: Vamos dar um exemplo. Londrina, Maringá, Guarapuava, Paranaguá. Cidades que realmente são referência pro Paraná. Ponta Grossa. Pelo amor de Deus. Vamos olhar pro esporte de rendimento. Imagina? Vamos olhar pro esporte de rendimento.
0: Cidades gigantescas.
1: E poderia ter categoria livre, né? Categoria de base, poderia ter feminino.
0: Exatamente.
1: O quanto pode ser explorado, quanto pode acontecer de verdade, movimentar as cidades, melhorar o esporte, aí ter o apoio das prefeituras, porque senão vai. As prefeituras chegam uma hora que não aguentam,
0: não,
1: cara.
0: Não dá.
1: Só
0: não
1: existe. Dá, ó, só existe o futsal porque as prefeituras ajudam. Porque tira as prefeituras, acabou o campeonato de futsal, Série Bronze, acabou.
0: Sim.
1: Tá entendendo? Acabou. Então, e outra, a iniciativa privada, uma hora os caras enchem o saco, velho. Toda hora pedindo coisa pros caras.
0: É.
1: Uma hora os caras enchem o saco, Tobias. Sabe?
2: É verdade.
0: Tem tudo isso. Muito bem, gente. É isso. É a nossa Platinense CR Zenge Futsal que segue em frente. E agora, mais uma vez, aproveitando e fazendo esse convite, né, pros Jogos Abertos.
2: Ah, e não é só o futsal, né? Tem vôlei em quadra também, os Jogos Abertos, que vai estar representando a gente.
3: Desabafo do Brasil, é Desabafo Brasil.
0: Desabafo, agora foi um momento Desabafo do Brasil. Do Brasil não, aqui do...
3: Mais importante, mas é...
0: Não, isso é...
3: É importante pra gente poder deixar as pessoas orientar,
0: que é
3: o nosso papel aqui de comunicação, né?
0: Exatamente.
3: Falar realmente o que acontece, né? Os bastidores realmente de uma rádio, o bastidor realmente de uma associação, né? Os bastidores de uma prefeitura. Então é importante a gente estar aqui pra, de cada um no seu setor, ajudar um pouco as pessoas também entenderem um pouco lá de cá. E importante demais, até faço aqui um apelo para vocês dois, que são os caras 10, são comunicadores sensacionais. Vocês puderem fazer para nós também uns videozinhos legais essa semana para convidar o pessoal para os Jogos Abertos.
0: Vamos!
3: Com toda certeza.
0: Precisa
3: muito desse apoio. Deixar claro para os platinenses, vai ser a Platinense a RZ Futsal que vai estar dentro de quadra representando Santo Antônio da Platina nos Jogos Abertos do Paraná. Primeira fase, depois a segunda fase é semana que vem, se caso a gente consiga. E vamos conseguir ganhar.
0: Claro,
2: pra cima.
0: Segunda fase aonde vai ser?
2: Aqui também.
0: Eu falei aqui, o Alzheimer já não...
3: Sertanejo
0: e Santa Amélia.
2: Isso. Os dois sábado e domingo. E eu falei que é importante também. Você vai torcer pela Platinense RZ de Futsal. E como é o nosso Arena Esportiva. Eu falo de esporte. Hoje, 23 de junho, Dia Nacional do Esporte. Muitas pessoas não sabem disso, mas tem um Dia Nacional do Esporte hoje. E tem outras modalidades também que
3: equipe.
2: Basquete tá arrasando. Carolzinha com vôlei feminino também vai estar em quadra no CT IES Voleibol também, representando Santo Antônio da Platina.
3: O Jefão, então, com o time dele que.
0: Ah, o Jefão também.
3: Campeonato agora nesse último final de semana.
0: E...
3: Então, cara, só tem que agradecer essa turma toda aí.
0: E os também, guerreiros. E sem deixar, não podemos esquecer da equipe do nosso querido Gilberto, Gilba do Taekwondo também, com resultados também incríveis, né, numas competições lá em
2: Nova. Punhar de medalha.
3: E digo mais para vocês, vocês são testemunhas.
2: Tá, Cláudio?
0: De Jeová não.
3: Eu falo pra vocês uma coisa importante, tem que deixar sempre claro isso. Quando nós assumimos o projeto.
1: Quero mandar um abraço aqui, Tubesco. O Lucas Max aqui, ó. Lucas Max.
0: Lucas!
2: Grande Lucas!
3: Um abraço, Lucas!
1: Oficial aqui, ó. 37 mil seguidores no Instagram. Ó,
0: que é isso.
3: Aqui, o meu monstro. Também, nosso grande.
1: Figuraça.
3: Fã da Platinense. Um grande abraço aí pra ele, pra família. Deixar claro aqui pra vocês, quando nós falamos, ô Jair, é importante você falar mesmo das outras modalidades, porque.
2: óbvio, quando nós começamos esse projeto dessa nova estrutura, dessa nova gestão, Gil Martins, a gente trabalhou o esporte de uma forma diferente. Esses caras que estão aí são os guerreiros do esporte. Eu,

0: Cláudio, Yes, com a Lorena, com o Adriano, Jefão, Diego Vieira,
1: Carolzinha, Marcela, no vôlei, Carol, feminino. Vôlei.
0: Esses guerreiros não deixaram o esporte morrer em Santo Antônio da Platina. Esses caras têm que ser reconhecidos. Eu falei isso na Câmara de Vereadores um dia que eles receberam uma homenagem lá, e sustento isso aí.
2: É o Gilberto Taekwondo.
0: O Gilberto, esses são os guerreiros, nós somos os guerreiros que deixamos o esporte vivo na nossa cidade. E com certeza, tá aí agora. Não precisamos falar mais nada, é só ver os resultados.
1: Com certeza.
0: Só ver o ginásio cheio.
2: Quando essa turma.
0: A UPE cheia.
2: Quando essa turma se uniu, né? Quando essa turma se uniu pra trabalhar junto, né? Pra puxar, ver o trabalho
1: do Cada um fazendo a sua parte ali.
2: O Adriano, ali a Lorena, o trabalho da secretaria com o Diego, o Renan, o Marcelo, o Jefão, com o trabalho dele, que é fera demais, né? É uma galera muito forte que tá puxando pro mesmo lado, né?
0: Com certeza.
2: Então aí os resultados estão aí, de resultado, ninguém pode ir contra resultado,
0: não,
2: contra números.
0: Não, há argumento.
2: Cara, tinha quatro finais nesse final de semana, quatro finais, a gente ganhou no vôlei feminino, o vôlei masculino ficou em segundo, do Jefão, braço pro Jefão, e aí nos jogos da juventude, né? E aí o futsal perdeu na final, e o basquete da show, melhor do norte do Paraná.
0: Sensacional.
3: Maravilhoso. Eu ia falar aqui dos resultados, viu, Gilberto Giba, mestre Giba. É tudo aqui, ó. Primeiro lugar, terceiro, segundo.
0: Quanto
3: primeiro.
0: Quantas medalhas? 40 e poucas?
3: Ah, deixa eu ver se tem aqui
2: do Taekwondo, né? O Taekwondo é sacanagem, velho.
1: Não, não é Moringão.
2: 40 e poucas medalhas. Exatamente. Eu curto e compartilho tudo do Gilberto, que pra mim é um cara, um profissional ao extremo. O que o Gilberto faz, é o trabalho dele com a academia, com os atletas que ele cuida, que ele sabe, que ele cria, né? Porque hoje a gente tem atletas daqui, cara, com condição de Jogos Olímpicos.
3: Não, eu ia falar,
2: né,
3: isso, não são resultados estaduais, não. Não, nacionais,
2: cara,
3: já foi
2: mundial,
3: também.
2: Mundial,
3: agora são internacionais, mundiais aí, as conquistas, né, dos pupilos, eu acho, hein, Tobias?
2: Tu vai ser pra bucha lá, pra dar-lhe soco em ti.
3: Tem sparring no Taekwondo também?
1: Vai tomar-lhe a senhora voadora na orelha, vai ver.
3: Senhores, bom demais, nós já estamos nos encaminhando aqui pro finalzinho do nosso programa. Aliás, foi muito bacana, muito rico em informações aqui do nosso esporte.
0: Tu conseguiu a
3: Não, a pauta? Eu tô aqui equilibrando, viu, o Tobias? Você já muito bem falou, até sem tocar muito no assunto, mas você já falou até de Cabo Verde, que foi a pauta destaque.
0: Eu sou um cara obediente, né?
3: Não, você
0: sempre corre certo.
3: Cabo Verde.
0: Eu sempre vou correr certinho.
3: É, né?
0: Eu é meu diretor.
3: Vai ganhar estrelinha de bom menino aí, viu?
0: Com certeza.
3: Nilda Aparecida, Clóvis Pérez, Edmundo Bandeira, o Faísca, que eu já falei aqui também, que tá na nossa audiência, Vera Lúcia. A mulherada tá chegando também, eu tô ficando feliz da vida, viu? Mulherada também tá acompanhando o nosso programa, viu? Não sei se pra ofender, não, brincadeira, mas assim, estamos aumentando a audiência feminina aqui também deste programa. E fica a deixa também, né, pra gente evoluir e ter esse incentivo todo pros esportes femininos também, né, cada vez mais ganharem espaço, não só aqui na nossa cidade, mas na nossa região. Certo, JH, é isso?
1: É isso, garotinho.
3: Muito bem.
1: Obrigado. A gente agradece mais uma.
3: O ouvinte que pediu a Voz do Brasil.
1: Pode ficar ligado agora aí, sim, que a Voz do Brasil tá lá. Saidinha. Já fui lá, já baixei no site do governo.
0: Tu vai, ver que ele vai perguntar ainda. E o Arena Esportiva?
1: Vai perguntar.
3: Ué, cheguei agora. Jairo, valeu, obrigado, viu, mais uma vez.
1: Valeu, Rafa, aquele abraço. Semana que vem tamo aí de volta.
3: Espero que estejamos também, não sei se mais aliviados ou não.
1: Semana que vem estaremos aqui comemorando a classificação para as oitavas de final da Copa do Mundo.
2: Claro,
1: porque a gente joga na segunda, né?
0: Então quer dizer que talvez semana que vem nós podemos...
1: Não podemos nada, não fala nada, velho.
3: Para aí, sai zica. Para onde a frase aí. Não começa,
1: sai zica. Panamá 0-0. Às 14 ou às...
3: 20. De qualquer forma, estaremos com o resultado aqui.
1: E na cidade de Toronto Raptors, um time famosíssimo da NBA. Lá em Toronto Panamá e Croácia vão empatando
3: 0-0. Muito bem. Seu Cláudio, obrigado. Valeu.
2: Abraço, galera. Tamo junto. Vamos pra cima. Abraço pra todo mundo. Paulo, lá do posto Platinão, que essa hora tá lá no noturno.
3: Boa.
2: E ele tá acompanhando.
3: Maravilha.
2: Um abraço lá pro gerentão também, lá do posto. Meu parceiro.
3: Ó, os caras estão no estilo aí.
2: Estão tudo no estilo. Um abraço também pro meu amigo Andrei, cara. O Andrei, o irmão dele lá do restaurante.
1: Grande Andreizinho, vermelho.
2: Bem demais as equipes quando vem aqui em Santo André da Platina, a gente indica lá. Aliás, tava maravilhosa a feijoada e o...
1: Nossa.
2: O rabada. Rabada é coisa boa, né, Tobias? Já comeu rabada?
0: Pô.
2: Espetáculo. Então, um abraço, até semana que vem.
3: Rabada é bom demais.
2: Faz tempo que tu não come, né?
1: Nesse friozinho, então?
0: Ixi!
1: Nesse friozinho, uma rabada, ó.
0: Fiquei sem graça.
3: Tobis!
0: Ah, pessoal, tio Tobis. Quero agradecer vocês, porque os dias...
3: Bom demais.
0: Todos os dias são difíceis, né?
2: Sim.
0: E ainda mais a gente que é trabalhador, né?
3: Pois é, o que aconteceu? Quase gol de quem? Quase gol do Panamá em cima da Croácia. E esse goleiro Livakovic.
1: Olha isso, meu irmão.
3: Fez uma defesa espetacular, gente.
0: Agradecer a vocês de coração, agradecer meu irmão, meu amigo Cláudio. É, deixo aqui também um apoio todo diferenciado aí para nossa comunidade platinense, que vai sempre lá no nosso ginásio, e pedimos também o apoio de vocês. Nós aqui nós vamos sempre elogiar a nossa torcida, mas também a gente pede o apoio para os jogos abertos agora, e não posso deixar de agradecer a diretoria em teu nome, viu, Cláudio? A diretoria da associação, da PF. Agradecer a vocês por fazerem parte dessa história, o trabalho que vocês fazem lá, o reconhecimento, pelo menos do Tobias aqui, vocês vão ter sempre, na amizade, no calor amigo. E a rabada, vamos experimentar, vamos, né? Vamos. Não faz tempo que eu não como.
3: Aí.
0: E aquele abraço, e Brasilzão!
3: Valeu, vai Brasil! Brasil! Vai Brasil! Vai Brasil!
0: Até semana que vem!
3: Vai ter gol do Neymar! Vai ter gol do Neymar! Cala a boca de todo mundo.
0: E vagabundo tá lá.
2: E um pro Brasil. O Neymar fez o gol de honra.
3: Vai escutar a voz do Brasil, então.
0: Vai lá.
4: Leva um na conversa, passa pelo segundo, dá o drible da vaca no terceiro, mete a bola na forquilha do zagueirão, só tem ele e o gol.

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0: está no ar a Voz do Brasil. As notícias do governo federal que movimentaram o país no dia de hoje.
1: Olá, boa noite.
2: Boa noite para você que nos acompanha em todo o país.
1: Terça-feira, 23 de junho de 2026.
2: Vamos ao destaque do dia: segurança pública.
1: Novo Banco Nacional de Celulares com restrição vai reunir informações sobre aparelhos roubados, furtados ou extraviados em todo o país.
2: Ao comprar um aparelho, o cidadão também vai poder consultar o cadastro para saber se existe alguma restrição.
1: E notificações serão enviadas para esses celulares que estiverem em uso, para que o comprador entregue voluntariamente.
2: O presidente Lula destaca que nova ferramenta vai ajudar a combater o crime.
3: Se você souber de onde você comprou, melhor ainda, porque a gente quer punir quem rouba, a gente quer punir quem vende, a gente quer punir o crime organizado.
1: E ainda, aparelhos de última geração para tratamento de câncer por radioterapia foram entregues hoje simultaneamente em São Paulo, Ceará e Mato Grosso pelo presidente Lula e o ministro da Saúde, Alexandre Padilha.
2: Equipamento é capaz de gerar raios-x precisos exatamente no local do tumor, sem causar maiores danos ao tecido saudável. Graziele Bezerra.
4: Durante o evento, Lula e Padilha assinaram ainda contrato que vai garantir a compra de 20 aparelhos de ressonância magnética para 15 estados.
1: E a gente vai falar também dos impactos do programa de aquisição de alimentos sobre a vida de agricultores.
2: Estudo divulgado pelo Ministério do Desenvolvimento Social mostra aumento da renda e redução da dependência de programas assistenciais.
1: Hoje, na apresentação da Voz do Brasil, eu, Mariana Jungmann e Luciano Seixas.
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1: Mais do que um bem de consumo, o aparelho celular concentra atualmente a identidade digital do cidadão.
2: Nele estão aplicativos bancários, documentos, senhas, meios de pagamento, autenticações eletrônicas e acesso a serviços públicos.
1: E a cadeia envolvida no roubo desses aparelhos aumenta a violência urbana e abastece o crime organizado.
2: Por isso, o governo lançou hoje a nova fase do Programa Nacional Celular Seguro, criando um banco de dados nacional para consulta sobre aparelhos roubados ou furtados.
5: Foi inaugurada nesta terça-feira uma nova etapa no enfrentamento ao roubo de celulares no Brasil. O presidente Lula assinou o decreto que institui o Banco Nacional de Celulares com restrição. Essa ferramenta reunirá informações sobre aparelhos roubados, furtados ou extraviados em todo o território nacional, como detalhou o secretário nacional de Segurança Pública, Chico Lucas.
6: Agora, qualquer policial do Brasil vai ver todos os registros, seja do Amapá, do Piauí, do Rio Grande do Sul, do Amazonas, todos vão ser vistos no mesmo sistema, porque nós vamos colocar o combate ao roubo e furto de celulares como prioridade da agenda nacional.
5: Por meio dessa integração, será possível identificar aparelhos com registro de roubo ou furto em utilização e encaminhar notificações aos usuários para devolução voluntária e regularização da situação junto às autoridades policiais. Desde 2020, já foram registrados cerca de 3 milhões de aparelhos aptos à recuperação. Com essa iniciativa, o governo passa a atuar diretamente sobre a cadeia econômica que sustenta esse tipo de crime, de acordo com o ministro da Justiça e Segurança Pública, Wellington Lima.
7: Não tem efeito.

0: modifica e esse incentivo diminui da prática do crime.
1: Em outra frente, os próprios cidadãos podem fazer sua parte por meio de uma ferramenta pública de consulta, que permite verificar se o aparelho possui restrição. O presidente Lula destacou a integração de bases públicas e privadas que viabilizou a medida e a importância de cada cidadão fazer a sua parte.
2: Vai ter a participação dos 27 governadores de estado, no governo federal, das agências reguladoras, das empresas de comunicação. Então, o que a gente está dizendo é que se você comprou um telefone sem saber que era roubado, mas comprou, você tem que procurar uma delegacia para entregar. Se você souber de onde você comprou, melhor ainda, porque a gente quer punir quem rouba, a gente quer punir quem vende, a gente quer punir o crime organizado.
1: Por meio do site ou do aplicativo do programa Celular Seguro, o cidadão pode verificar a procedência de um telefone celular, tendo em mãos o número IMEI, um código de 15 dígitos que é como se fosse a identidade do celular. Esse número pode ser encontrado na caixa do aparelho, atrás da bateria ou discando asterisco Jogo da Velha 06 Jogo da Velha. Nesse último caso, o código aparecerá automaticamente. Reportagem Natália Koslick.
3: Novos equipamentos para o tratamento de câncer.
4: E aparelhos de ressonância para todas as regiões do país.
3: Investimentos de mais de 160 milhões de reais do Ministério da Saúde para ampliar o atendimento especializado no país.
4: O presidente Lula esteve hoje em São Paulo anunciando os investimentos.
5: O acelerador linear de alta tecnologia entregue ao Hospital Santa Marcelina, na Zona Leste de São Paulo, vai ampliar o tratamento de câncer na unidade. O equipamento é capaz de gerar raios-x precisos, exatamente no local do tumor, sem causar maiores danos no tecido saudável. O presidente Lula, que concluiu sessões de radioterapia este mês, destacou a alta tecnologia do equipamento.
2: A máquina que vocês vão fazer radioterapia aqui na Zona Leste é muito mais moderna do que aquela que eu faço em Brasília. E eu acabei de fazer 15 sessões de radioterapia. E nós não estamos fazendo favor. O que nós queremos é que, independentemente do lugar onde mora, independentemente da cor, independentemente da religião, todos têm direito a um tratamento igual, justo e de boa qualidade.
5: Também nesta terça-feira foram entregues aceleradores lineares em Fortaleza, Ceará, e em Sinop, no Mato Grosso. Em Sinop, que tem 500.000 de habitantes, a chegada do aparelho vai facilitar a vida de pacientes que percorriam até 1.800 quilômetros para receber atendimento em cidades como Cuiabá e Barretos. Já em Fortaleza, o acelerador linear vai para o Instituto do Câncer do Ceará, referência na região. A ampliação do cuidado aos pacientes com câncer é uma prioridade do programa Agora Tem Especialistas, que busca reduzir o tempo de espera por consultas, exames e cirurgias, incluindo os procedimentos radioterápicos. O ministro da Saúde, Alexandre Padilha, destacou as entregas dos aceleradores lineares em todo o país.
6: Nós estamos comprando nesses 3 anos 105 aparelhos, nenhum país do mundo está fazendo essa compra. Graças a essa expansão, todos os estados brasileiros têm agora um centro de radioterapia para cuidar da sua população. O último que faltava era o estado de Roraima, o equipamento já chegou lá, tratando a população inteira.
5: Durante o evento, Lula e Padilha assinaram ainda contrato que vai garantir a compra de 20 aparelhos de ressonância magnética para 15 estados. Os novos equipamentos contarão com investimento de 111 milhões de reais. Reportagem Graziele Bezerra.
3: Inaugurada hoje a primeira etapa das obras da nova Serra das Araras, na Via Dutra, no Rio de Janeiro.
4: O trecho de 4 quilômetros no sentido para São Paulo vai dar mais segurança viária e conforto para os motoristas e pedestres.
3: A inauguração contou com a presença do presidente Lula, que ressaltou a importância econômica do investimento para o estado.
7: Com investimento de 1,5 bilhão de reais, a nova Serra das Araras integra a modernização da Via Dutra. Com mais de 70% das obras executadas, o projeto deve aumentar a segurança e melhorar o fluxo de veículos. Nesta primeira etapa, foram liberados 4 quilômetros da pista de subida, no sentido São Paulo, com 4 faixas.

0: faixas de rolamento e 8 novos viadutos. Segundo o ministro dos Transportes, Jorge Santoro, as obras resolvem um problema antigo da região.
1: Resolve um problema de uma rodovia que fica mais de 40 dias do ano fechada, se somar todas as interrupções que acontecem nela todos os dias, por acidentes. A ideia aqui é segurança, olhar as pessoas.
0: O trecho recebe cerca de 390 mil veículos por mês, sendo mais de um terço de carga. Segundo a ministra-chefe da Casa Civil, Miriam Belchior, os benefícios vão além da infraestrutura.
2: E a gente investe em infraestrutura que a gente chama econômica, mas também infraestrutura social. É aumentar esse tipo de investimento que melhora a economia brasileira e melhora a qualidade de vida das pessoas nas cidades.
0: O presidente Lula destacou os impactos da obra para o desenvolvimento econômico e a geração de empregos no estado.
3: Eu tenho certeza que o resultado dessa obra aqui vai significar mais desenvolvimento para o Rio de Janeiro, mais empresas para o Rio de Janeiro e mais emprego de qualidade para o Rio de Janeiro.
0: Ao todo, serão 16 quilômetros de extensão, 8 em cada sentido. A nova configuração contará com 4 faixas por direção, 24 viadutos, 2 rampas de escape, 3 passarelas, iluminação integral, monitoramento inteligente e cobertura 4G. Reportagem Luciana Colares de Holanda.
4: Um estudo divulgado pelo Ministério do Desenvolvimento e Assistência Social, Família e Combate à Fome apurou os resultados do Programa de Aquisição de Alimentos, o PAA, sobre a vida dos agricultores familiares.
5: E os números apontam aumento da renda de 30% de cerca de 30% na renda per capita das famílias.
4: E queda da permanência desses agricultores em programas de transferência de renda.
6: Agricultores familiares parceiros do Programa de Aquisição de Alimentos, o PAA, registraram aumento de até 30% na renda per capita. Além disso, estes agricultores reduziram até 57% a probabilidade de permanência no Cadastro Único, porta de entrada de programas sociais. Atualmente, 75% dos agricultores participantes do PAA, na modalidade compra com doação simultânea, estão inscritos no Cade Único. Os dados são de uma pesquisa realizada pela Universidade Federal do ABC e pelo Centro Brasileiro de Análise e Planejamento. Os resultados foram divulgados pelo Ministério do Desenvolvimento e Assistência Social, Família e Combate à Fome, que é gestor do PAA. O secretário de Avaliação, Gestão da Informação e Cadastro Único, Rafael Osório, falou sobre o PAA como ferramenta de emancipação econômica dos agricultores familiares.
7: Então, acessando o PAA, esse agricultor familiar que está no Cadastro Único, ele pode investir na sua produção, ele pode vir acessar outros programas, receber assistência técnica e, dessa forma, sair de uma forma definitiva do Cadastro Único e da necessidade de ter apoio de programas sociais.
6: A pesquisa mostra que os beneficiários na modalidade compra com doação simultânea tiveram aumento médio de R$ 50,00 na renda per capita. Isso equivale a um crescimento de 30%. Entre os participantes da modalidade PAA Leite, o aumento foi de R$ 32,00 por pessoa, um avanço de 19% na renda destes produtores. A secretária de Segurança Alimentar e Nutricional do MDS, Lilian Raal, destaca a importância do PAA para a garantia de comida na mesa dos brasileiros e para a economia.
8: Recurso público investido no programa de aquisição de alimentos retorna com muitos bons investimentos para a nossa sociedade, para cada pessoa que participa, mas também para a nossa sociedade como um todo, ao promover a venda de alimentos, comprando da agricultura familiar, principalmente agricultores do Cadastro Único, povos e comunidades tradicionais, povos indígenas, incluindo, abrindo a porta do mercado da comercialização para muita gente que vinha ficando para trás, ao mesmo tempo mostrando para os municípios a importância das compras públicas da agricultura familiar e de ações de segurança alimentar e nutricional.
6: O ministro do Desenvolvimento Social, Wellington Dias, elenca como meta para o PAA alcançar uma quantidade maior de pessoas, tanto os que produzem alimentos quanto os que precisam deles.
9: mas é preciso uma jornada que possa alcançar maior

0: escala e possa, a partir daí, colocar produtores e produtoras em condição de uma linha direto com o mercado. E, é claro, com isso, elevar a renda.
1: Em 2024, o PAA alcançou 3.334 municípios brasileiros. 84% deles relataram ampliação da busca ativa de agricultores familiares. 76% apontaram avanços na identificação de pessoas em situação de insegurança alimentar. 29% dos municípios realizaram levantamentos junto a povos e comunidades tradicionais, o que ampliou estratégias de inclusão desses públicos no PAA. 86% dos municípios consideram decisivo o suporte oferecido pelo governo federal para a execução do programa. Para acessar a pesquisa na íntegra e conhecer detalhes sobre o PAA, busque por gov.br/mds. Reportagem Érica Brás.
2: Pois é, e além de melhorar a vida dos agricultores familiares, o programa de aquisição de alimentos também ajuda a melhorar a qualidade da merenda consumida pelos estudantes de todo o país.
3: É que parte dos alimentos frescos comprados pelo PAA é destinada à alimentação escolar, que agora usa menos ultraprocessados.
2: E comida fresca, feita na hora, abre espaço também para a criatividade das merendeiras.
3: Hoje, o governo do Brasil premiou as melhores receitas preparadas por essas profissionais.
4: Tem receita que vai muito além do sabor, tem afeto, cuidado e uma vontade enorme de ver os estudantes bem alimentados. Foi assim que 55 merendeiras de todo o Brasil conquistaram um lugar entre as melhores receitas da alimentação escolar do país. A Vânia Patrícia, de Boa Vista, em Roraima, apostou no frango flambado com creme de abóbora, prato cheio de sabor e memórias da culinária local.
5: Prato foi aprovado pelas crianças, gostaram e pedindo para repetir mais.
4: Já o Evandro dos Santos, de Francisco Beltrão, no Paraná, levou para a disputa um yakisoba vegano, receita de tradição e sabor.
6: Na composição dele, macarrão, os legumes, que os alunos não tinham tanta saída com os legumes e verduras. Então, veio essa inspiração, vamos fazer alguma coisa com nossos legumes, com a nossa agricultura familiar, que geralmente está com produtos orgânicos.
4: As receitas estão entre as vencedoras da terceira edição do concurso Melhores Receitas da Alimentação Escolar, realizado nesta terça-feira em Brasília. A iniciativa do Fundo Nacional de Desenvolvimento da Educação, o FNDE, valoriza o trabalho das merendeiras que todos os dias ajudam a levar uma alimentação saudável, equilibrada e de qualidade aos estudantes da rede pública. Fernanda Pacobaíba, presidente do FNDE, lembra que o Programa Nacional de Alimentação Escolar repassa anualmente cerca de 6 bilhões de reais para garantir mais de 50 milhões de refeições diárias. Em 2023, após anos sem reajuste, o FNDE elevou os valores para a compra de merenda. Também subiu de 30% para 45% a obrigatoriedade para a compra direta de alimentos da agricultura familiar e restringiu ultraprocessados nas escolas.
7: Cerca de 3 bilhões de reais do orçamento total do programa vão ser destinados à agricultura familiar. Mais oportunidades para pequenos produtores, mais alimentos frescos nas escolas e mais desenvolvimento nos municípios.
4: Com foco em alimentos mais saudáveis, o Programa Nacional de Alimentação Escolar quer mostrar com o prêmio que o principal ingrediente está todos os dias no prato servido aos estudantes. O carinho de quem sabe que alimentar também uma forma de educar. Um exemplo para os profissionais que fazem toda a diferença na vida das crianças, disse a primeira-dama Janja Lula da Silva, embaixadora da Aliança Global contra a Fome e a Pobreza.
8: São pessoas que conhecem os estudantes, as estudantes que acolhem com um sorriso, que oferecem afeto e oferecem também uma refeição saudável e ajudam a construir um ambiente escolar mais humano e acolhedor.
4: Além do reconhecimento, cada merendeira vencedora recebe um prêmio de R$5.000. As escolas representadas pelas receitas também recebem R$8.000 para investir em equipamentos e melhorar a estrutura das cozinhas escolares. Reportagem Pablo Mundim.
2: O Brasil anunciou hoje um pacote integrado de ações voltadas para a população em situação de rua durante a programação da Semana Nacional de Políticas sobre Drogas.
3: A iniciativa interministerial prevê recursos para a qualificação de cozinhas solidárias, ampliação do atendimento em saúde e inclusão social de pessoas em contexto de vulnerabilidade.
2: Durante o evento, a ministra dos Direitos Humanos e da Cidadania, Janine Mello, reforçou que o país precisa avançar nas ações integradas de assistência para garantir direitos à população de rua.
9: A agenda de população em situação de rua

0: Ela não é a agenda de um ministério só. O que importa é que a gente tenha um governo federal todo unido em prol e em defesa da proteção dos direitos da população em situação de rua. Não é um espaço de disputa, é um espaço de construção, é um espaço de avanço.
1: O Ministério da Justiça e Segurança Pública anunciou o maior esforço orçamentário da história para ações voltadas à população de rua.
2: Os repasses vão ser destinados à criação de novos Centros de Acesso a Direitos e Inclusão Social, os CAIS, executados em parceria com a sociedade civil e universidades.
1: O secretário-executivo do Ministério da Justiça, Ademar Borges, detalhou a distribuição dos recursos.
3: Nós aplicamos 46 milhões para 263 centros POP, 27 milhões na implantação de 30 unidades CAIS. Nós também fizemos um investimento para a formação de mais de 5 mil profissionais de segurança pública, para que esses profissionais tenham acesso a uma cultura orientada pela proteção de direitos humanos, além de mais 70 milhões de investimento junto com o Ministério de Direitos Humanos para o programa Cidadania POP.
2: Já na área da saúde, vão ser investidos 120 milhões de reais anuais para as equipes do consultório na rua, o que deve garantir atendimento em todas as unidades da federação.
1: O pacote também engloba o Ministério do Trabalho e Emprego e o Ministério do Desenvolvimento e Assistência Social, com a implantação de novas cozinhas solidárias e a formação profissional.
2: Atenção, contribuinte, a Receita Federal abriu hoje as consultas para o segundo lote de restituição do Imposto de Renda 2026.
1: Trata-se do maior lote de restituição da história do país. Ao todo, o governo federal vai injetar 11 bilhões de reais na economia.
2: O valor vai beneficiar mais de 9 milhões e 500 mil contribuintes em todo o Brasil.
1: Desse total, cerca de 8 milhões e 900 mil pessoas utilizaram a declaração pré-preenchida ou optaram por receber via Pix.
2: A restituição será paga na próxima terça-feira, dia 30 de junho.
1: Para consultar o segundo lote, basta acessar gov.br/Receita Federal ou utilizar o aplicativo do Imposto de Renda no seu celular.
2: Projetos culturais, de esporte, muitas das políticas públicas são patrocinadas por empresas estatais do governo do Brasil.
1: Esse contrato ou esses contratos são acompanhados de perto pela Secretaria de Comunicação Social da Presidência da República.
2: E para isso, a SECOM conta com uma plataforma que permite checar a implementação dos projetos patrocinados em todo o país.
4: É com o patrocínio que muitos projetos conseguem sair do papel. E quando esse patrocínio parte de empresas e órgãos públicos, regras devem ser seguidas para garantir, por exemplo, a transparência do processo. O acompanhamento da gestão desses recursos é feito pela Secretaria de Comunicação Social da Presidência da República, a SECOM, que agora ganhou uma plataforma mais moderna. Como explica Ana Luísa Fraga, diretora de patrocínios da SECOM.
5: O patrocínio hoje agrega muito à política pública. Então a gente está fazendo essa caminhada de melhorar a nossa ferramenta e transformar o patrocínio como política pública, agregando os dados que as estatais nos prestam de informação com relação ao que elas vão fazer.
4: 50 empresas parcial ou completamente controladas pelo governo federal ofertam patrocínios no país. Só em 2025 foram mais de 2.400 ações de patrocínio feitas por estatais. A secretária de Publicidade e Patrocínio da SECOM, Samantha Marchiori, afirma que a expectativa é que a nova ferramenta ajude a identificar onde os investimentos estão chegando e quais resultados estão sendo alcançados.
6: A gente avalia muito isso, se aquele projeto ele faz sentido para aquela região que está recebendo, seja um projeto de esporte, seja um projeto de cultura, e claro, se ele está dentro das condicionantes, né, que a própria governança dos órgãos passa.
4: A ferramenta incorpora recursos de monitoramento, avaliação de resultados e inteligência de dados para tornar a gestão mais transparente e eficiente, permitindo acompanhar em tempo real os impactos sociais, econômicos, culturais, esportivos, ambientais e territoriais dos investimentos. Reportagem Luana Karen.
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1: mais de 1 bilhão de reais.

0: investidos na retomada econômica de comunidades rurais na bacia do Rio Doce.
1: A ação vai beneficiar comunidades rurais de 49 municípios de Minas Gerais e Espírito Santo atingidos pelo rompimento da barragem do Fundão.
0: O recurso é destinado ao fortalecimento da agricultura familiar, ao incentivo à produção de alimentos saudáveis e à regularização gratuita de propriedades rurais.
1: De acordo com o Ministério do Desenvolvimento Agrário e Agricultura Familiar, o foco também é em recuperar o solo da região e abrir novos mercados para os produtores locais.
0: O governo federal já havia repassado mais de 400 milhões de reais para a retomada das produções rurais.
1: E essas foram as notícias do governo do Brasil.
0: Uma realização da Secretaria de Comunicação Social da Presidência da República.
1: Em produção da empresa Brasil de Comunicação.
0: Fique agora com as notícias do Poder Judiciário e do Congresso Nacional. Boa noite.
1: Boa noite para você e até amanhã.
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4: STJ aprova regras para que juízes decidam sobre participação de crianças e adolescentes em conteúdos digitais.
5: TSE determina a remoção de publicações que associavam político e partido a organizações criminosas.
4: TST divulga levantamento sobre risco de endividamento por motoristas por aplicativo.
5: Boa noite, eu sou Marcela Luiza.
4: Eu sou Walter Lima.
5: Conselho Nacional de Justiça aprova regras para a atuação de crianças e adolescentes na produção de conteúdo para plataformas digitais.
4: A medida é uma consequência da entrada em vigor do chamado Estatuto da Criança e do Adolescente Digital em março deste ano. Marta Ferreira.
6: A norma estabeleceu que crianças e adolescentes precisam de autorização judicial em casos de exposição nas redes sociais, tanto em perfil próprio quanto em canais de adultos e quais são os procedimentos a serem adotados pelos magistrados. Entre os pontos a serem analisados estão o grau de exposição, a carga horária semanal e a remuneração. A resolução define prazos para a validade dessas autorizações. Os alvarás terão duração máxima de 12 meses para crianças e de 18 meses para adolescentes, podendo ser alterados a qualquer momento por decisão judicial.
5: TSE determina a remoção de publicação que associa Flávio Bolsonaro a facções criminosas.
4: Em outra decisão, o tribunal já havia determinado remoção de publicação que associava o PT a organizações criminosas. Mariana Fabre.
7: A ministra Estela Aranha, do Tribunal Superior Eleitoral, determinou a remoção de vídeo e imagens veiculados por diversos perfis em redes sociais que associam o pré-candidato à presidência Flávio Bolsonaro à operação da Polícia Federal denominada Unha e Carne. Para a relatora, o conteúdo extrapola os limites da crítica política admissível e constrói uma narrativa sem indicação de dado concreto, investigação formal ou imputação jurídica. Em outra decisão liminar concedida pelo vice-presidente do TSE, ministro André Mendonça, foi determinada a remoção de vídeo publicado nas redes sociais que associava o Partido dos Trabalhadores ao financiamento de campanhas eleitorais por organizações criminosas. O ministro entendeu que a publicação extrapola os limites da crítica política ao atribuir suspeita ao partido sem demonstração mínima de veracidade. Em ambos os casos, as decisões liminares determinaram a remoção das publicações em até 24 horas, sob pena de multa diária. O plenário do TSE ainda vai analisar os casos.
5: Levantamento do Tribunal Superior do Trabalho aponta que motoristas por aplicativo têm risco maior de se endividarem.
4: O que influencia isso são os custos e riscos com a atividade, além das condições de trabalho. Rocine Gomes.
8: O levantamento concluiu que o motorista tem um custo mensal que gira em torno de R$ 5.600. Para superar esse valor e ter lucro, é preciso trabalhar por no mínimo 8 horas diárias durante 22 dias sob uma condição instável de trabalho. Como o modelo não garante previsão, folga remunerada nem assistência médica, as chances de endividamento aumentam. Segundo o estudo, é possível pegar dinheiro emprestado direto com as plataformas de transporte. E para pagar, os valores são descontados do pagamento recebido pelas corridas.
5: Pessoa relativamente incapaz pode ser sócia em holding familiar, que é um tipo de empresa criada para administrar o patrimônio.

0: patrimônio de uma família, facilitando a gestão e o planejamento sucessório.
1: Essa decisão é do STJ. Fátima Uchoa.
2: Uma mulher curadora do esposo relativamente incapaz ajuizou ação para criar uma sociedade limitada do tipo holding familiar, tendo como sócios ela e o marido, casados em comunhão parcial de bens, cada um titular de 50% das cotas. As instâncias ordinárias julgaram a ação improcedente. No STJ, a terceira turma deu provimento ao recurso especial da mulher. Para a relatora ministra Nancy Andrighi, o incapaz não pode ser impedido de participar de sociedade, pois há previsão expressa no Código Civil que admite isso em contratos sociais.
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0: Uma boa noite.
1: E até amanhã.
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1: Eu sou Paula Groba.
2: Eu sou Humberto Pinheiro.
1: E estes são os destaques de hoje do Jornal do Senado, que começa agora.
2: Congresso vai analisar socorro de 8 bilhões para companhias aéreas.
1: Cota do Senado para vítimas de violência doméstica completa 10 anos e inspira lei federal.
2: Projetos e análise no Senado podem fortalecer combate ao crime organizado.
1: Boa noite.
2: Boa noite.
1: O Congresso vai analisar uma medida provisória que pretende evitar cortes de voos e o fechamento de rotas aéreas no país.
2: O texto prevê um aporte de 8 bilhões de reais para as empresas do setor afetadas pela alta do preço do querosene de aviação. Mais informações com a repórter Marcela Cunha.
3: Segundo o governo, o objetivo é amenizar os impactos da guerra no Oriente Médio sobre o setor, principalmente por causa da alta do querosene de aviação. As companhias aéreas alegam que tiveram uma elevação rápida dos custos, provocada pelo aumento de 70% no preço do combustível. O socorro financeiro busca dar fôlego às empresas para evitar cortes de voo e a descontinuidade de rotas, mas não significa redução automática no preço das passagens. Para o senador Marcos Rogério, do PL de Rondônia, a baixa concorrência no setor aéreo aumenta o risco de prejuízo aos passageiros.
4: Nós estamos vivendo no Brasil hoje quase que um monopólio do sistema de aviação nacional. Nós temos 3 companhias que se comunicam, que interagem e que têm parcerias, inclusive, econômicas, e há, inclusive, movimentos de fusão que torna esse ambiente ainda mais monopolizado.
3: Os créditos extraordinários não entram no cálculo da meta fiscal, mas aumentam o endividamento público. As empresas que acessarem a linha de crédito terão que devolver os recursos com juros. Segundo regulamentação do Conselho Monetário Nacional, a taxa será de 4% ao ano, com prazo de pagamento de até 5 anos. A medida provisória já está em vigor, mas ainda precisa ser aprovada pelo Congresso Nacional. O texto foi encaminhado à Comissão Mista de Orçamento e, se aprovado, ainda precisa passar pelos plenários da Câmara dos Deputados e do Senado. O prazo de deliberação vai até 31 de agosto.
1: E o presidente do Senado, Davi Alcolumbre, prorrogou por mais 60 dias a validade de 6 medidas provisórias. Entre elas está a que criou o novo Desenrola Brasil, programa do governo federal voltado à renegociação de dívidas. Pelo texto, pessoas com renda mensal de até R$ 8.105 podem refinanciar dívidas de até R$ 15.000 por banco. A proposta também traz regras específicas para beneficiar pequenas e microempresas, além de contemplar estudantes com débitos do FIES, o Fundo de Financiamento Estudantil.
2: As outras medidas prorrogadas são propostas que destinam recursos para a renovação da frota de caminhões, ônibus e micro-ônibus, ampliam as garantias de acesso ao crédito, reforçam o Fundo de Garantia à Exportação, subsidiam a importação de gás de cozinha para conter a alta dos preços e liberam R$ 305 milhões para ações emergenciais de proteção e defesa civil em diferentes regiões do país. A prorrogação garante que as regras continuem em vigor enquanto os textos são analisados por deputados e senadores. As medidas provisórias entram